0: Encorajo todos a fazerem mais e melhor neste ano, para garantir uma boa produção. Porque, como sabemos, essa é a base principal da nossa vida e da nossa luta, a qual os criminosos agressores comunistas portugueses tentam destruir por todas as formas, quando não podem roubar-nos o fruto do trabalho do nosso povo. Mas é com pesar que lembro aqui que, neste momento ainda, as populações de Cabo Verde são ameaçadas de fome. Isso por culpa dos colonialistas portugueses, que nunca souberam nem quiseram criar no arquipélago o mínimo de condições económicas e sociais para garantir a subsistência e uma vida decente das populações nos anos de secas prolongadas.
1: De facto, Amílcar Cabral é sobretudo conhecido como ideólogo brilhante do combate contra o colonialismo português e também por um sistema de pensamento extremamente coerente que abrangeu a economia, a educação, a cultura ou ainda a emancipação das mulheres. Cabral, todavia, começou por ser engenheiro agrónomo. Jovem estudante em Portugal, ele fez a sua tese de final de curso em 1951 sobre a erosão dos solos no Alentejo e dedicou o texto aos trabalhadores da terra, dos latifúndios, homens de vida incerta que a erosão ameaça. Defender a terra é defender o ser humano, dizia ele, na tese em que descrevia não só a erosão daquele território, mas também falava das condições de vida dos camponeses e da opressão em que viviam. Nas palavras dele, a agronomia saiu dos aspectos técnicos e ganhou uma dimensão societal e também ambiental. Nos livros e artigos que escreveu depois sobre esta matéria, sempre com a erosão dos solos como fio condutor, Amílcar Cabral emitiu ideias vanguardistas para a época. Foi dos primeiros a vincar a necessidade de produzir de forma sustentável espécies adaptadas ao meio, a urgência de preservar o planeta, de fincar os pés no chão. Ele diria mais tarde aos seus companheiros de luta que para mudar a realidade é preciso conhecê-la primeiro. Foi sobre esta faceta de Amílcar Cabral que conversamos com o economista guineense Carlos Lopes, um dos três académicos que organizaram e traduziram as obras de Cabral Agrónomo. Ele começa por explicar o que o levou a dar a conhecer este pensador ao público anglo-saxónico.
2: A motivação principal para traduzir as obras principais de Amílcar Cabral na área da agronomia tem a ver com o facto de que ele, já naqueles anos 50, era um pioneiro na agricultura regenerativa, que agora está muito em moda, não é? Por causa das mudanças climáticas. E, portanto, ele antecipou um pouco os debates de hoje, fazendo até análises sobre a questão do género e a agricultura, o papel das mulheres na agricultura. Também vários escritos estão relacionados com a questão da agroecologia, o respeito dos solos e como os solos são parte integrante do conjunto dos elementos que vão constituir uma sociedade sã. Portanto, nós podemos dizer que Amílcar Cabral era consistente entre os seus escritos políticos e os seus escritos na área da agronomia, mas o que é interessante é que ele começou primeiro pela agronomia. Portanto, a sua pesquisa nesta área era uma pesquisa reconhecida. Ele fazia-se publicar pelas revistas mais importantes do seu espaço na altura. E, portanto, era um investigador com metodologia, com disciplina, e nós achamos que o público de língua inglesa precisava de saber não só que existia todo esse corpo de contribuições de Amílcar Cabral, mas, sobretudo, que tinha muito a ver com os debates de hoje. Portanto, nós fizemos uma análise detalhada das contribuições para poder trazer à luz o pioneirismo de Cabral.
1: Como é que organizaram a obra?
2: Eu tinha participado em 1988 na compilação de todos os trabalhos de Amílcar Cabral na área da agronomia e publiquei-os quando era diretor do Instituto Nacional de Estudos e Pesquisa da Guiné-Bissau, em colaboração com o então Instituto de Investigação Científica Tropical de Lisboa. Foi a primeira vez que os estudos agrários de Amílcar Cabral foram integralmente publicados, fazendo, digamos, uma coleta de tudo o que tinha sido possível naquela altura encontrar. Acontece que esse volume, muito valioso, está um pouco esquecido, está um pouco objeto de arquivo mais do que propriamente de estudo. Só nós quisemos não necessariamente reproduzir o mesmo trabalho, mas selecionar uma parte dos trabalhos que tem a ver com os debates contemporâneos de hoje. E, portanto, foi com a ajuda destes dois colegas que são especialistas da área da agricultura e da área dos solos, que nós finalmente conseguimos reunir as capacidades para poder fazer justiça à contribuição de Cabral.
1: Relativamente aos escritos propriamente ditos de Amílcar Cabral sobre a área da agronomia, um dos primeiros escritos é

0: a tese de final de curso, que ele faz a partir de uma experiência no Alentejo, e é a primeira vez que ele vai falar, por exemplo, de um fenómeno que vai ser uma constante na sua reflexão, que é a erosão do solo.
1: Exatamente, e é por isso que nós escolhemos como subtítulo a relação entre solo, sociedade e liberdade, e escolhemos como título principal do livro defender os solos ou defender a terra é defender os humanos, que é uma frase do próprio Cabral. Os escritos estão, de facto, vocacionados para quatro países onde ele trabalhou na área da agricultura, começando pelo Alentejo e Portugal, mas também a Guiné-Bissau, a sua ligação também a Cabo Verde e depois também os estudos que fez sobre Angola. E, portanto, dá também uma ideia da universalidade do pensamento de Cabral, porque se adapta a várias realidades muito diferentes, desde uma realidade saheliana como Cabo Verde até, digamos, a uma realidade europeia, uma realidade da África Austral. Portanto, temos aqui uma demonstração de que a questão da erosão dos solos é uma constante do pensamento dele, porque tem a ver com, justamente, construir essa sociedade sã, porque ele lutava, e é em filigrana, podemos ver já nos escritos da agronomia, o pensamento político emergente do Cabral, que depois, mais tarde, vai ter, digamos, todo um reconhecimento como um filósofo, como alguém que contribuiu para a definição do panafricanismo, como alguém que teve a noção de como é que a cultura podia ser incluída numa luta de libertação nacional, enfim, ideias muito sofisticadas que começam justamente nessa raiz.
0: Ao dizer que defender a terra é defender o homem, no fundo ele também está a estabelecer um elo direto entre a preservação do solo, a preservação da terra e também a própria preservação do ser humano. Tem uma visão, digamos assim, abrangente do que é a área de agronomia, e não se trata só de questões técnicas, mas também societais.
1: Exato. Hoje em dia está consolidada a ideia de que é preciso fazer resiliência e é preciso ter sustentabilidade. E a nossa noção de sustentabilidade é justamente a durabilidade das condições propícias para a regeneração. E esses elementos, quando nós os ligamos à agricultura, têm a ver diretamente com a preservação dos solos, têm a ver diretamente com a ideia de que o solo é uma espécie de termómetro da sustentabilidade. E, quer dizer, chegar a essas conclusões nos anos 50, quando praticamente ninguém se preocupava com mudanças climáticas e conseguir ver que havia uma espécie de necessidade de encontrar ligações entre a produtividade agrícola, o desenvolvimento da agricultura, da economia, mas sempre com um respeito pela durabilidade, pela sustentabilidade, é de facto extraordinário, e nós temos que ficar quase embasbacados com essa capacidade de antevisão que ele demonstra nos seus escritos e que agora estão reunidos neste livro.
0: Ao longo dos livros e também artigos que ele escreveu sobre a questão, o que se vê também em filigrana é uma crítica ao colonialismo, na medida em que é um sistema em que se explora a terra de uma forma que é inadequada, não só para a própria terra, como também para o próprio homem.
1: Exato, e temos justamente aí a conexão com o Cabral emergente do ponto de vista político, porque, enfim, ele olha os ensinamentos técnicos que recebeu, foi um brilhante aluno do Instituto Superior de Agronomia de Lisboa, e ao mesmo tempo era o ativista que estava criando o movimento de reafricanização dos espíritos, ou seja, de uma reinterpretação da realidade africana. E há uma compatibilidade total entre as duas vertentes do personagem, que é um jovem, na altura, não é? Estamos a falar de um Cabral que está no final dos seus anos 20, princípio dos seus anos 30, e, portanto, muito jovem, e que tem esta noção de que uma coisa está ligada à outra.
0: Como é que, lá está, toda esta construção em torno da agronomia, como é que isto depois vai alicerçar a própria construção ideológica do revolucionário que ele foi?
1: Eu vejo mais ou menos duas dimensões que sobressaem. A primeira é de condenar a forma como as políticas neste caso políticas coloniais, para o meio agrícola, não toma em conta os imperativos sociais. Portanto, está implícito na forma como a infraestrutura não é feita adequadamente, como a preservação dos solos é menosprezada, como o armazenamento não toma em consideração as condições climáticas, as questões de umidade, as questões dos vários fungos, etc. Tudo isso é analisado em detalhe, com detalhe técnico, mas, enfim, podemos antever que está também ali uma crítica. E o segundo aspecto é a ideia que depois Cabral vai desenvolver profundamente de que temos que partir das realidades e que, no fundo, é um debate que ele tem com os teóricos da sua geração, que são teóricos que querem adotar chavões, querem adotar ideologias que estão construídas à volta de grandes temas, como, por exemplo, a forma como o socialismo deve ser feito, o marxismo. E Cabral recusava um pouco essas etiquetas fáceis, porque dizia que tem que se partir da realidade e, portanto, que as pessoas simples não lutam por ideias complexas e abstratas, mas sim para mudar e transformar as suas vidas. E é a responsabilidade um pouco, ele diz, da teoria revolucionária, de poder demonstrar como é que se faz a transformação da vida das pessoas e poder mobilizá-las.
0: No começo da nossa conversa disse que Amílcar Cabral, relativamente a tudo o que tem a ver com a área da agronomia, era um visionário e tem algo muito atual. No que ele é atual?
1: Hoje em dia nós temos a noção clara de que deve haver uma valorização de tudo o que nós chamamos de bio. No fundo é uma agricultura regenerativa que não destrói e que permite a reprodução sem destruir. Isto está presente nos trabalhos de Amílcar Cabral, como está presente a questão climática, como está presente a questão da sustentabilidade, a questão do género. Portanto, no fundo, podemos dizer que Cabral é como um pai da agroecologia africana, sendo que a agroecologia, hoje em dia, é a forma como todos defendem deve ser feita a agricultura e, portanto, estamos em presença de um indivíduo que nos anos 50 já dizia o mesmo. Acho que o facto de ter caído em esquecimento essa contribuição de Cabral e ter sido valorizado mais o homem político é uma indicação de que os seus escritos não foram seguidos como deveriam. Mas as ideias às vezes têm formas mais abstratas de chegar ao consumo de cada um e, portanto, acho que foi através dessa ideia de agroecologia que nós agora temos o debate que temos.
0: Como é que avalia o estado da terra neste momento à luz daquilo que disse Cabral?
1: Nós temos uma deterioração muito grande dos solos africanos e muitas vezes diz-se, e com razão, não é? Porque a África tem 60% das terras aráveis não cultivadas do planeta, portanto tem as maiores reservas, mas o que não se fala tanto é de que essas terras aráveis estão em degradação muito acelerada. E aquela parte, digamos, da agricultura que é feita na África é feita com métodos muito devastadores para o clima, como, por exemplo, as queimadas, todo o ataque às florestas, que é feito sem, digamos, as necessárias precauções e de uma forma indiscriminada. E temos também uma deterioração no tipo de fertilizantes e outros produtos químicos que se utilizam. E tudo elementos que mostram que a terra não é sempre respeitada e, portanto, é um debate que não é novo, mas que continua.
0: Numa altura em que nós estamos em plena crise devido àquilo que está a acontecer no Médio Oriente, portanto, fala-se muito da crise dos combustíveis, mas o que se fala menos é, lá está, a crise de tudo quanto é fertilizantes e adubos que também passam pelo Estreito de Hormuz. Isto não será uma ocasião precisamente para refletir sobre outra forma de praticar a agricultura?
1: Sem dúvida, e tal como com a energia, não é? Quer dizer, nós estamos a ver a necessidade de uma transição, não tanto por razões apenas económicas, que já eram conhecidas, mas também por razões de própria escassez e complexidade das cadeias globais e, portanto, a necessidade de ter uma certa autonomia torna-se imperativa. E, portanto, na área da agricultura, há países como o Marrocos, como a Nigéria, que estão muito avançados na produção de fertilizantes e que estão facto, a dar a volta um pouco a esta dependência africana nesta matéria e que estão a tentar fazê-lo já com o respeito das regras climáticas que se impõem no mundo de hoje.
0: Ouvimos Carlos Lopes, economista guinense e professor da Universidade da Cidade do Cabo, na África do Sul, com quem evocamos a obra que acaba de lançar, juntamente com dois outros académicos, Anselmo Matus e Lester Green, em que se compilam os textos de Amílcar Cabral sobre a área da agronomia To Defend the Earth is to Defend the Human. Defender a terra é defender o ser humano. Por hoje é tudo. Obrigada pela vossa atenção e até breve.

por aqui termina esta emissão. Continue connosco em rfi.fr/pt e nas redes sociais. Obrigada pela sua companhia e até amanhã.

0: 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São 18 horas em Paris e Maputo.
1: Carina Branco.
0: Bem-vindas e bem-vindos ao nosso jornal deste domingo, 10 de maio. Eis alguns dos títulos deste noticiário. Nas Canárias está em curso a operação de desembarque e repatriamento de mais de 100 pessoas do navio alvo de um surto de antivírus. França promulgou a lei que simplifica a devolução das obras de arte pilhadas durante a colonização, uma promessa de Emmanuel Macron feita em 2017. Em Moçambique, uma comissão parlamentar de inquérito concluiu que a atividade mineira em Manica é desregulada e constitui um risco sério e contínuo para a saúde e o ambiente. No controle técnico desta emissão está Robin Cusseneau e o jornal começa agora. E o navio de cruzeiro MV Ondius, afetado por um surto de antivírus, chegou na manhã deste domingo junto ao porto de Tenerife, nas Canárias, onde a maioria dos seus passageiros, incluindo os cidadãos franceses, pôde desembarcar e iniciar o processo de repatriamento para os seus países de origem. Todos os passageiros são considerados contactos de alto risco como medida de precaução, mas o risco para a população em geral continua a ser baixo, de acordo com a Agência Europeia de Saúde Pública. A OMS confirmou até agora 6 casos de 8 suspeitos de infecção com antivírus em pessoas que viajaram neste barco. 3 dessas pessoas morreram. E o presidente francês Emmanuel Macron promulgou este sábado a lei que simplifica a devolução das obras de arte pilhadas durante a colonização. Esta era uma promessa de Macron feita em 2017 e a sua promulgação aconteceu horas antes do arranque de uma digressão por África. Marco Martins.
2: A lei foi definitivamente adotada na quinta-feira, 7 de maio, mas apenas promulgada neste sábado, 9 de maio, pelo presidente francês, que está atualmente em visitas oficiais no continente africano. Na prática, a legislação estabelece um mecanismo permanente que vai permitir devolver obras de arte, objetos rituais e peças patrimoniais sem precisar de se aprovar uma nova lei para cada processo. Até aqui, cada restituição exigia um procedimento legislativo autónomo, tornando politicamente complexo o regresso de peças reclamadas pelos países de origem. A lei adotada prevê a criação de comissões que vão ter de analisar cada pedido. Notar que vários estados africanos têm feito pedidos recorrentes. Desde 2017, apenas algumas devoluções foram realizadas pela França, nomeadamente ao Benin, à Costa do Marfim e ao Senegal. A lei aplica-se apenas aos bens adquiridos entre 20 de novembro de 1815 e 23 de abril de 1972, datas que marcam o início do Segundo Império Francês. Esta lei trata-se de uma promessa feita em 2017 em Ouagadougou, no Burkina Faso, pelo presidente Emmanuel Macron, que queria abrir uma nova página nas relações entre a França e os países anteriormente colonizados.
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0: Em Moçambique, homens armados a bordo de uma viatura de tipo todo-terreno mataram a tiro Anselmo Abílio, coordenador do partido Anamola de Venâncio Mondlane, no distrito de Chimoio. O crime que visou mais um membro do partido liderado pelo ex-candidato presidencial ocorreu neste sábado. Também em Moçambique, uma comissão parlamentar de inquérito pronunciou-se sobre a situação mineira em Manica. Orfeu Lisboa.
3: A Comissão Parlamentar de Inquérito trabalhou em zonas de maior atividade de exploração mineira na província de Manica e as constatações foram apresentadas em sede de Parlamento pelo presidente do CPI, Aires Ali.
4: A crescente utilização de substâncias tóxicas, nomeadamente mercúrio e cianeto, a contaminação de rios e da albufeira de Xicamba, risco direto para o abastecimento de água às cidades de Chimoio, Manica e Gondola, com impacto significativo na saúde pública, agricultura, na pecuária e nos ecossistemas.
3: A Comissão Parlamentar de Inquérito concluiu também, no seu relatório, de 150 páginas e a atividade mineira, por exemplo, na mina de Seis Carros, no distrito de Vanduze, está capturada por redes informais organizadas, comprometendo desta forma a arrecadação de receitas e a regulação do setor. Por isso, deixou recomendações ao governo.
4: Implementar tolerância zero à mineração ilegal. Garantir o Estado como principal beneficiário dos recursos minerais.
3: Fazem parte da Comissão Parlamentar de Inquérito CPI 9 deputados, cuja missão iniciada 29 de janeiro chegou ao fim na sessão de sábado, com a apresentação dos resultados. De Maputo para a RFI, Orfeu, Lisboa.
0: Em Cabo Verde, enquanto o Banco Central prevê crescimento económico de 5% e inflação de 2,7% neste ano, a missão do FMI diz que o país está melhor preparado para enfrentar os cenários de crise global atuais. Odeir Santos.
5: A economia de Cabo Verde apresentou um desempenho sólido em 2025, com um crescimento real do PIB de 6,3%, impulsionado por um número recorde de turistas, um consumo privado resiliente e um maior investimento público, de acordo com o FMI. A inflação média anual de 2,3% refletiu as tendências da zona euro e manteve-se consistente com a paridade cambial. Avança o Fundo Monetário Internacional em missão de 12 dias a Cabo Verde, que afirma que a balança corrente registou um excedente de 3,7% do PIB e as reservas internacionais brutas atingiram um máximo histórico de cerca de 1,1 mil milhões de euros. Em conferência de apresentação das principais conclusões da missão, o FMI elogiou a capacidade de, em tempo de desafios, Cabo Verde conseguir reduzir a dívida, controlar a inflação e, ao mesmo tempo, manter a trajetória de crescimento. O diretor executivo do FMI em Cabo Verde, Filipe Antunes, afirmou que o país está mais bem preparado para enfrentar os cenários de crise global atuais.
6: Preciso prestar atenção nos efeitos da guerra no Oriente Médio, que está afetando o mundo inteiro e não é diferente em Cabo Verde, mas Cabo Verde está numa posição muito mais forte para enfrentar esse conflito do que esteve no passado.
5: E por outro lado, o Banco de Cabo Verde prevê um abrandamento da atividade económica nacional em 2026, com o crescimento económico a fixar-se em 5%, valor próximo do potencial. A inflação deverá aumentar para 2,7%, impulsionada sobretudo pela subida dos preços das importações. De Cabo Verde para a RFI, Odair Santos.
0: E foi lançado recentemente um livro que compila os escritos de Amílcar Cabral sobre a agronomia. A obra é organizada por três académicos, entre os quais o economista guineense e professor na Universidade da Cidade do Cabo, Carlos Lopes. Em entrevista à RFI, ele disse o que o levou a trabalhar nesta obra.
7: A motivação principal para traduzir as obras principais de Amílcar Cabral na área da agronomia tem a ver com o facto de que ele, já naqueles anos 50, era um pioneiro na agricultura regenerativa, que agora está muito em moda, não é? Por causa das mudanças climáticas. E, portanto, ele antecipou um pouco os debates de hoje, fazendo até análises sobre a questão do género e a agricultura, papel das mulheres na agricultura. Também vários escritos estão relacionados com a questão da agroecologia, o respeito dos solos e como os solos são parte integrante do conjunto dos elementos que vão constituir uma sociedade sã. Portanto, nós podemos dizer que Amílcar Cabral era consistente entre os seus escritos políticos e os seus escritos na área da agronomia, mas o que é interessante é que ele começou primeiro pela agronomia, portanto, a sua pesquisa nesta área era uma pesquisa reconhecida, ele fazia-se publicar pelas revistas mais importantes do seu espaço na altura e, portanto, era um investigador com metodologia, com disciplina e nós achamos que o público de língua inglesa precisava de saber não só que existia todo esse corpo de contribuições de Amílcar Cabral, mas sobretudo que tinha muito a ver com os debates de hoje. Portanto, nós fizemos uma análise detalhada das contribuições para poder trazer à luz o pioneirismo de Cabral.
0: As palavras do economista guineense Carlos Lopes, entrevistado por Liliana Henriques. E a fechar, o Irão ameaçou dificultar a passagem por Hormuz, a país que aplica sanções dos Estados Unidos contra o Irão. O porta-voz do exército iraniano avisou que a nova situação pode ter efeitos económicos, políticos e de segurança e até contribuir para neutralizar as sanções secundárias dos Estados Unidos. É o ponto final neste noticiário.
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0: Segunda parte da nossa emissão, vamos ouvir o convidado de Liliana Henriques. Trata-se do economista guineense Carlos Lopes.
1: Convidado.
8: To defend the earth is to defend the human. Defender a terra é defender o ser humano. Esta era um dos lemas do pai da independência da Guiné-Bissau e de Cabo Verde, Amílcar Cabral, e este é também o título do livro que compila os seus escritos em matéria de agronomia, que acaba de ser lançado no mês passado com tradução em inglês na África do Sul. A obra, organizada pelo economista guinense e professor na Universidade da Cidade do Cabo, Carlos Lopes, juntamente com dois outros académicos ligados à mesma instituição, o antropólogo moçambicano Anselmo Matus e a especialista sul-africana em políticas ambientais Leslie Green, oferece um rosto relativamente desconhecido do revolucionário assassinado no começo do ano de 1973, sem chegar a ver os seus dois países, a Guiné-Bissau e Cabo Verde, definitivamente livres. Pouco antes de morrer, entre diversas palavras de luta, eis algumas das preocupações que ele expressava.
9: Em nome da direção do partido, felicito os nossos produtores agrícolas da Guiné pelas colheitas obtidas no ano passado, apesar da escassez de chuvas. Encorajo todos a fazerem mais e melhor neste ano, para garantir uma boa produção, porque, como sabemos, essa é a base principal da nossa vida e da nossa luta, a qual os criminosos agressores comunistas portugueses tentam destruir por todas as formas, quando não podem roubar-nos o fruto do trabalho do nosso povo. Mas é com pesar que lembro aqui que neste momento ainda, as populações de Cabo Verde são ameaçadas de fome. Isso por culpa dos colonialistas portugueses, que nunca souberam nem quiseram criar no arquipélago o mínimo de condições económicas e sociais para garantir a subsistência e uma vida decente das populações nos anos de secas prolongadas.
8: De facto, Amílcar Cabral é sobretudo conhecido como ideólogo brilhante do combate contra o colonialismo português e também por um sistema de pensamento extremamente coerente que abrangeu a economia, a educação, a cultura ou ainda a emancipação das mulheres. Cabral, todavia, começou por ser engenheiro agrónomo. Jovem estudante em Portugal, ele fez a sua tese de final de curso em 1951 sobre a erosão dos solos no Alentejo e dedicou o texto aos trabalhadores da terra, dos latifúndios, homens de vida incerta que a erosão ameaça. Defender a terra é defender o ser humano, dizia ele, na tese em que descrevia não só a erosão daquele território, mas também falava das condições de vida dos camponeses e da opressão em que viviam. Nas palavras dele, a agronomia saiu dos aspectos técnicos e ganhou uma dimensão societal e também ambiental. Nos livros e artigos que escreveu depois sobre esta matéria, sempre com a erosão dos solos como fio condutor, Amílcar Cabral emitiu ideias vanguardistas para a época. Foi dos primeiros a vincar a necessidade de produzir de forma sustentável espécies adaptadas ao meio, a urgência de preservar o planeta, de fincar os pés no chão. Ele diria mais tarde aos seus companheiros de luta que para mudar a realidade é preciso conhecê-la primeiro. Foi sobre esta faceta de Amílcar Cabral que conversamos com o economista guineense Carlos Lopes, um dos três académicos que organizaram e traduziram as obras de Cabral agrónomo. Ele começa por explicar o que o levou a dar a conhecer este pensador ao público anglo-saxónico.
7: A motivação principal para traduzir as obras principais de Amílcar Cabral na área da agronomia tem a ver com o facto de que ele, já naqueles anos 50, era um pioneiro na agricultura regenerativa, que agora está muito em moda, não é? Por causa das mudanças climáticas. E, portanto, ele antecipou um pouco os debates de hoje, fazendo até análises sobre a questão do género e a agricultura, o papel das mulheres na agricultura. Também vários escritos estão relacionados com a questão da agroecologia, o respeito dos solos e como os solos são parte integrante do conjunto dos elementos que vão constituir uma sociedade sã. Portanto, nós podemos dizer que Amílcar Cabral era consistente entre os seus escritos políticos e os seus escritos na área da agronomia, mas o que é interessante é que ele começou primeiro pela agronomia. Portanto, a sua pesquisa nesta área era uma pesquisa reconhecida. Ele fazia-se publicar pelas revistas mais importantes do seu espaço na altura. E, portanto, era um investigador com metodologia, com disciplina, e nós achamos que o público de língua inglesa precisava de saber não só que existia todo esse corpo de contribuições de Amílcar Cabral, mas sobretudo que tinha muito a ver com os debates de hoje. Portanto, nós fizemos uma análise detalhada das contribuições para poder trazer à luz o pioneirismo de Cabral.
8: Como é que organizaram a obra?
7: Eu tinha participado em 1988 na compilação de todos os trabalhos de Amílcar Cabral na área da agronomia e publiquei-os quando era diretor do Instituto Nacional de Estudos e Pesquisa da Guiné-Bissau, em colaboração com o então Instituto de Investigação Científica Tropical de Lisboa. Foi a primeira vez que os estudos agrários de Amílcar Cabral foram integralmente publicados, fazendo, digamos, uma coleta de tudo o que tinha sido possível naquela altura encontrar. Acontece que esse volume, muito valioso, está um pouco esquecido, está um pouco objeto de arquivo mais do que propriamente de estudo. Só nós quisemos não necessariamente reproduzir o mesmo trabalho, mas selecionar uma parte dos trabalhos que tem a ver com os debates contemporâneos de hoje. E, portanto, foi com a ajuda destes dois colegas que são especialistas da área da agricultura e da área dos solos que nós finalmente conseguimos reunir as capacidades para poder fazer justiça à contribuição de Cabral.
8: Relativamente aos escritos propriamente ditos de Amílcar Cabral sobre a área da agronomia, um dos primeiros escritos é a tese de final de curso, que ele faz a partir de uma experiência no Alentejo, e é a primeira vez que ele vai falar, por exemplo, de um fenómeno que vai ser uma constante na sua reflexão, que é a erosão do solo.
7: Exatamente, e é por isso que nós escolhemos como subtítulo a relação entre solo, sociedade e liberdade, e escolhemos como título principal do livro defender os solos ou defender a terra é defender os humanos, que é uma frase do próprio Cabral. Os escritos estão, de facto, vocacionados para quatro países onde ele trabalhou na área da agricultura, começando pelo Alentejo e Portugal, mas também a Guiné-Bissau, a sua ligação também a Cabo Verde e depois também os estudos que fez sobre Angola. E, portanto, dá também uma ideia da universalidade do pensamento de Cabral, porque se adapta a várias realidades muito diferentes, desde uma realidade saheliana como Cabo Verde até, digamos, a uma realidade europeia, uma realidade da África Austral. Portanto, temos aqui uma demonstração de que a questão da erosão dos solos é uma constante do pensamento dele, porque tem a ver com, justamente, construir essa sociedade sã, porque ele lutava, e é em filigrana, podemos ver já nos escritos da agronomia, o pensamento político emergente do Cabral, que depois, mais tarde, vai ter, digamos, todo um reconhecimento como um filósofo, como alguém que contribuiu para a definição do panafricanismo, como alguém que teve a noção de como é que a cultura podia ser incluída numa luta de libertação nacional. Enfim, ideias muito sofisticadas que começam justamente nessa raiz.
8: Ao dizer que defender a terra é defender o homem, no fundo ele também está a estabelecer um elo direto entre a preservação do solo, a preservação da terra e também a própria preservação do ser humano. Tem uma visão, digamos assim, abrangente do que é a área de agronomia e não se trata só de questões técnicas, mas também societais.
7: Exato. Hoje em dia está consolidada a ideia de que é preciso fazer resiliência e é preciso ter sustentabilidade. E a nossa noção de sustentabilidade é justamente a durabilidade das condições propícias para a regeneração. E esses elementos, quando nós os ligamos à agricultura, têm a ver diretamente com a preservação dos solos, têm a ver diretamente com a ideia de que o solo é uma espécie de termómetro da sustentabilidade. E, quer dizer, chegar a essas conclusões nos anos 50, quando praticamente ninguém se preocupava com mudanças climáticas e conseguir ver que havia uma espécie de necessidade de encontrar ligações entre a produtividade agrícola, o desenvolvimento da agricultura, da economia, mas sempre com um respeito pela durabilidade, pela sustentabilidade, é de facto extraordinário e nós temos que ficar quase embasbacados com essa capacidade de antevisão que ele demonstra nos seus escritos e que agora estão reunidos neste livro.
8: Ao longo dos dos livros e também artigos que ele escreveu sobre a questão, o que se vê também em filigrana é uma crítica ao colonialismo na medida em que é um sistema em que se explora a terra de uma forma que é inadequada não só para a própria terra, como também para o próprio homem.
7: Exato, e temos justamente aí a conexão com o Cabral emergente do ponto de vista político, porque, enfim, ele olha os ensinamentos técnicos que recebeu, foi um brilhante aluno do Instituto Superior de Agronomia de Lisboa, e ao mesmo tempo era o ativista que estava criando o movimento de reafricanização dos espíritos, ou seja, de uma reinterpretação da realidade africana. E há uma compatibilidade total entre as duas vertentes do personagem, que é um jovem, na altura, não é? Estamos a falar de um Cabral que está no final dos seus anos 20, princípio dos seus anos 30, e portanto muito jovem e que tem esta noção de que uma coisa está ligada à outra.
8: Como é que, lá está, toda esta construção em torno da agronomia, como é que isto depois vai alicerçar a própria construção ideológica do revolucionário que ele foi?
7: Eu vejo mais ou menos duas dimensões que sobressaem. A primeira é de condenar a forma como as políticas, neste caso políticas coloniais para o meio agrícola, não tomam em conta os imperativos sociais. Portanto, está implícito na forma como a infraestrutura não é feita adequadamente, como a preservação dos solos é menosprezada, como o armazenamento não toma em consideração as condições climáticas, as questões de umidade, as questões dos vários fungos, etc. Tudo isso é analisado em detalhe, com detalhe técnico, mas, enfim, podemos antever que está também ali uma crítica. E o segundo aspecto é a ideia que depois Cabral vai desenvolver profundamente de que temos que partir das realidades e que, no fundo, é um debate que ele tem com os teóricos da sua geração, que são teóricos que querem adotar chavões, querem adotar ideologias que estão construídas à volta de grandes temas, como, por exemplo, a forma como o socialismo deve ser feito, o marxismo. E Cabral recusava um pouco essas etiquetas fáceis, porque dizia que tem que se partir da realidade e, portanto, que as pessoas simples não lutam por ideias complexas e abstratas, mas sim para mudar e transformar as suas vidas. E a responsabilidade, um pouco, ele diz, da teoria revolucionária, de poder demonstrar como é que se faz a transformação da vida das pessoas e poder mobilizá-las.
8: No começo da nossa conversa disse que Amílcar Cabral, relativamente a tudo o que tem a ver com a área da agronomia, era um visionário e tem algo muito atual. No que ele é atual?
7: Hoje em dia nós temos a noção clara de que deve haver uma valorização de tudo o que nós chamamos de bio. No fundo é uma agricultura regenerativa que não destrói e que permite a reprodução sem destruir. Isto está presente nos trabalhos de Amílcar Cabral, como está presente a questão climática, como está presente a questão da sustentabilidade, a questão do género. Portanto, no fundo, podemos dizer que Cabral é como um pai da agroecologia africana, sendo que a agroecologia, hoje em dia, é a forma como todos defendem deve ser feita a agricultura e, portanto, estamos em presença de um indivíduo que nos anos 50 já dizia o mesmo. Acho que o facto de ter caído em esquecimento essa contribuição de Cabral e ter sido valorizado mais o homem político é uma indicação de que os seus escritos não foram seguidos como deveriam. Mas as ideias às vezes têm formas mais abstratas de chegar ao consumo de cada um e, portanto, acho que foi através dessa ideia de agroecologia que nós agora temos o debate que temos.
8: Como é que avalia o estado da terra neste momento à luz daquilo que disse Cabral?
7: Nós temos uma deterioração muito grande dos solos africanos e muitas vezes diz-se, e com razão, não é? Porque a África tem 60% das terras aráveis não cultivadas do planeta, portanto tem as maiores reservas, mas o que não se fala tanto é de que essas terras aráveis estão em degradação muito acelerada. E aquela parte da agricultura que é feita na África é feita com métodos muito devastadores para o clima, como, por exemplo, as queimadas, todo o ataque às florestas, que é feito sem, digamos, as necessárias precauções e de uma forma indiscriminada. E temos também uma deterioração no tipo de fertilizantes e outros produtos químicos que se utilizam. E tudo elementos que mostram que a terra não é sempre respeitada e, portanto, é um debate que não é novo, mas que continua.
8: Numa altura em que nós estamos em plena crise devido àquilo que está a acontecer no Médio Oriente, tanto fala-se muito da crise dos combustíveis, mas o que se fala menos é, lá está, a crise de tudo quanto é fertilizantes e adubos que também passam pelo Estreito de Hormuz. Isto não será uma ocasião precisamente para refletir sobre outra forma de praticar a agricultura?
7: Sem dúvida, e tal como com a energia, não é? Quer dizer, nós estamos a ver a necessidade de uma transição, não tanto por razões apenas económicas, que já eram conhecidas, mas também por razões de própria escassez e complexidade das cadeias globais e, portanto, a necessidade de ter uma certa autonomia torna-se imperativa. E, portanto, na área da agricultura, há países como o Marrocos, como a Nigéria, que estão muito avançados na produção de fertilizante e que estão, de facto, a dar a volta um pouco a esta dependência africana nesta matéria e que estão a tentar fazê-lo já com o respeito das regras climáticas que se impõem no mundo de hoje.
8: Ouvimos Carlos Lopes, economista guineense e professor da Universidade da Cidade do Cabo, na África do Sul, com quem evocamos a obra que acaba de lançar, juntamente com dois outros académicos, Anselmo Matus e Leslie Green, em que se compilam os textos de Amílcar Cabral sobre a área da agronomia To Defend the Earth is To Defend the Human. Defender a terra é defender o ser humano. Por hoje é tudo. Obrigada pela vossa atenção e até breve.

0: 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São 18 horas em Paris e Maputo.
1: Carina Branco.
0: Bem-vindas e bem-vindos ao nosso jornal deste domingo, 10 de maio. Eis alguns dos títulos deste noticiário. Nas Canárias está em curso a operação de desembarque e repatriamento de mais de 100 pessoas do navio alvo de um surto de antivírus. França promulgou a lei que simplifica a devolução das obras de arte pilhadas durante a colonização, uma promessa de Emmanuel Macron feita em 2017. Em Moçambique, uma comissão parlamentar de inquérito concluiu que a atividade mineira em Manica é desregulada e constitui um risco sério e contínuo para a saúde e o ambiente. No controle técnico desta emissão está Robin Cusseno e o jornal começa agora. E o navio de cruzeiro MV Ondius, afetado por um surto de antivírus, chegou na manhã deste domingo junto ao porto de Tenerife, nas Canárias, onde a maioria dos seus passageiros, incluindo os cidadãos franceses, pôde desembarcar e iniciar o processo de repatriamento para os seus países de origem. Todos os passageiros são considerados contactos de alto risco como medida de precaução, mas o risco para a população em geral continua a ser baixo, de acordo com a Agência Europeia de Saúde Pública. A OMS confirmou até agora 6 casos de 8 suspeitos de infecção com antivírus em pessoas que viajaram neste barco. 3 dessas pessoas morreram. E o presidente francês Emmanuel Macron promulgou este sábado a lei que simplifica a devolução das obras de arte pilhadas durante a colonização. Esta era uma promessa de Macron feita em 2017 e a sua promulgação aconteceu horas antes do arranque de uma digressão por África. Marco Martins.
2: A lei foi definitivamente adotada na quinta-feira, 7 de maio, mas apenas promulgada neste sábado, 9 de maio, pelo presidente francês, que está atualmente em visitas oficiais no continente africano. Na prática, a legislação estabelece um mecanismo permanente que vai permitir devolver obras de arte, objetos rituais e peças patrimoniais sem precisar de se aprovar uma nova lei para cada processo. Até aqui, cada restituição exigia um procedimento legislativo autónomo, tornando politicamente complexo o regresso de peças reclamadas pelos países de origem. A lei adotada prevê a criação de comissões que vão ter de analisar cada pedido. Notar que vários estados africanos têm feito pedidos recorrentes. Desde 2017, apenas algumas devoluções foram realizadas pela França, nomeadamente ao Benin, à Costa do Marfim e ao Senegal. A lei aplica-se apenas aos bens adquiridos entre 20 de novembro de 1815 e 23 de abril de 1972, datas que marcam o início do Segundo Império Francês. Esta lei trata-se de uma promessa feita em 2017 em Ouagadougou, no Burkina Faso, pelo presidente Emmanuel Macron, que queria abrir uma nova página nas relações entre a França e os países anteriormente colonizados.
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0: Em Moçambique, homens armados a bordo de uma viatura de tipo todo-terreno mataram a tiro Anselmo Abílio, coordenador do partido Anamola de Venâncio Mondlane, no distrito de Chimoio. O crime que visou mais um membro do partido liderado pelo ex-candidato presidencial ocorreu neste sábado. Também em Moçambique, uma comissão parlamentar de inquérito pronunciou-se sobre a situação mineira em Manica. Orfeu Lisboa.
3: A Comissão Parlamentar de Inquérito trabalhou em zonas de maior atividade de exploração mineira na província de Manica e as constatações foram apresentadas em sede de Parlamento pelo presidente do CPI, Aires Ali.
4: A crescente utilização de substâncias tóxicas, nomeadamente mercúrio e cianeto. A contaminação de rios e da albufeira de Xicamba. Risco direto para o abastecimento de água às cidades de Chimoio, Manica e Gondola, com impacto significativo na saúde pública, agricultura, na pecuária e nos ecossistemas.
3: A Comissão Parlamentar de Inquérito concluiu também, no seu relatório de 150 páginas, que a atividade mineira, por exemplo, na mina de 6 carros, no distrito de Vanduze está capturada por redes informais organizadas, comprometendo desta forma a arrecadação de receitas e a regulação do setor. Por isso, deixou recomendações ao governo.
4: Implementar tolerância zero à mineração ilegal. Garantir o Estado como principal beneficiário dos recursos minerais.
3: Fazem parte da Comissão Parlamentar de Inquérito CPI 9 deputados, cuja missão iniciada a 29 de janeiro chegou ao fim na sessão de sábado, com a apresentação dos resultados. De Maputo para a RFI, Orfeu, Lisboa.
0: Em Cabo Verde, enquanto o Banco Central prevê crescimento económico de 5% e inflação de 2,7% neste ano, a missão do FMI diz que o país está melhor preparado para enfrentar os cenários de crise global atuais. Odeis Santos.
5: A economia de Cabo Verde apresentou um desempenho sólido em 2025, com um crescimento real do PIB de 6,3%, impulsionado por um número recorde de turistas, um consumo privado resiliente e um maior investimento público, de acordo com o FMI. A inflação média anual de 2,3% refletiu as tendências da zona euro e manteve-se consistente com a paridade cambial. Avança o Fundo Monetário Internacional em missão de 12 dias a Cabo Verde, que afirma que a balança corrente registou um excedente de 3,7% do PIB e as reservas internacionais brutas atingiram um máximo histórico de cerca de 1,1 mil milhões de euros. Em conferência de apresentação das principais conclusões da missão, o FMI elogiou a capacidade de, em tempo de desafios, Cabo Verde conseguir reduzir a dívida, controlar a inflação e, ao mesmo tempo, manter a trajetória de crescimento. O diretor executivo do FMI em Cabo Verde, Filipe Antunes, afirmou que o país está mais bem preparado para enfrentar os cenários de crise global atuais.
6: Preciso prestar atenção nos efeitos da guerra no Oriente Médio, que está afetando o mundo inteiro e não é diferente em Cabo Verde, mas Cabo Verde está numa posição muito mais forte para enfrentar esse conflito do que esteve no passado.
5: E por outro lado, o Banco de Cabo Verde prevê um abrandamento da atividade económica nacional em 2026, com o crescimento económico a fixar-se em 5%, valor próximo do potencial. A inflação deverá aumentar para 2,7%, impulsionada sobretudo pela subida dos preços das importações. De Cabo Verde para a RFI, Odair Santos.
0: E foi lançado recentemente um livro que compila os escritos de Amílcar Cabral sobre a agronomia. A obra é organizada por três académicos, entre os quais o economista guineense e professor na Universidade da Cidade do Cabo, Carlos Lopes. Em entrevista à RFI, ele disse o que o levou a trabalhar nesta obra.
7: A motivação principal para traduzir as obras principais de Amílcar Cabral na área da agronomia tem a ver com o facto de que ele, já naqueles anos 50, era um pioneiro na agricultura regenerativa, que agora está muito em moda, não é? Por causa das mudanças climáticas. E, portanto, ele antecipou um pouco os debates de hoje, fazendo até análises sobre a questão do género e a agricultura, o papel das mulheres na agricultura. Também vários escritos estão relacionados com a questão da agroecologia, o respeito dos solos e como os solos são parte integrante do conjunto dos elementos que vão constituir uma sociedade sã. Portanto, nós podemos dizer que Amílcar Cabral era consistente entre os seus escritos políticos e os seus escritos na área da agronomia, mas o que é interessante é que ele começou primeiro pela agronomia, portanto, a sua pesquisa nesta área era uma pesquisa reconhecida, ele fazia-se publicar pelas revistas mais importantes do seu espaço na altura e, portanto, era um investigador com metodologia, com disciplina e nós achamos que o público de língua inglesa precisava de saber não só que existia todo esse corpo de contribuições de Amílcar Cabral, mas sobretudo que tinha muito a ver com os debates de hoje. Portanto, nós fizemos uma análise detalhada das contribuições para poder trazer à luz o pioneirismo de Cabral.
0: As palavras do economista guineense Carlos Lopes, entrevistado por Liliana Henriques. E a fechar, o Irão ameaçou dificultar a passagem por Hormuz, a país que apliquem sanções dos Estados Unidos contra o Irão. O porta-voz do exército iraniano avisou que a nova situação pode ter efeitos económicos, políticos e de segurança e até contribuir para neutralizar as sanções secundárias dos Estados Unidos. É o ponto final neste noticiário.
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0: Segunda parte da nossa emissão, vamos ouvir o convidado de Liliana Henriques. Trata-se do economista guineense Carlos Lopes.
1: Convidado.
8: To defend the earth is to defend the human. Defender a terra é defender o ser humano. Este era um dos lemas do pai da independência da Guiné-Bissau e de Cabo Verde, Amílcar Cabral, e este é também o título do livro que compila os seus escritos em matéria de agronomia, que acaba de ser lançado no mês passado com tradução em inglês na África do Sul. A obra, organizada pelo economista guinense e professor na Universidade da Cidade do Cabo, Carlos Lopes, juntamente com dois outros académicos ligados à mesma instituição, o antropólogo moçambicano Anselmo Matus e a especialista sul-africana em políticas ambientais Leslie Green, oferece um rosto relativamente desconhecido do revolucionário assassinado no começo do ano de 1973, sem chegar a ver os seus dois países, a Guiné-Bissau e Cabo Verde, definitivamente livres. Pouco antes de morrer, entre diversas palavras de luta, eis algumas das preocupações que ele expressava.
9: Em nome da direção do partido, felicito os nossos produtores agrícolas da Guiné pelas colheitas obtidas no ano passado, apesar da escassez de chuva.

0: um investigador com metodologia, com disciplina, e nós achamos que o público de língua inglesa precisava de saber não só que existia todo esse corpo de contribuições de Amílcar Cabral, mas sobretudo que tinha muito a ver com os debates de hoje. Portanto, nós fizemos uma análise detalhada das contribuições para poder trazer à luz o pioneirismo de Cabral.
1: Como é que organizaram a obra?
0: Eu tinha participado em 1988 na compilação de todos os trabalhos de Amílcar Cabral na área da agronomia e publiquei-os quando era diretor do Instituto Nacional de Estudos e Pesquisa da Guiné-Bissau, em colaboração com o então Instituto de Investigação Científica Tropical de Lisboa. Foi a primeira vez que os estudos agrários de Amílcar Cabral foram integralmente publicados, fazendo, digamos, uma coleta de tudo o que tinha sido possível naquela altura encontrar. Acontece que esse volume, muito valioso, está um pouco esquecido, está um pouco objeto de arquivo mais do que propriamente de estudo. Só nós quisemos não necessariamente reproduzir o mesmo trabalho, mas selecionar uma parte dos trabalhos que tem a ver com os debates contemporâneos de hoje. E, portanto, foi com a ajuda destes dois colegas, que são especialistas da área da agricultura e da área dos solos, que nós finalmente conseguimos reunir as capacidades para poder fazer justiça à contribuição de Cabral.
1: Relativamente aos escritos propriamente ditos de Amílcar Cabral sobre a área da agronomia, um dos primeiros escritos é a tese de final de curso, que ele faz a partir de uma experiência no Alentejo, e é a primeira vez que ele vai falar, por exemplo, de um fenómeno que vai ser uma constante na sua reflexão, que é a erosão do solo.
0: Exatamente, e é por isso que nós escolhemos como subtítulo a relação entre solo, sociedade e liberdade, e escolhemos como título principal do livro Defender os Solos ou Defender a Terra é Defender os Humanos, que é uma frase do próprio Cabral. Os escritos estão, de facto, vocacionados para quatro países onde ele trabalhou na área da agricultura, começando pelo Alentejo e Portugal, mas também a Guiné-Bissau. A sua ligação também a Cabo Verde e depois também os estudos que fez sobre Angola. E, portanto, dá também uma ideia da universalidade do pensamento de Cabral, porque se adapta a várias realidades muito diferentes, desde uma realidade saheliana como Cabo Verde até, digamos, a uma realidade europeia, uma realidade da África Austral. Portanto, temos aqui uma demonstração de que a questão da erosão dos solos é uma constante do pensamento dele, porque tem a ver com justamente construir essa sociedade sã, porque lutava, e é em filigrana podemos ver já nos escritos da agronomia o pensamento político emergente do Cabral, que depois, mais tarde, vai ter, digamos, todo um reconhecimento como um filósofo, como alguém que contribuiu para a definição do panafricanismo, como alguém que teve a noção de como é que a cultura podia ser incluída numa luta de libertação nacional, enfim, ideias muito sofisticadas que começam justamente nessa raiz.
1: Ao dizer que defender a terra é defender o homem, no fundo ele também está a estabelecer um elo direto entre a preservação do solo, a preservação da terra e também a própria preservação do ser humano. Tem uma visão, digamos assim, abrangente do que é a área de agronomia e não se trata só de questões técnicas, mas também societais.
0: Exato. Hoje em dia está consolidada a ideia de que é preciso fazer resiliência e é preciso ter sustentabilidade. E a nossa noção de sustentabilidade é justamente a durabilidade das condições propícias para a regeneração. Esses elementos, quando nós os ligamos à agricultura, têm a ver diretamente com a preservação dos solos, têm a ver diretamente com a ideia de que o solo é uma espécie de termómetro da sustentabilidade. E, quer dizer, chegar a essas conclusões nos anos 50, quando praticamente ninguém se preocupava com mudanças climáticas e conseguir ver que havia uma espécie de necessidade de encontrar ligações entre a produtividade agrícola, o desenvolvimento da agricultura, da economia, mas sempre com um respeito pela durabilidade, pela sustentabilidade. É de facto extraordinário e nós temos que ficar quase embasbacados com essa capacidade de antevisão que ele demonstra nos seus escritos e que agora estão

0: unidos neste livro.
1: Ao longo dos livros e também artigos que ele escreveu sobre a questão, o que se vê também em filigrana é uma crítica ao colonialismo na medida em que é um sistema em que se explora a terra de uma forma que é inadequada não só para a própria terra, como também para o próprio homem.
0: Exato, e temos justamente aí a conexão com o Cabral emergente do ponto de vista político, porque, enfim, ele olha os ensinamentos técnicos que recebeu, foi um brilhante aluno do Instituto Superior de Agronomia de Lisboa e ao mesmo tempo era o ativista que estava criando o movimento de reafricanização dos espíritos, ou seja, de uma reinterpretação da realidade africana. E há uma compatibilidade total entre as duas vertentes do personagem, que é um jovem, na altura, não é? Estamos a falar de um Cabral que está no final dos seus anos 20, princípio dos seus anos 30, e, portanto, muito jovem e que tem esta noção de que uma coisa está ligada à outra.
1: Como é que, lá está, toda esta construção em torno da agronomia, como é que isto depois vai alicerçar a própria construção ideológica do revolucionário que ele foi?
0: Eu vejo mais ou menos duas dimensões que sobressaem. A primeira é de condenar a forma como as políticas, neste caso políticas coloniais para o meio agrícola, não tomam em conta os imperativos sociais. Portanto, está implícito na forma como a infraestrutura não é feita adequadamente, como a preservação dos solos é menosprezada, como o armazenamento não toma em consideração as condições climáticas, as questões de umidade, as questões dos vários fungos, etc. Tudo isso é analisado em detalhe, com detalhe técnico, mas, enfim, podemos antever que está também ali uma crítica. E o segundo aspecto é a ideia que depois Cabral vai desenvolver profundamente de que temos que partir das realidades e que, no fundo, é um debate que ele tem com os teóricos da sua geração, que são teóricos que querem adotar chavões, querem adotar ideologias que estão construídas à volta de grandes temas, como, por exemplo, a forma como o socialismo deve ser feito, o marxismo. E Cabral recusava um pouco essas etiquetas fáceis, porque dizia que tem que se partir da realidade e, portanto, que as pessoas simples não lutam por ideias complexas e abstratas, mas sim para mudar e transformar as suas vidas. E é a responsabilidade um pouco, ele diz, da teoria revolucionária, de poder demonstrar como é que se faz a transformação da vida das pessoas e poder mobilizá-las.
1: No começo da nossa conversa disse que Amílcar Cabral, relativamente a tudo o que tem a ver com a área da agronomia, era um visionário e tem algo muito atual. No que ele é atual?
0: Hoje em dia nós temos a noção clara de que deve haver uma valorização de tudo o que nós chamamos de bio. No fundo é uma agricultura regenerativa que não destrói e que permite a reprodução sem destruir. Isto está presente nos trabalhos de Amílcar Cabral, como está presente a questão climática, como está presente a questão da sustentabilidade, a questão do género. Portanto, no fundo, podemos dizer que Cabral é como um pai da agroecologia africana, sendo que a agroecologia, hoje em dia, é a forma como todos defendem deve ser feita a agricultura e, portanto, estamos em presença de um indivíduo que nos anos 50 já dizia o mesmo. Acho que o facto de ter caído em esquecimento essa contribuição de Cabral e ter sido valorizado mais o homem político é uma indicação de que os seus escritos não foram seguidos como deveriam. Mas as ideias às vezes têm formas mais abstratas de chegar ao consumo de cada um e, portanto, acho que foi através dessa ideia de agroecologia que nós agora temos o debate que temos.
1: Como é que avalia o estado da terra neste momento à luz daquilo que disse Cabral?
0: Nós temos uma deterioração muito grande dos solos africanos e muitas vezes diz-se, e com razão, não é? Porque a África tem 60% das terras aráveis não cultivadas do planeta, portanto tem as maiores reservas, mas o que não se fala tanto é de que essas terras aráveis estão em degradação muito acelerada. E aquela parte da agricultura que é feita na África é feita com métodos muito devastadores para o clima, como, por exemplo, as queimadas, todo o ataque às florestas, que é feito sem, digamos, as necessárias precauções e de uma forma indiscriminada. E temos também uma deterioração no tipo de fertilizante e outros produtos químicos que se utilizam. E tudo elementos que mostram que a terra não é sempre respeitada e, portanto, é um debate que não é novo, mas que continua.
1: Numa altura em que nós estamos em plena crise devido àquilo que está a acontecer no Médio Oriente, tanto fala-se muito da crise dos combustíveis, mas o que se fala menos é, lá está, a crise de tudo quanto é fertilizantes e adubos que também passam pelo Estreito de Hormuz. Isto não será uma ocasião precisamente para refletir sobre outra forma de praticar a agricultura?
0: Sem dúvida, e tal como com a energia, não é? Quer dizer, nós estamos a ver a necessidade de uma transição, não tanto por razões apenas económicas, que já eram conhecidas, mas também por razões de própria escassez e complexidade das cadeias globais e, portanto, a necessidade de ter uma certa autonomia torna-se imperativa. E, portanto, na área da agricultura, há países como o Marrocos, como a Nigéria, que estão muito avançados na produção de fertilizante e que estão, de facto, a dar a volta um pouco a esta dependência africana nesta matéria e que estão a tentar fazê-lo já com o respeito das regras climáticas que se impõem no mundo de hoje.
1: Ouvimos Carlos Lopes, economista guineense e professor da Universidade da Cidade do Cabo, na África do Sul, com quem evocamos a obra que acaba de lançar, juntamente com dois outros académicos, Anselmo Matus e Lester Green, em que se compilam os textos de Amílcar Cabral sobre a área da agronomia To Defend the Earth is To Defend the Human. Defender a terra é defender o ser humano. Por hoje é tudo. Obrigada pela vossa atenção e até breve.

0: 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São 18 horas em Paris e Maputo.
1: Carina Branco.
0: Bem-vindas e bem-vindos ao nosso jornal deste domingo, 10 de maio. Eis alguns dos títulos deste noticiário. Nas Canárias está em curso a operação de desembarque e repatriamento de mais de 100 pessoas do navio alvo de um surto de antivírus. França promulgou a lei que simplifica a devolução das obras de arte pilhadas durante a colonização, uma promessa de Emmanuel Macron feita em 2017. Em Moçambique, uma comissão parlamentar de inquérito concluiu que a atividade mineira em Manica é desregulada e constitui um risco sério e contínuo para a saúde e o ambiente. No controle técnico desta emissão está Robin Cusseno e o jornal começa agora. E o navio de cruzeiro MV Ondius, afetado por um surto de antivírus, chegou na manhã deste domingo junto ao porto de Tenerife, nas Canárias, onde a maioria dos seus passageiros, incluindo os cidadãos franceses, pôde desembarcar e iniciar o processo de repatriamento para os seus países de origem. Todos os passageiros são considerados contactos de alto risco como medida de precaução, mas o risco para a população em geral continua a ser baixo, de acordo com a Agência Europeia de Saúde Pública. A OMS confirmou até agora 6 casos de 8 suspeitos de infecção com antivírus em pessoas que viajaram neste barco. 3 dessas pessoas morreram. E o presidente francês Emmanuel Macron promulgou este sábado a lei que simplifica a devolução das obras de arte pilhadas durante a colonização. Esta era uma promessa de Macron feita em 2017 e a sua promulgação aconteceu horas antes do arranque de uma digressão por África. Marco Martins.
2: A lei foi definitivamente adotada na quinta-feira, 7 de maio, mas apenas promulgada neste sábado, 9 de maio, pelo presidente francês, que está atualmente em visitas oficiais no continente africano. Na prática, a legislação estabelece um mecanismo permanente que vai permitir devolver obras de arte, objetos rituais e peças patrimoniais sem precisar de se aprovar uma nova lei para cada processo. Até aqui, cada restituição exigia um procedimento legislativo autónomo, tornando politicamente complexo o regresso de peças reclamadas pelos países de origem. A lei adotada prevê a criação de comissões que vão ter de analisar cada pedido. Notar que vários estados africanos têm feito pedidos recorrentes. Desde 2017, apenas algumas devoluções foram realizadas pela França, nomeadamente ao Benin, à Costa do Marfim e ao Senegal. A lei aplica-se apenas aos bens adquiridos entre 20 de novembro de 1815 e 23 de abril de 1972, datas que marcam o início do Segundo Império Francês. Esta lei trata-se de uma promessa feita em 2017 em Ouagadougou, no Burkina Faso, pelo presidente Emmanuel Macron, que queria abrir uma nova página nas relações entre a França e os países anteriormente colonizados.
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0: Em Moçambique, homens armados a bordo de uma viatura de tipo todo-terreno mataram a tiro Anselmo Abílio, coordenador do partido Anamola de Venâncio Mondlane, no distrito de Chimoio. O crime que visou mais um membro do partido liderado pelo ex-candidato presidencial ocorreu neste sábado. Também em Moçambique, uma comissão parlamentar de inquérito pronunciou-se sobre a situação mineira em Manica. Orfeu Lisboa.
3: A Comissão Parlamentar de Inquérito trabalhou em zonas de maior atividade de exploração mineira na província de Manica e as constatações foram apresentadas em sede de Parlamento pelo presidente do CPI, Aires Ali.
4: A crescente utilização de substâncias tóxicas, nomeadamente mercúrio e cianeto. A contaminação de rios e da albufeira de Chicamba. Risco direto para o abastecimento de água às cidades de Chimoio, Manica e Gondola, com impacto significativo na saúde pública, agricultura, na pecuária e nos ecossistemas.
3: A Comissão Parlamentar de Inquérito concluiu também, no seu relatório de 150 páginas, que a atividade mineira, por exemplo, na mina de 6 carros, no distrito de Vanduz está capturada por redes informais organizadas, comprometendo desta forma a arrecadação de receitas e a regulação do setor. Por isso, deixou recomendações ao governo.
4: Implementar tolerância zero à mineração ilegal. Garantir o Estado como principal beneficiário dos recursos minerais.
3: Fazem parte da Comissão Parlamentar de Inquérito CPI 9 deputados, cuja missão iniciada a 29 de janeiro chegou ao fim na sessão de sábado, com a apresentação dos resultados. De Maputo para a RFI, Orfeu, Lisboa.
0: Em Cabo Verde, enquanto o Banco Central prevê crescimento económico de 5% e inflação de 2,7% neste ano, a missão do FMI diz que o país está melhor preparado para enfrentar os cenários de crise global atuais. Odeir Santos.
5: A economia de Cabo Verde apresentou um desempenho sólido em 2025, com um crescimento real do PIB de 6,3%, impulsionado por um número recorde de turistas, um consumo privado resiliente e um maior investimento público, de acordo com o FMI. A inflação média anual de 2,3% refletiu as tendências da zona euro e manteve-se consistente com a paridade cambial. Avança o Fundo Monetário Internacional em missão de 12 dias a Cabo Verde, que afirma que a balança corrente registou um excedente de 3,7% do PIB e as reservas internacionais brutas atingiram um máximo histórico de cerca de 1,1 mil milhões de euros. Em conferência de apresentação das principais conclusões da missão, o FMI elogiou a capacidade de, em tempo de desafios, Cabo Verde conseguir reduzir a dívida, controlar a inflação e, ao mesmo tempo, manter a trajetória de crescimento. O diretor executivo do FMI em Cabo Verde, Filipe Antunes, afirmou que o país está mais bem preparado para enfrentar os cenários de crise global atuais.
6: Preciso prestar atenção nos efeitos da guerra no Oriente Médio, que está afetando o mundo inteiro e não é diferente em Cabo Verde, mas Cabo Verde está numa posição muito mais forte para enfrentar esse conflito do que esteve no passado.
5: E, por outro lado, o Banco de Cabo Verde prevê um abrandamento da atividade económica nacional em 2026, com o crescimento económico a fixar-se em 5%, valor próximo do potencial. A inflação deverá aumentar para 2,7%, impulsionada sobretudo pela subida dos preços das importações. De Cabo Verde para a RFI, Odair Santos.
0: E foi lançado recentemente um livro que compila os escritos de Amílcar Cabral sobre a agronomia. A obra é organizada por três académicos, entre os quais o economista guineense e professor na Universidade da Cidade do Cabo, Carlos Lopes. Em entrevista à RFI, ele disse o que o levou a trabalhar nesta obra.
7: A motivação principal para traduzir as obras principais de Amílcar Cabral na área da agronomia tem a ver com o facto de que ele, já naqueles anos 50, era um pioneiro na agricultura regenerativa, que agora está muito em moda, não é? Por causa das mudanças climáticas. E, portanto, ele antecipou um pouco os debates de hoje, fazendo até análises sobre a questão do género e a agricultura, o papel das mulheres na agricultura. Também vários escritos estão relacionados com a questão da agroecologia, o respeito dos solos e como os solos são parte integrante do conjunto dos elementos que vão constituir uma sociedade sã. Portanto, nós podemos dizer que Amílcar Cabral era consistente entre os seus escritos políticos e os seus escritos na área da agronomia, mas o que é interessante é que ele começou primeiro pela agronomia, portanto, a sua pesquisa nesta área era uma pesquisa reconhecida, ele fazia-se publicar pelas revistas mais importantes do seu espaço na altura e, portanto, era um investigador com metodologia, com disciplina e nós achamos que o público de língua inglesa precisava de saber não só que existia todo esse corpo de contribuições de Amílcar Cabral, mas sobretudo que tinha muito a ver com os debates de hoje. Portanto, nós fizemos uma análise detalhada das contribuições para poder trazer à luz o pioneirismo de Cabral.
0: As palavras do economista guineense Carlos Lopes, entrevistado por Liliana Henriques. E a fechar, o Irão ameaçou dificultar a passagem por Hormuz, a país que apliquem sanções dos Estados Unidos contra o Irão. O porta-voz do exército iraniano avisou que a nova situação pode ter efeitos económicos, políticos e de segurança e até contribuir para neutralizar as sanções secundárias dos Estados Unidos. É o ponto final neste noticiário.
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0: Segunda parte da nossa emissão, vamos ouvir o convidado de Liliana Henriques. Trata-se do economista guineense Carlos Lopes.
1: Convidado.
8: To defend the earth is to defend the human. Defender a terra é defender o ser humano. Este era um dos lemas do pai da independência da Guiné-Bissau e de Cabo Verde, Amílcar Cabral, e este é também o título do livro que compila os seus escritos em matéria de agronomia, que acaba de ser lançado no mês passado com tradução em inglês na África do Sul. A obra, organizada pelo economista guinense e professor na Universidade da Cidade do Cabo, Carlos Lopes, juntamente com dois outros académicos ligados à mesma instituição, o antropólogo moçambicano Anselmo Matus e a especialista sul-africana em políticas ambientais Leslie Green, oferece um rosto relativamente desconhecido do revolucionário assassinado no começo do ano de 1973, sem chegar a ver os seus dois países, a Guiné-Bissau e Cabo Verde, definitivamente livres. Pouco antes de morrer, entre diversas palavras de luta, eis algumas das preocupações que ele expressava.
9: Em nome da direção do partido, felicito os nossos produtores agrícolas da Guiné pelas colheitas obtidas no ano passado, apesar da escassez de chuvas. Encorajo todos a fazerem mais e melhor neste ano, para garantir uma boa produção, porque, como sabemos, essa é a base principal da nossa vida e da nossa luta, a qual os criminosos agressores comunistas portugueses tentam destruir por todas as formas, quando não podem roubar-nos o fruto do trabalho do nosso povo. Mas é com pesar que lembro aqui que neste momento ainda, as populações de Cabo Verde são ameaçadas de fome. Isso por culpa dos colonialistas portugueses, que nunca souberam nem quiseram criar no arquipélago o mínimo de condições económicas e sociais para garantir a subsistência e uma vida decente das populações nos anos de secas prolongadas.
8: De facto, Amílcar Cabral é sobretudo conhecido como ideólogo brilhante do combate contra o colonialismo português e também por um sistema de pensamento extremamente coerente que abrangeu a economia, a educação, a cultura ou ainda a emancipação das mulheres. Cabral, todavia, começou por ser engenheiro agrónomo. Jovem estudante em Portugal, ele fez a sua tese de final de curso em 1951 sobre a erosão dos solos no Alentejo e dedicou o texto aos trabalhadores da terra, dos latifúndios, homens de vida incerta que a erosão ameaça. Defender a terra é defender o ser humano, dizia ele, na tese em que descrevia não só a erosão daquele território, mas também falava das condições de vida dos camponeses e da opressão em que viviam. Nas palavras dele, a agronomia saiu dos aspectos técnicos e ganhou uma dimensão societal e também ambiental. Nos livros e artigos que escreveu depois sobre esta matéria, sempre com a erosão dos solos como fio condutor, Amílcar Cabral emitiu ideias vanguardistas para a época. Foi dos primeiros a vincar a necessidade de produzir de forma sustentável espécies adaptadas ao meio, a urgência de preservar o planeta, de fincar os pés no chão. Ele diria mais tarde aos seus companheiros de luta que para mudar a realidade é preciso conhecê-la primeiro. Foi sobre esta faceta de Amílcar Cabral que conversamos com o economista guineense Carlos Lopes, um dos três académicos que organizaram e traduziram as obras de Cabral agrónomo. Ele começa por explicar o que o levou a dar a conhecer este pensador ao público anglo-saxónico.
7: A motivação principal para traduzir as obras principais de Amílcar Cabral na área da agronomia tem a ver com o facto de que ele, já naqueles anos 50, era um pioneiro na agricultura regenerativa, que agora está muito em moda, não é? Por causa das mudanças climáticas. E, portanto, ele antecipou um pouco os debates de hoje, fazendo até análises sobre a questão do género e a agricultura, o papel das mulheres na agricultura. Também vários escritos estão relacionados com a questão da agroecologia, o respeito dos solos e como os solos são parte integrante do conjunto dos elementos que vão constituir uma sociedade sã. Portanto, nós podemos dizer que Amílcar Cabral era consistente entre os seus escritos políticos e os seus escritos na área da agronomia, mas o que é interessante é que ele começou primeiro pela agronomia. Portanto, a sua pesquisa nesta área era uma pesquisa reconhecida. Ele fazia-se publicar pelas revistas mais importantes do seu espaço na altura. E, portanto, era um investigador com metodologia, com disciplina, e nós achamos que o público de língua inglesa precisava de saber não só que existia todo esse corpo de contribuições de Amílcar Cabral, mas sobretudo que tinha muito a ver com os debates de hoje. Portanto, nós fizemos uma análise detalhada das contribuições para poder trazer à luz o pioneirismo de Cabral.
8: Como é que organizaram a obra?
7: Eu tinha participado em 1988 na compilação de todos os trabalhos de Amílcar Cabral na área da agronomia e publiquei-os quando era diretor do Instituto Nacional de Estudos e Pesquisa da Guiné-Bissau, em colaboração com o então Instituto de Investigação Científica Tropical de Lisboa. Foi a primeira vez que os estudos agrários de Amílcar Cabral foram integralmente publicados, fazendo, digamos, uma coleta de tudo o que tinha sido possível naquela altura encontrar. Acontece que esse volume, muito valioso, está um pouco esquecido, está um pouco objeto de arquivo mais do que propriamente de estudo. Só nós quisemos não necessariamente reproduzir o mesmo trabalho, mas selecionar uma parte dos trabalhos que tem a ver com os debates contemporâneos de hoje. E, portanto, foi com a ajuda destes dois colegas que são especialistas da área da agricultura e da área dos solos que nós finalmente conseguimos reunir as capacidades para poder fazer justiça à contribuição de Cabral.
8: Relativamente aos escritos propriamente ditos de Amílcar Cabral sobre a área da agronomia, um dos primeiros escritos é a tese de final de curso, que ele faz a partir de uma experiência no Alentejo, e é a primeira vez que ele vai falar, por exemplo, de um fenómeno que vai ser uma constante na sua reflexão, que é a erosão do solo.
7: Exatamente, e é por isso que nós escolhemos como subtítulo a relação entre solo, sociedade e liberdade, e escolhemos como título principal do livro defender os solos ou defender a terra é defender os humanos, que é uma frase do próprio Cabral. Os escritos estão, de facto, vocacionados para quatro países onde ele trabalhou na área da agricultura, começando pelo Alentejo e Portugal, mas também a Guiné-Bissau, a sua ligação também a Cabo Verde e depois também os estudos que fez sobre Angola. E, portanto, dá também uma ideia da universalidade do pensamento de Cabral, porque se adapta a várias realidades muito diferentes, desde uma realidade saheliana como Cabo Verde até, digamos, a uma realidade europeia, uma realidade da África Austral. Portanto, temos aqui uma demonstração de que a questão da erosão dos solos é uma constante do pensamento dele, porque tem a ver com, justamente, construir essa sociedade sã, porque ele lutava, e é em filigrana, podemos ver já nos escritos da agronomia, o pensamento político emergente do Cabral, que depois, mais tarde, vai ter, digamos, todo um reconhecimento como um filósofo, como alguém que contribuiu para a definição do panafricanismo, como alguém que teve a noção de como é que a cultura podia ser incluída numa luta de libertação nacional, enfim, ideias muito sofisticadas que começam justamente nessa raiz.
8: Ao dizer que defender a terra é defender o homem, no fundo ele também está a estabelecer um elo direto entre a preservação do solo, a preservação da terra e também a própria preservação do ser humano. Tem uma visão, digamos assim, abrangente do que é a área de agronomia e não se trata só de questões técnicas, mas também societais.
7: Exato. Hoje em dia está consolidada a ideia de que é preciso fazer resiliência e é preciso ter sustentabilidade. E a nossa noção de sustentabilidade é justamente a durabilidade das condições propícias para a regeneração. E esses elementos, quando nós os ligamos à agricultura, têm a ver diretamente com a preservação dos solos, têm a ver diretamente com a ideia de que o solo é uma espécie de termómetro da sustentabilidade. E, quer dizer, chegar a essas conclusões nos anos 50, quando praticamente ninguém se preocupava com mudanças climáticas e conseguir ver que havia uma espécie de necessidade de encontrar ligações entre a produtividade agrícola, o desenvolvimento da agricultura, da economia, mas sempre com um respeito pela durabilidade, pela sustentabilidade, é de facto extraordinário e nós temos que ficar quase embasbacados com essa capacidade de antevisão que ele demonstra nos seus escritos e que agora estão reunidos neste livro.
8: Ao longo dos os livros e também artigos que ele escreveu sobre a questão, o que se vê também em filigrana é uma crítica ao colonialismo na medida em que é um sistema em que se explora a terra de uma forma que é inadequada não só para a própria terra, como também para o próprio homem.
7: Exato, e temos justamente aí a conexão com o Cabral emergente do ponto de vista político, porque, enfim, ele olha os ensinamentos técnicos que recebeu, foi um brilhante aluno do Instituto Superior de Agronomia de Lisboa, e ao mesmo tempo era o ativista que estava criando o movimento de reafricanização dos espíritos, ou seja, de uma reinterpretação da realidade africana. E há uma compatibilidade total entre as duas vertentes do personagem, que é um jovem, na altura, não é? Estamos a falar de um Cabral que está no final dos seus anos 20, princípio dos seus anos 30, e, portanto, muito jovem e que tem esta noção de que uma coisa está ligada à outra.
8: Como é que lá está toda esta construção em torno da agronomia? Como é que isto depois vai alicerçar a própria construção ideológica do revolucionário que ele foi?
7: Eu vejo mais ou menos duas dimensões que sobressaem. A primeira é de condenar a forma como as políticas, neste caso políticas coloniais para o meio agrícola, não tomam em conta os imperativos sociais. Portanto, está implícito na forma como a infraestrutura não é feita adequadamente, como a preservação dos solos é menosprezada, como o armazenamento não toma em consideração as condições climáticas, as questões de umidade, as questões dos vários fungos, etc. Tudo isso é analisado em detalhe, com detalhe técnico, mas, enfim, podemos antever que está também ali uma crítica. E o segundo aspecto é a ideia que depois Cabral vai desenvolver profundamente de que temos que partir das realidades e que, no fundo, é um debate que ele tem com os teóricos da sua geração, que são teóricos que querem adotar chavões, querem adotar ideologias que estão construídas à volta de grandes temas, como, por exemplo, a forma como o socialismo deve ser feito, o marxismo. E Cabral recusava um pouco essas etiquetas fáceis, porque dizia que tem que se partir da realidade e, portanto, que as pessoas simples não lutam por ideias complexas e abstratas, mas sim para mudar e transformar as suas vidas. E é a responsabilidade um pouco, ele diz, da teoria revolucionária, de poder demonstrar como é que se faz a transformação da vida das pessoas e poder mobilizá-las.
8: No começo da nossa conversa disse que Amílcar Cabral, relativamente a tudo o que tem a ver com a área da agronomia, era um visionário e tem algo muito atual. No que ele é atual?
7: Hoje em dia nós temos a noção clara de que deve haver uma valorização de tudo o que nós chamamos de bio. No fundo é uma agricultura regenerativa que não destrói e que permite a reprodução sem destruir. Isto está presente nos trabalhos de Amílcar Cabral, como está presente a questão climática, como está presente a questão da sustentabilidade, a questão do género. Portanto, no fundo, podemos dizer que Cabral é como um pai da agroecologia africana, sendo que a agroecologia, hoje em dia, é a forma como todos defendem deve ser feita a agricultura, e, portanto, estamos em presença de um indivíduo que nos anos 50 já dizia o mesmo. Acho que o facto de ter caído em esquecimento essa contribuição de Cabral e ter sido valorizado mais o homem político é uma indicação de que os seus escritos não foram seguidos como deveriam. Mas as ideias às vezes têm formas mais abstratas de chegar ao consumo de cada um e, portanto, acho que foi através dessa ideia de agroecologia que nós agora temos o debate que temos.
8: Como é que avalia o estado da terra neste momento à luz daquilo que disse Cabral?
7: Nós temos uma deterioração muito grande dos solos africanos e muitas vezes diz-se, e com razão, não é? Porque a África tem 60% das terras aráveis não cultivadas do planeta, portanto tem as maiores reservas, mas o que não se fala tanto é de que essas terras aráveis estão em degradação muito acelerada. E aquela parte da agricultura que é feita na África é feita com métodos muito devastadores para o clima, como, por exemplo, as queimadas, todo o ataque às florestas, que é feito sem, digamos, as necessárias precauções e de uma forma indiscriminada. E temos também uma deterioração no tipo de fertilizantes e outros produtos químicos que se utilizam. E tudo elementos que mostram que a terra não é sempre respeitada e, portanto, é um debate que não é novo, mas que continua.
8: Numa altura em que nós estamos em plena crise devido àquilo que está a acontecer no Médio Oriente, tanto fala-se muito da crise dos combustíveis, mas o que se fala menos é, lá está, a crise de tudo quanto é fertilizantes e adubos que também passam pelo Estreito de Hormuz. Isto não será uma ocasião precisamente para refletir sobre outra forma de praticar a agricultura?
7: Sem dúvida, e tal como com a energia, não é? Quer dizer, nós estamos a ver a necessidade de uma transição, não tanto por razões apenas económicas, que já eram conhecidas, mas também por razões de própria escassez e complexidade das cadeias globais e, portanto, a necessidade de ter uma certa autonomia torna-se imperativa. E, portanto, na área da agricultura, há países como o Marrocos, como a Nigéria, que estão muito avançados na produção de fertilizantes e que estão, de facto, a dar a volta um pouco a esta dependência africana nesta matéria e que estão a tentar fazê-lo já com o respeito das regras climáticas que se impõem no mundo de hoje.
8: Ouvimos Carlos Lopes, economista guinense e professor da Universidade da Cidade do Cabo, na África do Sul, com quem evocamos a obra que acaba de lançar, juntamente com dois outros académicos, Anselmo Matus e Lester Green, em que se compilam os textos de Amílcar Cabral sobre a área da agronomia To Defend the Earth is To Defend the Human. Defender a terra é defender o ser humano. Por hoje é tudo. Obrigada pela vossa atenção e até breve.

0: 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São 18 horas em Paris e Maputo.
1: Carina Branco.
0: Bem-vindas e bem-vindos ao nosso jornal deste domingo, 10 de maio. Eis alguns dos títulos deste noticiário. Nas Canárias está em curso a operação de desembarque e repatriamento de mais de 100 pessoas do navio alvo de um surto de antivírus. França promulgou a lei que simplifica a devolução das obras de arte pilhadas durante a colonização, uma promessa de Emmanuel Macron feita em 2017. Em Moçambique, uma comissão parlamentar de inquérito concluiu que a atividade mineira em Manica é desregulada e constitui um risco sério e contínuo para a saúde e o ambiente. No controle técnico desta emissão está Robin Cusseno e o jornal começa agora. E o navio de cruzeiro MV Ondius, afetado por um surto de antivírus, chegou na manhã deste domingo junto ao porto de Tenerife, nas Canárias, onde a maioria dos seus passageiros, incluindo os cidadãos franceses, pôde desembarcar e iniciar o processo de repatriamento para os seus países de origem. Todos os passageiros são considerados contactos de alto risco como medida de precaução, mas o risco para a população em geral continua a ser baixo, de acordo com a Agência Europeia de Saúde Pública. A OMS confirmou até agora 6 casos de 8 suspeitos de infecção com antivírus em pessoas que viajaram neste barco. 3 dessas pessoas morreram. E o presidente francês Emmanuel Macron promulgou este sábado a lei que simplifica a devolução das obras de arte pilhadas durante a colonização. Esta era uma promessa de Macron feita em 2017 e a sua promulgação aconteceu horas antes do arranque de uma digressão por África. Marco Martins.
2: A lei foi definitivamente adotada na quinta-feira, 7 de maio, mas apenas promulgada neste sábado, 9 de maio, pelo presidente francês, que está atualmente em visitas oficiais no continente africano. Na prática, a legislação estabelece um mecanismo permanente que vai permitir devolver obras de arte, objetos rituais e peças patrimoniais sem precisar de se aprovar uma nova lei para cada processo. Até aqui, cada restituição exigia um procedimento legislativo autónomo, tornando politicamente complexo o regresso de peças reclamadas pelos países de origem. A lei adotada prevê a criação de comissões que vão ter de analisar cada pedido. Notar que vários estados africanos têm feito pedidos recorrentes. Desde 2017, apenas algumas devoluções foram realizadas pela França, nomeadamente ao Benin, à Costa do Marfim e ao Senegal. A lei aplica-se apenas aos bens adquiridos entre 20 de novembro de 1815 e 23 de abril de 1972, datas que marcam o início do Segundo Império Francês. Esta lei trata-se de uma promessa feita em 2017 em Ouagadougou, no Burkina Faso, pelo presidente Emmanuel Macron, que queria abrir uma nova página nas relações entre a França e os países anteriormente colonizados.
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0: Em Moçambique, homens armados a bordo de uma viatura de tipo todo-terreno mataram a tiro Anselmo Abílio, coordenador do partido Anamola de Venâncio Mondlane, no distrito de Chimoio. O crime que visou mais um membro do partido liderado pelo ex-candidato presidencial ocorreu neste sábado. Também em Moçambique, uma comissão parlamentar de inquérito pronunciou-se sobre a situação mineira em Manica. Orfeu Lisboa.
3: A Comissão Parlamentar de Inquérito trabalhou em zonas de maior atividade de exploração mineira na província de Manica e as constatações foram apresentadas em sede de Parlamento pelo presidente do CPI, Aires Ali.
4: A crescente utilização de substâncias tóxicas, nomeadamente mercúrio e cianeto. A contaminação de rios e da albufeira de Chicamba. Risco direto para o abastecimento de água às cidades de Chimoio, Manica e Gondola, com impacto significativo na saúde pública, agricultura, na pecuária e nos ecossistemas.
3: A Comissão Parlamentar de Inquérito concluiu também, no seu relatório de 150 páginas, que a atividade mineira, por exemplo, na mina de 6 carros, no distrito de Vanduze, está capturada. por redes informais organizadas, comprometendo desta forma a arrecadação de receitas e a regulação do setor. Por isso, deixou recomendações ao Governo.
4: Implementar tolerância zero à mineração ilegal. Garantir o Estado como principal beneficiário dos recursos minerais.
3: Fazem parte da Comissão Parlamentar de Inquérito CPI 9 deputados, cuja missão iniciada a 29 de janeiro chegou ao fim na sessão de sábado, com a apresentação dos resultados. De Maputo para a RFI, Orfeu, Lisboa.
0: Em Cabo Verde, enquanto o Banco Central prevê crescimento económico de 5% e inflação de 2,7% neste ano, a missão do FMI diz que o país está melhor preparado para enfrentar os cenários de crise global atuais. Odeir Santos.
5: A economia de Cabo Verde apresentou um desempenho sólido em 2025, com um crescimento real do PIB de 6,3%, impulsionado por um número recorde de turistas, um consumo privado resiliente e um maior investimento público, de acordo com o FMI. A inflação média anual de 2,3% refletiu as tendências da zona euro e manteve-se consistente com a paridade cambial. Avança o Fundo Monetário Internacional em missão de 12 dias a Cabo Verde, que afirma que a balança corrente registou um excedente de 3,7% do PIB e as reservas internacionais brutas atingiram um máximo histórico de cerca de 1,1 mil milhões de euros. Em conferência de apresentação das principais conclusões da missão, o FMI elogiou a capacidade de, em tempo de desafios, Cabo Verde conseguir reduzir a dívida, controlar a inflação e, ao mesmo tempo, manter a trajetória de crescimento. O diretor executivo do FMI em Cabo Verde, Filipe Antunes, afirmou que o país está mais bem preparado para enfrentar os cenários de crise global atuais.
6: Preciso prestar atenção nos efeitos da guerra no Oriente Médio, que está afetando o mundo inteiro e não é diferente em Cabo Verde, mas Cabo Verde está numa posição muito mais forte para enfrentar esse conflito do que esteve no passado.
5: E, por outro lado, o Banco de Cabo Verde prevê um abrandamento da atividade económica nacional em 2026, com o crescimento económico a fixar-se em 5%, valor próximo do potencial. A inflação deverá aumentar para 2,7%, impulsionada sobretudo pela subida dos preços das importações. De Cabo Verde para a RFI, Odair Santos.
0: E foi lançado recentemente um livro que compila os escritos de Amílcar Cabral sobre a agronomia. A obra é organizada por três académicos, entre os quais o economista guineense e professor na Universidade da Cidade do Cabo, Carlos Lopes. Em entrevista à RFI, ele disse o que o levou a trabalhar nesta obra.
7: A motivação principal para traduzir as obras principais de Amílcar Cabral na área da agronomia tem a ver com o facto de que ele, já naqueles anos 50, era um pioneiro na agricultura regenerativa, que agora está muito em moda, não é? Por causa das mudanças climáticas. E, portanto, ele antecipou um pouco os debates de hoje, fazendo até análises sobre a questão do género e a agricultura, o papel das mulheres na agricultura. Também vários escritos estão relacionados com a questão da agroecologia, o respeito dos solos e como os solos são parte integrante do conjunto dos elementos que vão constituir uma sociedade sã. Portanto, nós podemos dizer que Amílcar Cabral era consistente entre os seus escritos políticos e os seus escritos na área da agronomia, mas o que é interessante é que ele começou primeiro pela agronomia, portanto, a sua pesquisa nesta área era uma pesquisa reconhecida, ele fazia-se publicar pelas revistas mais importantes do seu espaço na altura e, portanto, era um investigador com metodologia, com disciplina e nós achamos que o público de língua inglesa precisava de saber não só que existia todo esse corpo de contribuições de Amílcar Cabral, mas sobretudo que tinha muito a ver com os debates de hoje. Portanto, nós fizemos uma análise detalhada das contribuições para poder trazer à luz o pioneirismo de Cabral.
0: As palavras do economista guineense Carlos Lopes, entrevistado por Liliana Henriques. E a fechar, o Irão ameaçou dificultar a passagem por Hormuz, a país que apliquem sanções dos Estados Unidos contra Teherão. O porta-voz do exército iraniano avisou que a nova situação pode ter efeitos económicos, políticos e de segurança e até contribuir para neutralizar as sanções secundárias dos Estados Unidos. É o ponto final neste noticiário.
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0: Segunda parte da nossa emissão, vamos ouvir o convidado de Liliana Henriques. Trata-se do economista guineense Carlos Lopes.
1: Convidado.
8: To defend the earth is to defend the human. Defender a terra é defender o ser humano. Este era um dos lemas do pai da independência da Guiné-Bissau e de Cabo Verde, Amílcar Cabral, e este é também o título do livro que compila os seus escritos em matéria de agronomia, que acaba de ser lançado no mês passado com tradução em inglês na África do Sul. A obra, organizada pelo economista guinense e professor na Universidade da Cidade do Cabo, Carlos Lopes, juntamente com dois outros académicos ligados à mesma instituição, o antropólogo moçambicano Anselmo Matus e a especialista sul-africana em políticas ambientais Leslie Green, oferece um rosto relativamente desconhecido do revolucionário assassinado no começo do ano de 1973, sem chegar a ver os seus dois países, a Guiné-Bissau e Cabo Verde, definitivamente livres. Pouco antes de morrer, entre diversas palavras de luta, eis algumas das preocupações que ele expressava.
9: Em nome da direção do partido, felicito os nossos produtores agrícolas da Guiné pelas colheitas obtidas no ano passado, apesar da escassez de chuvas. Encorajo todos a fazerem mais e melhor neste ano, para garantir uma boa produção, porque, como sabemos, essa é a base principal da nossa vida e da nossa luta, a qual os criminosos agressores comunistas portugueses tentam destruir por todas as formas, quando não podem roubar-nos o fruto do trabalho do nosso povo. Mas é com pesar que lembro aqui que neste momento ainda, as populações de Cabo Verde são ameaçadas de fome. Isso por culpa dos colonialistas portugueses, que nunca souberam nem quiseram criar no arquipélago o mínimo de condições económicas e sociais para garantir a subsistência e uma vida decente das populações nos anos de secas prolongadas.
8: De facto, Amílcar Cabral é sobretudo conhecido como ideólogo brilhante do combate contra o colonialismo português e também por um sistema de pensamento extremamente coerente que abrangeu a economia, a educação, a cultura ou ainda a emancipação das mulheres. Cabral, todavia, começou por ser engenheiro agrónomo. Jovem estudante em Portugal, ele fez a sua tese de final de curso em 1951 sobre a erosão dos solos no Alentejo e dedicou o texto aos trabalhadores da terra, dos latifúndios, homens de vida incerta que a erosão ameaça. Defender a terra é defender o ser humano, dizia ele, na tese em que descrevia não só a erosão daquele território, mas também falava das condições de vida dos camponeses e da opressão em que viviam. Nas palavras dele, a agronomia saiu dos aspectos técnicos e ganhou uma dimensão societal e também ambiental. Nos livros e artigos que escreveu depois sobre esta matéria, sempre com a erosão dos solos como fio condutor, Amílcar Cabral emitiu ideias vanguardistas para a época. Foi dos primeiros a vincar a necessidade de produzir de forma sustentável espécies adaptadas ao meio, a urgência de preservar o planeta, de fincar os pés no chão. Ele diria mais tarde aos seus companheiros de luta que para mudar a realidade é preciso conhecê-la primeiro. Foi sobre esta faceta de Amílcar Cabral que conversamos com o economista guineense Carlos Lopes, um dos três académicos que organizaram e traduziram as obras de Cabral agrónomo. Ele começa por explicar o que o levou a dar a conhecer este pensador ao público anglo-saxónico.

0: na área da agronomia e publiquei-os quando era diretor do Instituto Nacional de Estudos e Pesquisa da Guiné-Bissau, em colaboração com o então Instituto de Investigação Científica Tropical de Lisboa. Foi a primeira vez que os estudos agrários da Melgar Cabral foram integralmente publicados, fazendo, digamos, uma coleta de tudo o que tinha sido possível naquela altura encontrar. Acontece que esse volume, muito valioso, está um pouco esquecido, está um pouco objeto de arquivo mais do que propriamente de estudo. Só nós quisemos não necessariamente reproduzir o mesmo trabalho, mas selecionar uma parte dos trabalhos que tem a ver com os debates contemporâneos de hoje. E, portanto, foi com a ajuda destes dois colegas que são especialistas da área da agricultura e da área dos solos, que nós finalmente conseguimos reunir as capacidades para poder fazer justiça à contribuição de Cabral.
1: Relativamente aos escritos propriamente ditos de Amílcar Cabral sobre a área da agronomia, um dos primeiros escritos é a tese de final de curso, que ele faz a partir de uma experiência no Alentejo, e é a primeira vez que ele vai falar, por exemplo, de um fenómeno que vai ser uma constante na sua reflexão, que é a erosão do solo.
0: Exatamente, e é por isso que nós escolhemos como subtítulo a relação entre solo, sociedade e liberdade, e escolhemos como título principal do livro Defender os Solos ou Defender a Terra é Defender os Humanos, que é uma frase do próprio Cabral. Os escritos estão, de facto, vocacionados para quatro países onde ele trabalhou na área da agricultura, começando pelo Alentejo e Portugal, mas também a Guiné-Bissau. A sua ligação também a Cabo Verde e depois também os estudos que fez sobre Angola. E, portanto, dá também uma ideia da universalidade do pensamento de Cabral, porque se adapta a várias realidades muito diferentes, desde uma realidade saheliana como Cabo Verde até, digamos, a uma realidade europeia, uma realidade da África Austral. Portanto, temos aqui uma demonstração de que a questão da erosão dos solos é uma constante do pensamento dele, porque tem a ver com justamente construir essa sociedade sã, porque lutava, e é em filigrana podemos ver já nos escritos de agronomia o pensamento político emergente do Cabral, que depois, mais tarde, vai ter, digamos, todo um reconhecimento como um filósofo, como alguém que contribuiu para a definição do panafricanismo, como alguém que teve a noção de como é que a cultura podia ser incluída numa luta de libertação nacional, enfim, ideias muito sofisticadas que começam justamente nessa raiz.
1: Ao dizer que defender a terra é defender o homem, no fundo ele também está a estabelecer um elo direto entre a preservação do solo, a preservação da terra e também a própria preservação do ser humano. Tem uma visão, digamos assim, abrangente do que é a área de agronomia e não se trata só de questões técnicas, mas também societais.
0: Exato. Hoje em dia está consolidada a ideia de que é preciso fazer resiliência e é preciso ter sustentabilidade. E a nossa noção de sustentabilidade é justamente a durabilidade das condições propícias para a regeneração. Esses elementos, quando nós os ligamos à agricultura, têm a ver diretamente com a preservação dos solos, têm a ver diretamente com a ideia de que o solo é uma espécie de termómetro da sustentabilidade. E, quer dizer, chegar a essas conclusões nos anos 50, quando praticamente ninguém se preocupava com mudanças climáticas e conseguir ver que havia uma espécie de necessidade de encontrar ligações entre a produtividade agrícola, o desenvolvimento da agricultura, da economia, mas sempre com um respeito pela durabilidade, pela sustentabilidade, é de facto extraordinário e nós temos que ficar quase embasbacados com essa capacidade de antevisão que ele demonstra nos seus escritos e que agora estão reunidos neste livro.
1: Ao longo dos livros e também artigos que ele escreveu sobre a questão, o que se vê também em filigrana é uma crítica ao colonialismo na medida em que é um sistema em que se explora a terra de uma forma que é inadequada não só para a própria terra, como também para o próprio homem.
0: Exato, e temos justamente aí a conexão com o Cabral.

0: emergente do ponto de vista político, porque, enfim, ele olha os ensinamentos técnicos que recebeu, foi um brilhante aluno do Instituto Superior de Agronomia de Lisboa, e ao mesmo tempo era o ativista que estava criando o movimento de reafricanização dos espíritos, ou seja, de uma reinterpretação da realidade africana. E há uma compatibilidade total entre as duas vertentes do personagem, que é um jovem, na altura, não é? Estamos a falar de um Cabral que está no final dos seus anos 20, princípio dos seus anos 30, e, portanto, muito jovem e que tem esta noção de que uma coisa está ligada à outra.
1: Como é que lá está toda esta construção em torno da agronomia? Como é que isto depois vai alicerçar a própria construção ideológica do revolucionário que ele foi?
0: Eu vejo mais ou menos duas dimensões que sobressaem. A primeira é de condenar a forma como as políticas, neste caso, políticas coloniais para o meio agrícola, não tomam em conta os imperativos sociais. Portanto, está implícito na forma como a infraestrutura não é feita adequadamente, como a preservação dos solos é menosprezada, como o armazenamento não toma em consideração as condições climáticas, as questões de umidade, as questões dos vários fungos, etc. Tudo isso é analisado em detalhe, com detalhe técnico, mas, enfim, podemos antever que está também ali uma crítica. E o segundo aspecto é a ideia que depois Cabral vai desenvolver profundamente de que temos que partir das realidades e que, no fundo, é um debate que ele tem com os teóricos da sua geração, que são teóricos que querem adotar chavões, querem adotar ideologias que estão construídas à volta de grandes temas, como, por exemplo, a forma como o socialismo deve ser feito, o marxismo. E Cabral recusava um pouco essas etiquetas fáceis, porque dizia que tem que se partir da realidade e, portanto, as pessoas simples não lutam por ideias complexas e abstratas, mas sim para mudar e transformar as suas vidas. E é a responsabilidade, um pouco, ele diz, da teoria revolucionária, de poder demonstrar como é que se faz a transformação da vida das pessoas e poder mobilizá-las.
1: No começo da nossa conversa disse que Amílcar Cabral, relativamente a tudo o que tem a ver com a área da agronomia, era um visionário e tem algo muito atual. No que é ele é atual?
0: Hoje em dia nós temos a noção clara de que deve haver uma valorização de tudo o que nós chamamos de bio. No fundo, é uma agricultura regenerativa que não destrói e que permite a reprodução sem destruir. Isto está presente nos trabalhos de Amílcar Cabral, como está presente a questão climática, como está presente a questão da sustentabilidade, a questão do género. Portanto, no fundo, podemos dizer que Cabral é como um pai da agroecologia africana, sendo que a agroecologia hoje em dia é a forma como todos defendem deve ser feita a agricultura, e portanto estamos em presença de um indivíduo que nos anos 50 já dizia o mesmo. Acho que o facto de ter caído em esquecimento essa contribuição de Cabral e ter sido valorizado mais o homem político é uma indicação de que os seus escritos não foram seguidos como deveriam. Mas as ideias, às vezes, têm formas mais abstratas de chegar ao consumo de cada um, e, portanto, acho que foi através dessa ideia de agroecologia que nós agora temos o debate que temos.
1: Como é que avalia o estado da terra neste momento à luz daquilo que disse Cabral?
0: Nós temos uma deterioração muito grande dos solos africanos. E muitas vezes diz-se, e com razão, não é? Que a África tem 60% das terras aráveis não cultivadas do planeta, portanto tem as maiores reservas, mas o que não se fala tanto é de que essas terras aráveis estão em degradação muito acelerada e aquela parte, digamos, da agricultura que é feita na África é feita com métodos muito devastadores para o clima, como, por exemplo, as queimadas, todo o ataque às florestas, que é feito sem, digamos, as necessárias precauções e de uma forma indiscriminada. E temos também uma deterioração no tipo de fertilizantes e outros produtos químicos que se utilizam, e tudo elementos que mostram que a terra não é sempre respeitada, e portanto é um debate que não é novo, mas que continua.
1: numa altura em que nós estamos em plena crise devido àquilo que está a acontecer no Médio Oriente, tanto fala-se muito da crise dos combustíveis, mas o que se fala menos é, lá está, a crise de tudo quanto é fertilizantes e adubos que também passam pelo Estreito de Hormuz. Isto não será uma ocasião precisamente para refletir sobre outra forma de praticar a agricultura?
0: Sem dúvida, e tal como com a energia, não é? Quer dizer, nós estamos a ver a necessidade de uma transição, não tanto por razões apenas económicas, que já eram conhecidas, mas também por razões de própria escassez e complexidade das cadeias globais, e portanto a necessidade de ter uma certa autonomia torna-se imperativa. E portanto, na área da agricultura, há países como o Marrocos, como a Nigéria, que estão muito avançados na produção de fertilizantes e que estão, de facto, a dar a volta um pouco a esta dependência africana nesta matéria e que estão a tentar fazê-lo já com o respeito das regras climáticas que se impõem no mundo de hoje.
1: Ouvimos Carlos Lopes, economista guineense e professor da Universidade da Cidade do Cabo, na África do Sul, com quem evocamos a obra que acaba de lançar, juntamente com dois outros académicos, Anselmo Matus e Lester Green, em que se compilam os textos de Amílcar Cabral sobre a área da agronomia To Defend the Earth is to Defend the Human. Defender a terra é defender o ser humano. Por hoje é tudo. Obrigada pela vossa atenção e até breve.

E por aqui termina esta emissão. Continue connosco em rfi.fr/pt e nas redes sociais. Obrigada pela sua companhia e até amanhã.

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1: Carina Branco.
0: Bem-vindas e bem-vindos ao nosso jornal deste domingo, 10 de maio. Eis alguns dos títulos deste noticiário. Nas Canárias está em curso a operação de desembarque e repatriamento de mais de 100 pessoas do navio alvo de um surto de antivírus. França promulgou a lei que simplifica a devolução das obras de arte pilhadas durante a colonização, uma promessa de Emmanuel Macron feita em 2017. Em Moçambique, uma comissão parlamentar de inquérito concluiu que a atividade mineira em Manica é desregulada e constitui um risco sério e contínuo para a saúde e o ambiente. No controle técnico desta emissão está Robin Cusseneau e o jornal começa agora. E o navio de cruzeiro MV Ondius, afetado por um surto de antivírus, chegou na manhã deste domingo junto ao porto de Tenerife, nas Canárias, onde a maioria dos seus passageiros, incluindo os cidadãos franceses, pôde desembarcar e iniciar o processo de repatriamento para os seus países de origem. Todos os passageiros são considerados contactos de alto risco como medida de precaução, mas o risco para a população em geral continua a ser baixo, de acordo com a Agência Europeia de Saúde Pública. A OMS confirmou até agora 6 casos de 8 suspeitos de infecção com antivírus em pessoas que viajaram neste barco. 3 dessas pessoas morreram. E o presidente francês Emmanuel Macron promulgou este sábado a lei que simplifica a devolução das obras de arte pilhadas durante a colonização. Esta era uma promessa de Macron feita em 2017 e a sua promulgação aconteceu horas antes do arranque de uma digressão por África. Marco Martins.
2: A lei foi definitivamente adotada na quinta-feira, 7 de maio, mas apenas promulgada neste sábado, 9 de maio, pelo presidente francês, que está atualmente em visitas oficiais no continente africano. Na prática, a legislação estabelece um mecanismo permanente que vai permitir devolver obras de arte, objetos rituais e peças patrimoniais sem precisar de se aprovar uma nova lei para cada processo. Até aqui, cada restituição exigia um procedimento legislativo autónomo, tornando politicamente complexo o regresso de peças reclamadas pelos países de origem. A lei adotada prevê a criação de comissões que vão ter de analisar cada pedido. Notar que vários estados africanos têm feito pedidos recorrentes. Desde 2017, apenas algumas devoluções foram realizadas pela França, nomeadamente ao Benin, à Costa do Marfim e ao Senegal. A lei aplica-se apenas aos bens adquiridos entre 20 de novembro de 1815 e 23 de abril de 1972, datas que marcam o início do Segundo Império Francês. Esta lei trata-se de uma promessa feita em 2017 em Ouagadougou, no Burkina Faso, pelo presidente Emmanuel Macron, que queria abrir uma nova página nas relações entre a França e os países anteriormente colonizados.
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0: Em Moçambique, homens armados a bordo de uma viatura de tipo todo-terreno mataram a tiro Anselmo Abílio, coordenador do partido Anamola de Venâncio Mondlane, no distrito de Chimoio. O crime que visou mais um membro do partido liderado pelo ex-candidato presidencial ocorreu neste sábado. Também em Moçambique, uma comissão parlamentar de inquérito pronunciou-se sobre a situação mineira em Manica. Orfeu Lisboa.
3: A Comissão Parlamentar de Inquérito trabalhou em zonas de maior atividade de exploração mineira na província de Manica e as constatações foram apresentadas em sede de Parlamento pelo presidente do CPI, Aires Ali.
4: A crescente utilização de substâncias tóxicas, nomeadamente mercúrio e cianeto, a contaminação de rios e da albufeira de Xicamba, o risco direto para o abastecimento de água às cidades de Chimoio, Manica e Gondola, com impacto significativo na saúde pública, agricultura, na pecuária e nos ecossistemas.
3: A Comissão Parlamentar de Inquérito concluiu também no seu relatório de 150 páginas que a atividade mineira, por exemplo, na mina de 6 carros, no distrito de Vanduz está capturada por redes informais organizadas, comprometendo desta forma a arrecadação de receitas e a regulação do setor. Por isso, deixou recomendações ao governo.
4: Implementar tolerância zero à mineração ilegal. Garantir o Estado como principal beneficiário dos recursos minerais.
3: Fazem parte da Comissão Parlamentar de Inquérito CPI 9 deputados, cuja missão iniciada a 29 de janeiro chegou ao fim na sessão de sábado, com a apresentação dos resultados. De Maputo para a RFI, Orfeu, Lisboa.
0: Em Cabo Verde, enquanto o Banco Central prevê crescimento económico de 5% e inflação de 2,7% neste ano, a missão do FMI diz que o país está melhor preparado para enfrentar os cenários de crise global atuais. Odeis Santos.
5: A economia de Cabo Verde apresentou um desempenho sólido em 2025, com um crescimento real do PIB de 6,3%, impulsionado por um número recorde de turistas, um consumo privado resiliente e um maior investimento público, de acordo com o FMI. A inflação média anual de 2,3% refletiu as tendências da zona euro e manteve-se consistente com a paridade cambial. Avança o Fundo Monetário Internacional em missão de 12 dias a Cabo Verde, que afirma que a balança corrente registou um excedente de 3,7% do PIB e as reservas internacionais brutas atingiram um máximo histórico de cerca de 1,1 mil milhões de euros. Em conferência de apresentação das principais conclusões da missão, o FMI elogiou a capacidade de, em tempo de desafios, Cabo Verde conseguir reduzir a dívida, controlar a inflação e, ao mesmo tempo, manter a trajetória de crescimento. O diretor executivo do FMI em Cabo Verde, Filipe Antunes, afirmou que o país está mais bem preparado para enfrentar os cenários de crise global atuais.
6: Preciso prestar atenção nos efeitos da guerra no Oriente Médio, que está afetando o mundo inteiro e não é diferente em Cabo Verde, mas Cabo Verde está numa posição muito mais forte para enfrentar esse conflito do que esteve no passado.
5: E, por outro lado, o Banco de Cabo Verde prevê um abrandamento da atividade económica nacional em 2026, com o crescimento económico a fixar-se em 5%, valor próximo do potencial. A inflação deverá aumentar para 2,7%, impulsionada sobretudo pela subida dos preços das importações. De Cabo Verde para a RFI, Odair Santos.
0: E foi lançado recentemente um livro que compila os escritos de Amílcar Cabral sobre a agronomia. A obra é organizada por três académicos, entre os quais o economista guineense e professor na Universidade da Cidade do Cabo, Carlos Lopes. Em entrevista à RFI, ele disse o que o levou a trabalhar nesta obra.
7: A motivação principal para traduzir as obras principais de Amílcar Cabral na área da agronomia tem a ver com o facto de que ele, já naqueles anos 50, era um pioneiro na agricultura regenerativa, que agora está muito em moda, não é? Por causa das mudanças climáticas. E, portanto, ele antecipou um pouco os debates de hoje, fazendo até análises sobre a questão do género e a agricultura, o papel das mulheres na agricultura. Também vários escritos estão relacionados com a questão da agroecologia, o respeito dos solos e como os solos são parte integrante do conjunto dos elementos que vão constituir uma sociedade sã. Portanto, nós podemos dizer que Amílcar Cabral era consistente entre os seus escritos políticos e os seus escritos na área da agronomia, mas o que é interessante é que ele começou primeiro pela agronomia, portanto, a sua pesquisa nesta área era uma pesquisa reconhecida, ele fazia-se publicar pelas revistas mais importantes do seu espaço na altura e, portanto, era um investigador com metodologia, com disciplina e nós achamos que o público de língua inglesa precisava de saber não só que existia todo esse corpo de contribuições de Amílcar Cabral, mas sobretudo que tinha muito a ver com os debates de hoje. Portanto, nós fizemos uma análise detalhada das contribuições para poder trazer à luz o pioneirismo de Cabral.
0: As palavras do economista guineense Carlos Lopes, entrevistado por Liliana Henriques. E a fechar, o Irão ameaçou dificultar a passagem por Hormuz, a país que apliquem sanções dos Estados Unidos contra o Irão. O porta-voz do exército iraniano avisou que a nova situação pode ter efeitos económicos, políticos e de segurança e até contribuir para neutralizar as sanções secundárias dos Estados Unidos. É o ponto final neste noticiário.
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0: Segunda parte da nossa emissão, vamos ouvir o convidado de Liliana Henriques. Trata-se do economista guineense Carlos Lopes.
1: Convidado.
8: To defend the earth is to defend the human. Defender a terra é defender o ser humano. Este era um dos lemas do pai da independência da Guiné-Bissau e de Cabo Verde, Amílcar Cabral, e este é também o título do livro que compila os seus escritos em matéria de agronomia, que acaba de ser lançado no mês passado com tradução em inglês na África do Sul. A obra, organizada pelo economista guinense e professor na Universidade da Cidade do Cabo, Carlos Lopes, juntamente com dois outros académicos ligados à mesma instituição, o antropólogo moçambicano Anselmo Matus e a especialista sul-africana em políticas ambientais Leslie Green, oferece um rosto relativamente desconhecido do revolucionário assassinado no começo do ano de 1973, sem chegar a ver os seus dois países, a Guiné-Bissau e Cabo Verde, definitivamente livres. Pouco antes de morrer, entre diversas palavras de luta, eis algumas das preocupações que ele expressava.
9: Em nome da direção do partido, felicito os nossos produtores agrícolas da Guiné pelas colheitas obtidas no ano passado, apesar da escassez de chuvas. Encorajo todos a fazerem mais e melhor neste ano, para garantir uma boa produção, porque, como sabemos, essa é a base principal da nossa vida e da nossa luta, a qual os criminosos agressores comunistas portugueses tentam destruir, por todas as formas, quando não podem roubar-nos o fruto do trabalho do nosso povo. Mas é com pesar que lembro aqui que neste momento ainda, as populações de Cabo Verde são ameaçadas de fome. Isso por culpa dos colonialistas portugueses, que nunca souberam nem quiseram criar no arquipélago o mínimo de condições económicas e sociais para garantir a subsistência e uma vida decente das populações nos anos de secas prolongadas.
8: De facto, Amílcar Cabral é sobretudo conhecido como ideólogo brilhante do combate contra o colonialismo português e também por um sistema de pensamento extremamente coerente que abrangeu a economia, a educação, a cultura ou ainda a emancipação das mulheres. Cabral, todavia, começou por ser engenheiro agrónomo. Jovem estudante em Portugal, ele fez a sua tese de final de curso em 1951 sobre a erosão dos solos no Alentejo e dedicou o texto aos trabalhadores da terra, dos latifúndios, homens de vida incerta que a erosão ameaça. Defender a terra é defender o ser humano, dizia ele, na tese em que descrevia não só a erosão daquele território, mas também falava das condições de vida dos camponeses e da opressão em que viviam. Nas palavras dele, a agronomia saiu dos aspectos técnicos e ganhou uma dimensão societal e também ambiental. Nos livros e artigos que escreveu depois sobre esta matéria, sempre com a erosão dos solos como fio condutor, Amílcar Cabral emitiu ideias vanguardistas para a época. Foi dos primeiros a vincar a necessidade de produzir de forma sustentável espécies adaptadas ao meio, a urgência de preservar o planeta, de fincar os pés no chão. Ele diria mais tarde aos seus companheiros de luta que para mudar a realidade é preciso conhecê-la primeiro. Foi sobre esta faceta de Amílcar Cabral que conversamos com o economista guineense Carlos Lopes, um dos três académicos que organizaram e traduziram as obras de Cabral agrónomo. Ele começa por explicar o que o levou a dar a conhecer este pensador ao público anglo-saxónico.
7: A motivação principal para traduzir as obras principais de Amílcar Cabral na área da agronomia tem a ver com o facto de que ele, já naqueles anos 50, era um pioneiro na agricultura regenerativa, que agora está muito em moda, não é? Por causa das mudanças climáticas. E, portanto, ele antecipou um pouco os debates de hoje, fazendo até análises sobre a questão do género e a agricultura, o papel das mulheres na agricultura. Também vários escritos estão relacionados com a questão da agroecologia, o respeito dos solos e como os solos são parte integrante do conjunto dos elementos que vão constituir uma sociedade sã. Portanto, nós podemos dizer que Amílcar Cabral era consistente entre os seus escritos políticos e os seus escritos na área da agronomia, mas o que é interessante é que ele começou primeiro pela agronomia. Portanto, a sua pesquisa nesta área era uma pesquisa reconhecida. Ele fazia-se publicar pelas revistas mais importantes do seu espaço na altura. E, portanto, era um investigador com metodologia, com disciplina, e nós achamos que o público de língua inglesa precisava de saber não só que existia todo esse corpo de contribuições de Amílcar Cabral, mas sobretudo que tinha muito a ver com os debates de hoje. Portanto, nós fizemos uma análise detalhada das contribuições para poder trazer à luz o pioneirismo de Cabral.
8: Como é que organizaram a obra?
7: Eu tinha participado em 1988 na compilação de todos os trabalhos de Amílcar Cabral na área da agronomia e publiquei-os quando era diretor do Instituto Nacional de Estudos e Pesquisa da Guiné-Bissau, em colaboração com o então Instituto de Investigação Científica Tropical de Lisboa. Foi a primeira vez que os estudos agrários de Amílcar Cabral foram integralmente publicados, fazendo, digamos, uma coleta de tudo o que tinha sido possível naquela altura encontrar. Acontece que esse volume, muito valioso, está um pouco esquecido, está um pouco objeto de arquivo mais do que propriamente de estudo. Só nós quisemos não necessariamente reproduzir o mesmo trabalho, mas selecionar uma parte dos trabalhos que tem a ver com os debates contemporâneos de hoje. E, portanto, foi com a ajuda destes dois colegas que são especialistas da área da agricultura e da área dos solos que nós finalmente conseguimos reunir as capacidades para poder fazer justiça à contribuição de Cabral.
8: Relativamente aos escritos propriamente ditos de Amílcar Cabral sobre a área da agronomia, um dos primeiros escritos é a tese de final de curso, que ele faz a partir de uma experiência no Alentejo, e é a primeira vez que ele vai falar, por exemplo, de um fenómeno que vai ser uma constante na sua reflexão, que é a erosão do solo.
7: Exatamente, e é por isso que nós escolhemos como subtítulo a relação entre solo, sociedade e liberdade, e escolhemos como título principal do livro defender os solos ou defender a terra é defender os humanos, que é uma frase do próprio Cabral. Os escritos estão, de facto, vocacionados para quatro países onde ele trabalhou na área da agricultura, começando pelo Alentejo e Portugal, mas também a Guiné-Bissau, a sua ligação também a Cabo Verde e depois também os estudos que fez sobre Angola. E, portanto, dá também uma ideia da universalidade do pensamento de Cabral, porque se adapta a várias realidades muito diferentes, desde uma realidade saheliana como Cabo Verde até, digamos, a uma realidade europeia, uma realidade da África Austral. Portanto, temos aqui uma demonstração de que a questão da erosão dos solos é uma constante do pensamento dele, porque tem a ver com, justamente, construir essa sociedade sã, porque ele lutava, e é em filigrana, podemos ver já nos escritos da agronomia, o pensamento político emergente do Cabral, que depois, mais tarde, vai ter, digamos, todo um reconhecimento como um filósofo, como alguém que contribuiu para a definição do panafricanismo, como alguém que teve a noção de como é que a cultura podia ser incluída numa luta de libertação nacional, enfim, ideias muito sofisticadas que começam justamente nessa raiz.
8: Ao dizer que defender a terra é defender o homem, no fundo ele também está a estabelecer um elo direto entre a preservação do solo, a preservação da terra e também a própria preservação do ser humano. Tem uma visão, digamos assim, abrangente do que é a área de agronomia e não se trata só de questões técnicas, mas também societais.
7: Exato. Hoje em dia está consolidada a ideia de que é preciso fazer resiliência e é preciso ter sustentabilidade. E a nossa noção de sustentabilidade é justamente a durabilidade das condições propícias para a regeneração. E esses elementos, quando nós os ligamos à agricultura, têm a ver diretamente com a preservação dos solos, têm a ver diretamente com a ideia de que o solo é uma espécie de termómetro da sustentabilidade. E, quer dizer, chegar a essas conclusões nos anos 50, quando praticamente ninguém se preocupava com mudanças climáticas e conseguir ver que havia uma espécie de necessidade de encontrar ligações entre a produtividade agrícola, o desenvolvimento da agricultura, da economia, mas sempre com um respeito pela durabilidade, pela sustentabilidade, é de facto extraordinário e nós temos que ficar quase embasbacados com essa capacidade de antevisão que ele demonstra nos seus escritos e que agora estão reunidos neste livro.
8: Ao longo dos livros e também artigos que ele escreveu sobre a questão, o que se vê também em filigrana é uma crítica ao colonialismo na medida em que é um sistema em que se explora a terra de uma forma que é inadequada não só para a própria terra, como também para o próprio homem.
7: Exato, e temos justamente aí a conexão com o Cabral emergente do ponto de vista político, porque, enfim, ele olha os ensinamentos técnicos que recebeu, foi um brilhante aluno do Instituto Superior de Agronomia de Lisboa, e ao mesmo tempo era o ativista que estava criando o movimento de reafricanização dos espíritos, ou seja, de uma reinterpretação da realidade africana. E há uma compatibilidade total entre as duas vertentes do personagem, que é um jovem, na altura, não é? Estamos a falar de um Cabral que está no final dos seus anos 20, princípio dos seus anos 30, e, portanto, muito jovem e que tem esta noção de que uma coisa está ligada à outra.
8: Como é que, lá está, toda esta construção em torno da agronomia, como é que isto depois vai alicerçar a própria construção ideológica do revolucionário que ele foi?
7: Eu vejo mais ou menos duas dimensões que sobressaem. A primeira é de condenar a forma como as políticas, neste caso políticas coloniais para o meio agrícola, não tomam em conta os imperativos sociais. Portanto, está implícito na forma como a infraestrutura não é feita adequadamente, como a preservação dos solos é menosprezada, como o armazenamento não toma em consideração as condições climáticas, as questões de umidade, as questões dos vários fungos, etc. Tudo isso é analisado em detalhe, com detalhe técnico, mas, enfim, podemos antever que está também ali uma crítica. E o segundo aspecto é a ideia que depois Cabral vai desenvolver profundamente de que temos que partir das realidades e que, no fundo, é um debate que ele tem com os teóricos da sua geração, que são teóricos que querem adotar chavões, querem adotar ideologias que estão construídas à volta de grandes temas, como, por exemplo, a forma como o socialismo deve ser feito, o marxismo. E Cabral recusava um pouco essas etiquetas fáceis, porque dizia que tem que se partir da realidade e, portanto, que as pessoas simples não lutam por ideias complexas e abstratas, mas sim para mudar e transformar as suas vidas. E é a responsabilidade um pouco, ele diz, da teoria revolucionária, de poder demonstrar como é que se faz a transformação da vida das pessoas e poder mobilizá-las.
8: No começo da nossa conversa disse que Amílcar Cabral, relativamente a tudo o que tem a ver com a área da agronomia, era um visionário e tem algo muito atual. No que ele é atual?
7: Hoje em dia nós temos a noção clara de que deve haver uma valorização de tudo o que nós chamamos de bio. No fundo é uma agricultura regenerativa que não destrói e que permite a reprodução sem destruir. Isto está presente nos trabalhos de Amílcar Cabral, como está presente a questão climática, como está presente a questão da sustentabilidade, a questão do género. Portanto, no fundo, podemos dizer que Cabral é como um pai da agroecologia africana, sendo que a agroecologia, hoje em dia, é a forma como todos defendem deve ser feita a agricultura e, portanto, estamos em presença de um indivíduo que nos anos 50 já dizia o mesmo. Acho que o facto de ter caído em esquecimento essa contribuição de Cabral e ter sido valorizado mais o homem político é uma indicação de que os seus escritos não foram seguidos como deveriam. Mas as ideias às vezes têm formas mais abstratas de chegar ao consumo de cada um e, portanto, acho que foi através dessa ideia de agroecologia que nós agora temos o debate que temos.
8: Como é que avalia o estado da terra neste momento à luz daquilo que disse Cabral?
7: Nós temos uma deterioração muito grande dos solos africanos e muitas vezes diz-se, e com razão, não é? Porque a África tem 60% das terras aráveis não cultivadas do planeta, portanto tem as maiores reservas, mas o que não se fala tanto é de que essas terras aráveis estão em degradação muito acelerada. E aquela parte da agricultura que é feita na África é feita com métodos muito devastadores para o clima, como, por exemplo, as queimadas, todo o ataque às florestas, que é feito sem, digamos, as necessárias precauções e de uma forma indiscriminada. E temos também uma deterioração no tipo de fertilizantes e outros produtos químicos que se utilizam. E tudo elementos que mostram que a terra não é sempre respeitada e, portanto, é um debate que não é novo, mas que continua.
8: Numa altura em que nós estamos em plena crise devido àquilo que está a acontecer no Médio Oriente, tanto fala-se muito da crise dos combustíveis, mas o que se fala menos é, lá está, a crise de tudo quanto é fertilizantes e adubos que também passam pelo Estreito de Hormuz. Isto não será uma ocasião precisamente para refletir sobre outra forma de praticar a agricultura?
7: Sem dúvida, e tal como com a energia, não é? Quer dizer, nós estamos a ver a necessidade de uma transição, não tanto por razões apenas económicas, que já eram conhecidas, mas também por razões de própria escassez e complexidade das cadeias globais e, portanto, a necessidade de ter uma certa autonomia torna-se imperativa. E, portanto, na área da agricultura, há países como o Marrocos, como a Nigéria, que estão muito avançados na produção de fertilizantes e que estão, de facto, a dar a volta um pouco a esta dependência africana nesta matéria e que estão a tentar fazê-lo já com o respeito das regras climáticas que se impõem no mundo de hoje.
8: Ouvimos Carlos Lopes, economista guineense e professor da Universidade da Cidade do Cabo, na África do Sul, com quem evocamos a obra que acaba de lançar, juntamente com dois outros académicos, Anselmo Matus e Lester Green, em que se compilam os textos de Amílcar Cabral sobre a área da agronomia To Defend the Earth is To Defend the Human. Defender a terra é defender o ser humano. Por hoje é tudo. Obrigada pela vossa atenção e até breve.

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1: Carina Branco.
0: Bem-vindas e bem-vindos ao nosso jornal deste domingo, 10 de maio. Eis alguns dos títulos deste noticiário. Nas Canárias está em curso a operação de desembarque e repatriamento de mais de 100 pessoas do navio alvo de um surto de antivírus. França promulgou a lei que simplifica a devolução das obras de arte pilhadas durante a colonização, uma promessa de Emmanuel Macron feita em 2017. Em Moçambique, uma comissão parlamentar de inquérito concluiu que a atividade mineira em Manica é desregulada e constitui um risco sério e contínuo para a saúde e o ambiente. No controle técnico desta emissão está Robin Cusseneau e o jornal começa agora. E o navio de cruzeiro MV Ondius, afetado por um surto de antivírus, chegou na manhã deste domingo junto ao porto de Tenerife, nas Canárias, onde a maioria dos seus passageiros, incluindo os cidadãos franceses, pôde desembarcar e iniciar o processo de repatriamento para os seus países de origem. Todos os passageiros são considerados contactos de alto risco como medida de precaução, mas o risco para a população em geral continua a ser baixo, de acordo com a Agência Europeia de Saúde Pública. A OMS confirmou até agora 6 casos de 8 suspeitos de infecção com antivírus em pessoas que viajaram neste barco. 3 dessas pessoas morreram. E o presidente francês Emmanuel Macron promulgou este sábado a lei que simplifica a devolução das obras de arte pilhadas durante a colonização. Esta era uma promessa de Macron feita em 2017 e a sua promulgação aconteceu horas antes do arranque de uma digressão por África. Marco Martins.
2: A lei foi definitivamente adotada na quinta-feira, 7 de maio, mas apenas promulgada neste sábado, 9 de maio, pelo presidente francês, que está atualmente em visitas oficiais no continente africano. Na prática, a legislação estabelece um mecanismo permanente que vai permitir devolver obras de arte, objetos rituais e peças patrimoniais sem precisar de se aprovar uma nova lei para cada processo. Até aqui, cada restituição exigia um procedimento legislativo autónomo, tornando politicamente complexo o regresso de peças reclamadas pelos países de origem. A lei adotada prevê a criação de comissões que vão ter de analisar cada pedido. Notar que vários estados africanos têm feito pedidos recorrentes. Desde 2017, apenas algumas devoluções foram realizadas pela França, nomeadamente ao Benin, à Costa do Marfim e ao Senegal. A lei aplica-se apenas aos bens adquiridos entre 20 de novembro de 1815 e 23 de abril de 1972, datas que marcam o início do Segundo Império Francês. Esta lei trata-se de uma promessa feita em 2017 em Ouagadougou, no Burkina Faso, pelo presidente Emmanuel Macron, que queria abrir uma nova página nas relações entre a França e os países anteriormente colonizados.
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0: Em Moçambique, homens armados a bordo de uma viatura de tipo todo-terreno mataram a tiro Anselmo Abílio, coordenador do partido Anamola de Venâncio Mondlane, no distrito de Chimoio. O crime que visou mais um membro do partido liderado pelo ex-candidato presidencial ocorreu neste sábado. Também em Moçambique, uma comissão parlamentar de inquérito pronunciou-se sobre a situação mineira em Manica. Orfeu Lisboa.
3: A Comissão Parlamentar de Inquérito trabalhou em zonas de maior atividade de exploração mineira na província de Manica e as constatações foram apresentadas em sede de Parlamento pelo presidente do CPI, Aires Ali.
4: A crescente utilização de substâncias tóxicas, nomeadamente mercúrio e cianeto, a contaminação de rios e da albufeira de Xicamba, risco direto para o abastecimento de água às cidades de Chimoio, Manica e Gondola, com impacto significativo na saúde pública, agricultura, na pecuária e nos ecossistemas.
3: A Comissão Parlamentar de Inquérito concluiu também, no seu relatório de 150 páginas, que a atividade mineira, por exemplo, na mina de 6 carros, no distrito de Vanduz está capturada por redes informais organizadas, comprometendo desta forma a arrecadação de receitas e a regulação do setor. Por isso, deixou recomendações ao governo.
4: Implementar tolerância zero à mineração ilegal. Garantir o Estado como principal beneficiário dos recursos minerais.
3: Fazem parte da Comissão Parlamentar de Inquérito CPI 9 deputados, cuja missão iniciada a 29 de janeiro chegou ao fim na sessão de sábado, com a apresentação dos resultados. De Maputo para a RFI, Orfeu, Lisboa.
0: Em Cabo Verde, enquanto o Banco Central prevê crescimento económico de 5% e inflação de 2,7% neste ano, a missão do FMI diz que o país está melhor preparado para enfrentar os cenários de crise global atuais. Odeis Santos.
5: A economia de Cabo Verde apresentou um desempenho sólido em 2025, com um crescimento real do PIB de 6,3%, impulsionado por um número recorde de turistas, um consumo privado resiliente e um maior investimento público, de acordo com o FMI. A inflação média anual de 2,3% refletiu as tendências da zona euro e manteve-se consistente com a paridade cambial. Avança o Fundo Monetário Internacional em missão de 12 dias a Cabo Verde, que afirma que a balança corrente registou um excedente de 3,7% do PIB e as reservas internacionais brutas atingiram um máximo histórico de cerca de 1,1 mil bilhões de euros. Em conferência de apresentação das principais conclusões da missão, o FMI elogiou a capacidade de, em tempo de desafios, Cabo Verde conseguir reduzir a dívida, controlar a inflação e, ao mesmo tempo, manter a trajetória de crescimento. O diretor executivo do FMI em Cabo Verde, Filipe Antunes, afirmou que o país está mais bem preparado para enfrentar os cenários de crise global atuais.
6: Preciso prestar atenção nos efeitos da guerra no Oriente Médio, que está afetando o mundo inteiro e não é diferente em Cabo Verde, mas Cabo Verde está numa posição muito mais forte para enfrentar esse conflito do que esteve no passado.
5: E, por outro lado, o Banco de Cabo Verde prevê um abrandamento da atividade económica nacional em 2026, com o crescimento económico a fixar-se em 5%, valor próximo do potencial. A inflação deverá aumentar para 2,7%, impulsionada sobretudo pela subida dos preços das importações. De Cabo Verde para a RFI, Odair Santos.
0: E foi lançado recentemente um livro que compila os escritos de Amílcar Cabral sobre a agronomia. A obra é organizada por 3 académicos, entre os quais o economista guineense e professor na Universidade da Cidade do Cabo, Carlos Lopes. Em entrevista à RFI, ele disse o que o levou a trabalhar nesta obra.
7: A motivação principal para traduzir as obras principais de Amílcar Cabral na área da agronomia tem a ver com o facto de que ele, já naqueles anos 50, era um pioneiro na agricultura regenerativa, que agora está muito em moda, não é? Por causa das mudanças climáticas. E, portanto, ele antecipou um pouco os debates de hoje, fazendo até análises sobre a questão do género e a agricultura, o papel das mulheres na agricultura. Também vários escritos estão relacionados com a questão da agroecologia, o respeito dos solos e como os solos são parte integrante do conjunto dos elementos que vão constituir uma sociedade sã. Portanto, nós podemos dizer que Amílcar Cabral era consistente entre os seus escritos políticos e os seus escritos na área da agronomia, mas o que é interessante é que ele começou primeiro pela agronomia, portanto, a sua pesquisa nesta área era uma pesquisa reconhecida, ele fazia-se publicar pelas revistas mais importantes do seu espaço na altura e, portanto, era um investigador com metodologia, com disciplina e nós achamos que o público de língua inglesa precisava de saber não só que existia todo esse corpo de contribuições de Amílcar Cabral, mas sobretudo que tinha muito a ver com os debates de hoje. Portanto, nós fizemos uma análise detalhada das contribuições para poder trazer à luz o pioneirismo de Cabral.
0: As palavras do economista guineense Carlos Lopes, entrevistado por Liliana Henriques. E a fechar, o Irão ameaçou dificultar a passagem por Hormuz, a país que apliquem sanções dos Estados Unidos contra o Irão. O porta-voz do exército iraniano avisou que a nova situação pode ter efeitos económicos, políticos e de segurança e até contribuir para neutralizar as sanções secundárias dos Estados Unidos. É o ponto final neste noticiário.
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0: Segunda parte da nossa emissão, vamos ouvir o convidado de Liliana Henriques. Trata-se do economista guineense Carlos Lopes.
1: Convidado.
8: To defend the earth is to defend the human. Defender a terra é defender o ser humano. Este era um dos lemas do pai da independência da Guiné-Bissau e de Cabo Verde, Amílcar Cabral, e este é também o título do livro que compila os seus escritos em matéria de agronomia, que acaba de ser lançado no mês passado com tradução em inglês na África do Sul. A obra, organizada pelo economista guinense e professor na Universidade da Cidade do Cabo, Carlos Lopes, juntamente com dois outros académicos ligados à mesma instituição, o antropólogo moçambicano Anselmo Matusse e a especialista sul-africana em políticas ambientais Leslie Green, oferece um rosto relativamente desconhecido do revolucionário assassinado no começo do ano de 1973, sem chegar a ver os seus dois países, a Guiné-Bissau e Cabo Verde, definitivamente livres. Pouco antes de morrer, entre diversas palavras de luta, eis algumas das preocupações que ele expressava.
9: Em nome da direção do partido, felicito os nossos produtores agrícolas da Guiné pelas colheitas obtidas no ano passado, apesar da escassez de chuvas. Encorajo todos a fazerem mais e melhor neste ano, para garantir uma boa produção, porque, como sabemos, essa é a base principal da nossa vida e da nossa luta, a qual os criminosos agressores comunistas portugueses tentam destruir, por todas as formas, quando não podem roubar-nos o fruto do trabalho do nosso povo. Mas é com pesar que lembro aqui que neste momento ainda, as populações de Cabo Verde são ameaçadas de fome. Isso por culpa dos colonialistas portugueses, que nunca souberam nem quiseram criar no arquipélago o mínimo de condições económicas e sociais para garantir a subsistência e uma vida decente das populações nos anos de secas prolongadas.
8: De facto, Amílcar Cabral é sobretudo conhecido como ideólogo brilhante do combate contra o colonialismo português e também por um sistema de pensamento extremamente coerente que abrangeu a economia, a educação, a cultura ou ainda a emancipação das mulheres. Cabral, todavia, começou por ser engenheiro agrónomo. Jovem estudante em Portugal, ele fez a sua tese de final de curso em 1951 sobre a erosão dos solos no Alentejo e dedicou o texto aos trabalhadores da terra, dos latifúndios, homens de vida incerta que a erosão ameaça. Defender a terra é defender o ser humano, dizia ele, na tese em que descrevia não só a erosão daquele território, mas também falava das condições de vida dos camponeses e da opressão em que viviam. Nas palavras dele, a agronomia saiu dos aspectos técnicos e ganhou uma dimensão societal e também ambiental. Nos livros e artigos que escreveu depois sobre esta matéria, sempre com a erosão dos solos como fio condutor, Amílcar Cabral emitiu ideias vanguardistas para a época. Foi dos primeiros a vincar a necessidade de produzir de forma sustentável espécies adaptadas ao meio, a urgência de preservar o planeta, de fincar os pés no chão. Ele diria mais tarde aos seus companheiros de luta que para mudar a realidade é preciso conhecê-la primeiro. Foi sobre esta faceta de Amílcar Cabral que conversamos com o economista guineense Carlos Lopes, um dos três académicos que organizaram e traduziram as obras de Cabral agrónomo. Ele começa por explicar o que o levou a dar a conhecer este pensador ao público anglo-saxónico.
7: A motivação principal para traduzir as obras principais de Amílcar Cabral na área da agronomia tem a ver com o facto de que ele, já naqueles anos 50, era um pioneiro na agricultura regenerativa, que agora está muito em moda, não é? Por causa das mudanças climáticas. E, portanto, ele antecipou um pouco os debates de hoje, fazendo até análises sobre a questão do género e a agricultura, o papel das mulheres na agricultura. Também vários escritos estão

0: contribuições de Amílcar Cabral, mas sobretudo que tinha muito a ver com os debates de hoje. Portanto, nós fizemos uma análise detalhada das contribuições para poder trazer à luz o pioneirismo de Cabral.
1: Como é que organizaram a obra?
0: Eu tinha participado em 1988 na compilação de todos os trabalhos de Amílcar Cabral na área da agronomia e publiquei-os quando era diretor do Instituto Nacional de Estudos e Pesquisa da Guiné-Bissau, em colaboração com o então Instituto de Investigação Científica Tropical de Lisboa. Foi a primeira vez que os estudos agrários de Amílcar Cabral foram integralmente publicados, fazendo, digamos, uma coleta de tudo o que tinha sido possível naquela altura encontrar. Acontece que esse volume, muito valioso, está um pouco esquecido, está um pouco objeto de arquivo mais do que propriamente de estudo. Só nós quisemos não necessariamente reproduzir o mesmo trabalho, mas selecionar uma parte dos trabalhos que tem a ver com os debates contemporâneos de hoje. E, portanto, foi com a ajuda destes dois colegas que são especialistas da área da agricultura e da área dos solos que nós, finalmente, conseguimos reunir as capacidades para poder fazer justiça à contribuição de Cabral.
1: Relativamente aos escritos propriamente ditos de Amílcar Cabral sobre a área da agronomia, um dos primeiros escritos é a tese de final de curso, que ele faz a partir de uma experiência no Alentejo, e é a primeira vez que ele vai falar, por exemplo, de um fenómeno que vai ser uma constante na sua reflexão, que é a erosão do solo.
0: Exatamente, e é por isso que nós escolhemos como subtítulo a relação entre solo, sociedade e liberdade, e escolhemos como título principal do livro defender os solos ou defender a terra é defender os humanos, que é uma frase do próprio Cabral. Os escritos estão, de facto, vocacionados para quatro países onde ele trabalhou na área da agricultura, começando pelo Alentejo e Portugal, mas também a Guiné-Bissau, a sua ligação também a Cabo Verde e depois também os estudos que fez sobre Angola. E, portanto, dá também uma ideia da universalidade do pensamento de Cabral, porque se adapta a várias realidades muito diferentes, desde uma realidade saheliana como Cabo Verde até, digamos, a uma realidade europeia, uma realidade da África Austral. Portanto, temos aqui uma demonstração de que a questão da erosão dos solos é uma constante do pensamento dele, porque tem a ver com, justamente, construir essa sociedade sã, porque ele lutava, e é em filigrana, podemos ver já, nos escritos da agronomia, o pensamento político emergente do Cabral, que depois, mais tarde, vai ter, digamos, todo um reconhecimento como um filósofo, como alguém que contribuiu para a definição do panafricanismo, como alguém que teve a noção de como é que a cultura podia ser incluída numa luta de libertação nacional. Enfim, ideias muito sofisticadas que começam justamente nessa raiz.
1: Ao dizer que defender a terra é defender o homem, no fundo ele também está a estabelecer um elo direto entre a preservação do solo, a preservação da terra e também a própria preservação do ser humano. Tem uma visão, digamos assim, abrangente do que é a área de agronomia e não se trata só de questões técnicas, mas também societais.
0: Exato. Hoje em dia está consolidada a ideia de que é preciso fazer resiliência e é preciso ter sustentabilidade. E a nossa noção de sustentabilidade é justamente a durabilidade das condições propícias para a regeneração. Esses elementos, quando nós os ligamos à agricultura, têm a ver diretamente com a preservação dos solos, têm a ver diretamente com a ideia de que o solo é uma espécie de termómetro da sustentabilidade. E, quer dizer, chegar a essas conclusões nos anos 50, quando praticamente ninguém se preocupava com mudanças climáticas e conseguir ver que havia uma espécie de necessidade de encontrar ligações entre a produtividade agrícola, o desenvolvimento da agricultura, da economia, mas sempre com um respeito pela durabilidade, pela sustentabilidade, é de facto extraordinário e nós temos que ficar quase embasbacados com essa capacidade de antevisão que ele demonstra nos seus escritos e que agora estão reunidos neste livro.
1: Ao longo dos livros e também artigos que ele escreveu,

0: sobre a questão, o que se vê também em filigrana é uma crítica ao colonialismo na medida em que é um sistema em que se explora a terra de uma forma que é inadequada não só para a própria terra, como também para o próprio homem.
1: Exato, e temos justamente aí a conexão com o Cabral emergente do ponto de vista político, porque, enfim, ele olha os ensinamentos técnicos que recebeu, foi um brilhante aluno do Instituto Superior de Agronomia de Lisboa, e ao mesmo tempo era o ativista que estava criando o movimento de reafricanização dos espíritos, ou seja, de uma reinterpretação da realidade africana. E há uma compatibilidade total entre as duas vertentes do personagem, que é um jovem, na altura, não é? Estamos a falar de um Cabral que está no final dos seus anos 20, princípio dos seus anos 30, e, portanto, muito jovem e que tem esta noção de que uma coisa está ligada à outra.
0: Como é que, lá está, toda esta construção em torno da agronomia, como é que isto depois vai alicerçar a própria construção ideológica do revolucionário que ele foi?
1: Eu vejo mais ou menos duas dimensões que sobressaem. A primeira é de condenar a forma como as políticas, neste caso, políticas coloniais para o meio agrícola, não tomam em conta os imperativos sociais. Portanto, está implícito na forma como a infraestrutura não é feita adequadamente, como a preservação dos solos é menosprezada, como o armazenamento não toma em consideração as condições climáticas, as questões de umidade, as questões dos vários fungos, etc. Tudo isso é analisado em detalhe, com detalhe técnico, mas, enfim, podemos antever que está também ali uma crítica. E o segundo aspecto é a ideia que depois Cabral vai desenvolver profundamente de que temos que partir das realidades e que, no fundo, é um debate que ele tem com os teóricos da sua geração, que são teóricos que querem adotar chavões, querem adotar ideologias que estão construídas à volta de grandes temas, como, por exemplo, a forma como o socialismo deve ser feito, o marxismo. E Cabral recusava um pouco essas etiquetas fáceis, porque dizia que tem que se partir da realidade e, portanto, que as pessoas simples não lutam por ideias complexas e abstratas, mas sim para mudar e transformar as suas vidas. E a responsabilidade, um pouco, ele diz, da teoria revolucionária, de poder demonstrar como é que se faz a transformação da vida das pessoas e poder mobilizá-las.
0: No começo da nossa conversa disse que Amílcar Cabral, relativamente a tudo o que tem a ver com a área da agronomia, era um visionário e tem algo muito atual. No que é que ele é atual?
1: Hoje em dia nós temos a noção clara de que deve haver uma valorização de tudo o que nós chamamos de bio. No fundo, é uma agricultura regenerativa que não destrói e que permite a reprodução sem destruir. Isto está presente nos trabalhos de Amílcar Cabral, como está presente a questão climática, como está presente a questão da sustentabilidade, a questão do género. Portanto, no fundo, podemos dizer que Cabral é como um pai da agroecologia africana, sendo que a agroecologia hoje em dia é a forma como todos defendem deve ser feita a agricultura, e portanto estamos em presença de um indivíduo que nos anos 50 já dizia o mesmo. Acho que o facto de ter caído em esquecimento essa contribuição de Cabral e ter sido valorizado mais o homem político é uma indicação de que os seus escritos não foram seguidos como deveriam. Mas as ideias, às vezes, têm formas mais abstratas de chegar ao consumo de cada um, e, portanto, acho que foi através dessa ideia de agroecologia que nós agora temos o debate que temos.
0: Como é que avalia o estado da Terra neste momento à luz daquilo que disse Cabral?
1: Nós temos uma deterioração muito grande dos solos africanos e muitas vezes diz-se, e com razão, não é? Porque a África tem 60% das terras aráveis não cultivadas do planeta, portanto tem as maiores reservas, mas o que não se fala tanto é de que essas terras aráveis estão em degradação muito acelerada e aquela parte, digamos, da agricultura que é feita na África é feita com métodos muito devastadores para o clima, como, por exemplo, as queimadas, todo o ataque às florestas, que é feito sem, digamos, as necessárias precauções, de uma forma indiscriminada. E temos também uma deterioração no tipo de fertilizante e outros produtos químicos que se utilizam. E tudo elementos que mostram que a terra não é sempre respeitada e, portanto, é um debate que não é novo, mas que continua.
0: Numa altura em que nós estamos em plena crise devido àquilo que está a acontecer no Médio Oriente, tanto fala-se muito da crise dos combustíveis, mas o que se fala menos é, lá está, a crise de tudo quanto é fertilizantes e adubos que também passam pelo Estreito de Hormuz. Isto não será uma ocasião precisamente para refletir sobre outra forma de praticar a agricultura?
1: Sem dúvida, e tal como com a energia, não é? Quer dizer, nós estamos a ver a necessidade de uma transição, não tanto por razões apenas económicas, que já eram conhecidas, mas também por razões de própria escassez e complexidade das cadeias globais e, portanto, a necessidade de ter uma certa autonomia torna-se imperativa. E, portanto, na área da agricultura, há países como o Marrocos, como a Nigéria, que estão muito avançados na produção de fertilizante e que estão, de facto, a dar a volta um pouco a esta dependência africana nesta matéria e que estão a tentar fazê-lo já com o respeito das regras climáticas que se impõem no mundo de hoje.
0: Ouvimos Carlos Lopes, economista guineense e professor da Universidade da Cidade do Cabo, na África do Sul, com quem evocamos a obra que acaba de lançar, juntamente com dois outros académicos, Anselmo Matus e Lester Green, em que se compilam os textos de Amílcar Cabral sobre a área da agronomia To Defend the Earth is To Defend the Human. Defender a terra é defender o ser humano. Por hoje é tudo. Obrigada pela vossa atenção e até breve.

0: 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São 18 horas em Paris e Maputo.
1: Carina Branco.
0: Bem-vindas e bem-vindos ao nosso jornal deste domingo, 10 de maio. Eis alguns dos títulos deste noticiário. Nas Canárias está em curso a operação de desembarque e repatriamento de mais de 100 pessoas do navio alvo de um surto de antivírus. França promulgou a lei que simplifica a devolução das obras de arte pilhadas durante a colonização, uma promessa de Emmanuel Macron feita em 2017. Em Moçambique, uma comissão parlamentar de inquérito concluiu que a atividade mineira em Manica é desregulada e constitui um risco sério e contínuo para a saúde e o ambiente. No controle técnico desta emissão está Robin Cussonneau e o jornal começa agora. E o navio de cruzeiro MV Ondius, afetado por um surto de antivírus, chegou na manhã deste domingo junto ao porto de Tenerife, nas Canárias, onde a maioria dos seus passageiros, incluindo os cidadãos franceses, pôde desembarcar e iniciar o processo de repatriamento para os seus países de origem. Todos os passageiros são considerados contactos de alto risco como medida de precaução, mas o risco para a população em geral continua a ser baixo, de acordo com a Agência Europeia de Saúde Pública. A OMS confirmou até agora 6 casos de 8 suspeitos de infecção com antivírus em pessoas que viajaram neste barco. 3 dessas pessoas morreram. E o presidente francês Emmanuel Macron promulgou este sábado a lei que simplifica a devolução das obras de arte pilhadas durante a colonização. Esta era uma promessa de Macron feita em 2017 e a sua promulgação aconteceu horas antes do arranque de uma digressão por África. Marco Martins.
2: A lei foi definitivamente adotada na quinta-feira, 7 de maio, mas apenas promulgada neste sábado, 9 de maio, pelo presidente francês, que está atualmente em visitas oficiais no continente africano. Na prática, a legislação estabelece um mecanismo permanente que vai permitir devolver obras de arte, objetos rituais e peças patrimoniais sem precisar de se aprovar uma nova lei para cada processo. Até aqui, cada restituição exigia um procedimento legislativo autónomo, tornando politicamente complexo o regresso de peças reclamadas pelos países de origem. A lei adotada prevê a criação de comissões que vão ter de analisar cada pedido. Notar que vários estados africanos têm feito pedidos recorrentes. Desde 2017, apenas algumas devoluções foram realizadas pela França, nomeadamente ao Benin, à Costa do Marfim e ao Senegal. A lei aplica-se apenas aos bens adquiridos entre 20 de novembro de 1815 e 23 de abril de 1972, datas que marcam o início do Segundo Império Francês. Esta lei trata-se de uma promessa feita em 2017 em Ouagadougou, no Burkina Faso, pelo presidente Emmanuel Macron, que queria abrir uma nova página nas relações entre a França e os países anteriormente colonizados.
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0: Em Moçambique, homens armados a bordo de uma viatura de tipo todo-terreno mataram a tiro Anselmo Abílio, coordenador do partido Anamola de Venâncio Mondlane, no distrito de Chimoio. O crime que visou mais um membro do partido liderado pelo ex-candidato presidencial ocorreu neste sábado. Também em Moçambique, uma comissão parlamentar de inquérito pronunciou-se sobre a situação mineira em Manica. Orfeu Lisboa.
3: A Comissão Parlamentar de Inquérito trabalhou em zonas de maior atividade de exploração mineira na província de Manica e as constatações foram apresentadas em sede de Parlamento pelo presidente do CPI, Aires Ali.
4: A recente utilização de substâncias tóxicas, nomeadamente mercúrio e cianeto, a contaminação de rios e da albufeira de Xicamba, risco direto para o abastecimento de água às cidades de Chimoio, Manica e Gondola, com impacto significativo na saúde pública, agricultura, na pecuária e nos ecossistemas.
3: A Comissão Parlamentar de Inquérito concluiu também, no seu relatório de 150 páginas, que a atividade mineira, por exemplo, na mina de 6 carros, no distrito de Vanduze está capturada por redes informais organizadas, comprometendo desta forma a arrecadação de receitas e a regulação do setor. Por isso, deixou recomendações ao governo.
4: Implementar tolerância zero à mineração ilegal. Garantir o Estado como principal beneficiário dos recursos minerais.
3: Fazem parte da Comissão Parlamentar de Inquérito CPI 9 deputados, cuja missão iniciada a 29 de janeiro chegou ao fim na sessão de sábado, com a apresentação dos resultados. De Maputo para a RFI, Orfeu, Lisboa.
0: Em Cabo Verde, enquanto o Banco Central prevê crescimento económico de 5% e inflação de 2,7% neste ano, a missão do FMI diz que o país está melhor preparado para enfrentar os cenários de crise global atuais. Odeir Santos.
5: A economia de Cabo Verde apresentou um desempenho sólido em 2025, com um crescimento real do PIB de 6,3%, impulsionado por um número recorde de turistas, um consumo privado resiliente e um maior investimento público, de acordo com o FMI. A inflação média anual de 2,3% refletiu as tendências da zona euro e manteve-se consistente com a paridade cambial. Avança o Fundo Monetário Internacional em missão de 12 dias a Cabo Verde, que afirma que a balança corrente registou um excedente de 3,7% do PIB e as reservas internacionais brutas atingiram um máximo histórico de cerca de 1,1 mil milhões de euros. Em conferência de apresentação das principais conclusões da missão, o FMI elogiou a capacidade de, em tempo de desafios, Cabo Verde conseguir reduzir a dívida, controlar a inflação e, ao mesmo tempo, manter a trajetória de crescimento. O diretor executivo do FMI em Cabo Verde, Filipe Antunes, afirmou que o país está mais bem preparado para enfrentar os cenários de crise global atuais.
6: Preciso prestar atenção nos efeitos da guerra no Oriente Médio, que está afetando o mundo inteiro e não é diferente em Cabo Verde, mas Cabo Verde está numa posição muito mais forte para enfrentar esse conflito do que esteve no passado.
5: E por outro lado, o Banco de Cabo Verde prevê um abrandamento da atividade económica nacional em 2026, com o crescimento económico a fixar-se em 5%, valor próximo do potencial. A inflação deverá aumentar para 2,7%, impulsionada sobretudo pela subida dos preços das importações. De Cabo Verde para a RFI, Odair Santos.
0: E foi lançado recentemente um livro que compila os escritos de Amílcar Cabral sobre a agronomia. A obra é organizada por três académicos, entre os quais o economista guineense e professor na Universidade da Cidade do Cabo, Carlos Lopes. Em entrevista à RFI, ele disse o que o levou a trabalhar nesta obra.
7: A motivação principal para traduzir as obras principais de Amílcar Cabral na área da agronomia tem a ver com o facto de que ele, já naqueles anos 50, era um pioneiro na agricultura regenerativa, que agora está muito em moda, não é? Por causa das mudanças climáticas. E, portanto, ele antecipou um pouco os debates de hoje, fazendo até análises sobre a questão do género e a agricultura, o papel das mulheres na agricultura. Também vários escritos estão relacionados com a questão da agroecologia, o respeito dos solos e como os solos são parte integrante do conjunto dos elementos que vão constituir uma sociedade sã. Portanto, nós podemos dizer que Amílcar Cabral era consistente entre os seus escritos políticos e os seus escritos na área da agronomia, mas o que é interessante é que ele começou primeiro pela agronomia, portanto, a sua pesquisa nesta área era uma pesquisa reconhecida, ele fazia-se publicar pelas revistas mais importantes do seu espaço na altura e, portanto, era um investigador com metodologia, com disciplina e nós achamos que o público de língua inglesa precisava de saber não só que existia todo esse corpo de contribuições de Amílcar Cabral, mas sobretudo que tinha muito a ver com os debates de hoje. Portanto, nós fizemos uma análise detalhada das contribuições para poder trazer à luz o pioneirismo de Cabral.
0: As palavras do economista guineense Carlos Lopes, entrevistado por Liliana Henriques. E a fechar, o Irão ameaçou dificultar a passagem por Hormuz, a país que apliquem sanções dos Estados Unidos contra o Irão. O porta-voz do exército iraniano avisou que a nova situação pode ter efeitos económicos, políticos e de segurança e até contribuir para neutralizar as sanções secundárias dos Estados Unidos. É o ponto final neste noticiário.
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0: Segunda parte da nossa emissão, vamos ouvir o convidado de Liliana Henriques. Trata-se do economista guineense Carlos Lopes.
1: Convidado.
8: To defend the earth is to defend the human. Defender a terra é defender o ser humano. Este era um dos lemas do pai da independência da Guiné-Bissau e de Cabo Verde, Amílcar Cabral, e este é também o título do livro que compila os seus escritos em matéria de agronomia, que acaba de ser lançado no mês passado com tradução em inglês na África do Sul. A obra, organizada pelo economista guinense e professor na Universidade da Cidade do Cabo, Carlos Lopes, juntamente com dois outros académicos ligados à mesma instituição, o antropólogo moçambicano Anselmo Matusse e a especialista sul-africana em políticas ambientais Leslie Green, oferece um rosto relativamente desconhecido do revolucionário assassinado no começo do ano de 1973, sem chegar a ver os seus dois países, a Guiné-Bissau e Cabo Verde, definitivamente livres. Pouco antes de morrer, entre diversas palavras de luta, eis algumas das preocupações que ele expressava.
9: Em nome da direção do partido, felicito os nossos produtores agrícolas da Guiné pelas colheitas obtidas no ano passado, apesar da escassez de chuvas. Encorajo todos a fazerem mais e melhor neste ano, para garantir uma boa produção, porque, como sabemos, essa é a base principal da nossa vida e da nossa luta, a qual os criminosos agressores comunistas portugueses tentam destruir por todas as formas, quando não podem roubar-nos o fruto do trabalho do nosso povo. Mas é com pesar que lembro aqui que neste momento ainda, as populações de Cabo Verde são ameaçadas de fome. Isso por culpa dos colonialistas portugueses, que nunca souberam nem quiseram criar no arquipélago o mínimo de condições económicas e sociais para garantir a subsistência e uma vida decente das populações nos anos de secas prolongadas.
8: De facto, Amílcar Cabral é sobretudo conhecido como ideólogo brilhante do combate contra o colonialismo português e também por um sistema de pensamento extremamente coerente que abrangeu a economia, a educação, a cultura ou ainda a emancipação das mulheres. Cabral, todavia, começou por ser engenheiro agrónomo. Jovem estudante em Portugal, ele fez a sua tese de final de curso em 1951 sobre a erosão dos solos no Alentejo e dedicou o texto aos trabalhadores da terra, dos latifúndios, homens de vida incerta que a erosão ameaça. Defender a terra é defender o ser humano, dizia ele, na tese em que descrevia não só a erosão daquele território, mas também falava das condições de vida dos camponeses e da opressão em que viviam. Nas palavras dele, a agronomia saiu dos aspectos técnicos e ganhou uma dimensão societal e também ambiental. Nos livros e artigos que escreveu depois sobre esta matéria, sempre com a erosão dos solos como fio condutor, Amílcar Cabral emitiu ideias vanguardistas para a época. Foi dos primeiros a vincar a necessidade de produzir de forma sustentável espécies adaptadas ao meio, a urgência de preservar o planeta, de fincar os pés no chão. Ele diria mais tarde aos seus companheiros de luta que para mudar a realidade é preciso conhecê-la primeiro. Foi sobre esta faceta de Amílcar Cabral que conversamos com o economista guineense Carlos Lopes, um dos três académicos que organizaram e traduziram as obras de Cabral agrónomo. Ele começa por explicar o que o levou a dar a conhecer este pensador ao público anglo-saxónico.
7: A motivação principal para traduzir as obras principais de Amílcar Cabral na área da agronomia tem a ver com o facto de que ele, já naqueles anos 50, era um pioneiro na agricultura regenerativa, que agora está muito em moda, não é? Por causa das mudanças climáticas. E, portanto, ele antecipou um pouco os debates de hoje, fazendo até análises sobre a questão do género e a agricultura, o papel das mulheres na agricultura. Também vários escritos estão relacionados com a questão da agroecologia, o respeito dos solos e como os solos são parte integrante do conjunto dos elementos que vão constituir uma sociedade sã. Portanto, nós podemos dizer que Amílcar Cabral era consistente entre os seus escritos políticos e os seus escritos na área da agronomia, mas o que é interessante é que ele começou primeiro pela agronomia. Portanto, a sua pesquisa nesta área era uma pesquisa reconhecida, ele fazia-se publicar pelas revistas mais importantes do seu espaço na altura. E, portanto, era um investigador com metodologia, com disciplina, e nós achamos que o público de língua inglesa precisava de saber não só que existia todo esse corpo de contribuições de Amílcar Cabral, mas, sobretudo, que tinha muito a ver com os debates de hoje. Portanto, nós fizemos uma análise detalhada das contribuições para poder trazer à luz o pioneirismo de Cabral.
8: Como é que organizaram a obra?
7: Eu tinha participado em 1988 na compilação de todos os trabalhos de Amílcar Cabral na área da agronomia e publiquei-os quando era diretor do Instituto Nacional de Estudos e Pesquisa da Guiné-Bissau, em colaboração com o então Instituto de Investigação Científica Tropical de Lisboa. Foi a primeira vez que os estudos agrários de Amílcar Cabral foram integralmente publicados, fazendo, digamos, uma coleta de tudo o que tinha sido possível naquela altura encontrar. Acontece que esse volume, muito valioso, está um pouco esquecido, está um pouco objeto de arquivo mais do que propriamente de estudo. Só nós quisemos não necessariamente reproduzir o mesmo trabalho, mas selecionar uma parte dos trabalhos que tem a ver com os debates contemporâneos de hoje. E, portanto, foi com a ajuda destes dois colegas que são especialistas da área da agricultura e da área dos solos que nós finalmente conseguimos reunir as capacidades para poder fazer justiça à contribuição de Cabral.
8: Relativamente aos escritos propriamente ditos de Amílcar Cabral sobre a área da agronomia, um dos primeiros escritos é a tese de final de curso, que ele faz a partir de uma experiência no Alentejo, e é a primeira vez que ele vai falar, por exemplo, de um fenómeno que vai ser uma constante na sua reflexão, que é a erosão do solo.
7: Exatamente, e é por isso que nós escolhemos como subtítulo a relação entre solo, sociedade e liberdade, e escolhemos como título principal do livro defender os solos ou defender a terra é defender os humanos, que é uma frase do próprio Cabral. Os escritos estão, de facto, vocacionados para quatro países onde ele trabalhou na área da agricultura, começando pelo Alentejo e Portugal, mas também a Guiné-Bissau, a sua ligação também a Cabo Verde e depois também os estudos que fez sobre Angola. E, portanto, dá também uma ideia da universalidade do pensamento de Cabral, porque se adapta a várias realidades muito diferentes, desde uma realidade saheliana como Cabo Verde até, digamos, a uma realidade europeia, uma realidade da África Austral. Portanto, temos aqui uma demonstração de que a questão da erosão dos solos é uma constante do pensamento dele, porque tem a ver com, justamente, construir essa sociedade sã, porque ele lutava. E é em filigrana, podemos ver já nos escritos da agronomia, o pensamento político emergente do Cabral, que depois, mais tarde, vai ter, digamos, todo um reconhecimento como um filósofo, como alguém que contribuiu para a definição do panafricanismo, como alguém que teve a noção de como é que a cultura podia ser incluída numa luta de libertação nacional. Enfim, ideias muito sofisticadas que começam justamente nessa raiz.
8: Ao dizer que defender a terra é defender o homem, no fundo ele também está a estabelecer um elo direto entre a preservação do solo, a preservação da terra e também a própria preservação do ser humano. Tem uma visão, digamos assim, abrangente do que é a área de agronomia e não se trata só de questões técnicas, mas também societais.
7: Exato. Hoje em dia está consolidada a ideia de que é preciso fazer resiliência e é preciso ter sustentabilidade. E a nossa noção de sustentabilidade é justamente a durabilidade das condições propícias para a regeneração. E esses elementos, quando nós os ligamos à agricultura, têm a ver diretamente com a preservação dos solos, têm a ver diretamente com a ideia de que o solo é uma espécie de termómetro da sustentabilidade. E, quer dizer, chegar a essas conclusões nos anos 50, quando praticamente ninguém se preocupava com mudanças climáticas e conseguir ver que havia uma espécie de necessidade de encontrar ligações entre a produtividade agrícola, o desenvolvimento da agricultura, da economia, mas sempre com um respeito pela durabilidade, pela sustentabilidade, é de facto extraordinário e nós temos que ficar quase embasbacados com essa capacidade de antevisão que ele demonstra nos seus escritos e que agora estão reunidos neste livro.
8: Ao longo dos livros e também artigos que ele escreveu sobre a questão, o que se vê também em filigrana é uma crítica ao colonialismo na medida em que é um sistema em que se explora a terra de uma forma que é inadequada não só para a própria terra, como também para o próprio homem.
7: Exato, e temos justamente aí a conexão com o Cabral emergente do ponto de vista político, porque, enfim, ele olha os ensinamentos técnicos que recebeu, foi um brilhante aluno do Instituto Superior de Agronomia de Lisboa, e ao mesmo tempo era o ativista que estava criando o movimento de reafricanização dos espíritos, ou seja, de uma reinterpretação da realidade africana. E há uma compatibilidade total entre as duas vertentes do personagem, que é um jovem, na altura, não é? Estamos a falar de um Cabral que está no final dos seus anos 20, princípio dos seus anos 30, e, portanto, muito jovem e que tem esta noção de que uma coisa está ligada à outra.
8: Como é que, lá está, toda esta construção em torno da agronomia, como é que isto depois vai alicerçar a própria construção ideológica do revolucionário que ele foi?
7: Eu vejo mais ou menos duas dimensões que sobressaem. A primeira é de condenar a forma como as políticas, neste caso políticas coloniais para o meio agrícola, não tomam em conta os imperativos sociais. Portanto, está implícito na forma como a infraestrutura não é feita adequadamente, como a preservação dos solos é menosprezada, como o armazenamento não toma em consideração as condições climáticas, as questões de umidade, as questões dos vários fungos, etc. Tudo isso é analisado em detalhe, com detalhe técnico, mas, enfim, podemos antever que está também ali uma crítica. E o segundo aspecto é a ideia que depois Cabral vai desenvolver profundamente de que temos que partir das realidades e que, no fundo, é um debate que ele tem com os teóricos da sua geração, que são teóricos que querem adotar chavões, querem adotar ideologias que estão construídas à volta de grandes temas, como, por exemplo, a forma como o socialismo deve ser feito, o marxismo. E Cabral recusava um pouco essas etiquetas fáceis, porque dizia que tem que se partir da realidade e, portanto, que as pessoas simples não lutam por ideias complexas e abstratas, mas sim para mudar e transformar as suas vidas. E a responsabilidade, um pouco, ele diz, da teoria revolucionária, de poder demonstrar como é que se faz a transformação da vida das pessoas e poder mobilizá-las.
8: No começo da nossa conversa disse que Amílcar Cabral, relativamente a tudo o que tem a ver com a área da agronomia, era um visionário e tem algo muito atual. No que ele é atual?
7: Hoje em dia nós temos a noção clara de que deve haver uma valorização de tudo o que nós chamamos de bio. No fundo é uma agricultura regenerativa que não destrói e que permite a reprodução sem destruir. Isto está presente nos trabalhos de Amílcar Cabral, como está presente a questão climática, como está presente a questão da sustentabilidade, a questão do género. Portanto, no fundo, podemos dizer que Cabral é como um pai da agroecologia africana, sendo que a agroecologia, hoje em dia, é a forma como todos defendem deve ser feita a agricultura e, portanto, estamos em presença de um indivíduo que nos anos 50 já dizia o mesmo. Acho que o facto de ter caído em esquecimento essa contribuição de Cabral e ter sido valorizado mais o homem político é uma indicação de que os seus escritos não foram seguidos como deveriam. Mas as ideias às vezes têm formas mais abstratas de chegar ao consumo de cada um e, portanto, acho que foi através dessa ideia de agroecologia que nós agora temos o debate que temos.
8: Como é que avalia o estado da terra neste momento à luz daquilo que disse Cabral?
7: Nós temos uma deterioração muito grande dos solos africanos e muitas vezes diz-se, e com razão, não é? Porque a África tem 60% das terras aráveis não cultivadas do planeta, portanto tem as maiores reservas, mas o que não se fala tanto é de que essas terras aráveis estão em degradação muito acelerada. E aquela parte da agricultura que é feita na África é feita com métodos muito devastadores para o clima, como, por exemplo, as queimadas, todo o ataque às florestas, que é feito sem, digamos, as necessárias precauções e de uma forma indiscriminada. E temos também uma deterioração no tipo de fertilizantes e outros produtos químicos que se utilizam. E tudo elementos que mostram que a terra não é sempre respeitada e, portanto, é um debate que não é novo, mas que continua.
8: Numa altura em que nós estamos em plena crise devido àquilo que está a acontecer no Médio Oriente, tanto fala-se muito da crise dos combustíveis, mas o que se fala menos é, lá está, a crise de tudo quanto é fertilizantes e adubos que também passam pelo Estreito de Hormuz. Isto não será uma ocasião precisamente para refletir sobre outra forma de praticar a agricultura?
7: Sem dúvida, e tal como com a energia, não é? Quer dizer, nós estamos a ver a necessidade de uma transição, não tanto por razões apenas económicas, que já eram conhecidas, mas também por razões de própria escassez e complexidade das cadeias globais e, portanto, a necessidade de ter uma certa autonomia torna-se imperativa. E, portanto, na área da agricultura, há países como o Marrocos, como a Nigéria, que estão muito avançados na produção de fertilizante e que estão, de facto, a dar a volta um pouco a esta dependência africana nesta matéria e que estão a tentar fazê-lo já com o respeito das regras climáticas que se impõem no mundo de hoje.
8: Ouvimos Carlos Lopes, economista guineense e professor da Universidade da Cidade do Cabo, na África do Sul, com quem evocamos a obra que acaba de lançar, juntamente com dois outros académicos, Anselmo Matus e Lester Green, em que se compilam os textos de Amílcar Cabral sobre a área da agronomia To Defend the Earth is To Defend the Human. Defender a terra é defender o ser humano. Por hoje é tudo. Obrigada pela vossa atenção e até breve.

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1: Carina Branco.
0: Bem-vindas e bem-vindos ao nosso jornal deste domingo, 10 de maio. Eis alguns dos títulos deste noticiário. Nas Canárias está em curso a operação de desembarque e repatriamento de mais de 100 pessoas do navio alvo de um surto de antivírus. França promulgou a lei que simplifica a devolução das obras de arte pilhadas durante a colonização, uma promessa de Emmanuel Macron feita em 2017. Em Moçambique, uma comissão parlamentar de inquérito concluiu que a atividade mineira em Manica é desregulada e constitui um risco sério e contínuo para a saúde e o ambiente. No controle técnico desta emissão está Robin Cussonneau e o jornal começa agora. E o navio de cruzeiro MV Ondius, afetado por um surto de antivírus, chegou na manhã deste domingo junto ao porto de Tenerife, nas Canárias, onde a maioria dos seus passageiros, incluindo os cidadãos franceses, pôde desembarcar e iniciar o processo de repatriamento para os seus países de origem. Todos os passageiros são considerados contactos de alto risco como medida de precaução, mas o risco para a população em geral continua a ser baixo, de acordo com a Agência Europeia de Saúde Pública. A OMS confirmou até agora 6 casos de 8 suspeitos de infecção com antivírus em pessoas que viajaram neste barco. 3 dessas pessoas morreram. E o presidente francês Emmanuel Macron promulgou este sábado a lei que simplifica a devolução das obras de arte pilhadas durante a colonização. Esta era uma promessa de Macron feita em 2017 e a sua promulgação aconteceu horas antes do arranque de uma digressão por África. Marco Martins.
2: A lei foi definitivamente adotada na quinta-feira, 7 de maio, mas apenas promulgada neste sábado, 9 de maio, pelo presidente francês, que está atualmente em visitas oficiais no continente africano. Na prática, a legislação estabelece um mecanismo permanente que vai permitir devolver obras de arte, objetos rituais e peças patrimoniais sem precisar de se aprovar uma nova lei para cada processo. Até aqui, cada restituição exigia um procedimento legislativo autónomo, tornando politicamente complexo o regresso de peças reclamadas pelos países de origem. A lei adotada prevê a criação de comissões que vão ter de analisar cada pedido. Notar que vários estados africanos têm feito pedidos recorrentes. Desde 2017, apenas algumas devoluções foram realizadas pela França, nomeadamente ao Benin, à Costa do Marfim e ao Senegal. A lei aplica-se apenas aos bens adquiridos entre 20 de novembro de 1815 e 23 de abril de 1972, datas que marcam o início do Segundo Império Francês. Esta lei trata-se de uma promessa feita em 2017 em Ouagadougou, no Burkina Faso, pelo presidente Emmanuel Macron, que queria abrir uma nova página nas relações entre a França e os países anteriormente colonizados.
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0: Em Moçambique, homens armados a bordo de uma viatura de tipo todo-terreno mataram a tiro Anselmo Abílio, coordenador do partido Anamola de Venâncio Mondlane, no distrito de Chimoio. O crime que visou mais um membro do partido liderado pelo ex-candidato presidencial ocorreu neste sábado. Também em Moçambique, uma comissão parlamentar de inquérito pronunciou-se sobre a situação mineira em Manica. Orfeu Lisboa.
3: A Comissão Parlamentar de Inquérito trabalhou em zonas de maior atividade de exploração mineira na província de Manica e as constatações foram apresentadas em sede de Parlamento pelo presidente do CPI, Aires Ali.
4: A crescente utilização de substâncias tóxicas, nomeadamente mercúrio e cianeto. A contaminação de rios e da albufeira de Xicamba. Risco direto para o abastecimento de água às cidades de Chimoio, Manica e Gondola, com impacto significativo na saúde pública, agricultura, na pecuária e nos ecossistemas.
3: A Comissão Parlamentar de Inquérito concluiu também, no seu relatório, de 150 páginas que a atividade mineira, por exemplo, na mina de Seis Carros, no distrito de Vanduze, está capturada por redes informais organizadas, comprometendo desta forma a arrecadação de receitas e a regulação do setor. Por isso, deixou recomendações ao governo.
4: Implementar tolerância zero à mineração ilegal. Garantir o Estado como principal beneficiário dos recursos minerais.
3: Fazem parte da Comissão Parlamentar de Inquérito CPI 9 deputados, cuja missão iniciada 29 de janeiro chegou ao fim na sessão de sábado, com a apresentação dos resultados. De Maputo para a RFI, Orfeu, Lisboa.
0: Em Cabo Verde, enquanto o Banco Central prevê crescimento económico de 5% e inflação de 2,7% neste ano, a missão do FMI diz que o país está melhor preparado para enfrentar os cenários de crise global atuais. Odeir Santos.
5: A economia de Cabo Verde apresentou um desempenho sólido em 2025, com um crescimento real do PIB de 6,3%, impulsionado por um número recorde de turistas, um consumo privado resiliente e um maior investimento público, de acordo com o FMI. A inflação média anual de 2,3% refletiu as tendências da zona euro e manteve-se consistente com a paridade cambial. Avança o Fundo Monetário Internacional em missão de 12 dias a Cabo Verde, que afirma que a balança corrente registou um excedente de 3,7% do PIB e as reservas internacionais brutas atingiram um máximo histórico de cerca de 1,1 mil bilhões de euros. Em conferência de apresentação das principais conclusões da missão, o FMI elogiou a capacidade de, em tempo de desafios, Cabo Verde conseguir reduzir a dívida, controlar a inflação e, ao mesmo tempo, manter a trajetória de crescimento. O diretor executivo do FMI em Cabo Verde, Filipe Antunes, afirmou que o país está mais bem preparado para enfrentar os cenários de crise global atuais.
6: Preciso prestar atenção nos efeitos da guerra no Oriente Médio, que está afetando o mundo inteiro e não é diferente em Cabo Verde, mas Cabo Verde está numa posição muito mais forte para enfrentar esse conflito do que esteve no passado.
5: E por outro lado, o Banco de Cabo Verde prevê um abrandamento da atividade económica nacional em 2026, com o crescimento económico a fixar-se em 5%, valor próximo do potencial. A inflação deverá aumentar para 2,7%, impulsionada sobretudo pela subida dos preços das importações. De Cabo Verde para a RFI, Odair Santos.
0: E foi lançado recentemente um livro que compila os escritos de Amílcar Cabral sobre a agronomia. A obra é organizada por três académicos, entre os quais o economista guineense e professor na Universidade da Cidade do Cabo, Carlos Lopes. Em entrevista à RFI, ele disse o que o levou a trabalhar nesta obra.
7: A motivação principal para traduzir as obras principais de Amílcar Cabral na área da agronomia tem a ver com o facto de que ele, já naqueles anos 50, era um pioneiro na agricultura regenerativa, que agora está muito em moda, não é? Por causa das mudanças climáticas. E, portanto, ele antecipou um pouco os debates de hoje, fazendo até análises sobre a questão do género e a agricultura, o papel das mulheres na agricultura. Também vários escritos estão relacionados com a questão da agroecologia, o respeito dos solos e como os solos são parte integrante do conjunto dos elementos que vão constituir uma sociedade sã. Portanto, nós podemos dizer que Amílcar Cabral era consistente entre os seus escritos políticos e os seus escritos na área da agronomia, mas o que é interessante é que ele começou primeiro pela agronomia, portanto, a sua pesquisa nesta área era uma pesquisa reconhecida, ele fazia-se publicar pelas revistas mais importantes do seu espaço na altura e, portanto, era um investigador com metodologia, com disciplina e nós achamos que o público de língua inglesa precisava de saber não só que existia todo esse corpo de contribuições de Amílcar Cabral, mas sobretudo que tinha muito a ver com os debates de hoje. Portanto, nós fizemos uma análise detalhada das contribuições para poder trazer à luz o pioneirismo de Cabral.
0: As palavras do economista guineense Carlos Lopes, entrevistado por Liliana Henriques. E a fechar, o Irão ameaçou dificultar a passagem por Hormuz, a país que apliquem sanções dos Estados Unidos contra Teherão. O porta-voz do exército iraniano avisou que a nova situação pode ter efeitos económicos, políticos e de segurança e até contribuir para neutralizar as sanções secundárias dos Estados Unidos. É o ponto final neste noticiário.
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0: Segunda parte da nossa emissão, vamos ouvir o convidado de Liliana Henriques. Trata-se do economista guineense Carlos Lopes.
1: Convidado.
8: To defend the earth is to defend the human. Defender a terra é defender o ser humano. Este era um dos lemas do pai da independência da Guiné-Bissau e de Cabo Verde, Amílcar Cabral, e este é também o título do livro que compila os seus escritos em matéria de agronomia, que acaba de ser lançado no mês passado com tradução em inglês na África do Sul. A obra, organizada pelo economista guinense e professor na Universidade da Cidade do Cabo, Carlos Lopes, juntamente com dois outros académicos ligados à mesma instituição, o antropólogo moçambicano Anselmo Matusse e a especialista sul-africana em políticas ambientais Leslie Green, oferece um rosto relativamente desconhecido do revolucionário assassinado no começo do ano de 1973, sem chegar a ver os seus dois países, a Guiné-Bissau e Cabo Verde, definitivamente livres. Pouco antes de morrer, entre diversas palavras de luta, eis algumas das preocupações que ele expressava.
9: Em nome da direção do partido, felicito os nossos produtores agrícolas da Guiné pelas colheitas obtidas no ano passado, apesar da escassez de chuvas. Encorajo todos a fazerem mais e melhor neste ano, para garantir uma boa produção, porque, como sabemos, essa é a base principal da nossa vida e da nossa luta, a qual os criminosos agressores comunistas portugueses tentam destruir por todas as formas, quando não podem roubar-nos o fruto do trabalho do nosso povo. Mas é com pesar que lembro aqui que neste momento ainda, as populações de Cabo Verde são ameaçadas de fome. Isso por culpa dos colonialistas portugueses, que nunca souberam nem quiseram criar no arquipélago o mínimo de condições económicas e sociais para garantir a subsistência e uma vida decente das populações nos anos de secas prolongadas.
8: De facto, Amílcar Cabral é sobretudo conhecido como ideólogo brilhante do combate contra o colonialismo português e também por um sistema de pensamento extremamente coerente que abrangeu a economia, a educação, a cultura ou ainda a emancipação das mulheres. Cabral, todavia, começou por ser engenheiro agrónomo. Jovem estudante em Portugal, ele fez a sua tese de final de curso em 1951 sobre a erosão dos solos no Alentejo e dedicou o texto aos trabalhadores da terra, dos latifúndios, homens de vida incerta que a erosão ameaça. Defender a terra é defender o ser humano, dizia ele, na tese em que descrevia não só a erosão daquele território, mas também falava das condições de vida dos camponeses e da opressão em que viviam. Nas palavras dele, a agronomia saiu dos aspectos técnicos e ganhou uma dimensão societal e também ambiental. Nos livros e artigos que escreveu depois sobre esta matéria, sempre com a erosão dos solos como fio condutor, Amílcar Cabral emitiu ideias vanguardistas para a época. Foi dos primeiros a vincar a necessidade de produzir de forma sustentável espécies adaptadas ao meio, a urgência de preservar o planeta, de fincar os pés no chão. Ele diria mais tarde aos seus companheiros de luta que para mudar a realidade é preciso conhecê-la primeiro. Foi sobre esta faceta de Amílcar Cabral que conversamos com o economista guineense Carlos Lopes, um dos três académicos que organizaram e traduziram as obras de Cabral agrónomo. Ele começa por explicar o que o levou a dar a conhecer este pensador ao público anglo-saxónico.
7: A motivação principal para traduzir as obras principais de Amílcar Cabral na área da agronomia tem a ver com o facto de que ele, já naqueles anos 50, era um pioneiro na agricultura regenerativa, que agora está muito em moda, não é? Por causa das mudanças climáticas. E, portanto, ele antecipou um pouco os debates de hoje, fazendo até análises sobre a questão do género e a agricultura, o papel das mulheres na agricultura. Também vários escritos estão relacionados com a questão da agroecologia, o respeito dos solos e como os solos são parte integrante do conjunto dos elementos que vão constituir uma sociedade sã. Portanto, nós podemos dizer que Amílcar Cabral era consistente entre os seus escritos políticos e os seus escritos na área da agronomia, mas o que é interessante é que ele começou primeiro pela agronomia. Portanto, a sua pesquisa nesta área era uma pesquisa reconhecida, ele fazia-se publicar pelas revistas mais importantes do seu espaço na altura. E, portanto, era um investigador com metodologia, com disciplina, e nós achamos que o público de língua inglesa precisava de saber não só que existia todo esse corpo de contribuições de Amílcar Cabral, mas sobretudo que tinha muito a ver com os debates de hoje. Portanto, nós fizemos uma análise detalhada das contribuições para poder trazer à luz o pioneirismo de Cabral.
8: Como é que organizaram a obra?
7: Corpo de contribuições de Amílcar Cabral, mas sobretudo que tinha muito a ver com os debates de hoje. Portanto, nós fizemos uma análise detalhada das contribuições para poder trazer à luz o pioneirismo de Cabral.
8: Como é que organizaram a obra?
7: Eu tinha participado

0: desde uma realidade saheliana como Cabo Verde até, digamos, a uma realidade europeia, uma realidade da África Austral. Portanto, temos aqui uma demonstração de que a questão da erosão dos solos é uma constante do pensamento dele, porque tem a ver com justamente construir essa sociedade sã, porque ele lutava, e é em filigrana podemos ver já nos escritos da agronomia o pensamento político emergente do Cabral, que depois, mais tarde, vai ter, digamos, todo um reconhecimento como um filósofo, como alguém que contribuiu para a definição do panafricanismo, como alguém que teve a noção de como é que a cultura podia ser incluída numa luta de libertação nacional. Enfim, ideias muito sofisticadas que começam justamente nessa raiz.
1: Ao dizer que defender a terra é defender o homem, no fundo ele também está a estabelecer um elo direto entre a preservação do solo, a preservação da terra e também a própria preservação do ser humano. Tem uma visão, digamos assim, abrangente do que é a área de agronomia e não se trata só de questões técnicas, mas também societais.
0: Exato. Hoje em dia está consolidada a ideia de que é preciso fazer resiliência e é preciso ter sustentabilidade. E a nossa noção de sustentabilidade é justamente a durabilidade das condições propícias para a regeneração. Esses elementos, quando nós os ligamos à agricultura, têm a ver diretamente com a preservação dos solos, têm a ver diretamente com a ideia de que o solo é uma espécie de termómetro da sustentabilidade. E, quer dizer, chegar a essas conclusões nos anos 50, quando praticamente ninguém se preocupava com mudanças climáticas e conseguir ver que havia uma espécie de necessidade de encontrar ligações entre a produtividade agrícola, o desenvolvimento da agricultura, da economia, mas sempre com um respeito pela durabilidade, pela sustentabilidade. É de facto extraordinário e nós temos que ficar quase embasbacados com essa capacidade de antevisão que ele demonstra nos seus escritos e que agora estão reunidos neste livro.
1: Ao longo dos livros e também artigos que ele escreveu sobre a questão, o que se vê também em filigrana é uma crítica ao colonialismo na medida em que é um sistema em que se explora a terra de uma forma que é inadequada não só para a própria terra, como também para o próprio homem.
0: Exato, e temos justamente aí a conexão com o Cabral emergente do ponto de vista político, porque, enfim, ele olha os ensinamentos técnicos que recebeu, foi um brilhante aluno do Instituto Superior de Agronomia de Lisboa, e ao mesmo tempo era o ativista que estava criando o movimento de reafricanização dos espíritos, ou seja, de uma reinterpretação da realidade africana. E há uma compatibilidade total entre as duas vertentes do personagem, que é um jovem, na altura, não é? Estamos a falar de um Cabral que está no final dos seus anos 20, princípio dos seus anos 30, e, portanto, muito jovem e que tem esta noção de que uma coisa está ligada à outra.
1: Como é que, lá está, toda esta construção em torno da agronomia, como é que isto depois vai alicerçar a própria construção ideológica do revolucionário que ele foi?
0: Eu vejo mais ou menos duas dimensões que sobressaem. A primeira é de condenar a forma como as políticas, neste caso, políticas coloniais para o meio agrícola, não tomam em conta os imperativos sociais. Portanto, está implícito na forma como a infraestrutura não é feita adequadamente, como a preservação dos solos é menosprezada, como o armazenamento não toma em consideração as condições climáticas, as questões de umidade, as questões dos vários fungos, etc. Tudo isso é analisado em detalhe, com detalhe técnico, mas, enfim, podemos antever que está também ali uma crítica. E o segundo aspecto é a ideia que depois Cabral vai desenvolver profundamente de que temos que partir das realidades e que, no fundo, é um debate que ele tem com os teóricos da sua geração, que são teóricos que querem adotar chavões, querem adotar ideologias que estão construídas à volta de grandes temas, como, por exemplo, a forma como

0: como o socialismo deve ser feito, o marxismo. E Cabral recusava um pouco essas etiquetas fáceis, porque dizia que tem que se partir da realidade e, portanto, que as pessoas simples não lutam por ideias complexas e abstratas, mas sim para mudar e transformar as suas vidas. E a responsabilidade, um pouco, ele diz, da teoria revolucionária, de poder demonstrar como é que se faz a transformação da vida das pessoas e poder mobilizá-las.
1: No começo da nossa conversa disse que Amílcar Cabral, relativamente a tudo o que tem a ver com a área da agronomia, era um visionário e tem algo muito atual. No que é que ele é atual?
0: Hoje em dia nós temos a noção clara de que deve haver uma valorização de tudo o que nós chamamos de bio. No fundo, é uma agricultura regenerativa que não destrói e que permite a reprodução sem destruir. Isto está presente nos trabalhos de Amílcar Cabral, como está presente a questão climática, como está presente a questão da sustentabilidade, a questão do género. Portanto, no fundo, podemos dizer que Cabral é como um pai da agroecologia africana, sendo que a agroecologia hoje em dia é a forma como todos defendem deve ser feita a agricultura, e portanto estamos em presença de um indivíduo que nos anos 50 já dizia o mesmo. Acho que o facto de ter caído em esquecimento essa contribuição de Cabral e ter sido valorizado mais o homem político é uma indicação de que os seus escritos não foram seguidos como deveriam. Mas as ideias às vezes têm formas mais abstratas de chegar ao consumo de cada um, e portanto acho que foi através dessa ideia de agroecologia que nós agora temos o debate que temos.
1: Como é que avalia o estado da terra neste momento à luz daquilo que disse Cabral?
0: Nós temos uma deterioração muito grande dos solos africanos e muitas vezes diz-se, e com razão, não é? Porque a África tem 60% das terras aráveis não cultivadas do planeta, portanto tem as maiores reservas, mas o que não se fala tanto é de que essas terras aráveis estão em degradação muito acelerada e aquela parte, digamos, da agricultura que é feita na África é feita com métodos muito devastadores para o clima, como, por exemplo, as queimadas, todo o ataque às florestas, que é feito sem, digamos, as necessárias precauções e de uma forma indiscriminada. E temos também uma deterioração no tipo de fertilizante e outros produtos químicos que se utilizam, e tudo elementos que mostram que a terra não é sempre respeitada e, portanto, é um debate que não é novo, mas que continua.
1: Numa altura em que nós estamos em plena crise devido àquilo que está a acontecer no Médio Oriente, tanto fala-se muito da crise dos combustíveis, mas o que se fala menos é, lá está, a crise de tudo quanto é fertilizantes e adubos que também passam pelo Estreito de Hormuz. Isto não será uma ocasião precisamente para refletir sobre outra forma de praticar a agricultura?
0: Sem dúvida, e tal como com a energia, não é? Quer dizer, nós estamos a ver a necessidade de uma transição, não tanto por razões apenas económicas, que já eram conhecidas, mas também por razões de própria escassez e complexidade das cadeias globais, e, portanto, a necessidade de ter uma certa autonomia torna-se imperativa. E, portanto, na área da agricultura, há países como o Marrocos, como a Nigéria, que estão muito avançados na produção de fertilizante e que estão, de facto, a dar a volta um pouco a esta dependência africana nesta matéria e que estão a tentar fazê-lo já com o respeito das regras climáticas que se impõem no mundo de hoje.
1: Ouvimos Carlos Lopes, economista guinense e professor da Universidade da Cidade do Cabo, na África do Sul, com quem evocamos a obra que acaba de lançar, juntamente com dois outros académicos, Anselmo Matus e Lester Green, em que se compilam os textos de Amílcar Cabral sobre a área da agronomia To Defend the Earth is to Defend the Human. Defender a terra é defender o ser humano. Por hoje é tudo. Obrigada pela vossa atenção e até breve.

0: 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São 18 horas em Paris e Maputo.
1: Carina Branco.
0: Bem-vindas e bem-vindos ao nosso jornal deste domingo, 10 de maio. Eis alguns dos títulos deste noticiário. Nas Canárias está em curso a operação de desembarque e repatriamento de mais de 100 pessoas do navio alvo de um surto de antivírus. França promulgou a lei que simplifica a devolução das obras de arte pilhadas durante a colonização, uma promessa de Emmanuel Macron feita em 2017. Em Moçambique, uma comissão parlamentar de inquérito concluiu que a atividade mineira em Manica é desregulada e constitui um risco sério e contínuo para a saúde e o ambiente. No controle técnico desta emissão está Robin Cusseneau e o jornal começa agora. E o navio de cruzeiro MV Ondius, afetado por um surto de antivírus, chegou na manhã deste domingo junto ao porto de Tenerife, nas Canárias, onde a maioria dos seus passageiros, incluindo os cidadãos franceses, pôde desembarcar e iniciar o processo de repatriamento para os seus países de origem. Todos os passageiros são considerados contactos de alto risco como medida de precaução, mas o risco para a população em geral continua a ser baixo, de acordo com a Agência Europeia de Saúde Pública. A OMS confirmou até agora 6 casos de 8 suspeitos de infecção com antivírus em pessoas que viajaram neste barco. 3 dessas pessoas morreram. E o presidente francês Emmanuel Macron promulgou este sábado a lei que simplifica a devolução das obras de arte pilhadas durante a colonização. Esta era uma promessa de Macron feita em 2017 e a sua promulgação aconteceu horas antes do arranque de uma digressão por África. Marco Martins.
2: A lei foi definitivamente adotada na quinta-feira, 7 de maio, mas apenas promulgada neste sábado, 9 de maio, pelo presidente francês, que está atualmente em visitas oficiais no continente africano. Na prática, a legislação estabelece um mecanismo permanente que vai permitir devolver obras de arte, objetos rituais e peças patrimoniais sem precisar de se aprovar uma nova lei para cada processo. Até aqui, cada restituição exigia um procedimento legislativo autónomo, tornando politicamente complexo o regresso de peças reclamadas pelos países de origem. A lei adotada prevê a criação de comissões que vão ter de analisar cada pedido. Notar que vários estados africanos têm feito pedidos recorrentes. Desde 2017, apenas algumas devoluções foram realizadas pela França, nomeadamente ao Benin, à Costa do Marfim e ao Senegal. A lei aplica-se apenas aos bens adquiridos entre 20 de novembro de 1815 e 23 de abril de 1972, datas que marcam o início do Segundo Império Francês. Esta lei trata-se de uma promessa feita em 2017 em Ouagadougou, no Burkina Faso, pelo presidente Emmanuel Macron, que queria abrir uma nova página nas relações entre a França e os países anteriormente colonizados.
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0: Em Moçambique, homens armados a bordo de uma viatura de tipo todo-terreno mataram a tiro Anselmo Abílio, coordenador do partido Anamola de Venâncio Mondlane, no distrito de Chimoio. O crime que visou mais um membro do partido liderado pelo ex-candidato presidencial ocorreu neste sábado. Também em Moçambique, uma comissão parlamentar de inquérito pronunciou-se sobre a situação mineira em Manica. Orfeu Lisboa.
3: A Comissão Parlamentar de Inquérito trabalhou em zonas de maior atividade de exploração mineira na província de Manica e as constatações foram apresentadas em sede de Parlamento pelo presidente do CPI, Aires Ali.
4: A crescente utilização de substâncias tóxicas, nomeadamente mercúrio e cianeto, a contaminação de rios e da albufeira de Xicamba, o risco direto para o abastecimento de água às cidades de Chimoio, Manica e Gondola, com impacto significativo na saúde pública, agricultura, na pecuária e nos ecossistemas.
3: A Comissão Parlamentar de Inquérito concluiu também no seu relatório de 150 páginas que a atividade mineira, por exemplo, na mina de 6 carros, no distrito de Vanduz está capturada por redes informais organizadas, comprometendo desta forma a arrecadação de receitas e a regulação do setor. Por isso, deixou recomendações ao governo.
4: Implementar tolerância zero à mineração ilegal. Garantir o Estado como principal beneficiário dos recursos minerais.
3: Fazem parte da Comissão Parlamentar de Inquérito CPI 9 deputados, cuja missão iniciada a 29 de janeiro chegou ao fim na sessão de sábado, com a apresentação dos resultados. De Maputo para a RFI, Orfeu, Lisboa.
0: Em Cabo Verde, enquanto o Banco Central prevê crescimento económico de 5% e inflação de 2,7% neste ano, a missão do FMI diz que o país está melhor preparado para enfrentar os cenários de crise global atuais. Odeir Santos.
5: A economia de Cabo Verde apresentou um desempenho sólido em 2025, com um crescimento real do PIB de 6,3%, impulsionado por um número recorde de turistas, um consumo privado resiliente e um maior investimento público, de acordo com o FMI. A inflação média anual de 2,3% refletiu as tendências da zona euro e manteve-se consistente com a paridade cambial. Avança o Fundo Monetário Internacional em missão de 12 dias a Cabo Verde, que afirma que a balança corrente registou um excedente de 3,7% do PIB e as reservas internacionais brutas atingiram um máximo histórico de cerca de 1,1 mil milhões de euros. Em conferência de apresentação das principais conclusões da missão, o FMI elogiou a capacidade de, em tempo de desafios, Cabo Verde conseguir reduzir a dívida, controlar a inflação e, ao mesmo tempo, manter a trajetória de crescimento. O diretor executivo do FMI em Cabo Verde, Filipe Antunes, afirmou que o país está mais bem preparado para enfrentar os cenários de crise global atuais.
6: Preciso prestar atenção nos efeitos da guerra no Oriente Médio, que está afetando o mundo inteiro e não é diferente em Cabo Verde, mas Cabo Verde está numa posição muito mais forte para enfrentar esse conflito do que esteve no passado.
5: E por outro lado, o Banco de Cabo Verde prevê um abrandamento da atividade económica nacional em 2026, com o crescimento económico a fixar-se em 5%, valor próximo do potencial. A inflação deverá aumentar para 2,7%, impulsionada sobretudo pela subida dos preços das importações. De Cabo Verde para a RFI, Odair Santos.
0: E foi lançado recentemente um livro que compila os escritos de Amílcar Cabral sobre a agronomia. A obra é organizada por três académicos, entre os quais o economista guineense e professor na Universidade da Cidade do Cabo, Carlos Lopes. Em entrevista à RFI, ele disse o que o levou a trabalhar nesta obra.
7: A motivação principal para traduzir as obras principais de Amílcar Cabral na área da agronomia tem a ver com o facto de que ele, já naqueles anos 50, era um pioneiro na agricultura regenerativa, que agora está muito em moda, não é? Por causa das mudanças climáticas. E, portanto, ele antecipou um pouco os debates de hoje, fazendo até análises sobre a questão do género e a agricultura, o papel das mulheres na agricultura. Também vários escritos estão relacionados com a questão da agroecologia, o respeito dos solos e como os solos são parte integrante do conjunto dos elementos que vão constituir uma sociedade sã. Portanto, nós podemos dizer que Amílcar Cabral era consistente entre os seus escritos políticos e os seus escritos na área da agronomia, mas o que é interessante é que ele começou primeiro pela agronomia, portanto, a sua pesquisa nesta área era uma pesquisa reconhecida, ele fazia-se publicar pelas revistas mais importantes do seu espaço na altura e, portanto, era um investigador com metodologia, com disciplina e nós achamos que o público de língua inglesa precisava de saber não só que existia todo esse corpo de contribuições de Amílcar Cabral, mas sobretudo que tinha muito a ver com os debates de hoje. Portanto, nós fizemos uma análise detalhada das contribuições para poder trazer à luz o pioneirismo de Cabral.
0: As palavras do economista guineense Carlos Lopes, entrevistado por Liliana Henriques. E a fechar, o Irão ameaçou dificultar a passagem por Hormuz, a país que apliquem sanções dos Estados Unidos contra o Irão. O porta-voz do exército iraniano avisou que a nova situação pode ter efeitos económicos, políticos e de segurança e até contribuir para neutralizar as sanções secundárias dos Estados Unidos. É o ponto final neste noticiário.
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0: Segunda parte da nossa emissão, vamos ouvir o convidado de Liliana Henriques. Trata-se do economista guineense Carlos Lopes.
1: Convidado.
8: To defend the earth is to defend the human. Defender a terra é defender o ser humano. Este era um dos lemas do pai da independência da Guiné-Bissau e de Cabo Verde, Amílcar Cabral, e este é também o título do livro que compila os seus escritos em matéria de agronomia, que acaba de ser lançado no mês passado com tradução em inglês na África do Sul. A obra, organizada pelo economista guinense e professor na Universidade da Cidade do Cabo, Carlos Lopes, juntamente com dois outros académicos ligados à mesma instituição, o antropólogo moçambicano Anselmo Matusse e a especialista sul-africana em políticas ambientais Leslie Green, oferece um rosto relativamente desconhecido do revolucionário assassinado no começo do ano de 1973, sem chegar a ver os seus dois países, a Guiné-Bissau e Cabo Verde, definitivamente livres. Pouco antes de morrer, entre diversas palavras de luta, eis algumas das preocupações que ele expressava.
9: Em nome da direção do partido, felicito os nossos produtores agrícolas da Guiné pelas colheitas obtidas no ano passado, apesar da escassez de chuvas. Encorajo todos a fazerem mais e melhor neste ano, para garantir uma boa produção, porque, como sabemos, essa é a base principal da nossa vida e da nossa luta, a qual os criminosos agressores comunistas portugueses tentam destruir por todas as formas, quando não podem roubar-nos o fruto do trabalho do nosso povo. Mas é com pesar que lembro aqui que neste momento ainda, as populações de Cabo Verde são ameaçadas de fome. Isso por culpa dos colonialistas portugueses, que nunca souberam nem quiseram criar no arquipélago o mínimo de condições económicas e sociais para garantir a subsistência e uma vida decente das populações nos anos de secas prolongadas.
8: De facto, Amílcar Cabral é sobretudo conhecido como ideólogo brilhante do combate contra o colonialismo português e também por um sistema de pensamento extremamente coerente que abrangeu a economia, a educação, a cultura ou ainda a emancipação das mulheres. Cabral, todavia, começou por ser engenheiro agrónomo. Jovem estudante em Portugal, ele fez a sua tese de final de curso em 1951 sobre a erosão dos solos no Alentejo e dedicou o texto aos trabalhadores da terra, dos latifúndios, homens de vida incerta que a erosão ameaça. Defender a terra é defender o ser humano, dizia ele, na tese em que descrevia não só a erosão daquele território, mas também falava das condições de vida dos camponeses e da opressão em que viviam. Nas palavras dele, a agronomia saiu dos aspectos técnicos e ganhou uma dimensão societal e também ambiental. Nos livros e artigos que escreveu depois sobre esta matéria, sempre com a erosão dos solos como fio condutor, Amílcar Cabral emitiu ideias vanguardistas para a época. Foi dos primeiros a vincar a necessidade de produzir de forma sustentável espécies adaptadas ao meio, a urgência de preservar o planeta, de fincar os pés no chão. Ele diria mais tarde aos seus companheiros de luta que para mudar a realidade é preciso conhecê-la primeiro. Foi sobre esta faceta de Amílcar Cabral que conversamos com o economista guineense Carlos Lopes, um dos três académicos que organizaram e traduziram as obras de Cabral agrónomo. Ele começa por explicar o que o levou a dar a conhecer este pensador ao público anglo-saxónico.
7: A motivação principal para traduzir as obras principais de Amílcar Cabral na área da agronomia tem a ver com o facto de que ele, já naqueles anos 50, era um pioneiro na agricultura regenerativa, que agora está muito em moda, não é? Por causa das mudanças climáticas. E, portanto, ele antecipou um pouco os debates de hoje, fazendo até análises sobre a questão do género e a agricultura, o papel das mulheres na agricultura. Também vários escritos estão relacionados com a questão da agroecologia, o respeito dos solos e como os solos são parte integrante do conjunto dos elementos que vão constituir uma sociedade sã. Portanto, nós podemos dizer que Amílcar Cabral era consistente entre os seus escritos políticos e os seus escritos na área da agronomia, mas o que é interessante é que ele começou primeiro pela agronomia. Portanto, a sua pesquisa nesta área era uma pesquisa reconhecida, ele fazia-se publicar pelas revistas mais importantes do seu espaço na altura. E, portanto, era um investigador com metodologia, com disciplina, e nós achamos que o público de língua inglesa precisava de saber não só que existia todo esse corpo de contribuições de Amílcar Cabral, mas sobretudo que tinha muito a ver com os debates de hoje. Portanto, nós fizemos uma análise detalhada das contribuições para poder trazer à luz o pioneirismo de Cabral.
8: Como é que organizaram a obra?
7: Eu tinha participado em 1988 na compilação de todos os trabalhos de Amílcar Cabral na área da agronomia e publiquei-os quando era diretor do Instituto Nacional de Estudos e Pesquisa da Guiné-Bissau, em colaboração com o então Instituto de Investigação Científica Tropical de Lisboa. Foi a primeira vez que os estudos agrários de Amílcar Cabral foram integralmente publicados, fazendo, digamos, uma coleta de tudo o que tinha sido possível naquela altura encontrar. Acontece que esse volume, muito valioso, está um pouco esquecido, está um pouco objeto de arquivo mais do que propriamente de estudo. Só nós quisemos não necessariamente reproduzir o mesmo trabalho, mas selecionar uma parte dos trabalhos que tem a ver com os debates contemporâneos de hoje. E, portanto, foi com a ajuda destes dois colegas que são especialistas da área da agricultura e da área dos solos que nós, finalmente, conseguimos reunir as capacidades para poder fazer justiça à contribuição de Cabral.
8: Relativamente aos escritos propriamente ditos de Amílcar Cabral sobre a área da agronomia, um dos primeiros escritos é a tese de final de curso, que ele faz a partir de uma experiência no Alentejo, e é a primeira vez que ele vai falar, por exemplo, de um fenómeno que vai ser uma constante na sua reflexão, que é a erosão do solo.
7: Exatamente, e é por isso que nós escolhemos como subtítulo a relação entre solo, sociedade e liberdade, e escolhemos como título principal do livro defender os solos ou defender a terra é defender os humanos, que é uma frase do próprio Cabral. Os escritos estão, de facto, vocacionados para quatro países onde ele trabalhou na área da agricultura, começando pelo Alentejo e Portugal, mas também a Guiné-Bissau, a sua ligação também a Cabo Verde e depois também os estudos que fez sobre Angola. E, portanto, dá também uma ideia da universalidade do pensamento de Cabral, porque se adapta a várias realidades muito diferentes, desde uma realidade saheliana como Cabo Verde até, digamos, a uma realidade europeia, uma realidade da África Austral. Portanto, temos aqui uma demonstração de que a questão da erosão dos solos é uma constante do pensamento dele, porque tem a ver com, justamente, construir essa sociedade sã, porque ele lutava. E é em filigrana, podemos ver já nos escritos da agronomia, o pensamento político emergente do Cabral, que depois, mais tarde, vai ter, digamos, todo um reconhecimento como um filósofo, como alguém que contribuiu para a definição do panafricanismo, como alguém que teve a noção de como é que a cultura podia ser incluída numa luta de libertação nacional. Enfim, ideias muito sofisticadas que começam justamente nessa raiz.
8: Ao dizer que defender a terra é defender o homem, no fundo ele também está a estabelecer um elo direto entre a preservação do solo, a preservação da terra e também a própria preservação do ser humano. Tem uma visão, digamos assim, abrangente do que é a área de agronomia e não se trata só de questões técnicas, mas também societais.
7: Exato. Hoje em dia está consolidada a ideia de que é preciso fazer resiliência e é preciso ter sustentabilidade. E a nossa noção de sustentabilidade é justamente a durabilidade das condições propícias para a regeneração. Esses elementos, quando nós os ligamos à agricultura, têm a ver diretamente com a preservação dos solos, têm a ver diretamente com a ideia de que o solo é uma espécie de termómetro da sustentabilidade. E, quer dizer, chegar a essas conclusões nos anos 50, quando praticamente ninguém se preocupava com mudanças climáticas e conseguir ver que havia uma espécie de necessidade de encontrar ligações entre a produtividade agrícola, o desenvolvimento da agricultura, da economia, mas sempre com um respeito pela durabilidade, pela sustentabilidade, é de facto extraordinário e nós temos que ficar quase embasbacados com essa capacidade de antevisão que ele demonstra nos seus escritos e que agora estão reunidos neste livro.
8: Ao longo do dos livros e também artigos que ele escreveu sobre a questão, o que se vê também em filigrana é uma crítica ao colonialismo na medida em que é um sistema em que se explora a terra de uma forma que é inadequada não só para a própria terra, como também para o próprio homem.
7: Exato, e temos justamente aí a conexão com o Cabral emergente do ponto de vista político, porque, enfim, ele olha os ensinamentos técnicos que recebeu, foi um brilhante aluno do Instituto Superior de Agronomia de Lisboa, e ao mesmo tempo era o ativista que estava criando o movimento de reafricanização dos espíritos, ou seja, de uma reinterpretação da realidade africana. E há uma compatibilidade total entre as duas vertentes do personagem, que é um jovem, na altura, não é? Estamos a falar de um Cabral que está no final dos seus anos 20, princípio dos seus anos 30, e, portanto, muito jovem e que tem esta noção de que uma coisa está ligada à outra.
8: Como é que, lá está, toda esta construção em torno da agronomia, como é que isto depois vai alicerçar a própria construção ideológica do revolucionário que ele foi?
7: Eu vejo mais ou menos duas dimensões que sobressaem. A primeira é de condenar a forma como as políticas, neste caso políticas coloniais para o meio agrícola, não tomam em conta os imperativos sociais. Portanto, está implícito na forma como a infraestrutura não é feita adequadamente, como a preservação dos solos é menosprezada, como o armazenamento não toma em consideração as condições climáticas, as questões de umidade, as questões dos vários fungos, etc. Tudo isso é analisado em detalhe, com detalhe técnico, mas, enfim, podemos antever que está também ali uma crítica. E o segundo aspecto é a ideia que depois Cabral vai desenvolver profundamente de que temos que partir das realidades e que, no fundo, é um debate que ele tem com os teóricos da sua geração, que são teóricos que querem adotar chavões, querem adotar ideologias que estão construídas à volta de grandes temas, como, por exemplo, a forma como o socialismo deve ser feito, o marxismo. E Cabral recusava um pouco essas etiquetas fáceis, porque dizia que tem que se partir da realidade e, portanto, que as pessoas simples não lutam por ideias complexas e abstratas, mas sim para mudar e transformar as suas vidas. E é a responsabilidade um pouco, ele diz, da teoria revolucionária, de poder demonstrar como é que se faz a transformação da vida das pessoas e poder mobilizá-las.
8: No começo da nossa conversa disse que Amílcar Cabral, relativamente a tudo o que tem a ver com a área da agronomia, era um visionário e tem algo muito atual. No que ele é atual?
7: Hoje em dia nós temos a noção clara de que deve haver uma valorização de tudo o que nós chamamos de bio. No fundo é uma agricultura regenerativa que não destrói e que permite a reprodução sem destruir. Isto está presente nos trabalhos de Amílcar Cabral, como está presente a questão climática, como está presente a questão da sustentabilidade, a questão do género. Portanto, no fundo, podemos dizer que Cabral é como um pai da agroecologia africana, sendo que a agroecologia, hoje em dia, é a forma como todos defendem deve ser feita a agricultura e, portanto, estamos em presença de um indivíduo que nos anos 50 já dizia o mesmo. Acho que o facto de ter caído em esquecimento dessa contribuição de Cabral e ter sido valorizado mais o homem político é uma indicação de que os seus escritos não foram seguidos como deveriam. Mas as ideias às vezes têm formas mais abstratas de chegar ao consumo de cada um e, portanto, acho que foi através dessa ideia de agroecologia que nós agora temos o debate que temos.
8: Como é que avalia o estado da terra neste momento à luz daquilo que disse Cabral?
7: Nós temos uma deterioração muito grande dos solos africanos e muitas vezes diz-se, e com razão, não é? Porque a África tem 60% das terras aráveis não cultivadas do planeta, portanto tem as maiores reservas, mas o que não se fala tanto é de que essas terras aráveis estão em degradação muito acelerada. E aquela parte da agricultura que é feita na África é feita com métodos muito devastadores para o clima, como, por exemplo, as queimadas, todo o ataque às florestas, que é feito sem, digamos, as necessárias precauções, de uma forma indiscriminada. E temos também uma deterioração no tipo de fertilizantes e outros produtos químicos que se utilizam. E tudo elementos que mostram que a terra não é sempre respeitada e, portanto, é um debate que não é novo, mas que continua.
8: Numa altura em que nós estamos em plena crise devido àquilo que está a acontecer no Médio Oriente, tanto fala-se muito da crise dos combustíveis, mas o que se fala menos é, lá está, a crise de tudo quanto é fertilizantes e adubos que também passam pelo Estreito de Hormuz. Isto não será uma ocasião precisamente para refletir sobre outra forma de praticar a agricultura?
7: Sem dúvida, e tal como com a energia, não é? Quer dizer, nós estamos a ver a necessidade de uma transição, não tanto por razões apenas económicas, que já eram conhecidas, mas também por razões de própria escassez e complexidade das cadeias globais e, portanto, a necessidade de ter uma certa autonomia torna-se imperativa. E, portanto, na área da agricultura, há países como o Marrocos, como a Nigéria, que estão muito avançados na produção de fertilizantes e que estão, de facto, a dar a volta um pouco a esta dependência africana nesta matéria e que estão a tentar fazê-lo já com o respeito das regras climáticas que se impõem no mundo de hoje.
8: Ouvimos Carlos Lopes, economista guineense e professor da Universidade da Cidade do Cabo, na África do Sul, com quem evocamos a obra que acaba de lançar, juntamente com dois outros académicos, Anselmo Matus e Lester Green, em que se compilam os textos de Amílcar Cabral sobre a área da agronomia To Defend the Earth is To Defend the Human. Defender a terra é defender o ser humano. Por hoje é tudo. Obrigada pela vossa atenção e até breve.

por aqui termina esta emissão. Continue connosco em rfi.fr/pt e nas redes sociais. Obrigada pela sua companhia e até amanhã.

0: 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São 18 horas em Paris e Maputo.
1: Carina Branco.
0: Bem-vindas e bem-vindos ao nosso jornal deste domingo, 10 de maio. Eis alguns dos títulos deste noticiário. Nas Canárias está em curso a operação de desembarque e repatriamento de mais de 100 pessoas do navio alvo de um surto de antivírus. França promulgou a lei que simplifica a devolução das obras de arte pilhadas durante a colonização, uma promessa de Emmanuel Macron feita em 2017. Em Moçambique, uma comissão parlamentar de inquérito concluiu que a atividade mineira em Manica é desregulada e constitui um risco sério e contínuo para a saúde e o ambiente. No controle técnico desta emissão está Robin Cussonneau e o jornal começa agora. E o navio de cruzeiro MV Ondius, afetado por um surto de antivírus, chegou na manhã deste domingo junto ao porto de Tenerife, nas Canárias, onde a maioria dos seus passageiros, incluindo os cidadãos franceses, pôde desembarcar e iniciar o processo de repatriamento para os seus países de origem. Todos os passageiros são considerados contactos de alto risco como medida de precaução, mas o risco para a população em geral continua a ser baixo, de acordo com a Agência Europeia de Saúde Pública. A OMS confirmou até agora 6 casos de 8 suspeitos de infecção com antivírus em pessoas que viajaram neste barco. 3 dessas pessoas morreram. E o presidente francês Emmanuel Macron promulgou este sábado a lei que simplifica a devolução das obras de arte pilhadas durante a colonização. Esta era uma promessa de Macron feita em 2017 e a sua promulgação aconteceu horas antes do arranque de uma digressão por África. Marco Martins.
2: A lei foi definitivamente adotada na quinta-feira, 7 de maio, mas apenas promulgada neste sábado, 9 de maio, pelo presidente francês, que está atualmente em visitas oficiais no continente africano. Na prática, a legislação estabelece um mecanismo permanente que vai permitir devolver obras de arte, objetos rituais e peças patrimoniais sem precisar de se aprovar uma nova lei para cada processo. Até aqui, cada restituição exigia um procedimento legislativo autónomo, tornando politicamente complexo o regresso de peças reclamadas pelos países de origem. A lei adotada prevê a criação de comissões que vão ter de analisar cada pedido. Notar que vários estados africanos têm feito pedidos recorrentes. Desde 2017, apenas algumas devoluções foram realizadas pela França, nomeadamente ao Benin, à Costa do Marfim e ao Senegal. A lei aplica-se apenas aos bens adquiridos entre 20 de novembro de 1815 e 23 de abril de 1972, datas que marcam o início do Segundo Império Francês. Esta lei trata-se de uma promessa feita em 2017 em Ouagadougou, no Burkina Faso, pelo presidente Emmanuel Macron, que queria abrir uma nova página nas relações entre a França e os países anteriormente colonizados.
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0: Em Moçambique, homens armados a bordo de uma viatura de tipo todo-terreno mataram a tiro Anselmo Abílio, coordenador do partido Anamola de Venâncio Mondlane, no distrito de Chimoio. O crime que visou mais um membro do partido liderado pelo ex-candidato presidencial ocorreu neste sábado. Também em Moçambique, uma comissão parlamentar de inquérito pronunciou-se sobre a situação mineira em Manica. Orfeu Lisboa.
3: A Comissão Parlamentar de Inquérito trabalhou em zonas de maior atividade de exploração mineira na província de Manica e as constatações foram apresentadas em sede de Parlamento pelo presidente do CPI, Aires Ali.
4: A crescente utilização de substâncias tóxicas, nomeadamente mercúrio e cianeto, a contaminação de rios e da albufeira de Xicamba, risco direto para o abastecimento de água às cidades de Chimoio, Manica e Gondola, com impacto significativo na saúde pública, agricultura, na pecuária e nos ecossistemas.
3: A Comissão Parlamentar de Inquérito concluiu também, no seu relatório de 150 páginas, que a atividade mineira, por exemplo, na mina de 6 carros, no distrito de Vanduz está capturada por redes informais organizadas, comprometendo desta forma a arrecadação de receitas e a regulação do setor. Por isso, deixou recomendações ao governo.
4: Implementar tolerância zero à mineração ilegal. Garantir o Estado como principal beneficiário dos recursos minerais.
3: Fazem parte da Comissão Parlamentar de Inquérito CPI 9 deputados, cuja missão iniciada a 29 de janeiro chegou ao fim na sessão de sábado, com a apresentação dos resultados. De Maputo para a RFI, Orfeu, Lisboa.
0: Em Cabo Verde, enquanto o Banco Central prevê crescimento económico de 5% e inflação de 2,7% neste ano, a missão do FMI diz que o país está melhor preparado para enfrentar os cenários de crise global atuais. Odeir Santos.
5: A economia de Cabo Verde apresentou um desempenho sólido em 2025, com um crescimento real do PIB de 6,3%, impulsionado por um número recorde de turistas, um consumo privado resiliente e um maior investimento público, de acordo com o FMI. A inflação média anual de 2,3% refletiu as tendências da zona euro e manteve-se consistente com a paridade cambial. Avança o Fundo Monetário Internacional em missão de 12 dias a Cabo Verde, que afirma que a balança corrente registou um excedente de 3,7% do PIB e as reservas internacionais brutas atingiram um máximo histórico de cerca de 1,1 mil milhões de euros. Em conferência de apresentação das principais conclusões da missão, o FMI elogiou a capacidade de, em tempo de desafios, Cabo Verde conseguir reduzir a dívida, controlar a inflação e, ao mesmo tempo, manter a trajetória de crescimento. O diretor executivo do FMI em Cabo Verde, Filipe Antunes, afirmou que o país está mais bem preparado para enfrentar os cenários de crise global atuais.
6: Preciso prestar atenção nos efeitos da guerra no Oriente Médio, que está afetando o mundo inteiro e não é diferente em Cabo Verde, mas Cabo Verde está numa posição muito mais forte para enfrentar esse conflito do que esteve no passado.
5: E por outro lado, o Banco de Cabo Verde prevê um abrandamento da atividade económica nacional em 2026, com o crescimento económico a fixar-se em 5%, valor próximo do potencial. A inflação deverá aumentar para 2,7%, impulsionada sobretudo pela subida dos preços das importações. De Cabo Verde para a RFI, Odair Santos.
0: E foi lançado recentemente um livro que compila os escritos de Amílcar Cabral sobre a agronomia. A obra é organizada por três académicos, entre os quais o economista guineense e professor na Universidade da Cidade do Cabo, Carlos Lopes. Em entrevista à RFI, ele disse o que o levou a trabalhar nesta obra.
7: A motivação principal para traduzir as obras principais de Amílcar Cabral na área da agronomia tem a ver com o facto de que ele, já naqueles anos 50, era um pioneiro na agricultura regenerativa, que agora está muito em moda, não é? Por causa das mudanças climáticas. E, portanto, ele antecipou um pouco os debates de hoje, fazendo até análises sobre a questão do género e a agricultura, o papel das mulheres na agricultura. Também vários escritos estão relacionados com a questão da agroecologia, o respeito dos solos e como os solos são parte integrante do conjunto dos elementos que vão constituir uma sociedade sã. Portanto, nós podemos dizer que Amílcar Cabral era consistente entre os seus escritos políticos e os seus escritos na área da agronomia, mas o que é interessante é que ele começou primeiro pela agronomia, portanto, a sua pesquisa nesta área era uma pesquisa reconhecida, ele fazia-se publicar pelas revistas mais importantes do seu espaço na altura e, portanto, era um investigador com metodologia, com disciplina e nós achamos que o público de língua inglesa precisava de saber não só que existia todo esse corpo de contribuições de Amílcar Cabral, mas sobretudo que tinha muito a ver com os debates de hoje. Portanto, nós fizemos uma análise detalhada das contribuições para poder trazer à luz o pioneirismo de Cabral.
0: As palavras do economista guineense Carlos Lopes, entrevistado por Liliana Henriques. E a fechar, o Irão ameaçou dificultar a passagem por Hormuz, a país que apliquem sanções dos Estados Unidos contra o Irão. O porta-voz do exército iraniano avisou que a nova situação pode ter efeitos económicos, políticos e de segurança e até contribuir para neutralizar as sanções secundárias dos Estados Unidos. É o ponto final neste noticiário.
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0: Segunda parte da nossa emissão, vamos ouvir o convidado de Liliana Henriques. Trata-se do economista guineense Carlos Lopes.
1: Convidado.
8: To defend the earth is to defend the human. Defender a terra é defender o ser humano. Este era um dos lemas do pai da independência da Guiné-Bissau e de Cabo Verde, Amílcar Cabral, e este é também o título do livro que compila os seus escritos em matéria de agronomia, que acaba de ser lançado no mês passado com tradução em inglês na África do Sul. A obra, organizada pelo economista guinense e professor na Universidade da Cidade do Cabo, Carlos Lopes, juntamente com dois outros académicos ligados à mesma instituição, o antropólogo moçambicano Anselmo Matusse e a especialista sul-africana em políticas ambientais Leslie Green, oferece um rosto relativamente desconhecido do revolucionário assassinado no começo do ano de 1973, sem chegar a ver os seus dois países, a Guiné-Bissau e Cabo Verde, definitivamente livres. Pouco antes de morrer, entre diversas palavras de luta, eis algumas das preocupações que ele expressava.
9: Em nome da direção do partido, felicito os nossos produtores agrícolas da Guiné pelas colheitas obtidas no ano passado, apesar da escassez de chuvas. Encorajo todos a fazerem mais e melhor neste ano, para garantir uma boa produção, porque, como sabemos, essa é a base principal da nossa vida e da nossa luta, a qual os criminosos agressores comunistas portugueses tentam destruir por todas as formas, quando não podem roubar-nos o fruto do trabalho do nosso povo. Mas é com pesar que lembro aqui que neste momento ainda, as populações de Cabo Verde são ameaçadas de fome. Isso por culpa dos colonialistas portugueses, que nunca souberam nem quiseram criar no arquipélago o mínimo de condições económicas e sociais para garantir a subsistência e uma vida decente das populações nos anos de secas prolongadas.
8: De facto, Amílcar Cabral é sobretudo conhecido como ideólogo brilhante do combate contra o colonialismo português e também por um sistema de pensamento extremamente coerente que abrangeu a economia, a educação, a cultura ou ainda a emancipação das mulheres. Cabral, todavia, começou por ser engenheiro agrónomo. Jovem estudante em Portugal, ele fez a sua tese de final de curso em 1951 sobre a erosão dos solos no Alentejo e dedicou o texto aos trabalhadores da terra, dos latifúndios, homens de vida incerta que a erosão ameaça. Defender a terra é defender o ser humano, dizia ele, na tese em que descrevia não só a erosão daquele território, mas também falava das condições de vida dos camponeses e da opressão em que viviam. Nas palavras dele, a agronomia saiu dos aspectos técnicos e ganhou uma dimensão societal e também ambiental. Nos livros e artigos que escreveu depois sobre esta matéria, sempre com a erosão dos solos como fio condutor, Amílcar Cabral emitiu ideias vanguardistas para a época. Foi dos primeiros a vincar a necessidade de produzir de forma sustentável espécies adaptadas ao meio, a urgência de preservar o planeta, de fincar os pés no chão. Ele diria mais tarde aos seus companheiros de luta que para mudar a realidade é preciso conhecê-la primeiro. Foi sobre esta faceta de Amílcar Cabral que conversamos com o economista guineense Carlos Lopes, um dos três académicos que organizaram e traduziram as obras de Cabral agrónomo. Ele começa por explicar o que o levou a dar a conhecer este pensador ao público anglo-saxónico.
7: A motivação principal para traduzir as obras principais de Amílcar Cabral na área da agronomia tem a ver com o facto de que ele, já naqueles anos 50, era um pioneiro na agricultura regenerativa, que agora está muito em moda, não é? Por causa das mudanças climáticas. E, portanto, ele antecipou um pouco os debates de hoje, fazendo até análises sobre a questão do género e a agricultura, o papel das mulheres na agricultura. Também vários escritos estão relacionados com a questão da agroecologia, o respeito dos solos e como os solos são parte integrante do conjunto dos elementos que vão constituir uma sociedade sã. Portanto, nós podemos dizer que Amílcar Cabral era consistente entre os seus escritos políticos e os seus escritos na área da agronomia, mas o que é interessante é que ele começou primeiro pela agronomia. Portanto, a sua pesquisa nesta área era uma pesquisa reconhecida. Ele fazia-se publicar pelas revistas mais importantes do seu espaço na altura. E, portanto, era um investigador com metodologia, com disciplina, e nós achamos que o público de língua inglesa precisava de saber não só que existia todo esse corpo de contribuições de Amílcar Cabral, mas sobretudo que tinha muito a ver com os debates de hoje. Portanto, nós fizemos uma análise detalhada das contribuições para poder trazer à luz o pioneirismo de Cabral.
8: Como é que organizaram a obra?
7: Eu tinha participado em 1988 na compilação de todos os trabalhos de Amílcar Cabral na área da agronomia e publiquei-os quando era diretor do Instituto Nacional de Estudos e Pesquisa da Guiné-Bissau, em colaboração com o então Instituto de Investigação Científica Tropical de Lisboa. Foi a primeira vez que os estudos agrários de Amílcar Cabral foram integralmente publicados, fazendo, digamos, uma coleta de tudo o que tinha sido possível naquela altura encontrar. Acontece que esse volume, muito valioso, está um pouco esquecido, está um pouco objeto de arquivo mais do que propriamente de estudo. Só nós quisemos não necessariamente reproduzir o mesmo trabalho, mas selecionar uma parte dos trabalhos que tem a ver com os debates contemporâneos de hoje. E, portanto, foi com a ajuda destes dois colegas que são especialistas da área da agricultura e da área dos solos que nós finalmente conseguimos reunir as capacidades para poder fazer justiça à contribuição de Cabral.
8: Relativamente aos escritos propriamente ditos de Amílcar Cabral sobre a área da agronomia, um dos primeiros escritos é a tese de final de curso, que ele faz a partir de uma experiência no Alentejo, e é a primeira vez que ele vai falar, por exemplo, de um fenómeno que vai ser uma constante na sua reflexão, que é a erosão do solo.
7: Exatamente, e é por isso que nós escolhemos como subtítulo a relação entre solo, sociedade e liberdade, e escolhemos como título principal do livro defender os solos ou defender a terra é defender os humanos, que é uma frase do próprio Cabral. Os escritos estão, de facto, vocacionados para quatro países onde ele trabalhou na área da agricultura, começando pelo Alentejo e Portugal, mas também a Guiné-Bissau, a sua ligação também a Cabo Verde e depois também os estudos que fez sobre Angola. E, portanto, dá também uma ideia da universalidade do pensamento de Cabral, porque se adapta a várias realidades muito diferentes, desde uma realidade saheliana como Cabo Verde até, digamos, a uma realidade europeia, uma realidade da África Austral. Portanto, temos aqui uma demonstração de que a questão da erosão dos solos é uma constante do pensamento dele, muito diferentes, desde uma realidade saheliana como Cabo Verde até, digamos, a uma realidade europeia, uma realidade da África Austral. Portanto, temos aqui uma demonstração de que a questão da erosão dos solos é uma constante do pensamento dele, porque tem a ver com

0: cultura tem a ver diretamente com a preservação dos solos, tem a ver diretamente com a ideia de que o solo é uma espécie de termómetro da sustentabilidade. E, quer dizer, chegar a essas conclusões nos anos 50, quando praticamente ninguém se preocupava com mudanças climáticas e conseguir ver que havia uma espécie de necessidade de encontrar ligações entre a produtividade agrícola, o desenvolvimento da agricultura, da economia, mas sempre com um respeito pela durabilidade, pela sustentabilidade, é de facto extraordinário. E nós temos que ficar quase embasbacados com essa capacidade de antevisão que ele demonstra nos seus escritos e que agora estão reunidos neste livro.
1: Ao longo dos livros e também artigos que ele escreveu sobre a questão, o que se vê também em filigrana é uma crítica ao colonialismo na medida em que é um sistema em que se explora a terra de uma forma que é inadequada não só para a própria terra, como também para o próprio homem.
0: Exato, e temos justamente aí a conexão com o Cabral emergente do ponto de vista político, porque, enfim, ele olha os ensinamentos técnicos que recebeu, foi um brilhante aluno do Instituto Superior de Agronomia de Lisboa, e ao mesmo tempo era o ativista que estava criando o movimento de reafricanização dos espíritos, ou seja, de uma reinterpretação da realidade africana. E há uma compatibilidade total entre as duas vertentes do personagem, que é um jovem, na altura, não é? Estamos a falar de um Cabral que está no final dos seus anos 20, princípio dos seus anos 30. E, portanto, muito jovem e que tem esta noção de que uma coisa está ligada à outra.
1: Como é que, lá está, toda esta construção em torno da agronomia, como é que isto depois vai alicerçar a própria construção ideológica do revolucionário que ele foi?
0: Eu vejo mais ou menos duas dimensões que sobressaem. A primeira é de condenar a forma como as políticas, neste caso políticas coloniais para o meio agrícola, não tomam em conta os imperativos sociais. Portanto, está implícito na forma como a infraestrutura não é feita adequadamente, como a preservação dos solos é menosprezada, como o armazenamento não toma em consideração as condições climáticas, as questões de umidade, as questões dos vários fungos, etc. Tudo isso é analisado em detalhe, com detalhe técnico, mas, enfim, podemos antever que está também ali uma crítica. E o segundo aspecto é a ideia que depois Cabral vai desenvolver profundamente de que temos que partir das realidades e que, no fundo, é um debate que ele tem com os teóricos da sua geração, que são teóricos que querem adotar chavões, querem adotar ideologias que estão construídas à volta de grandes temas, como, por exemplo, a forma como o socialismo deve ser feito, o marxismo. E Cabral recusava um pouco essas etiquetas fáceis, porque dizia que tem que se partir da realidade e, portanto, que as pessoas simples não lutam por ideias complexas e abstratas, mas sim para mudar e transformar as suas vidas. E a responsabilidade, um pouco, ele diz, da teoria revolucionária, de poder demonstrar como é que se faz a transformação da vida das pessoas e poder mobilizá-las.
1: No começo da nossa conversa disse que Amílcar Cabral, relativamente a tudo o que tem a ver com a área da agronomia, era um visionário e tem algo muito atual. No que ele é atual?
0: Hoje em dia nós temos a noção clara de que deve haver uma valorização de tudo o que nós chamamos de bio. No fundo é uma agricultura regenerativa que não destrói e que permite a reprodução sem destruir. Isto está presente nos trabalhos de Amílcar Cabral, como está presente a questão climática, como está presente a questão da sustentabilidade, a questão do género. Portanto, no fundo, podemos dizer que Cabral é como um pai da agroecologia africana, sendo que a agroecologia, hoje em dia, é a forma como todos defendem deve ser feita a agricultura, e, portanto, estamos em presença de um indivíduo que nos anos 50 já dizia o mesmo. Acho que o facto de ter caído em esquecimento essa contribuição de Cabral e ter sido valorizado mais o homem político é uma indicação de que os seus escritos não foram seguidos como deveriam. Mas as ideias

0: às vezes têm formas mais abstratas de chegar ao consumo de cada um, e portanto acho que foi através dessa ideia de agroecologia que nós agora temos o debate que temos.
1: Como é que avalia o estado da Terra neste momento à luz daquilo que disse Cabral?
0: Nós temos uma deterioração muito grande dos solos africanos e muitas vezes diz-se, e com razão, não é? Porque a África tem 60% das terras aráveis não cultivadas do planeta, portanto tem as maiores reservas, mas o que não se fala tanto é de que essas terras aráveis estão em degradação muito acelerada e aquela parte, digamos, da agricultura que é feita na África é feita com métodos muito devastadores para o clima, como, por exemplo, as queimadas, todo o ataque às florestas, que é feito sem, digamos, as necessárias precauções e de uma forma indiscriminada. E temos também uma deterioração no tipo de fertilizantes e outros produtos químicos que se utilizam, e tudo elementos que mostram que a terra não é sempre respeitada e portanto, é um debate que não é novo, mas que continua.
1: Numa altura em que nós estamos em plena crise devido àquilo que está a acontecer no Médio Oriente, tanto fala-se muito da crise dos combustíveis, mas o que se fala menos é, lá está, a crise de tudo quanto é fertilizantes e adubos que também passam pelo Estreito de Hormuz. Isto não será uma ocasião precisamente para refletir sobre outra forma de praticar a agricultura?
0: Sem dúvida, e tal como com a energia, não é? Quer dizer, nós estamos a ver a necessidade de uma transição, não tanto por razões apenas económicas, que já eram conhecidas, mas também por razões de própria escassez e complexidade das cadeias globais, e, portanto, a necessidade de ter uma certa autonomia torna-se imperativa. E, portanto, na área da agricultura, há países como o Marrocos, como a Nigéria, que estão muito avançados na produção de fertilizante e que estão, de facto, a dar a volta um pouco a esta dependência africana nesta matéria e que estão a tentar fazê-lo já com o respeito das regras climáticas que se impõem no mundo de hoje.
1: Ouvimos Carlos Lopes, economista guinense e professor da Universidade da Cidade do Cabo, na África do Sul, com quem evocamos a obra que acaba de lançar juntamente com dois outros académicos, Anselmo Matus e Lester Green, em que se compilam os textos de Amílcar Cabral sobre a área da agronomia To Defend the Earth is to Defend the Human. Defender a terra é defender o ser humano. Por hoje é tudo. Obrigada pela vossa atenção e até breve.

0: 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São 18 horas em Paris e Maputo.
1: Carina Branco.
0: Bem-vindas e bem-vindos ao nosso jornal deste domingo, 10 de maio. Eis alguns dos títulos deste noticiário. Nas Canárias está em curso a operação de desembarque e repatriamento de mais de 100 pessoas do navio alvo de um surto de antivírus. França promulgou a lei que simplifica a devolução das obras de arte pilhadas durante a colonização, uma promessa de Emmanuel Macron feita em 2017. Em Moçambique, uma comissão parlamentar de inquérito concluiu que a atividade mineira em Manica é desregulada e constitui um risco sério e contínuo para a saúde e o ambiente. No controle técnico desta emissão está Robin Cusseneau e o jornal começa agora. E o navio de cruzeiro MV Ondius, afetado por um surto de antivírus, chegou na manhã deste domingo junto ao porto de Tenerife, nas Canárias, onde a maioria dos seus passageiros, incluindo os cidadãos franceses, pôde desembarcar e iniciar o processo de repatriamento para os seus países de origem. Todos os passageiros são considerados contactos de alto risco como medida de precaução, mas o risco para a população em geral continua a ser baixo, de acordo com a Agência Europeia de Saúde Pública. A OMS confirmou até agora 6 casos de 8 suspeitos de infecção com antivírus em pessoas que viajaram neste barco. 3 dessas pessoas morreram. E o presidente francês Emmanuel Macron promulgou este sábado a lei que simplifica a devolução das obras de arte pilhadas durante a colonização. Esta era uma promessa de Macron feita em 2017 e a sua promulgação aconteceu horas antes do arranque de uma digressão por África. Marco Martins.
2: A lei foi definitivamente adotada na quinta-feira, 7 de maio, mas apenas promulgada neste sábado, 9 de maio, pelo presidente francês, que está atualmente em visitas oficiais no continente africano. Na prática, a legislação estabelece um mecanismo permanente que vai permitir devolver obras de arte, objetos rituais e peças patrimoniais sem precisar de se aprovar uma nova lei para cada processo. Até aqui, cada restituição exigia um procedimento legislativo autónomo, tornando politicamente complexo o regresso de peças reclamadas pelos países de origem. A lei adotada prevê a criação de comissões que vão ter de analisar cada pedido. Notar que vários estados africanos têm feito pedidos recorrentes. Desde 2017, apenas algumas devoluções foram realizadas pela França, nomeadamente ao Benin, à Costa do Marfim e ao Senegal. A lei aplica-se apenas aos bens adquiridos entre 20 de novembro de 1815 e 23 de abril de 1972, datas que marcam o início do Segundo Império Francês. Esta lei trata-se de uma promessa feita em 2017 em Ouagadougou, no Burkina Faso, pelo presidente Emmanuel Macron, que queria abrir uma nova página nas relações entre a França e os países anteriormente colonizados.
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0: Em Moçambique, homens armados a bordo de uma viatura de tipo todo-terreno mataram a tiro Anselmo Abílio, coordenador do partido Anamola de Venâncio Mondlane, no distrito de Chimoio. O crime que visou mais um membro do partido liderado pelo ex-candidato presidencial ocorreu neste sábado. Também em Moçambique, uma comissão parlamentar de inquérito pronunciou-se sobre a situação mineira em Manica. Orfeu Lisboa.
3: A Comissão Parlamentar de Inquérito trabalhou em zonas de maior atividade de exploração mineira na província de Manica e as constatações foram apresentadas em sede de Parlamento pelo presidente do CPI, Aires Ali.
4: A crescente utilização de substâncias tóxicas, nomeadamente mercúrio e cianeto, a contaminação de rios e da albufeira de Xicamba, o risco direto para o abastecimento de água às cidades de Chimoio, Manica e Gondola, com impacto significativo na saúde pública, agricultura, na pecuária e nos ecossistemas.
3: A Comissão Parlamentar de Inquérito concluiu também no seu relatório de 150 páginas que a atividade mineira, por exemplo, na mina de 6 carros, no distrito de Vanduze está capturada por redes informais organizadas, comprometendo desta forma a arrecadação de receitas e a regulação do setor. Por isso, deixou recomendações ao governo.
4: Implementar tolerância zero à mineração ilegal. Garantir o Estado como principal beneficiário dos recursos minerais.
3: Fazem parte da Comissão Parlamentar de Inquérito CPI 9 deputados, cuja missão iniciada a 29 de janeiro chegou ao fim na sessão de sábado, com a apresentação dos resultados. De Maputo para a RFI, Orfeu, Lisboa.
0: Em Cabo Verde, enquanto o Banco Central prevê crescimento económico de 5% e inflação de 2,7% neste ano, a missão do FMI diz que o país está melhor preparado para enfrentar os cenários de crise global atuais. Odeis Santos.
5: A economia de Cabo Verde apresentou um desempenho sólido em 2025, com um crescimento real do PIB de 6,3%, impulsionado por um número recorde de turistas, um consumo privado resiliente e um maior investimento público, de acordo com o FMI. A inflação média anual de 2,3% refletiu as tendências da zona euro e manteve-se consistente com a paridade cambial. Avança o Fundo Monetário Internacional em missão de 12 dias a Cabo Verde, que afirma que a balança corrente registou um excedente de 3,7% do PIB e as reservas internacionais brutas atingiram um máximo histórico de cerca de 1,1 mil milhões de euros. Em conferência de apresentação das principais conclusões da missão, o FMI elogiou a capacidade de, em tempo de desafios, Cabo Verde conseguir reduzir a dívida, controlar a inflação e, ao mesmo tempo, manter a trajetória de crescimento. O diretor executivo do FMI em Cabo Verde, Filipe Antunes, afirmou que o país está mais bem preparado para enfrentar os cenários de crise global atuais.
6: Preciso prestar atenção nos efeitos da guerra no Oriente Médio, que está afetando o mundo inteiro e não é diferente em Cabo Verde, mas Cabo Verde está numa posição muito mais forte para enfrentar esse conflito do que esteve no passado.
5: E, por outro lado, o Banco de Cabo Verde prevê um abrandamento da atividade económica nacional em 2026, com o crescimento económico a fixar-se em 5%, valor próximo do potencial. A inflação deverá aumentar para 2,7%, impulsionada sobretudo pela subida dos preços das importações. De Cabo Verde para a RFI, Odair Santos.
0: E foi lançado recentemente um livro que compila os escritos de Amílcar Cabral sobre a agronomia. A obra é organizada por três académicos, entre os quais o economista guineense e professor na Universidade da Cidade do Cabo, Carlos Lopes. Em entrevista à RFI, ele disse o que o levou a trabalhar nesta obra.
7: A motivação principal para traduzir as obras principais de Amílcar Cabral na área da agronomia tem a ver com o facto de que ele, já naqueles anos 50, era um pioneiro na agricultura regenerativa, que agora está muito em moda, não é? Por causa das mudanças climáticas. E, portanto, ele antecipou um pouco os debates de hoje, fazendo até análises sobre a questão do género e a agricultura, o papel das mulheres na agricultura. Também vários escritos estão relacionados com a questão da agroecologia, o respeito dos solos e como os solos são parte integrante do conjunto dos elementos que vão constituir uma sociedade sã. Portanto, nós podemos dizer que Amílcar Cabral era consistente entre os seus escritos políticos e os seus escritos na área da agronomia, mas o que é interessante é que ele começou primeiro pela agronomia, portanto, a sua pesquisa nesta área era uma pesquisa reconhecida, ele fazia-se publicar pelas revistas mais importantes do seu espaço na altura e, portanto, era um investigador com metodologia, com disciplina e nós achamos que o público de língua inglesa precisava de saber não só que existia todo esse corpo de contribuições de Amílcar Cabral, mas sobretudo que tinha muito a ver com os debates de hoje. Portanto, nós fizemos uma análise detalhada das contribuições para poder trazer à luz o pioneirismo de Cabral.
0: As palavras do economista guineense Carlos Lopes, entrevistado por Liliana Henriques. E a fechar, o Irão ameaçou dificultar a passagem por Hormuz, a país que apliquem sanções dos Estados Unidos contra o Irão. O porta-voz do exército iraniano avisou que a nova situação pode ter efeitos económicos, políticos e de segurança e até contribuir para neutralizar as sanções secundárias dos Estados Unidos. É o ponto final neste noticiário.
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0: Segunda parte da nossa emissão, vamos ouvir o convidado de Liliana Henriques. Trata-se do economista guineense Carlos Lopes.
1: Convidado.
8: To defend the earth is to defend the human. Defender a terra é defender o ser humano. Este era um dos lemas do pai da independência da Guiné-Bissau e de Cabo Verde, Amílcar Cabral, e este é também o título do livro que compila os seus escritos em matéria de agronomia, que acaba de ser lançado no mês passado com tradução em inglês na África do Sul. A obra, organizada pelo economista guinense e professor na Universidade da Cidade do Cabo, Carlos Lopes, juntamente com dois outros académicos ligados à mesma instituição, o antropólogo moçambicano Anselmo Matus e a especialista sul-africana em políticas ambientais Leslie Green, oferece um rosto relativamente desconhecido do revolucionário assassinado no começo do ano de 1973, sem chegar a ver os seus dois países, a Guiné-Bissau e Cabo Verde, definitivamente livres. Pouco antes de morrer, entre diversas palavras de luta, eis algumas das preocupações que ele expressava.
9: Em nome da direção do partido, felicito os nossos produtores agrícolas da Guiné pelas colheitas obtidas no ano passado, apesar da escassez de chuvas. Encorajo todos a fazerem mais e melhor neste ano, para garantir uma boa produção, porque, como sabemos, essa é a base principal da nossa vida e da nossa luta, a qual os criminosos agressores comunistas portugueses tentam destruir, por todas as formas, quando não podem roubar-nos o fruto do trabalho do nosso povo. Mas é com pesar que lembro aqui que, neste momento ainda, as populações de Cabo Verde são ameaçadas de fome. Isso por culpa dos colonialistas portugueses, que nunca souberam nem quiseram criar no arquipélago o mínimo de condições económicas e sociais para garantir a subsistência e uma vida decente das populações nos anos de secas prolongadas.
8: De facto, Amílcar Cabral é sobretudo conhecido como ideólogo brilhante do combate contra o colonialismo português e também por um sistema de pensamento extremamente coerente que abrangeu a economia, a educação, a cultura ou ainda a emancipação das mulheres. Cabral, todavia, começou por ser engenheiro agrónomo. Jovem estudante em Portugal, ele fez a sua tese de final de curso em 1951 sobre a erosão dos solos no Alentejo e dedicou o texto aos trabalhadores da terra, dos latifúndios, homens de vida incerta que a erosão ameaça. Defender a terra é defender o ser humano, dizia ele, na tese em que descrevia não só a erosão daquele território, mas também falava das condições de vida dos camponeses e da opressão em que viviam. Nas palavras dele, a agronomia saiu dos aspectos técnicos e ganhou uma dimensão societal e também ambiental. Nos livros e artigos que escreveu depois sobre esta matéria, sempre com a erosão dos solos como fio condutor, Amílcar Cabral emitiu ideias vanguardistas para a época. Foi dos primeiros a vincar a necessidade de produzir de forma sustentável espécies adaptadas ao meio, a urgência de preservar o planeta, de fincar os pés no chão. Ele diria mais tarde aos seus companheiros de luta que para mudar a realidade é preciso conhecê-la primeiro. Foi sobre esta faceta de Amílcar Cabral que conversamos com o economista guineense Carlos Lopes, um dos três académicos que organizaram e traduziram as obras de Cabral agrónomo. Ele começa por explicar o que o levou a dar a conhecer este pensador ao público anglo-saxónico.
7: A motivação principal para traduzir as obras principais de Amílcar Cabral na área da agronomia tem a ver com o facto de que ele, já naqueles anos 50, era um pioneiro na agricultura regenerativa, que agora está muito em moda, não é? Por causa das mudanças climáticas. E, portanto, ele antecipou um pouco os debates de hoje, fazendo até análises sobre a questão do género e a agricultura, o papel das mulheres na agricultura. Também vários escritos estão relacionados com a questão da agroecologia, o respeito dos solos e como os solos são parte integrante do conjunto dos elementos que vão constituir uma sociedade sã. Portanto, nós podemos dizer que Amílcar Cabral era consistente entre os seus escritos políticos e os seus escritos na área da agronomia, mas o que é interessante é que ele começou primeiro pela agronomia. Portanto, a sua pesquisa nesta área era uma pesquisa reconhecida, ele fazia-se publicar pelas revistas mais importantes do seu espaço na altura. E, portanto, era um investigador com metodologia, com disciplina, e nós achamos que o público de língua inglesa precisava de saber não só que existia todo esse corpo de contribuições de Amílcar Cabral, mas sobretudo que tinha muito a ver com os debates de hoje. Portanto, nós fizemos uma análise detalhada das contribuições para poder trazer à luz o pioneirismo de Cabral.
8: Como é que organizaram a obra?
7: Eu tinha participado em 1988 na compilação de todos os trabalhos de Amílcar Cabral na área da agronomia e publiquei-os quando era diretor do Instituto Nacional de Estudos e Pesquisa da Guiné-Bissau, em colaboração com o então Instituto de Investigação Científica Tropical de Lisboa. Foi a primeira vez que os estudos agrários de Amílcar Cabral foram integralmente publicados, fazendo, digamos, uma coleta de tudo o que tinha sido possível naquela altura encontrar. Acontece que esse volume, muito valioso, está um pouco esquecido, está um pouco objeto de arquivo mais do que propriamente de estudo. Só nós quisemos não necessariamente reproduzir o mesmo trabalho, mas selecionar uma parte dos trabalhos que tem a ver com os debates contemporâneos de hoje. E, portanto, foi com a ajuda destes dois colegas que são especialistas da área da agricultura e da área dos solos que nós finalmente conseguimos reunir as capacidades para poder fazer justiça à contribuição de Cabral.
8: Relativamente aos escritos propriamente ditos de Amílcar Cabral sobre a área da agronomia, um dos primeiros escritos é a tese de final de curso, que ele faz a partir de uma experiência no Alentejo, e é a primeira vez que ele vai falar, por exemplo, de um fenómeno que vai ser uma constante na sua reflexão, que é a erosão do solo.
7: Exatamente, e é por isso que nós escolhemos como subtítulo a relação entre solo, sociedade e liberdade, e escolhemos como título principal do livro defender os solos ou defender a terra é defender os humanos, que é uma frase do próprio Cabral. Os escritos estão, de facto, vocacionados para quatro países onde ele trabalhou na área da agricultura, começando pelo Alentejo e Portugal, mas também a Guiné-Bissau, a sua ligação também a Cabo Verde e depois também os estudos que fez sobre Angola. E, portanto, dá também uma ideia da universalidade do pensamento de Cabral, porque se adapta a várias realidades muito diferentes, desde uma realidade saheliana como Cabo Verde até, digamos, a uma realidade europeia, uma realidade da África Austral. Portanto, temos aqui uma demonstração de que a questão da erosão dos solos é uma constante do pensamento dele, porque tem a ver com, justamente, construir essa sociedade sã, porque ele lutava, e é em filigrana, podemos ver já nos escritos da agronomia, o pensamento político emergente do Cabral, que depois, mais tarde, vai ter, digamos, todo um reconhecimento como um filósofo, como alguém que contribuiu para a definição do panafricanismo, como alguém que teve a noção de como é que a cultura podia ser incluída numa luta de libertação nacional. Enfim, ideias muito sofisticadas que começam justamente nessa raiz.
8: Ao dizer que defender a terra é defender o homem, no fundo ele também está a estabelecer um elo direto entre a preservação do solo, a preservação da terra e também a própria preservação do ser humano. Tem uma visão, digamos assim, abrangente do que é a área de agronomia e não se trata só de questões técnicas, mas também societais.
7: Exato. Hoje em dia está consolidada a ideia de que é preciso fazer resiliência e é preciso ter sustentabilidade. E a nossa noção de sustentabilidade é justamente a durabilidade das condições propícias para a regeneração. Esses elementos, quando nós os ligamos à agricultura, têm a ver diretamente com a preservação dos solos, têm a ver diretamente com a ideia de que o solo é uma espécie de termómetro da sustentabilidade. E, quer dizer, chegar a essas conclusões nos anos 50, quando praticamente ninguém se preocupava com mudanças climáticas e conseguir ver que havia uma espécie de necessidade de encontrar ligações entre a produtividade agrícola, o desenvolvimento da agricultura, da economia, mas sempre com um respeito pela durabilidade, pela sustentabilidade, é de facto extraordinário e nós temos que ficar quase embasbacados com essa capacidade de antevisão que ele demonstra nos seus escritos e que agora estão reunidos neste livro.
8: Ao longo dos nos livros e também artigos que ele escreveu sobre a questão, o que se vê também em filigrana é uma crítica ao colonialismo na medida em que é um sistema em que se explora a terra de uma forma que é inadequada não só para a própria terra, como também para o próprio homem.
7: Exato, e temos justamente aí a conexão com o Cabral emergente do ponto de vista político, porque, enfim, ele olha os ensinamentos técnicos que recebeu, foi um brilhante aluno do Instituto Superior de Agronomia de Lisboa, e ao mesmo tempo era o ativista que estava criando o movimento de reafricanização dos espíritos, ou seja, de uma reinterpretação da realidade africana. E há uma compatibilidade total entre as duas vertentes do personagem, que é um jovem, na altura, não é? Estamos a falar de um Cabral que está no final dos seus anos 20, princípio dos seus anos 30, e, portanto, muito jovem e que tem esta noção de que uma coisa está ligada à outra.
8: Como é que lá está toda esta construção em torno da agronomia? Como é que isto depois vai alicerçar a própria construção ideológica do revolucionário que ele foi?
7: Eu vejo mais ou menos duas dimensões que sobressaem. A primeira é de condenar a forma como as políticas, neste caso políticas coloniais para o meio agrícola, não tomam em conta os imperativos sociais. Portanto, está implícito na forma como a infraestrutura não é feita adequadamente, como a preservação dos solos é menosprezada, como o armazenamento não toma em consideração as condições climáticas, as questões de umidade, as questões dos vários fungos, etc. Tudo isso é analisado em detalhe, com detalhe técnico, mas, enfim, podemos antever que está também ali uma crítica. E o segundo aspecto é a ideia que depois Cabral vai desenvolver profundamente de que temos que partir das realidades e que, no fundo, é um debate que ele tem com os teóricos da sua geração, que são teóricos que querem adotar chavões, querem adotar ideologias que estão construídas à volta de grandes temas, como, por exemplo, a forma como o socialismo deve ser feito, o marxismo. E Cabral recusava um pouco essas etiquetas fáceis, porque dizia que tem que se partir da realidade e, portanto, que as pessoas simples não lutam por ideias complexas e abstratas, mas sim para mudar e transformar as suas vidas. E é a responsabilidade um pouco, ele diz, da teoria revolucionária, de poder demonstrar como é que se faz a transformação da vida das pessoas e poder mobilizá-las.
8: No começo da nossa conversa disse que Amílcar Cabral, relativamente a tudo o que tem a ver com a área da agronomia, era um visionário e tem algo muito atual. No que ele é atual?
7: Hoje em dia nós temos a noção clara de que deve haver uma valorização de tudo o que nós chamamos de bio. No fundo é uma agricultura regenerativa que não destrói e que permite a reprodução sem destruir. Isto está presente nos trabalhos de Amílcar Cabral, como está presente a questão climática, como está presente a questão da sustentabilidade, a questão do género. Portanto, no fundo, podemos dizer que Cabral é como um pai da agroecologia africana, sendo que a agroecologia, hoje em dia, é a forma como todos defendem deve ser feita a agricultura e, portanto, estamos em presença de um indivíduo que nos anos 50 já dizia o mesmo. Acho que o facto de ter caído em esquecimento dessa contribuição de Cabral e ter sido valorizado mais o homem político é uma indicação de que os seus escritos não foram seguidos como deveriam. Mas as ideias às vezes têm formas mais abstratas de chegar ao consumo de cada um e, portanto, acho que foi através dessa ideia de agroecologia que nós agora temos o debate que temos.
8: Como é que avalia o estado da terra neste momento à luz daquilo que disse Cabral?
7: Nós temos uma deterioração muito grande dos solos africanos e muitas vezes diz-se, e com razão, não é? Porque a África tem 60% das terras aráveis não cultivadas do planeta, portanto tem as maiores reservas, mas o que não se fala tanto é de que essas terras aráveis estão em degradação muito acelerada. E aquela parte da agricultura que é feita na África é feita com métodos muito devastadores para o clima, como, por exemplo, as queimadas, todo o ataque às florestas, que é feito sem, digamos, as necessárias precauções e de uma forma indiscriminada. E temos também uma deterioração no tipo de fertilizantes e outros produtos químicos que se utilizam. E tudo elementos que mostram que a terra não é sempre respeitada e portanto, é um debate que não é novo, mas que continua.
8: Numa altura em que nós estamos em plena crise devido àquilo que está a acontecer no Médio Oriente, tanto fala-se muito da crise dos combustíveis, mas o que se fala menos é, lá está a crise de tudo quanto é fertilizantes e adubos que também passam pelo Estreito de Hormuz. Isto não será uma ocasião precisamente para refletir sobre outra forma de praticar a agricultura?
7: Sem dúvida, e tal como com a energia, não é? Quer dizer, nós estamos a ver a necessidade de uma transição, não tanto por razões apenas económicas, que já eram conhecidas, mas também por razões de própria escassez e complexidade das cadeias globais e, portanto, a necessidade de ter uma certa autonomia torna-se imperativa. E, portanto, na área da agricultura, há países como o Marrocos, como a Nigéria, que estão muito avançados na produção de fertilizantes e que estão de facto a dar a volta um pouco a esta dependência africana nesta matéria e que estão a tentar fazê-lo já com o respeito das regras climáticas que se impõem no mundo de hoje.
8: Ouvimos Carlos Lopes, economista guineense e professor da Universidade da Cidade do Cabo, na África do Sul, com quem evocamos a obra que acaba de lançar, juntamente com dois outros académicos, Anselmo Matus e Lester Green, em que se compilam os textos de Amílcar Cabral sobre a área da agronomia To Defend the Earth is To Defend the Human. Defender a terra é defender o ser humano. Por hoje é tudo. Obrigada pela vossa atenção e até breve.

0: Muito boa tarde, são 15 horas aqui em Paris, a mesma hora em Maputo, 14 horas em Luanda. Começa aqui o primeiro jornal em português da RFI.
1: Lígia Anjo.
0: A marcar a atualidade desta segunda-feira, dia 11 de maio, o surto de antivírus a bordo do cruzeiro Ondius continua a mobilizar autoridades de vários países. Nas últimas horas foram confirmados mais 2 casos positivos, uma cidadã francesa e um passageiro norte-americano. Localizada em Angola, uma vala comum com 500 restos mortais de possíveis vítimas de 27 de maio. Vamos ouvir as reações neste jornal. Sob o comando técnico está Guilherme Buffet e o jornal começa agora. Como dizia, o surto de antivírus a bordo do cruzeiro Ondius continua a mobilizar autoridades de vários países. Os 5 franceses repatriados já estão em quarentena num hospital parisiense, aqui na capital francesa. Nas últimas horas foram confirmados mais 2 casos positivos, uma cidadã francesa cujo estado de saúde se agravou e preocupa as autoridades francesas, e um passageiro norte-americano com resultado também positivo, embora sem sintomas graves. Catarina Falcão.
2: Os 5 franceses que chegaram a Paris após a evacuação do MV Ondius já se encontram em isolamento num hospital da capital. Entre eles, uma mulher já testou positiva ao antivírus e a sua situação degradou-se nas últimas horas, relatou a ministra da Saúde francesa, Stéphanie Rist. Questionada se a mulher corre risco de vida, a ministra mostrou-se evasiva. Todos os franceses que estavam no navio vão permanecer pelo menos 15 dias em isolamento, até nova ordem, assegurou o executivo. Quanto ao voo que levou os passageiros do MV Ondius no dia 25 de abril, de Santa Helena a Joanesburgo, a França identificou 8 passageiros de nacionalidade francesa que seguiram nesse voo e que estão também em isolamento, assim como 14 casos contacto adicionais que seguiam no voo que fez a rota entre Joanesburgo e Amsterdão no dia seguinte. De forma a conter a propagação do vírus em França, as autoridades publicaram um decreto esta noite para que todos os passageiros destes 2 voos se apresentem sem demora às autoridades sanitárias francesas. Todas as pessoas consideradas como casos contacto deverão fazer uma quarentena em casa com avaliações periódicas do estado de saúde.
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0: A Associação de Órfãos do 27 de maio, o M27, emitiu um comunicado a manifestar profunda preocupação depois da descoberta de uma vala comum em Angola, que, segundo o Ministro da Justiça, tem mais de 500 restos mortais das vítimas de 27 de maio de 1977. O anúncio da descoberta da vala comum foi feito numa reportagem da televisão pública de Angola, na sexta-feira passada. As explicações agora com Karina Branco.
3: Foi na sexta-feira que Márcio Lopes, o ministro da Justiça e dos Direitos Humanos e coordenador da CIVICOPA, Comissão para a Implementação do Plano de Reconciliação em Memória das Vítimas dos Conflitos Políticos, anunciou que mais de 500 restos mortais foram localizados numa vala comum no cemitério do 14, em Luanda, no âmbito das investigações sobre os acontecimentos do 27 de maio de 1977.
4: Sempre que nós fazemos este tipo de descobertas, o sentimento é de satisfação, de podermos conceder, conferir às pessoas este resultado.
3: Porém, a Associação de Órfãos do 27 de maio, a M27, emitiu um comunicado no domingo em que manifesta, passo a citar, a sua profunda preocupação perante as informações recentemente divulgadas sobre a descoberta de uma vala comum em Angola e denunciou a forma pouco transparente e profundamente desumana como foi divulgada a informação. É o que nos explica João Saraiva de Carvalho, vice-presidente da Associação M27.
5: Porque nós temos defendido sempre que se use técnicas internacionalmente credíveis e aquilo não nos pareceu que são as técnicas ideais, as condições ideais para se fazer aquele tipo de trabalho. Mas, por outro lado, nós ficamos estupefatos por sermos afastados de um processo como este. E é muito difícil compreender que se faça este tipo de trabalho sem chamar as famílias. E o que nós pedimos é que nos respeitem, né? Que respeitem a nossa dor.
3: Os acontecimentos do 27 de maio de 1977 correspondem a uma alegada tentativa de golpe de Estado contra o presidente Agostinho Neto, violentamente reprimida com apoio de tropas cubanas, num ajuste de contas entre facções do MPLA, em que foram detidas, torturadas e mortas dezenas de milhares de pessoas.
0: O presidente angolano anunciou a intenção de se recandidatar à liderança do MPLA no partido no poder há mais de 50 anos. No próximo congresso do partido, marcado para dezembro, a decisão foi comunicada durante uma reunião do Bureau Político, que saudou a candidatura do atual presidente da República de Angola. Emmanuel Macron termina em Nairobi uma década de presidência marcada por turbulências nas relações entre França e África, eleito com a promessa de renovar os laços com as antigas colónias francesas. O presidente francês acabou por enfrentar crises, sobretudo no Sahel, onde a influência de Paris sofreu um duro revés. Apesar de ter realizado dezenas de viagens ao continente desde 2017, a França continua também a ter dificuldade a afirmar-se na África anglófona. Em Nairobi, Emmanuel Macron assegurou que quer acabar com a logística da zona de influência francesa na África francófona e que os países procura parceiros em todo o continente.
6: Eu nunca considerei a África francófona como uma zona de influência. Eu disse isso logo em novembro de 2017 no discurso de Ouagadougou. Eu sempre defendi a África como um todo e nós somos os verdadeiros panafricanistas. Acreditamos que a África é um continente e que esse continente tem muito a construir. É o continente mais jovem do mundo, portanto, tem um dividendo demográfico extraordinário. É o continente de crescimento económico mais rápido do mundo. No ano passado, o seu crescimento foi ligeiramente maior do que o Sudeste Asiático. Portanto, precisamos olhar para ele de uma maneira completamente diferente. E, de facto, é um continente que eu não quero mais que a França veja apenas como uma pura zona de influência, onde os líderes empresariais teriam, de alguma forma, todos os direitos, onde todos os contratos estariam garantidos, porque se trata da África francófona e onde, às vezes, algumas pessoas pensavam que a França servia como um género de seguro de vida, de que, independentemente do que acontecesse, a França podia fazer ou desfazer governos. Essa era terminou em 2017.
0: Declarações de Emmanuel Macron, dobrado aqui por Marco Martins, e de Nairobi a Moçambique. No país continua a crise dos transportes, os transportadores paralisaram a atividade e exigem a revisão da tarifa de transporte e de combustível. Explicações com Orfa Lisboa.
7: A crise de transportes faz sentir na cidade de Maputo e um pouco pelo país. Os transportadores como Alcides Aleluia e Mauro Jussai estão céticos quanto ao pagamento pelo governo de subsídios aos transportadores de passageiros.
8: Eu nunca tive subsídio. Sempre o governo fala de subsídio. Eu ando com o carro licenciado. Quando vou na associação, me conta outra coisa.
9: Baixar o combustível é difícil, não é? Mas essa história de subsídio já é uma história longa. Portanto, se fores a prestar atenção, a maior parte dos chapas, isso o governo sabe, por parte da direção de transporte, são carros que não estão licenciados.
7: O ministro dos Transportes e Logística, João Matsombe, garante que a situação de crise dos combustíveis será normalizada nos próximos dias.
10: A situação do fornecimento de combustível vai estabilizar no mercado. Penso que em uma ou duas semanas, nossa expectativa é continuar a monitorar, que é para não termos situações que têm estado a acontecer em algumas bombas, abastecimento de combustível para os países.
7: O presidente da República de Moçambique, Daniel Chapo, entregou nesta segunda-feira aos municípios de Maputo, Boane, Marraquene e Manhissa 190 autocarros a gás, dos quais 40 para uso exclusivo de estudantes. De Maputo para a RFI, Orfeu, Lisboa.
0: E arranca dentro de um mês o Mundial de Futebol. O antigo médio lusa Tiago Pereira sonha ver Portugal se sangrar campeão do mundo.
11: Eu tenho muita confiança em Portugal, como é óbvio, não é? Nós temos um leque de jogadores fantásticos, esta nova geração que está a aparecer. Temos individualidades, temos um coletivo forte, várias opções, sinceramente, para cada posição. Eu estou confiante, sinceramente, que vamos fazer um Mundial interessante, e interessante é o mínimo, é chegarmos à final, é aquilo que os portugueses desejam, e ser campeão do mundo, como é óbvio. Mas, logicamente, que os nomes, as individualidades, isso não chega. Temos que estar focados, único e simplesmente, e acho que temos jogadores, a maioria deles com uma vasta experiência numas ligas europeias que estão a competir pela sua experiência, por tudo que já passaram. Temos condições para fazer um Mundial interessante e espero bem que sim, e que sejamos campeões, que é esse o nosso objetivo.
0: Tiago Pereira, antigo médio, entrevistado aqui por Marco Martins.
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0: Passam agora 10 minutos das 15 horas aqui nos estúdios da RFI em Paris, desta segunda-feira, dia 11 de maio. Nos próximos 20 minutos temos o nosso habitual magazine desportivo, hoje sobre os campeonatos de Portugal, de futebol de masculino. Continuamos no nosso espaço convidado a ouvir os candidatos às eleições legislativas do próximo 17 de maio, em Cabo Verde. Hoje, Neide Ribeiro entrevistou o líder do Partido Popular, Amândio Barbosa. Ele é o nosso convidado desta segunda-feira.
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3: Cabo Verde realiza eleições legislativas no próximo dia 17 de maio para eleger os 72 deputados da Assembleia Nacional da República. Esta 11ª eleição conta com 5 formações políticas. A RFI está a ouvir os candidatos. Hoje falamos com o líder do Partido Popular, Amândio Barbosa. O partido concorre em 6 dos 13 círculos eleitorais. Amândio Barbosa, muito obrigada por ter aceitado o convite da RFI. É a terceira vez que o Partido Popular concorre às eleições legislativas sem nunca ter conseguido eleger deputados. Nesta eleição, qual é o objetivo do partido?
12: O objetivo é eleger uma representação parlamentar. Sempre foi esse o objetivo. Não conseguimos. Estamos crentes que desta vez vamos conseguir eleger um ou dois deputados.
3: As prioridades do Partido Popular passam, entre outras, pela gestão da causa pública, modernização do sistema de saúde e melhoria salarial. Que medidas propõe o PP para responder ao desemprego jovem em Cabo Verde?
12: O combate ao desemprego jovem em Cabo Verde passa por diversificação das atividades económicas em Cabo Verde. Nós não podemos cingir apenas ao turismo, nós temos que industrializar a economia azul, o mar. Deve ser o recurso mais forte de Cabo Verde.
3: A resposta ao desemprego não passa também pela formação dos jovens?
12: Formação é o que não falta em Cabo Verde. Não é só dar formação, é preciso haver empresas, haver trabalho, para na verdade se aproveitar a formação que você deu às pessoas.
3: E aumentar os salários também?
12: A distribuição do rendimento em Cabo Verde é um grande desafio para esse país. De 2012 a 2022, o rendimento dos bancos multiplicou 12 vezes. E o salário do cidadão cabo-verdiano, pelo contrário, tem reduzido pelo impacto da inflação e a não reposição do poder de compra.
3: Face à dependência do turismo e das remessas que são enviadas pelos imigrantes, como pode Cabo Verde diversificar a economia?
12: No tempo colonial, Cabo Verde tinha mais de 12 fábricas de transformação de peixe. Hoje deve existir um ou dois. A questão do aproveitamento do mar, da pesca, da agricultura, com a água transformada do mar, nós podíamos, na verdade, fazer com que esse país desse o grande salto em frente, coisa que nesses 50 anos nós não vemos nos governantes.
3: Deve haver uma maior aposta na economia azul?
12: A economia azul deve ser o motor do desenvolvimento de Cabo Verde. Reformando a agricultura com a água do mar transformada para rega, modernizando as pescas, a pesca que hoje tem uma participação de menos de 10% no produto interno bruto, a pesca, do nosso ponto de vista, tem que atingir 20% ou mais por cento na economia nacional.
3: O senhor tem defendido a modernização do sistema de saúde, diz que os cabo-verdianos têm dificuldades em aceder aos cuidados médicos e que muitas vezes os políticos recebem apoios para se irem tratar no estrangeiro. Que soluções defende o Partido Popular para garantir um acesso equitativo da saúde?
12: A saúde é o grande parente pobre da governação de Cabo Verde nesses 50 anos. Na verdade, qualquer doença, nós temos que recorrer a Portugal, ao Senegal, para tratar de doenças, às vezes, simples.
3: Mais hospitais, mais técnicos, mais médicos?
12: Mais tecnologia, mais formação, de tal sorte que nós não tenhamos necessidade de qualquer doença recorrer ao Senegal, Portugal e outros países.
3: Os transportes continuam a ser um desafio no país. Que propostas apresenta o Partido Popular para melhorar a mobilidade entre as ilhas?
12: A mobilidade entre as ilhas passa pela nacionalização do transporte, de uma empresa estatal para o transporte marítimo, uma empresa estatal para o transporte aéreo a nível nacional e depois negociar com as grandes companhias africanas, a TAP e outras empresas, para, na verdade, fazer o transporte aéreo. O Estado tem que assumir, é o Estado a prestar esse serviço. Agora, não é o Estado a prestar o serviço depois a injetar dinheiro e mais dinheiro. é definir objetivos em termos económicos. A questão da CVI em Terilhas, Cabo Verde paga duas vezes pelo transporte marítimo em Cabo Verde. Veja a questão dos TACV, desperdício do dinheiro, quando esse dinheiro devia ir para a saúde, para incrementar a tal modernização da saúde.
13: A regionalização é um tema recorrente em Cabo Verde. Que modelo defende o PP para descentralizar o poder?
12: Nós verdadeiramente somos contra a regionalização. Nós pensamos que é mais uma estrutura do Estado, para além dessa estrutura pesada que existe. Nós somos a favor do municipalismo, dar mais poderes aos municípios, depois transferir também mais recursos para, na verdade, o poder do Estado estar perto dos cidadãos. Somos radicalmente contra a regionalização, mas é um assunto em debate. Se alguém conseguir trazer argumentos que diz que haverá poupança ou haverá mais eficiência por parte do Estado, nós podemos mudar a nossa visão.
13: Numa altura de maior pressão migratória global, que políticas propõe o Partido Popular para apoiar a diáspora cabo-verdiana?
12: A diáspora cabo-verdiana precisa de ter um Estado mais próximo, sem muita burocracia. Precisa de ver facilitada o investimento da diáspora em Cabo Verde, coisa que não é feita. Precisa ver os serviços das alfândegas ser mais eficientes, mais modernos, que respeita a própria condição do cidadão imigrante, coisa que vemos os nossos adversários que governaram Cabo Verde durante 50 anos, apenas conversa na campanha e depois tudo fica na mesma.
13: Cabo Verde é um país vulnerável às alterações climáticas. Que medidas concretas defende o seu partido para combater este flagelo?
12: Nós temos controle sobre a planificação urbana. Nós não podemos estar a dar licença de construção numa zona de risco, numa zona ribeirinha. O que tem acontecido é que o poder municipal tem ignorado a política urbanística. Política urbanística que é repassada às empresas privadas que depois implementam uma lógica do capitalismo selvagem na venda dos terrenos e o cidadão é obrigatoriamente levado a fazer a sua construção nas encostas, nas ribeiras, porque o próprio poder público

0: Desporto. E as últimas do desporto hoje com o Marco Martins.
1: Neste fim de semana ficamos a conhecer mais 6 campeões nacionais do futebol masculino. O FC Barcelona, em Espanha, o Aris, na Dinamarca, o Shakhtar Donetsk, na Ucrânia, o Galatasaray, na Turquia, o AEK, na Grécia, ou ainda o Petro de Luanda, em Angola. Isto para além dos vencedores já conhecidos como o Futebol Clube do Porto, em Portugal. A primeira divisão do Campeonato Português de Futebol Masculino ainda não terminou. Faltam ainda 2 jogos para a maioria das equipas e lutas para os lugares que dão acesso à Liga dos Campeões ou ainda às descidas de divisão. Nesta segunda-feira, 11 de maio, a 33ª e penúltima jornada fica encerrada com a realização de 7 encontros, entre eles o Benfica frente ao Sporting de Braga e o Sporting Clube de Portugal em embate com o Rio Ave. Recorde-se que o Benfica e o Sporting Clube de Portugal, ambos com 76 pontos, lutam pelo segundo lugar que dá acesso à Liga dos Campeões Europeus, enquanto a terceira posição apenas dá acesso à Liga Europa, a segunda maior competição da UEFA, organismo que gera o futebol europeu. O Futebol Clube do Porto, primeiro com 85 pontos, já garantiu o título, isto apesar da derrota deste fim de semana por 3-1 diante do AVS, clube que ocupa o 18º e último lugar com 20 pontos e que já desceu de divisão. A RFI falou com Tiago Pereira, antigo médio português, agora com 50 anos, que representou, entre outros clubes, o Futebol Clube do Porto e o Benfica, tendo conquistado 2 títulos portugueses, uma Taça de Portugal, uma Supertaça, bem como uma Liga Europa e uma Taça Intertoto. Tiago conquistou todos os títulos com o Futebol Clube do Porto, exceto a Taça Intertoto, prova europeia arrecadada com a União de Leiria. Ao microfone da RFI, Tiago analisou o triunfo do Futebol Clube do Porto e a temporada realizada tanto pelo Benfica como pelo Sporting Clube de Portugal.
2: Atendendo às circunstâncias, tudo que o Porto passou, principalmente a alteração de estrutura, foi uma equipa nova praticamente, e há que dar mérito também ao presidente Vilas Boas e ao Mister Fariol, que tem todo o mérito. Foi a equipa mais regular durante a temporada, nem sempre com um futebol brilhante, mas era uma equipa muito competitiva e agarrava-se nesses momentos. É uma equipa à imagem do futebol, o Clube do Porto, e atendendo a todas estas circunstâncias, praticamente uma equipa nova. Acho que o Porto este ano acertou em todos os reforços, sem dúvida. Por isso, há que dar os parabéns ao presidente do Futebol Clube do Porto e ao Fariol, que tem todo o mérito e foi a equipa mais regular durante a temporada.
1: No fundo, é uma temporada em cheio ou aqueles quartos de final da Liga Europa também deixam um pequeno sabor amargo, mesmo assim, esta equipa do Porto que poderia ter ido ainda mais longe nessa competição?
2: Sim, sem dúvida. Não sei se nessa altura o Porto estava focado único e simplesmente deu prioridade ao campeonato, mas logicamente um clube como o Futebol Clube do Porto, que está inserido em algumas competições e quando entra é para vencer, porque tem uma mentalidade ganhadora, e não creio que fosse esse um dos motivos, mas o que é certo é que também que rodou alguns jogadores, descansou para o jogo na semana a seguir, para o campeonato, mas o que é certo é que o Porto tinha condições para chegar mais longe, ou seja, até à final, sem margem de dúvida.
1: Projetando um bocadinho já a próxima temporada, vai ser complicado gerir justamente a Liga dos Campeões e o campeonato, porque a Liga Europa tem aquela tendência, mesmo assim, os treinadores, de haver uma certa rotação, mas quando se fala da Liga dos Campeões, dos milhões que estão em jogo na Liga dos Campeões, vai ser também uma outra gestão que vai ter que fazer o Farioli.
2: Eu penso que sim, quando se fala na Liga dos Campeões, é uma liga que me disse muito bem, que dá milhões para o clube, para os cofres do clube, é uma liga muito competitiva e apetecível, é interessante. Qualquer jogador, independentemente do clube onde esteja, ambiciona jogar a Liga dos Campeões, que são momentos únicos contra grandes clubes. E o Porto, logicamente, que tem interesse a todos os níveis em participar na Liga dos Campeões e está na Liga dos Campeões, quanto mais longe possível, melhor. Mas atendendo a esse facto, eu penso que o Porto este ano vai se precaver mais e terá mais opções para gerir bem essas competições todas que vai estar durante a época inserido. Não é fácil, é um desgaste em termos físicos e emocional também. Por isso, não só o Porto, como outra equipa qualquer, tem que ter um plantel equilibrado, com boas opções, que é para gerir da melhor forma essas competições. E nós temos um exemplo este ano de um clube aqui português, neste caso o Sporting, que

0: passou, na minha modesta opinião, um bocadinho por essa fase, foi longe na Liga dos Campeões e depois refletiu-se no Campeonato Nacional.
1: Também queria falar então do Benfica e do Sporting. O Sporting era bicampeão português, um pouco aquém das expectativas ou não, Tiago, a temporada destes dois clubes?
0: Eu penso que não, penso que o Sporting até fez uma época interessante. Na Liga dos Campeões foi longe, enfrentou grandes clubes, ultrapassou essas adversidades, mas para o campeonato houve ali um período, atendendo também a muitos jogos, a muita competição, e estando em várias frentes, na Taça de Portugal, no campeonato e na Liga dos Campeões, como foi longe. Eu penso que afetou o Sporting ali em determinados momentos, teve ali uma quebra física, e quando é assim não é fácil, e depois, como referi anteriormente, teve um Futebol Clube do Porto muito regular durante toda a temporada e foi campeão com todo o mérito. O Benfica em si, propriamente, houve ali uma transição também dos treinadores, que não foi fácil esses momentos. O Mourinho praticamente apanhou o comboio em andamento e na altura que ele entra houve ali algumas transições de alguns jogadores, muitas lesões, um plantel muito curto para um clube como é a grandeza do Benfica, com poucas opções, com essas lesões, e o Mourinho teve que ali que inventar um pouco jogadores que normalmente que nem estavam a jogar nas suas posições, atendendo às lesões e às saídas nessa fase, e depois as contratações que o Benfica fez também, na minha modesta opinião, não acertou em todas, não sei se por adaptação ao nosso campeonato ou ao país, mas o que é certo, ainda não renderam aquilo que diziam que poderiam render, jogadores que custaram milhões ao clube.
1: Para fechar o Campeonato do Mundo de Futebol Masculino, em junho as atenções vão-se virar para o Mundial que arranca a 11 desse mês nos Estados Unidos, no México e no Canadá. Uma prova que vai contar com três países lusófonos: Portugal, Brasil e Cabo Verde. Cabo Verde, estreante no Mundial, terá pela frente a Espanha, o Uruguai e a Arábia Saudita no grupo H, quanto ao Brasil vai estar no grupo C com Marrocos, Haiti e a Escócia. A seleção portuguesa vai medir forças no grupo K com a Colômbia, o Uzbequistão e a República Democrática do Congo. Em declarações à RFI, Tiago Pereira, antigo médio de 50 anos, que trabalha agora com o Sindicato dos Jogadores Profissionais em Portugal, afirmou que o sonho é ver a seleção das esquinas se sagrar campeão do mundo, mesmo se ele também aponta mais dois favoritos, Alemanha e Espanha.
0: Eu tenho muita confiança em Portugal, como é óbvio, não é? Nós temos um leque de jogadores fantásticos, esta nova geração que está a aparecer. Temos individualidades, temos um coletivo forte, várias opções, sinceramente, para cada posição. Eu estou confiante, sinceramente, que vamos fazer um Mundial interessante, e interessante é o mínimo, é chegarmos à final, é aquilo que os portugueses desejam, e ser campeão do mundo, como é óbvio. Mas, logicamente, que os nomes, as individualidades, isso não chega. Temos que estar focados, único e simplesmente, e acho que temos jogadores, a maioria deles com uma vasta experiência numas ligas europeias que estão a competir pela sua experiência, por tudo que já passaram. Temos condições para fazer um Mundial interessante e espero bem que sim, e que sejamos campeões, que é esse o nosso objetivo.
1: Em relação aos outros favoritos?
0: Eu penso que, assim, os favoritos, isto é muito incerto, não é? Por vezes temos algumas surpresas. Nós temos sempre a Alemanha e a Espanha, que são duas seleções fortes.
1: O Campeonato do Mundo de Futebol Masculino decorre nos Estados Unidos, no Canadá e no México, de 11 de junho a 19 de julho. Chegamos assim ao fim deste Magazine de Esporto. Até breve. 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
2: No ponto final desta segunda parte da nossa primeira emissão em português aqui na Rádio França Internacional desta segunda-feira, dia 11 de maio, já sabe, nós voltamos quando o relógio apontar às 6 da tarde, hora francesa. Até lá, acompanhe-nos no nosso site rfi.fr/pt, nas redes sociais basta procurar RFI em português. Desejo-vos uma boa tarde e até já.

0: muito boa tarde. São 15 horas aqui em Paris, a mesma hora em Maputo, 14 horas em Luanda. Começa aqui o primeiro jornal em português da RFI.
1: Lígia Anjo.
0: Marcar a atualidade desta segunda-feira, dia 11 de maio, o surto de antivírus a bordo do cruzeiro onde se continua a mobilizar autoridades de vários países. Nas últimas horas foram confirmados mais dois casos positivos, uma cidadã francesa e um passageiro norte-americano. Localizada em Angola, uma vala comum com 500 restos mortais de possíveis vítimas de 27 de maio. Vamos ouvir as reações neste jornal. Sob o comando técnico está Guilherme Buffet e o jornal começa agora. Como dizia, o surto de antivírus a bordo do cruzeiro, onde se continua a mobilizar autoridades de vários países. Os cinco franceses repatriados já estão em quarentena num hospital parisiense, aqui na capital francesa. Nas últimas horas foram confirmados mais dois casos positivos, uma cidadã francesa, cujo estado de saúde se agravou e preocupa as autoridades francesas, e um passageiro norte-americano, com resultado também positivo, embora sem sintomas graves. Catarina Falcão.
2: Os cinco franceses que chegaram a Paris após a evacuação do MV Ondius já se encontram em isolamento num hospital da capital. Entre eles, uma mulher já testou positiva ao antivírus e a sua situação degradou-se nas últimas horas, relatou a ministra da Saúde francesa, Stéphanie Rist. Questionada se a mulher corre risco de vida, a ministra mostrou-se evasiva. Todos os franceses que estavam no navio vão permanecer pelo menos 15 dias em isolamento até nova ordem, assegurou o executivo. Quanto ao voo que levou os passageiros do MV Ondius no dia 25 de abril, de Santa Helena a Joanesburgo, a França identificou 8 passageiros de nacionalidade francesa que seguiram nesse voo e que estão também em isolamento, assim como 14 casos contacto adicionais que seguiam no voo que fez a rota entre Joanesburgo e Amsterdão no dia seguinte. De forma a conter a propagação do vírus em França, as autoridades publicaram um decreto esta noite para que todos os passageiros destes dois voos se apresentem sem demora às autoridades sanitárias francesas. Todas as pessoas consideradas como casos contacto deverão fazer uma quarentena em casa com avaliações periódicas do estado de saúde.
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0: A Associação de Órfãos do 27 de maio, o M27, emitiu um comunicado a manifestar profunda preocupação depois da descoberta de uma vala comum em Angola, que, segundo o Ministro da Justiça, tem mais de 500 restos mortais das vítimas de 27 de maio de 1977. O anúncio da descoberta da vala comum foi feito numa reportagem da televisão pública de Angola, na sexta-feira passada. As explicações agora com Karina Branco.
3: Foi na sexta-feira que Márcio Lopes, o Ministro da Justiça e dos Direitos Humanos e coordenador da CIVICOP, a Comissão para a Implementação do Plano de Reconciliação em Memória das Vítimas dos Conflitos Políticos, anunciou que mais de 500 restos mortais foram localizados numa vala comum no cemitério do 14, em Luanda, no âmbito das investigações sobre os acontecimentos do 27 de maio de 1977.
4: Sempre que nós fazemos este tipo de descobertas, o sentimento é de satisfação, de podermos conceder, conferir às pessoas este resultado.
3: Porém, a Associação de Órfãos do 27 de maio, a M27, emitiu um comunicado no domingo em que manifesta, passo a citar, a sua profunda preocupação perante as informações recentemente divulgadas sobre a descoberta de uma vala comum em Angola e denunciou a forma pouco transparente e profundamente desumana como foi divulgada a informação. É o que nos explica João Saraiva de Carvalho, vice-presidente da Associação M27.
5: Porque nós temos defendido sempre que se use técnicas internacionalmente credíveis e aquilo não nos pareceu que são as técnicas ideais, as condições ideais para se fazer aquele tipo de trabalho. Mas, por outro lado, nós ficamos estupefatos por sermos afastados de um processo como este. E é muito difícil compreender que se faça este tipo de trabalho sem chamar as famílias. E o que nós pedimos é que nos respeitem, né? Que respeitem a nossa dor.
3: Os acontecimentos do 27 de maio de 1977 correspondem a uma alegada tentativa de golpe de Estado contra o presidente Agostinho Neto, violentamente reprimida com apoio de tropas cubanas, num ajuste de contas entre facções do MPLA, em que foram detidas, torturadas e mortas dezenas de milhares de pessoas.
0: O presidente angolano anunciou a intenção de se recandidatar candidatar à liderança do MPLA, um partido no poder há mais de 50 anos, no próximo congresso do partido, marcado para dezembro. A decisão foi comunicada durante uma reunião do Bureau Político, que saudou a candidatura do atual presidente da República de Angola. Emmanuel Macron termina em Nairobi uma década de presidência marcada por turbulências nas relações entre França e África, eleito com a promessa de renovar os laços com as antigas colónias francesas. O presidente francês acabou por enfrentar crises, sobretudo no Sahel, onde a influência de Paris sofreu um duro revés. Apesar de ter realizado dezenas de viagens ao continente desde 2017, a França continua também a ter dificuldade a afirmar-se na África anglófona. Em Nairobi, Emmanuel Macron assegurou que quer acabar com a logística da zona de influência francesa na África francófona e que os países procura parceiros em todo o continente.
6: Eu nunca considerei a África francófona como uma zona de influência. Eu disse isso logo em novembro de 2017 no discurso de Ouagadougou. Eu sempre defendi a África como um todo e nós somos os verdadeiros panafricanistas. Acreditamos que a África é um continente e que esse continente tem muito a construir. É o continente mais jovem do mundo, portanto, tem um dividendo demográfico extraordinário. É o continente de crescimento económico mais rápido do mundo. No ano passado, o seu crescimento foi ligeiramente maior do que o Sudeste Asiático. Portanto, precisamos olhar para ele de uma maneira completamente diferente. E, de facto, é um continente que eu não quero mais que a França veja apenas como uma pura zona de influência, onde os líderes empresariais teriam, de alguma forma, todos os direitos, onde todos os contratos estariam garantidos, porque se trata da África francófona e onde, às vezes, algumas pessoas pensavam que a França servia como um género de seguro de vida, de que, independentemente do que acontecesse, a França podia fazer ou desfazer governos. Essa era terminou em 2017.
0: Declarações de Emmanuel Macron, dobrado aqui por Marco Martins, e de Nairobi a Moçambique. No país continua a crise dos transportes. Os transportadores paralisaram a atividade e exigem a revisão da tarifa de transporte e de combustível. Explicações com Orfa Lisboa.
7: A crise de transportes faz sentir na cidade de Maputo e um pouco pelo país. Os transportadores, como Alcides Aleluia e Mauro Jussai, estão céticos quanto ao pagamento pelo governo de subsídios aos transportadores de passageiros.
8: Eu nunca tive subsídio. Sempre o governo fala de subsídio. Eu ando com o carro licenciado. Quando vou na associação, me conta outra coisa. Baixar o combustível é difícil, não é? Mas essa história de subsídio já é uma história longa. Portanto, se for já prestar atenção, a maior parte dos chapas, isso o governo sabe, por parte da direção de transporte, são carros que não estão licenciados.
7: O ministro dos Transportes e Logística, João Matomba, garante que a situação de crise dos combustíveis será normalizada nos próximos dias.
9: A situação do fornecimento de combustível vai estabilizar no mercado. Penso que em uma ou duas semanas, nossa expectativa é continuar a monitorar, que é para não termos situações que têm estado a acontecer em algumas bombas de abastecimento de combustível para os países vizinhos.
7: O presidente da República de Moçambique, Daniel Chapo, entregou nesta segunda-feira aos municípios de Maputo, Buano, Marraquene e Manhissa 190 autocarros a gás, dos quais 40 para uso exclusivo de estudantes. De Maputo para a RFI, Orfeu, Lisboa.
0: E arranca dentro de um mês o Mundial de Futebol. O antigo médio lusa Tiago Pereira sonha ver Portugal se sangrar campeão do mundo.
10: Eu tenho muita confiança em Portugal, como é óbvio, não é? Nós temos um leque de jogadores fantásticos, esta nova geração que está a aparecer. Temos individualidades, temos um coletivo forte, várias opções, sinceramente, para cada posição. Eu estou confiante, sinceramente, que vamos fazer um Mundial interessante, e interessante é o mínimo, é chegarmos à final, é aquilo que os portugueses desejam, e ser campeão do mundo, como é óbvio. Mas, logicamente, que os nomes, as individualidades, isso não chega. Temos que estar focados, único e simplesmente, e acho que temos jogadores, a maioria deles com uma vasta experiência numas ligas europeias que estão a competir pela sua experiência, por tudo que já passaram. Temos condições para fazer um Mundial interessante e espero bem que sim, e que sejamos campeões, que é esse o nosso objetivo.
0: Tiago Pereira, antigo médio, entrevistado aqui por Marco Martins.
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0: Passam agora 10 minutos das 15 horas aqui nos estúdios da RFI em Paris, desta segunda-feira, dia 11 de maio. Nos próximos 20 minutos temos o nosso habitual magazine desportivo, hoje sobre os campeonatos de Portugal, de futebol masculino. Continuamos no nosso espaço convidado a ouvir os candidatos às eleições legislativas do próximo 17 de maio, em Cabo Verde. Hoje, Neide Ribeiro entrevistou o líder do Partido Popular, Amândio Barbosa. Ele é o nosso convidado desta segunda-feira.
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3: Cabo Verde realiza eleições legislativas no próximo dia 17 de maio para eleger os 72 deputados da Assembleia Nacional da República. Esta 11ª eleição conta com 5 formações políticas. A RFI está a ouvir os candidatos. Hoje falamos com o líder do Partido Popular, Amândio Barbosa. O partido concorre em 6 dos 13 círculos eleitorais. Amândio Barbosa, muito obrigada por ter aceitado o convite da RFI. É a terceira vez que o Partido Popular concorre às eleições legislativas sem nunca ter conseguido eleger deputados. Nesta eleição, qual é o objetivo do partido?
12: O objetivo é eleger uma representação parlamentar. Sempre foi esse o objetivo. Não conseguimos. Estamos crentes que desta vez vamos conseguir eleger um ou dois deputados.
3: As prioridades do Partido Popular passam, entre outras, pela gestão da causa pública, modernização do sistema de saúde e melhoria salarial. Que medidas propõe o PP para responder ao desemprego jovem em Cabo Verde?
12: O combate ao desemprego jovem em Cabo Verde passa por diversificação das atividades económicas em Cabo Verde. Nós não podemos cingir apenas ao turismo, nós temos que industrializar a economia azul, o mar, deve ser o recurso mais forte de Cabo Verde.
3: A resposta ao desemprego não passa também pela formação dos jovens?
12: Formação é o que não falta em Cabo Verde. Não é só dar formação, é preciso haver empresas, haver trabalho, para na verdade se aproveitar a formação que você deu às pessoas.
3: E aumentar os salários também?
12: A distribuição do rendimento em Cabo Verde é um grande desafio para esse país. De 2012 a 2022, o rendimento dos bancos multiplicou 12 vezes. E o salário do cidadão cabo-verdiano, pelo contrário, tem reduzido pelo impacto da inflação e a não reposição do poder de compra.
3: Face à dependência do turismo e das remessas que são enviadas pelos imigrantes, como pode Cabo Verde diversificar a economia?
12: No tempo colonial, Cabo Verde tinha mais de 12 fábricas de transformação de peixe. Hoje deve existir um ou dois. A questão do aproveitamento do mar, da pesca, da agricultura, com a água transformada do mar, nós podíamos, na verdade, fazer com que esse país desse o grande salto em frente, coisa que nesses 50 anos nós não vemos nos governantes.
3: Deve haver uma maior aposta na economia azul?
12: A economia azul deve ser o motor do desenvolvimento de Cabo Verde. Reformando a agricultura com a água do mar transformada para rega, modernizando as pescas, a pesca que hoje tem uma participação de menos de 10% no produto interno bruto, a pesca, do nosso ponto de vista, tem que atingir 20% ou mais por cento na economia nacional.
3: O senhor tem defendido a modernização do sistema de saúde, diz que os cabo-verdianos têm dificuldades em aceder aos cuidados médicos e que muitas vezes os políticos recebem apoios para se irem tratar no estrangeiro. Que soluções defende o Partido Popular para garantir um acesso equitativo da saúde?
12: A saúde é o grande parente pobre da governação de Cabo Verde nesses 50 anos. Na verdade, qualquer doença, nós temos que recorrer a Portugal, ao Senegal, para tratar de doenças, às vezes, simples.
3: Mais hospitais, mais técnicos, mais médicos?
12: Mais tecnologia, mais formação, de tal sorte que nós não tenhamos necessidade de qualquer doença recorrer ao Senegal, Portugal e outros países.
3: Os transportes continuam a ser um desafio no país. Que propostas apresenta o Partido Popular para melhorar a mobilidade entre as ilhas?
12: A mobilidade entre as ilhas passa pela nacionalização do transporte, de uma empresa estatal para o transporte marítimo, uma empresa estatal para o transporte aéreo a nível nacional e depois negociar com as grandes companhias africanas, a TAP e outras empresas, para, na verdade, fazer o transporte aéreo. O Estado tem que assumir, é o Estado a prestar esse serviço. Agora, não é o Estado a prestar o serviço depois a injetar dinheiro e mais dinheiro. É definir objetivos em termos económicos. A questão da CBI Interilhas. Cabo Verde paga duas vezes pelo transporte marítimo em Cabo Verde. Veja a questão dos TACV, desperdício do dinheiro, quando esse dinheiro devia ir para a saúde, para incrementar a tal modernização da saúde.
13: A regionalização é um tema recorrente em Cabo Verde. Que modelo defende o PP para descentralizar o poder?
12: Nós verdadeiramente somos contra a regionalização. Nós pensamos que é mais uma estrutura do Estado para além dessa estrutura pesada que existe. Nós somos a favor do municipalismo, dar mais poderes aos municípios, depois transferir também mais recursos para, na verdade, o poder do Estado estar perto dos cidadãos. Somos radicalmente contra a regionalização, mas é um assunto em debate. Se alguém conseguir trazer argumentos que diz que haverá poupança ou haverá mais eficiência por parte do Estado, nós podemos mudar a nossa visão.
13: Numa altura de maior pressão migratória global, que políticas propõe o Partido Popular para apoiar a diáspora cabo-verdiana?
12: A diáspora cabo-verdiana precisa de ter um Estado mais próximo, sem muita burocracia. Precisa de ver facilitada o investimento da diáspora em Cabo Verde, coisa que não é feita. Precisa ver os serviços das alfândegas ser mais eficientes, mais modernos, que respeita a própria condição do cidadão imigrante, coisa que vemos os nossos adversários que governaram Cabo Verde durante 50 anos, apenas conversa na campanha e depois tudo fica na mesma.
13: Cabo Verde é um país vulnerável às alterações climáticas. Que medidas concretas defende o seu partido para combater este flagelo?
12: Nós temos controle sobre a planificação urbana. Nós não podemos estar a dar licença de construção numa zona de risco, numa zona ribeirinha. O que tem acontecido é que o poder municipal tem ignorado a política urbanística. Política urbanística que é repassada às empresas privadas que depois implementam uma lógica do capitalismo selvagem na venda dos terrenos e o cidadão é obrigatoriamente levado a fazer a sua construção nas encostas, nas ribeiras, porque o próprio poder público assim quis que ele... Porque se houvesse uma política urbanística em que as cidades cresciam de forma planificada, organizada, com maior acessibilidade económica para as pessoas com menos possibilidade de ter dinheiro, com certeza que nós estaríamos precaver contra os fenómenos da natureza.
13: Perante os conflitos internacionais, como a guerra no Médio Oriente, que posicionamento deve ter Cabo Verde em termos da política internacional?
12: A política internacional deve ser moderada, devemos manter o pragmatismo que tem caracterizado a política externa de Cabo Verde, não tomar partido em nenhuma das partes, porque somos um país frágil, em primeiro de tudo, defender a paz, o equilíbrio, o desenvolvimento no mundo e esperar que as partes se entendam porque, na verdade, o futuro da humanidade é que está em jogo. Hoje, qualquer país tem uma arma nuclear que pode pôr em perigo a continuidade da humanidade. Nós devemos ser neutral porque não temos força, dependemos de muita coisa.
13: Então, num contexto global de pressão sobre a democracia, quais são os principais desafios para Cabo Verde e como enfrentá-los?
12: É uma questão que decorre de quem governa o país, mas eu devo dizer que a democracia em Cabo Verde é uma democracia que tinha dado alguns passos, mas isso só ver para a última classificação, Cabo Verde caiu consideravelmente no ranking da democracia, porque, na verdade, quem governa tem mantido mão dura sobre a comunicação social, tem feito que a eleição, sobretudo esta, não seja uma eleição justa, porque quando você deixa 3 meses da eleição, você começa a dar cesta básica, carta de condução, materiais de construção, dinheiro para as pessoas num país pobre, a democracia anda para trás, querendo ou não.
13: Mas e como é que se pode contornar esta situação?
12: Eu penso que a pressão internacional, que hoje não existe, era preciso ter uma justiça mais atuante, coisa que não existe, porque os principais agentes da justiça são nomeados pelo poder político, é nós, os cidadãos, a questionar via rede social, até um dia, se tivermos poder, para mudar essa questão.
13: O líder do Partido Popular, Amândio Barbosa, que concorre nas eleições legislativas no próximo dia 17 de maio, em Cabo Verde.
0: Desporto. E as últimas do desporto, hoje com o Marco Martins.
6: Neste fim de semana, ficamos a conhecer mais 6 campeões nacionais do futebol masculino. O FC Barcelona, em Espanha, o Aris, na Dinamarca, o Shakhtar Donetsk, na Ucrânia, o Galatasaray, na Turquia, o AEK, na Grécia, ou ainda o Petro de Luanda, em Angola. Isto para além dos vencedores já conhecidos como o Futebol Clube do Porto, em Portugal. A primeira divisão do Campeonato Português de Futebol Masculino ainda não terminou. Faltam ainda 2 jogos para a maioria das equipas e lutas para os lugares que dão acesso à Liga dos Campeões ou ainda às descidas de divisão. Nesta segunda-feira, 11 de maio, a 33ª e penúltima jornada fica encerrada com a realização de 7 encontros, entre eles o Benfica frente ao Sporting de Braga e o Sporting Clube de Portugal em embate com o Rio Ave. Recorde-se que o Benfica e o Sporting Clube de Portugal, ambos com 76 pontos, lutam pelo segundo lugar que dá acesso à Liga dos Campeões Europeus, enquanto a 3ª posição apenas dá acesso à Liga Europa, a 2ª maior competição da UEFA, organismo que gera o futebol europeu. O Futebol Clube do Porto, primeiro com 85 pontos, já garantiu o título, isto apesar da derrota deste fim de semana por 3-1 diante do AVS, clube que ocupa o 18º e último lugar com 20 pontos e que já desceu de divisão. A RFI falou com Tiago Pereira, antigo médio português, agora com 50 anos, que representou, entre outros clubes, o Futebol Clube do Porto e o Benfica, tendo conquistado 2 títulos portugueses, uma Taça de Portugal, uma Supertaça, bem como uma Liga Europa e uma Taça Intertoto. Tiago conquistou todos os títulos com o Futebol Clube do Porto, exceto a Taça Intertoto, prova europeia arrecadada com a União de Leiria. Ao microfone da RFI, Tiago analisou o triunfo do Futebol Clube do Porto e a temporada realizada tanto pelo Benfica como pelo Sporting Clube de Portugal.
10: Atendendo às circunstâncias, tudo que o Porto passou, principalmente a alteração de estrutura, foi uma equipa nova praticamente, e há que dar mérito também ao presidente Vilas Boas e ao Mister Fariol, que tem todo o mérito. Foi a equipa mais regular durante a temporada, nem sempre com um futebol brilhante, mas era uma equipa muito competitiva e agarrava-se nesses momentos. É uma equipa à imagem do futebol, o Clube do Porto, e atendendo a todas estas circunstâncias, praticamente uma equipa nova. Acho que o Porto este ano acertou em todos os reforços, sem dúvida. Por isso, há que dar os parabéns ao presidente do Futebol Clube do Porto e ao Fariol, que tem todo o mérito e foi a equipa mais regular durante a temporada.
6: No fundo, é uma temporada em cheio ou aqueles quartos de final da Liga Europa também deixam um pequeno sabor amargo, mesmo assim, esta equipa do Porto que poderia ter ido ainda mais longe nessa competição?
10: Sim, sem dúvida. Não sei se nessa altura o Porto estava focado, único e simplesmente deu prioridade ao campeonato, mas logicamente um clube como o Futebol Clube do Porto, que está inserido em algumas competições e quando entra é para vencer, porque tem uma mentalidade ganhadora, e não creio que fosse esse um dos motivos, mas o que é certo é que também que rodou alguns jogadores, descansou para o jogo na semana a seguir, para o campeonato, mas o que é certo é que o Porto tinha condições para chegar mais longe, ou seja, até à final, sem margem de dúvida.
6: Projetando um bocadinho já a próxima temporada, vai ser complicado gerir justamente a Liga dos Campeões e o campeonato, porque a Liga Europa tem aquela tendência, mesmo assim, os treinadores, de haver uma certa rotação, mas quando se fala da Liga dos Campeões, dos milhões que estão em jogo na Liga dos Campeões, vai ser também uma outra gestão que vai ter que fazer o Farioli.
10: Eu penso que sim. Quando se fala na Liga dos Campeões, É uma liga, como disse muito bem, que dá milhões para o clube, para os cofres do clube. É uma liga muito competitiva e apetecível, é interessante. Qualquer jogador, independentemente do clube onde esteja, ambiciona jogar a Liga dos Campeões, que são momentos únicos contra grandes clubes. E o Porto, logicamente, que tem interesse a todos os níveis em participar na Liga dos Campeões e está na Liga dos Campeões, quanto mais longe possível, melhor. Mas atendendo a esse facto, eu penso que o Porto este ano vai se precaver mais e terá mais opções para gerir bem essas competições todas que vai estar durante a época inserido. Não é fácil, é um desgaste em termos físicos e emocional também. Por isso, não só o Porto, como outra equipa qualquer, tem que ter um plantel equilibrado, com boas opções, que é para gerir da melhor forma essas competições. E nós temos um exemplo este ano de um clube aqui português, neste caso o Sporting, que passou, na minha modesta opinião, um bocadinho por essa fase, foi longe na Liga dos Campeões e depois refletiu-se no Campeonato Nacional.
14: Também queria falar então do Benfica e do Sporting. O Sporting era bicampeão português, um pouco aquém das expectativas ou não, Tiago, a temporada destes dois clubes?
10: Eu penso que não, penso que o Sporting até fez uma época em interessante. Na Liga dos Campeões foi longe, enfrentou grandes clubes, ultrapassou essas adversidades, mas para o campeonato houve ali um período, atendendo também a muitos jogos, a muita competição, e estando em várias frentes, na Taça de Portugal, no campeonato e na Liga dos Campeões, como foi longe. Eu penso que afetou o Sporting ali em determinados momentos. Teve ali uma quebra física, e quando é assim não é fácil. E depois, como referi anteriormente, teve um Futebol Clube do Porto muito regular durante toda a temporada e foi campeão com todo o mérito. O Benfica em si, propriamente, houve ali uma transição também dos treinadores, que não foi fácil esses momentos. O Mourinho praticamente apanhou o comboio em andamento e na altura que ele entra houve ali algumas transições de alguns jogadores, muitas lesões, um plantel muito curto para um clube como é a grandeza do Benfica, com poucas opções, com essas lesões, e o Mourinho teve que ali que inventar um pouco jogadores que normalmente que nem estavam a jogar nas suas posições, atendendo às lesões e às saídas nessa fase, e depois as contas de sessões que o Benfica fez também, na minha modesta opinião, não acertou em todas, não sei se por adaptação ao nosso campeonato ou ao país, mas o que é certo, ainda não renderam aquilo que diziam que poderiam render, jogadores que custaram milhões ao clube.
14: Para fechar o Campeonato do Mundo de Futebol Masculino, em junho as atenções vão-se virar para o Mundial, que arranca a 11 desse mês nos Estados Unidos, no México e no Canadá. Uma prova que vai contar com três países lusófonos: Portugal, Brasil e Cabo Verde. Cabo Verde, estreante no Mundial, terá pela frente a Espanha, o Uruguai e a Arábia Saudita no grupo H, quanto ao Brasil vai estar no grupo C com Marrocos, Haiti e a Escócia. A seleção portuguesa vai medir forças no grupo K com a Colômbia, o Uzbequistão e a República Democrática do Congo. Em declarações à RFI, Tiago Pereira, antigo médio de 50 anos, que trabalha agora com o Sindicato dos Jogadores Profissionais em Portugal, afirmou que o sonho é ver a seleção das esquinas se sagrar campeão do mundo, mesmo se ele também aponta mais dois favoritos, Alemanha e Espanha.
10: Eu tenho muita confiança em Portugal, como é óbvio, não é? Nós temos um leque de jogadores fantásticos, esta nova geração que está a aparecer. Temos individualidades, temos um coletivo forte, várias opções, sinceramente, para cada posição. Eu estou confiante, sinceramente, que vamos fazer um Mundial interessante, e interessante é o mínimo, é chegarmos à final, é aquilo que os portugueses desejam, e ser campeão do mundo, como é óbvio. Mas, logicamente, que os nomes, as individualidades, isso não chega. Temos que estar focados, único e simplesmente, e acho que temos jogadores, a maioria deles com uma vasta experiência numas ligas europeias que estão a competir pela sua experiência, por tudo que já passaram. Temos condições para fazer um Mundial interessante e espero bem que sim, e que sejamos campeões, que é esse o nosso objetivo.
14: E em relação aos outros favoritos?
10: Eu penso que, assim, os favoritos, isto é muito incerto, não é? Por vezes temos algumas surpresas, mas temos sempre a Alemanha e a Espanha, que são duas seleções fortes.
14: O Campeonato do Mundo de Futebol Masculino decorre nos Estados Unidos, no Canadá e no México, de 11 de junho a 19 de julho. Chegamos assim ao fim deste Magazine de Esporto. Até breve. 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
0: É o ponto final desta segunda parte da nossa primeira emissão em português aqui na Rádio França Internacional desta segunda-feira, dia 11 de maio. Já sabe, nós voltamos quando o relógio apontar às 6 da tarde, hora francesa. Até lá, acompanhe-nos no nosso site rfi.fr/pt. Nas redes sociais, basta procurar RFI em português. Desejo-vos uma boa tarde e até já.

0: Muito boa tarde, são 15 horas aqui em Paris, a mesma hora em Maputo, 14 horas em Luanda. Começa aqui o primeiro jornal em português da RFI.
1: Lígia Anjo.
0: Marcar a atualidade desta segunda-feira, dia 11 de maio, o surto de antivírus a bordo do cruzeiro onde se continua a mobilizar autoridades de vários países. Nas últimas horas foram confirmados mais dois casos positivos, uma cidadã francesa e um passageiro norte-americano, localizada em Angola, uma vala comum com 500 restos mortais de possíveis vítimas de 27 de maio. Vamos ouvir as reações neste jornal. Sob o comando técnico está Guilherme Buffet e o jornal começa agora. Como dizia, o surto de antivírus a bordo do cruzeiro, onde se continua a mobilizar autoridades de vários países. Os cinco franceses repatriados já estão em quarentena num hospital parisiense, aqui na capital francesa. Nas últimas horas foram confirmados mais dois casos positivos, uma cidadã francesa, cujo estado de saúde se agravou e preocupa as autoridades francesas, e um passageiro norte-americano, com resultado também positivo, embora sem sintomas graves. Catarina Falcão.
2: Os cinco franceses que chegaram a Paris após a evacuação do MV Ondius já se encontram em isolamento num hospital da capital. Entre eles, uma mulher já testou positiva ao antivírus e a sua situação degradou-se nas últimas horas, relatou a ministra da Saúde francesa, Stéphanie Rist. Questionada se a mulher corre risco de vida, a ministra mostrou-se evasiva. Todos os franceses que estavam no navio vão permanecer pelo menos 15 dias em isolamento até nova ordem, assegurou o executivo. Quanto ao voo que levou os passageiros do MV Ondius no dia 25 de abril, de Santa Helena a Joanesburgo, a França identificou 8 passageiros de nacionalidade francesa que seguiram nesse voo e que estão também em isolamento, assim como 14 casos contacto adicionais que seguiam no voo que fez a rota entre Joanesburgo e Amsterdão no dia seguinte. De forma a conter a propagação do vírus em França, as autoridades publicaram um decreto esta noite para que todos os passageiros destes dois voos se apresentem sem demora às autoridades sanitárias francesas. Todas as pessoas consideradas como casos contacto deverão fazer uma quarentena em casa com avaliações periódicas do estado de saúde.
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0: A Associação de Órfãos do 27 de Maio, o M27, emitiu um comunicado a manifestar profunda preocupação depois da descoberta de uma vala comum em Angola, que, segundo o Ministro da Justiça, tem mais de 500 restos mortais das vítimas de 27 de Maio de 1977. O anúncio da descoberta da vala comum foi feito numa reportagem da televisão pública de Angola, na sexta-feira passada. As explicações agora com Karina Branco.
3: Foi na sexta-feira que Márcio Lopes, o Ministro da Justiça e dos Direitos Humanos e coordenador da CIVICOPA, Comissão para a Implementação do Plano de Reconciliação em Memória das Vítimas dos Conflitos Políticos, anunciou que mais de 500 restos mortais foram localizados numa vala comum no cemitério do 14, em Luanda, no âmbito das investigações sobre os acontecimentos do 27 de maio de 1977.
4: Sempre que nós fazemos este tipo de descobertas, o sentimento é de satisfação, de podermos conferir às pessoas este resultado.
3: Porém, a Associação de Órfãos do 27 de Maio, a M27, emitiu um comunicado no domingo em que manifesta, passo a citar, a sua profunda preocupação perante as informações recentemente divulgadas sobre a descoberta de uma vala comum em Angola e denunciou a forma pouco transparente e profundamente desumana como foi divulgada a informação. É o que nos explica João Saraiva de Carvalho, vice-presidente da Associação M27.
5: Porque nós temos defendido sempre que se use técnicas internacionalmente credíveis e aquilo não nos pareceu que são as técnicas ideais, as condições ideais para se fazer aquele tipo de trabalho. Mas, por outro lado, nós ficamos estupefatos por sermos afastados de um processo como este. E é muito difícil compreender que se faça este tipo de trabalho sem chamar as famílias. E o que nós pedimos é que nos respeitem, né? Que respeitem a nossa dor.
3: Os acontecimentos do 27 de maio de 1977 correspondem a uma alegada tentativa de golpe de Estado contra o presidente Agostinho Neto, violentamente reprimida com apoio de tropas cubanas, num ajuste de contas entre facções do MPLA, em que foram detidas, torturadas e mortas dezenas de milhares de pessoas.
0: O presidente angolano anunciou a intenção de se recandidatar candidatar à liderança do MPLA, um partido no poder há mais de 50 anos, no próximo congresso do partido, marcado para dezembro. A decisão foi comunicada durante uma reunião do Bureau Político, que saudou a candidatura do atual presidente da República de Angola. Emmanuel Macron termina em Nairobi uma década de presidência marcada por turbulências nas relações entre França e África, eleito com a promessa de renovar os laços com as antigas colónias francesas. O presidente francês acabou por enfrentar crises, sobretudo no Sahel, onde a influência de Paris sofreu um duro revés. Apesar de ter realizado dezenas de viagens ao continente desde 2017, a França continua também a ter dificuldade a afirmar-se na África anglófona. Em Nairobi, Emmanuel Macron assegurou que quer acabar com a logística da zona de influência francesa na África francófona e que os países procura parceiros em todo o continente.
6: Eu nunca considerei a África francófona como uma zona de influência. Eu disse isso logo em novembro de 2017 no discurso de Ouagadougou. Eu sempre defendi a África como um todo e nós somos os verdadeiros panafricanistas. Acreditamos que a África é um continente e que esse continente tem muito a construir. É o continente mais jovem do mundo, portanto, tem um dividendo demográfico extraordinário. É o continente de crescimento económico mais rápido do mundo. No ano passado, o seu crescimento foi ligeiramente maior do que o Sudeste Asiático. Portanto, precisamos olhar para ele de uma maneira completamente diferente. E, de facto, é um continente que eu não quero mais que a França veja apenas como uma pura zona de influência, onde os líderes empresariais teriam, de alguma forma, todos os direitos, onde todos os contratos estariam garantidos, porque se trata da África francófona e onde, às vezes, algumas pessoas pensavam que a França servia como um género de seguro de vida, de que, independentemente do que acontecesse, a França podia fazer ou desfazer governos. Essa era terminou em 2017.
0: Declarações de Emmanuel Macron, dobrado aqui por Marco Martins, e de Nairobi a Moçambique. No país continua a crise dos transportes. Os transportadores paralisaram a atividade e exigem a revisão da tarifa de transporte e de combustível. Explicações com Orfa Lisboa.
7: A crise de transportes faz sentir na cidade de Maputo e um pouco pelo país. Os transportadores, como Alcides Aleluia e Mauro Jussai, estão céticos quanto ao pagamento pelo governo de subsídios aos transportadores de passageiros.
8: Eu nunca tive subsídio. Sempre o governo fala de subsídio. Eu ando com o carro licenciado. Quando vou na associação, me conta outra coisa.
9: Baixar o combustível é difícil, não é? Mas essa história de subsídio já é uma história longa. Portanto, se fores a prestar atenção, a maior parte dos chapas, isso o governo sabe, por parte da direção de transporte, são carros que não estão licenciados.
7: O ministro dos Transportes e Logística, João Matsombe, garante que a situação de crise dos combustíveis será normalizada nos próximos dias.
10: A situação do fornecimento de combustível vai estabilizar no mercado. Penso que em uma ou duas semanas, nossa expectativa é continuar a monitorar, que é para não termos situações que têm estado a acontecer em algumas bombas de abastecimento de combustível para os países.
7: O presidente da República de Moçambique, Daniel Chapo, entregou nesta segunda-feira aos municípios de Maputo, Boano, Marraquene e Manhissa 190 autocarros a gás, dos quais 40 para uso exclusivo de estudantes. De Maputo para a RFI, Orfeu, Lisboa.
0: E arranca dentro de um mês o Mundial de Futebol. O antigo médio lusa Tiago Pereira sonha ver Portugal se sangrar campeão do mundo.
11: Eu tenho muita confiança em Portugal, como é óbvio, não é? Nós temos um leque de jogadores fantásticos, esta nova geração que está a aparecer. Temos individualidades, temos um coletivo forte, várias opções, sinceramente, para cada posição. Eu estou confiante, sinceramente, que vamos fazer um Mundial interessante, e interessante é o mínimo, é chegarmos à final, é aquilo que os portugueses desejam, e ser campeão do mundo, como é óbvio. Mas, logicamente, que os nomes, as individualidades, isso não chega. Temos que estar focados, único e simplesmente, e acho que temos jogadores, a maioria deles com uma vasta experiência numas ligas europeias que estão a competir pela sua experiência, por tudo que já passaram. Temos condições para fazer um Mundial interessante e espero bem que sim, e que sejamos campeões, que é esse o nosso objetivo.
0: Tiago Pereira, antigo médio, entrevistado aqui por Marco Martins.
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0: Passam agora 10 minutos das 15 horas aqui nos estúdios da RFI em Paris, desta segunda-feira, dia 11 de maio. Nos próximos 20 minutos temos o nosso habitual magazine desportivo, hoje sobre os campeonatos de Portugal, de futebol masculino. Continuamos no nosso espaço convidado a ouvir os candidatos às eleições legislativas do próximo 17 de maio, em Cabo Verde. Hoje, Neide Ribeiro entrevistou o líder do Partido Popular, Amândio Barbosa. Ele é o nosso convidado desta segunda-feira.
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3: Cabo Verde realiza eleições legislativas no próximo dia 17 de maio para eleger os 72 deputados da Assembleia Nacional da República. Esta 11ª eleição conta com 5 formações políticas. A RFI está a ouvir os candidatos. Hoje falamos com o líder do Partido Popular, Amândio Barbosa. O partido concorre em 6 dos 13 círculos eleitorais. Amândio Barbosa, muito obrigada por ter aceitado o convite da RFI. É a terceira vez que o Partido Popular concorre às eleições legislativas sem nunca ter conseguido eleger deputados. Nesta eleição, qual é o objetivo do partido?
13: O objetivo é eleger uma representação parlamentar. Sempre foi esse o objetivo. Não conseguimos. Estamos crentes que desta vez vamos conseguir eleger um ou dois deputados.
3: As prioridades do Partido Popular passam, entre outras, pela gestão da causa pública, modernização do sistema de saúde e melhoria salarial. Que medidas propõe o PP para responder ao desemprego jovem em Cabo Verde?
13: O combate ao desemprego jovem em Cabo Verde passa por diversificação das atividades económicas em Cabo Verde. Nós não podemos cingir apenas ao turismo, nós temos que industrializar a economia azul, o mar, deve ser o recurso mais forte de Cabo Verde.
3: A resposta ao desemprego não passa também pela formação dos jovens?
13: Formação é o que não falta em Cabo Verde. Não é só dar formação, é preciso haver empresas, haver trabalho, para na verdade se aproveitar a formação que você deu às pessoas.
3: E aumentar os salários também?
13: A distribuição do rendimento em Cabo Verde é um grande desafio para esse país. De 2012 a 2022, o rendimento dos bancos multiplicou 12 vezes. E o salário do cidadão cabo-verdiano, pelo contrário, tem reduzido pelo impacto da inflação e a não reposição do poder de compra.
3: Face à dependência do turismo e das remessas que são enviadas pelos imigrantes, como pode Cabo Verde diversificar a economia?
13: No tempo colonial, Cabo Verde tinha mais de 12 fábricas de transformação de peixe. Hoje deve existir um ou dois. A questão do aproveitamento do mar, da pesca, da agricultura, com a água transformada do mar, nós podíamos, na verdade, fazer com que esse país desse o grande salto em frente, coisa que nesses 50 anos nós não vemos nos governantes.
3: Deve haver uma maior aposta na economia azul?
13: A economia azul deve ser o motor do desenvolvimento de Cabo Verde. Reformando a agricultura com a água do mar transformada para a rega, modernizando as pescas, a pesca que hoje tem uma participação de menos de 10% no produto interno bruto, a pesca, do nosso ponto de vista, tem que atingir 20% ou mais por cento na economia nacional.
3: O senhor tem defendido a modernização do sistema de saúde, diz que os cabo-verdianos têm dificuldades em aceder aos cuidados médicos e que muitas vezes os políticos recebem apoios para se irem tratar no estrangeiro. Que soluções defende o Partido Popular para garantir um acesso equitativo da saúde?
13: A saúde é o grande parente pobre da governação de Cabo Verde nesses 50 anos. Na verdade, qualquer doença, nós temos que recorrer a Portugal, ao Senegal, para tratar de doenças, às vezes, simples.
3: Mais hospitais, mais técnicos, mais médicos?
13: Mais tecnologia, mais formação, de tal sorte que nós não tenhamos necessidade de qualquer doença recorrer ao Senegal, Portugal e outros países.
3: Os transportes continuam a ser um desafio no país. Que propostas apresenta o Partido Popular para melhorar a mobilidade entre as ilhas?
13: A mobilidade entre as ilhas passa pela nacionalização do transporte de uma empresa estatal para o transporte marítimo, uma empresa estatal para o transporte aéreo a nível nacional e depois negociar com as grandes companhias africanas, a TAP e outras empresas, para, na verdade, fazer o transporte aéreo. O Estado tem que assumir, é o Estado a prestar esse serviço. Agora, não é o Estado a prestar o serviço depois a injetar dinheiro e mais dinheiro. É definir objetivos em termos económicos. A questão da CVI Interilhas. O Cabo Verde paga duas vezes pelo transporte marítimo em Cabo Verde. Veja a questão dos TACV, desperdício do dinheiro, quando esse dinheiro devia ir para a saúde, para incrementar a tal modernização da saúde.
14: A regionalização é um tema recorrente em Cabo Verde. Que modelo defende o PP para descentralizar o poder?
13: Nós verdadeiramente somos contra a regionalização. Nós pensamos que é mais uma estrutura do Estado, para além dessa estrutura pesada que existe. Nós somos a favor do municipalismo, dar mais poderes aos municípios, depois transferir também mais recursos para, na verdade, o poder do Estado estar perto dos cidadãos. Somos radicalmente contra a regionalização, mas é um assunto em debate. Se alguém conseguir trazer argumentos que diz que haverá poupança ou haverá mais eficiência por parte do Estado, nós podemos mudar a nossa visão.
14: Numa altura de maior pressão migratória global, que políticas propõe o Partido Popular para apoiar a diáspora cabo-verdiana?
13: A diáspora cabo-verdiana precisa de ter um Estado mais próximo, sem muita burocracia. Precisa de ver facilitada o investimento da diáspora em Cabo Verde, coisa que não é feita. Precisa ver os serviços das alfândegas ser mais eficientes, mais modernos, que respeita a própria condição do cidadão imigrante, coisa que vemos os nossos adversários que governaram Cabo Verde durante 50 anos, apenas conversa na campanha e depois tudo fica na mesma.
14: Cabo Verde é um país vulnerável às alterações climáticas. Que medidas concretas defende o seu partido para combater este flagelo?
13: Nós temos controle sobre a planificação urbana. Nós não podemos estar a dar licença de construção numa zona de risco, numa zona ribeirinha. O que tem acontecido é que o poder municipal tem ignorado a política urbanística. Política urbanística que é repassada às empresas privadas que depois implementam uma lógica do capitalismo selvagem na venda dos terrenos e o cidadão é obrigatoriamente levado a fazer a sua construção nas encostas, nas ribeiras, porque o próprio poder público assim quis que ele... Porque se houvesse uma política urbanística em que as cidades cresciam de forma planificada, organizada, com maior acessibilidade económica para as pessoas com menos possibilidade de ter dinheiro, com certeza que nós estaríamos a precaver contra os fenómenos da natureza.
14: Perante os conflitos internacionais, como a guerra no Médio Oriente, que posicionamento deve ter Cabo Verde em termos de política internacional?
13: A política internacional deve ser moderada, devemos manter o pragmatismo que tem caracterizado a política externa de Cabo Verde, não tomar partido em nenhuma das partes, porque somos um país frágil, em primeiro de tudo, defender a paz, o equilíbrio, o desenvolvimento no mundo e esperar que as partes se entendam, porque, na verdade, o futuro

0: sobre a democracia. Quais são os principais desafios para Cabo Verde e como enfrentá-los?
1: É uma questão que decorre de quem governa o país, mas eu devo dizer que a democracia em Cabo Verde é uma democracia que tinha dado alguns passos, mas isso houver para a última classificação, Cabo Verde caiu consideravelmente no ranking da democracia, porque, na verdade, quem governa tem mantido mão dura sobre a comunicação social, tem feito que a eleição, sobretudo esta, não seja uma eleição justa, porque quando você deixa 3 meses da eleição, você começa a dar cesta básica, carta de condução, materiais de construção, dinheiro para as pessoas num país pobre, a democracia anda para trás, querendo ou não.
0: Mas e como é que se pode contornar esta situação?
1: Eu penso que a pressão internacional, que hoje não existe, era preciso ter uma justiça mais atuante, coisa que não existe, porque os principais agentes da justiça são nomeados pelo poder político, é nós, os cidadãos, a questionar via rede social, até um dia, se tivermos poder, para mudar essa questão.
0: O líder do Partido Popular, Amândio Barbosa, que concorre nas eleições legislativas no próximo dia 17 de maio, em Cabo Verde.
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3: Neste fim de semana, ficamos a conhecer mais 6 campeões nacionais do futebol masculino. O FC Barcelona, em Espanha, o Aris, na Dinamarca, o Shakhtar Donetsk, na Ucrânia, o Galatasaray, na Turquia, o AEK, na Grécia, ou ainda o Petro de Luanda, em Angola. Isto para além dos vencedores já conhecidos como o Futebol Clube do Porto, em Portugal. A primeira divisão do Campeonato Português de Futebol Masculino ainda não terminou. Faltam ainda 2 jogos para a maioria das equipas e lutas para os lugares que dão acesso à Liga dos Campeões ou ainda às descidas de divisão. Nesta segunda-feira, 11 de maio, a 33ª e penúltima jornada fica encerrada com a realização de 7 encontros, entre eles o Benfica frente ao Sporting de Braga e o Sporting Clube de Portugal em embate com o Rio Ave. Recorde-se que o Benfica e o Sporting Clube de Portugal, ambos com 76 pontos, lutam pelo segundo lugar que dá acesso à Liga dos Campeões Europeus, enquanto a 3ª posição apenas dá acesso à Liga Europa, a 2ª maior competição da UEFA, organismo que gera o futebol europeu. O Futebol Clube do Porto, primeiro com 85 pontos, já garantiu o título, isto apesar da derrota deste fim de semana por 3-1 diante do AVS, clube que ocupa o 18º e último lugar com 20 pontos e que já desceu de divisão. A RFI falou com Tiago Pereira, antigo médio português, agora com 50 anos, que representou, entre outros clubes, o Futebol Clube do Porto e o Benfica, tendo conquistado 2 títulos portugueses, uma Taça de Portugal, uma Supertaça, bem como uma Liga Europa e uma Taça Intertoto. Tiago conquistou todos os títulos com o Futebol Clube do Porto, exceto a Taça Intertoto, prova europeia arrecadada com a União de Leiria. Ao microfone da RFI, Tiago analisou o triunfo do Futebol Clube do Porto e a temporada realizada tanto pelo Benfica como pelo Sporting Clube de Portugal.
4: Atendendo às circunstâncias, tudo que o Porto passou, principalmente a alteração de estrutura, foi uma equipa nova praticamente, e há que dar mérito também ao presidente Vilas Boas e ao Mister Fariol, que tem todo o mérito. Foi a equipa mais regular durante a temporada, nem sempre com um futebol brilhante, mas era uma equipa muito competitiva e agarrava-se nesses momentos. É uma equipa à imagem do futebol, o Clube do Porto, e atendendo a todas estas circunstâncias, praticamente uma equipa nova. Acho que o Porto este ano acertou em todos os reforços, sem dúvida. Por isso, há que dar os parabéns ao presidente do Futebol Clube do Porto e ao Fariol, que tem todo o mérito e foi a equipa mais regular durante a temporada.
3: No fundo, é uma temporada em cheio ou aqueles quartos de final da Liga Europa também deixam um pequeno sabor amargo, mesmo assim, esta equipa do Porto que poderia ter ido ainda mais longe nessa competição?
4: Sim, sem dúvida. Não sei se nessa altura o Porto estava focado, único e simplesmente deu prioridade ao campeonato, mas logicamente um clube como o Futebol Clube do Porto, que está inserido em algumas competições e quando entra é para vencer porque tem uma mentalidade ganhadora, e não creio que fosse esse um dos motivos, mas o que é certo é que também que rodou alguns jogadores, descansou para o jogo na semana.

0: na seguir para o campeonato, mas o que é certo é que o Porto tinha condições para chegar mais longe, ou seja, até à final, sem margem de dúvida.
1: Projetando um bocadinho já a próxima temporada, vai ser complicado gerir justamente a Liga dos Campeões e o campeonato, porque a Liga Europa tem aquela tendência, mesmo assim, os treinadores, de haver uma certa rotação, mas quando se fala da Liga dos Campeões, dos milhões que estão em jogo na Liga dos Campeões, vai ser também uma outra gestão que vai ter que fazer o Farioli.
0: Eu penso que sim, quando se fala na Liga dos Campeões, é uma liga que me disse muito bem, que dá milhões para o clube, para os cofres do clube, é uma liga muito competitiva e apetecível, é interessante, qualquer jogador, independentemente do clube onde esteja, ambiciona jogar a Liga dos Campeões, que são momentos únicos contra grandes clubes. E o Porto, logicamente, que tem interesse a todos os níveis em participar na Liga dos Campeões e está na Liga dos Campeões, quanto mais longe possível, melhor. Mas atendendo a esse facto, eu penso que o Porto este ano vai se precaver mais e terá mais opções para gerir bem essas competições todas que vai estar durante a época inserido. Não é fácil, é um desgaste em termos físicos e emocional também. Por isso, não só o Porto, como outra equipa qualquer, tem que ter um plantel equilibrado, com boas opções, que é para gerir da melhor forma essas competições. E nós temos um exemplo este ano de um clube aqui português, neste caso o Sporting, que passou, na minha modesta opinião, um bocadinho por essa fase, foi longe na Liga dos Campeões e depois refletiu-se no Campeonato Nacional.
1: Também queria falar então do Benfica e do Sporting. O Sporting era bicampeão português, um pouco aquém das expectativas ou não, Tiago, a temporada destes dois clubes?
0: Eu penso que não, penso que o Sporting até fez uma época em interessante. Na Liga dos Campeões foi longe, enfrentou grandes clubes, ultrapassou essas adversidades, mas para o campeonato houve ali um período, atendendo também a muitos jogos, a muita competição, e estando em várias frentes, na Taça de Portugal, no campeonato e na Liga dos Campeões, como foi longe. Eu penso que afetou o Sporting ali em determinados momentos. Teve ali uma quebra física, e quando é assim não é fácil. E depois, como referi anteriormente, teve um Futebol Clube do Porto muito regular durante toda a temporada e foi campeão com todo o mérito. O Benfica em si, propriamente, houve ali uma transição também dos treinadores, que não foi fácil esses momentos. O Mourinho praticamente apanhou o comboio em andamento e na altura que ele entra houve ali algumas transições de alguns jogadores, muitas lesões, um plantel muito curto para um clube como é a grandeza do Benfica, com poucas opções com essas lesões, e o Mourinho teve que ali que inventar um pouco jogadores que normalmente que nem estavam a jogar nas suas posições, atendendo às lesões e às saídas nessa fase, e depois as contas de sessões que o Benfica fez também, na minha modesta opinião, não acertou em todas, não sei se por adaptação ao nosso campeonato ou ao país, mas o que é certo, ainda não renderam aquilo que diziam que poderiam render, jogadores que custaram milhões ao clube.
1: Para fechar o campeonato do mundo de futebol masculino, em junho as atenções vão-se virar para o Mundial, que arranca a 11 desse mês nos Estados Unidos, no México e no Canadá. Uma prova que vai contar com três países lusófonos: Portugal, Brasil e Cabo Verde. Cabo Verde, estreante no Mundial, terá pela frente a Espanha, o Uruguai e a Arábia Saudita no grupo H, quanto ao Brasil vai estar no grupo C com Marrocos, Haiti e a Escócia. A seleção portuguesa vai medir forças no grupo K com a Colômbia, o Uzbequistão e a República Democrática do Congo. Em declarações à RFI, Tiago Pereira, antigo médio de 50 anos, que trabalha agora com o Sindicato dos Jogadores Profissionais em Portugal, afirmou que o sonho é ver a seleção das esquinas se sagrar campeão do mundo, mesmo se ele também aponta mais dois favoritos, Alemanha e Espanha.
0: Eu tenho muita confiança em Portugal, como é óbvio, não é? Nós temos um leque de jogadores fantásticos, esta nova geração que está a aparecer. Temos individualidades, temos um coletivo forte, várias opções, sinceramente, para cada posição. Eu estou confiante, sinceramente, que vamos fazer um Mundial interessante, e interessante é o mínimo, é chegarmos à final, é aquilo que os portugueses desejam, e ser campeão do mundo, como é óbvio. Mas, logicamente, que os nomes, as individualidades, isso não chega. Temos que estar focados, único e simplesmente, e acho que temos jogadores, a maioria deles com uma vasta experiência numas ligas europeias que estão a competir pela sua experiência, por tudo que já passaram, temos condições para fazer um Mundial interessante. e espero bem que sim, e que sejamos campeões, que é esse o nosso objetivo.
1: E em relação aos outros favoritos?
0: Eu penso que, assim, os favoritos, isto é muito incerto, não é? Por vezes temos algumas surpresas, nós temos sempre a Alemanha e a Espanha, que são duas seleções fortes.
1: O Campeonato do Mundo de Futebol Masculino decorre nos Estados Unidos, no Canadá e no México, de 11 de junho a 19 de julho. Chegamos assim ao fim deste Magazine de Esporto. Até breve. 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
2: 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O ponto final desta segunda parte da nossa primeira emissão em português aqui na Rádio França Internacional desta segunda-feira, dia 11 de maio. Já sabe, nós voltamos quando o relógio apontar às 6 da tarde, hora francesa. Até lá, acompanhe-nos no nosso site rfi.fr/pt. Nas redes sociais, basta procurar RFI em português. Desejo-vos uma boa tarde e até já.

0: Muito boa tarde, são 15 horas aqui em Paris, a mesma hora em Maputo, 14 horas em Luanda. Começa aqui o primeiro jornal em português da RFI.
1: Lígia Anjo.
0: A marcar a atualidade desta segunda-feira, dia 11 de maio, o surto de antivírus a bordo do cruzeiro Ondiose continua a mobilizar autoridades de vários países. Nas últimas horas foram confirmados mais 2 casos positivos, uma cidadã francesa e um passageiro norte-americano. Localizada em Angola, uma vala comum com 500 restos mortais de possíveis vítimas de 27 de maio. Vamos ouvir as reações neste jornal. Sob o comando técnico está Guilherme Buffet e o jornal começa agora. Como dizia, o surto de antivírus a bordo do cruzeiro Ondiose continua a mobilizar autoridades de vários países. Os 5 franceses repatriados já estão em quarentena num hospital parisiense, aqui na capital francesa. Nas últimas horas foram confirmados mais 2 casos positivos. Uma cidadã francesa, cujo estado de saúde se agravou e preocupa as autoridades francesas, e um passageiro norte-americano, com o resultado também ele positivo, embora sem sintomas graves. Catarina Falcão.
2: Os 5 franceses que chegaram a Paris após a evacuação do MV Ondiose já se encontram em isolamento num hospital da capital. Entre eles, uma mulher já testou positiva ao antivírus e a sua situação degradou-se nas últimas horas, relatou a ministra da Saúde francesa, Stéphanie Rist. Questionada se a mulher corre risco de vida, a ministra mostrou-se evasiva. Todos os franceses que estavam no navio vão permanecer pelo menos 15 dias em isolamento até nova ordem, assegurou o executivo. Quanto ao voo que levou os passageiros do MV Ondiose no dia 25 de abril, de Santa Helena a Joanesburgo, a França identificou 8 passageiros de nacionalidade francesa que seguiram nesse voo e que estão também em isolamento, assim como 14 casos contacto adicionais que seguiam no voo que fez a rota entre Joanesburgo e Amsterdão no dia seguinte. De forma a conter a propagação do vírus em França, as autoridades publicaram um decreto esta noite para que todos os passageiros destes 2 voos se apresentem sem demora às autoridades sanitárias francesas. Todas as pessoas consideradas como casos contacto deverão fazer uma quarentena em casa com avaliações periódicas do estado de saúde.
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0: A Associação de Órfãos do 27 de Maio, o M27, emitiu um comunicado a manifestar profunda preocupação depois da descoberta de uma vala comum em Angola, que, segundo o Ministro da Justiça, tem mais de 500 restos mortais das vítimas de 27 de Maio de 1977. O anúncio da descoberta da vala comum foi feito numa reportagem da televisão pública de Angola, na sexta-feira passada. As explicações agora com Karina Branco.
3: Foi na sexta-feira que Márcio Lopes, o Ministro da Justiça e dos Direitos Humanos e coordenador da CIVICOPA, Comissão para a Implementação do Plano de Reconciliação em Memória das Vítimas dos Conflitos Políticos, anunciou que mais de 500 restos mortais foram localizados numa vala comum no cemitério do 14, em Luanda, no âmbito das investigações sobre os acontecimentos do 27 de maio de 1977.
4: Sempre que nós fazemos este tipo de descobertas, o sentimento é de satisfação, de podermos conceder, conferir às pessoas este resultado.
3: Porém, a Associação de Órfãos do 27 de Maio, a M27, emitiu um comunicado no domingo em que manifesta, passo a citar, a sua profunda preocupação perante as informações recentemente divulgadas sobre a descoberta de uma vala comum em Angola e denunciou a forma pouco transparente e profundamente desumana como foi divulgada a informação. É o que nos explica João Saraiva de Carvalho, vice-presidente da Associação M27.
5: Porque nós temos defendido sempre que se use técnicas internacionalmente credíveis e aquilo não nos pareceu que são as técnicas ideais, as condições ideais para se fazer aquele tipo de trabalho. Mas, por outro lado, nós ficamos estupefatos por sermos afastados de um processo como este. E é muito difícil compreender que se faça este tipo de trabalho sem chamar as famílias. E o que nós pedimos é que nos respeitem, né? Que respeitem a nossa dor.
3: Os acontecimentos do 27 de maio de 1977 correspondem a uma alegada tentativa de golpe de Estado contra o presidente Agostinho Neto, violentamente reprimida com apoio de tropas cubanas, num ajuste de contas entre facções do MPLA, em que foram detidas, torturadas e mortas dezenas de milhares de pessoas.
0: O presidente angolano anunciou a intenção de se recandidatar à liderança do MPLA, no partido no poder há mais de 50 anos. No próximo congresso do partido, marcado para dezembro, a decisão foi comunicada durante uma reunião do Bureau Político, que saudou a candidatura do atual presidente da República de Angola. Emmanuel Macron termina em Nairobi uma década de presidência marcada por turbulências nas relações entre França e África, eleito com a promessa de renovar os laços com as antigas colónias francesas. O presidente francês acabou por enfrentar crises, sobretudo no Sahel, onde a influência de Paris sofreu um duro revés. Apesar de ter realizado dezenas de viagens ao continente desde 2017, a França continua também a ter dificuldade a afirmar-se na África anglófona. Em Nairobi, Emmanuel Macron assegurou que quer acabar com a logística da zona de influência francesa na África francófona e que os países procura parceiros em todo o continente.
6: Eu nunca considerei a África francófona como uma zona de influência. Eu disse isso logo em novembro de 2017 no discurso de Ouagadougou. Eu sempre defendi a África como um todo e nós somos os verdadeiros panafricanistas. Acreditamos que a África é um continente e que esse continente tem muito a construir. É o continente mais jovem do mundo, portanto, tem um dividendo de demográfico extraordinário. É o continente de crescimento econômico mais rápido do mundo. No ano passado, o seu crescimento foi ligeiramente maior do que o Sudeste Asiático. Portanto, precisamos olhar para ele de uma maneira completamente diferente. E, de facto, é um continente que eu não quero mais que a França veja apenas como uma pura zona de influência, onde os líderes empresariais teriam, de alguma forma, todos os direitos, onde todos os contratos estariam garantidos, porque se trata da África francófona e onde, às vezes, algumas pessoas pensavam que a França servia como um género de seguro de vida, de que, independentemente do que acontecesse, a França podia fazer ou desfazer governos. Essa era terminou em 2017.
0: Declarações de Emmanuel Macron, dobrado aqui por Marco Martins, e de Nairobi a Moçambique. No país continua a crise dos transportes. Os transportadores paralisaram a atividade e exigem a revisão da tarifa de transporte e de combustível. Explicações com Orfa Lisboa.
7: A crise de transportes faz sentir na cidade de Maputo e um pouco pelo país. Os transportadores, como Alcides Aleluia e Mauro Jussai, estão céticos quanto ao pagamento pelo governo de subsídios aos transportadores de passageiros.
8: Eu nunca tive subsídio. Sempre o governo fala de subsídio. Eu ando com o carro licenciado. Quando vou na associação, me conta outra coisa. Baixar o combustível é difícil, não é? Mas essa história de subsídio já é uma história longa. Portanto, se for já prestar atenção, a maior parte dos chapas, isso o governo sabe, por parte da direção de transporte, são carros que não estão licenciados.
7: O ministro dos Transportes e Logística, João Matomba, garante que a situação de crise dos combustíveis será normalizada nos próximos dias.
9: A situação do fornecimento de combustível vai estabilizar no mercado. Penso que em uma ou duas semanas, nossa expectativa é continuar a monitorar, que é para não termos situações que têm estado a acontecer em algumas bombas de abastecimento de combustível para os países vizinhos.
7: O presidente da República de Moçambique, Daniel Chapo, entregou nesta segunda-feira aos municípios de Maputo, Boano, Marraquene e Manhissa 190 autocarros a gás, dos quais 40 para uso exclusivo de estudantes. De Maputo para a RFI, Orfeu, Lisboa.
0: E arranca dentro de um mês o Mundial de Futebol. O antigo médio lusa Tiago Pereira sonha ver Portugal se sangrar campeão do mundo.
10: Eu tenho muita confiança em Portugal, como é óbvio, não é? Nós temos um leque de jogadores fantásticos, esta nova geração que está a aparecer. Temos individualidades, temos um coletivo forte, várias opções, sinceramente, para cada posição. Eu estou confiante, sinceramente, que vamos fazer um Mundial interessante, e interessante é o mínimo, é chegarmos à final, é aquilo que os portugueses desejam, e ser campeão do mundo, como é óbvio. Mas, logicamente, que os nomes, as individualidades, isso não chega. Temos que estar focados, único e simplesmente, e acho que temos jogadores, a maioria deles com uma vasta experiência numas ligas europeias que estão a competir pela sua experiência, por tudo que já passaram. Temos condições para fazer um Mundial interessante e espero bem que sim, e que sejamos campeões, que é esse o nosso objetivo.
0: Tiago Pereira, antigo médio, entrevistado aqui por Marco Martins.
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0: Passam agora 10 minutos das 15 horas aqui nos estúdios da RFI em Paris, desta segunda-feira, dia 11 de maio. Nos próximos 20 minutos temos o nosso habitual magazine desportivo, hoje sobre os campeonatos de Portugal, de futebol de masculino. Continuamos no nosso espaço convidado a ouvir os candidatos às eleições legislativas do próximo 17 de maio, em Cabo Verde. Hoje, Neide Ribeiro entrevistou o líder do Partido Popular, Amândio Barbosa. Ele é o nosso convidado desta segunda-feira.
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11: Cabo Verde realiza eleições legislativas no próximo dia 17 de maio para eleger os 72 deputados da Assembleia Nacional da República. Esta 11ª eleição conta com 5 formações políticas. A RFI está a ouvir os candidatos. Hoje falamos com o líder do Partido Popular, Amândio Barbosa. O partido concorre em 6 dos 13 círculos eleitorais. Amândio Barbosa, muito obrigada por ter aceitado o convite da RFI. É a terceira vez que o Partido Popular concorre às eleições legislativas sem nunca ter conseguido eleger deputados. Nesta eleição, qual é o objetivo do partido?
12: O objetivo é eleger uma representação parlamentar. Sempre foi esse o objetivo. Não conseguimos. Estamos crentes que desta vez vamos conseguir eleger um ou dois deputados.
11: As prioridades do Partido Popular passam, entre outras, pela gestão da causa pública, modernização do sistema de saúde e melhoria salarial. Que medidas propõe o PP para responder ao desemprego jovem em Cabo Verde?
12: O combate ao desemprego jovem em Cabo Verde passa por diversificação das atividades económicas em Cabo Verde. Nós não podemos cingir apenas ao turismo, nós temos que industrializar a economia azul, o mar, deve ser o recurso mais forte de Cabo Verde.
11: A resposta ao desemprego não passa também pela formação dos jovens?
12: Formação é o que não falta em Cabo Verde. Não é só dar formação, é preciso haver empresas, haver trabalho, para na verdade se aproveitar a formação que você deu às pessoas.
11: E aumentar os salários também?
12: A distribuição do rendimento em Cabo Verde é um grande desafio para esse país. De 2012 a 2022, o rendimento dos bancos multiplicou 12 vezes. E o salário do cidadão cabo-verdiano, pelo contrário, tem reduzido pelo impacto da inflação e a não reposição do poder de compra.
11: Face à dependência do turismo e das remessas que são enviadas pelos imigrantes, como pode Cabo Verde diversificar a economia?
12: No tempo colonial, Cabo Verde tinha mais de 12 fábricas de transformação de peixe. Hoje deve existir um ou dois. A questão do aproveitamento do mar, da pesca, da agricultura, com a água transformada do mar, nós podíamos, na verdade, fazer com que esse país desse o grande salto em frente, coisa que nesses 50 anos nós não vemos nos governantes.
11: Deve haver uma maior aposta na economia azul?
12: A economia azul deve ser o motor do desenvolvimento de Cabo Verde. Reformando a agricultura com a água do mar transformada para a rega, modernizando as pescas, a pesca que hoje tem uma participação de menos de 10% no produto interno bruto, a pesca, do nosso ponto de vista, tem que atingir 20% ou mais por cento na economia nacional.
11: O senhor tem defendido a modernização do sistema de saúde, diz que os cabo-verdianos têm dificuldades em aceder aos cuidados médicos e que muitas vezes os políticos recebem apoios para se irem tratar no estrangeiro. Que soluções defende o Partido Popular para garantir um acesso equitativo da saúde?
12: A saúde é o grande parente pobre da governação de Cabo Verde nesses 50 anos. Na verdade, qualquer doença, nós temos que recorrer a Portugal, ao Senegal, para tratar de doenças, às vezes, simples.
11: Mais hospitais, mais técnicos, mais médicos?
12: Mais tecnologia, mais formação, de tal sorte que nós não tenhamos necessidade de qualquer doença recorrer ao Senegal, Portugal e outros países.
11: Os transportes continuam a ser um desafio no país. Que propostas apresenta o Partido Popular para melhorar a mobilidade entre as ilhas?
12: A mobilidade entre as ilhas passa pela nacionalização do transporte, de uma empresa estatal para o transporte marítimo, uma empresa estatal para o transporte aéreo a nível nacional e depois negociar com as grandes companhias africanas, a TAP e outras empresas, para, na verdade, fazer o transporte aéreo. O Estado tem que assumir, é o Estado a prestar esse serviço. Agora, não é o Estado a prestar o serviço depois a injetar dinheiro e mais dinheiro. é definir objetivos em termos económicos. A questão da CBI Interilhas, Cabo Verde paga duas vezes pelo transporte marítimo em Cabo Verde. Veja a questão dos TACV, desperdício do dinheiro, quando esse dinheiro devia ir para a saúde, para incrementar a tal modernização da saúde.
11: A regionalização é um tema recorrente em Cabo Verde. Que modelo defende o PP para descentralizar o poder?
12: Nós verdadeiramente somos contra a regionalização. Nós pensamos que é mais uma estrutura do Estado, para além dessa estrutura pesada que existe. Nós somos a favor do municipalismo, dar mais poderes aos municípios, depois transferir também mais recursos para, na verdade, o poder do Estado estar perto dos cidadãos. Somos radicalmente contra a regionalização, mas é um assunto em debate. Se alguém conseguir trazer argumentos que diz que haverá poupança ou haverá mais eficiência por parte do Estado, nós podemos mudar a nossa visão.
11: Numa altura de maior pressão migratória global, que políticas propõe o Partido Popular para apoiar a diáspora cabo-verdiana?
12: A diáspora cabo-verdiana precisa de ter um Estado mais próximo, sem muita burocracia. Precisa de ver facilitada o investimento da diáspora em Cabo Verde, coisa que não é feita. Precisa ver os serviços das alfândegas ser mais eficientes, mais modernos, que respeita a própria condição do cidadão imigrante, coisa que vemos os nossos adversários que governaram Cabo Verde durante 50 anos, apenas conversa na campanha e depois tudo fica na mesma.
11: Cabo Verde é um país vulnerável às alterações climáticas. Que medidas concretas defende o seu partido para combater este flagelo?
12: Nós temos controle sobre a planificação urbana. Nós não podemos estar a dar licença de construção numa zona de risco, numa zona ribeirinha. O que tem acontecido é que o poder municipal tem ignorado a política urbanística. Política urbanística que é repassada às empresas privadas que depois implementam uma lógica do capitalismo selvagem na venda dos terrenos e o cidadão é obrigatoriamente levado a fazer a sua construção nas encostas, nas ribeiras, porque o próprio poder público assim quis que ele... Porque se houvesse uma política urbanística em que as cidades cresciam de forma planificada, organizada, com maior acessibilidade económica para as pessoas com menos possibilidade de ter dinheiro, com certeza que nós estaríamos a precaver contra os fenómenos da natureza.
11: Perante os conflitos internacionais, como a guerra no Médio Oriente, que posicionamento deve ter Cabo Verde em termos da política internacional?
12: A política internacional deve ser moderada, devemos manter o pragmatismo que tem caracterizado a política externa de Cabo Verde, não tomar partido em nenhuma das partes, porque somos um país frágil, em primeiro de tudo, defender a paz, o equilíbrio, o desenvolvimento no mundo e esperar que as partes se entendam porque, na verdade, o futuro da humanidade é que está em jogo. Hoje, qualquer país tem uma arma nuclear que pode pôr em perigo a continuidade da humanidade. Nós devemos ser neutral porque não temos força, dependemos de muita coisa.
11: Então, num contexto global de pressão sobre a democracia, quais são os principais desafios para Cabo Verde e como enfrentá-los?
12: É uma questão que decorre de quem governa o país, mas eu devo dizer que a democracia em Cabo Verde é uma democracia que tinha dado alguns passos, mas é só ver para a última classificação, Cabo Verde caiu consideravelmente no ranking da democracia, porque, na verdade, quem governa tem mantido mão dura sobre a comunicação social, tem feito que a eleição, sobretudo esta, não seja uma eleição justa, porque quando você deixa 3 meses da eleição, você começa a dar cesta básica, carta de condução, materiais de construção, dinheiro para as pessoas num país pobre, a democracia anda para trás, querendo ou não.
13: Mas e como é que se pode contornar esta situação?
12: Eu penso que a pressão internacional, que hoje não existe, era preciso ter uma justiça mais atuante, coisa que não existe, porque os principais agentes da justiça são nomeados pelo poder político, é nós, os cidadãos, a questionar via rede social, até um dia, se tivermos poder, para mudar essa questão.
11: O líder do Partido Popular, Amândio Barbosa, que concorre nas eleições legislativas no próximo dia 17 de maio, em Cabo Verde.
0: Desporto. E as últimas do desporto, hoje com o Marco Martins.
6: Neste fim de semana, ficamos a conhecer mais 6 campeões nacionais do futebol masculino. O FC Barcelona, em Espanha, o Aris, na Dinamarca, o Shakhtar Donetsk, na Ucrânia, o Galatasaray, na Turquia, o AEK, na Grécia, ou ainda o Petro de Luanda, em Angola. Isto para além dos vencedores já conhecidos como o Futebol Clube do Porto, em Portugal. A primeira divisão do Campeonato Português de Futebol Masculino ainda não terminou. Faltam ainda 2 jogos para a maioria das equipas e lutas para os lugares que dão acesso à Liga dos Campeões ou ainda às descidas de divisão. Nesta segunda-feira, 11 de maio, a 33ª e penúltima jornada fica encerrada com a realização de 7 encontros, entre eles o Benfica frente ao Sporting de Braga e o Sporting Clube de Portugal em embate com o Rio Ave. Recorde-se que o Benfica e o Sporting Clube de Portugal, ambos com 76 pontos, lutam pelo segundo lugar que dá acesso à Liga dos Campeões Europeus, enquanto a 3ª posição apenas dá acesso à Liga Europa, a 2ª maior competição da UEFA, organismo que gera o futebol europeu. O Futebol Clube do Porto, primeiro com 85 pontos, já garantiu o título, isto apesar da derrota deste fim de semana por 3-1 diante do AVS, clube que ocupa o 18º e último lugar com 20 pontos e que já desceu de divisão. A RFI falou com Tiago Pereira, antigo médio português, agora com 50 anos, que representou, entre outros clubes, o Futebol Clube do Porto e o Benfica, tendo conquistado 2 títulos portugueses, uma Taça de Portugal, uma Supertaça, bem como uma Liga Europa e uma Taça Intertoto. Tiago conquistou todos os títulos com o Futebol Clube do Porto, exceto a Taça Intertoto, prova europeia arrecadada com a União de Leiria. Ao microfone da RFI, Tiago analisou o triunfo do Futebol Clube do Porto e a temporada realizada tanto pelo Benfica como pelo Sporting Clube de Portugal.
14: Atendendo às circunstâncias, tudo que o Porto passou, principalmente a alteração de estrutura, foi uma equipa nova praticamente, e há que dar mérito também ao presidente Vilas Boas e ao Mister Fariol, que tem todo o mérito. Foi a equipa mais regular durante a temporada, nem sempre com um futebol brilhante, mas era uma equipa muito competitiva e agarrava-se nesses momentos. É uma equipa à imagem do futebol, o Clube do Porto, e atendendo a todas estas circunstâncias, praticamente uma equipa nova. Acho que o Porto este ano acertou em todos os reforços, sem dúvida. Por isso, há que dar os parabéns ao presidente do Futebol Clube do Porto e ao Fariol, que tem todo o mérito e foi a equipa mais regular durante a temporada.
6: No fundo, é uma temporada em cheio ou aqueles quartos de final da Liga Europa também deixam um pequeno sabor amargo, mesmo assim, esta equipa do Porto que poderia ter ido ainda mais longe nessa competição?
14: Sim, sem dúvida. Não sei se nessa altura o Porto estava focado, único e simplesmente deu prioridade ao campeonato, mas logicamente um clube como o Futebol Clube do Porto, que está inserido em algumas competições e quando entra é para vencer porque tem uma mentalidade ganhadora, e não creio que fosse esse um dos motivos, mas o que é certo é que também que rodou alguns jogadores, descansou para o jogo na semana a seguir, para o campeonato, mas o que é certo é que o Porto tinha condições para chegar mais longe, ou seja, até à final, sem margem de dúvida.
6: Projetando um bocadinho já a próxima temporada, vai ser complicado gerir justamente a Liga dos Campeões e o campeonato, porque a Liga Europa tem aquela tendência, mesmo assim, os treinadores, de haver uma certa rotação, mas quando se fala da Liga dos Campeões, dos milhões que estão em jogo na Liga dos Campeões, vai ser também uma outra gestão que vai ter que fazer o Farioli?
14: Eu penso que sim. Quando fala na Liga dos Campeões, é uma liga que me disse muito bem, que dá milhões para o clube, para os cofres do clube. É uma liga muito competitiva e apetecível, é interessante. Qualquer jogador, independentemente do clube onde esteja, ambiciona jogar a Liga dos Campeões, que são momentos únicos contra grandes clubes. E o Porto, logicamente, que tem interesse a todos os níveis em participar na Liga dos Campeões e está na Liga dos Campeões, quanto mais longe possível, melhor. Mas atendendo a esse facto, eu penso que o Porto este ano vai se precaver mais e terá mais opções para gerir bem essas competições todas que vai estar durante a época inserido. Não é fácil, é um desgaste em termos físicos e emocional também. Por isso, não só o Porto, como outra equipa qualquer, tem que ter um plantel equilibrado, com boas opções, que é para gerir da melhor forma essas competições. E nós temos um exemplo este ano num clube aqui português, neste caso o Sporting, que passou, na minha modesta opinião, um bocadinho por essa fase, foi longe na Liga dos Campeões e depois refletiu-se no Campeonato Nacional.
6: Também queria falar então do Benfica e do Sporting. O Sporting era bicampeão português, um pouco aquém das expectativas ou não, Tiago, a temporada destes dois clubes?
14: Eu penso que não, penso que o Sporting até fez uma época em interessante. Na Liga dos Campeões foi longe, enfrentou grandes clubes, ultrapassou essas adversidades, mas para o campeonato houve ali um período, atendendo também a muitos jogos, a muita competição, e estando em várias frentes, na Taça de Portugal, no campeonato e na Liga dos Campeões, como foi longe. Eu penso que afetou o Sporting ali em determinados momentos. Teve ali uma quebra física, e quando é assim não é fácil. E depois, como referi anteriormente, teve um Futebol Clube do Porto muito regular durante toda a temporada e foi campeão com todo o mérito. O Benfica em si, propriamente, houve ali uma transição também dos treinadores, que não foi fácil esses momentos. O Mourinho praticamente apanhou o comboio em andamento e na altura que ele entra houve ali algumas transições de alguns jogadores, muitas lesões, um plantel muito curto para um clube como é a grandeza do Benfica, com poucas opções com essas lesões, e o Mourinho teve que ali que inventar um pouco jogadores que normalmente que nem estavam a jogar nas suas posições, atendendo às lesões e às saídas nessa fase, e depois as contas de decisões que o Benfica fez também, na minha modesta opinião, não acertou em todas, não sei se por adaptação ao nosso campeonato ou ao país, mas o que é certo, ainda não renderam aquilo que diziam que poderiam render, jogadores que custaram milhões ao clube.
6: Para fechar o Campeonato do Mundo de Futebol Masculino, em junho as atenções vão-se virar para o Mundial que arranca a 11 desse mês nos Estados Unidos, no México e no Canadá. Uma prova que vai contar com três países lusófonos: Portugal, Brasil e Cabo Verde. Cabo Verde, estreante no Mundial, terá pela frente a Espanha, o Uruguai e a Arábia Saudita no grupo H, quanto ao Brasil vai estar no grupo C com Marrocos, Haiti e a Escócia. A seleção portuguesa vai medir forças no grupo K com a Colômbia, o Uzbequistão e a República Democrática do Congo. Em declarações à RFI, Tiago Pereira, antigo médio de 50 anos, que trabalha agora com o Sindicato dos Jogadores Profissionais em Portugal, afirmou que o sonho é ver a seleção das esquinas se sagrar campeão do mundo, mesmo se ele também aponta mais dois favoritos, Alemanha e Espanha.
14: Eu tenho muita confiança em Portugal, como é óbvio, não é? Nós temos um leque de jogadores fantásticos, esta nova geração que está a aparecer. Temos individualidades, temos um coletivo forte, várias opções, sinceramente, para cada posição. Eu estou confiante, sinceramente, que vamos fazer um Mundial interessante, e interessante é o mínimo, é chegarmos à final, é aquilo que os portugueses desejam, e ser campeão do mundo, como é óbvio. Mas, logicamente, que os nomes, as individualidades, isso não chega. Temos que estar focados, único e simplesmente, e acho que temos jogadores, a maioria deles com uma vasta experiência numas ligas europeias que estão a competir pela sua experiência, por tudo que já passaram. Temos condições para fazer um Mundial interessante e espero bem que sim, e que sejamos campeões, que é esse o nosso objetivo.
6: E em relação aos outros favoritos?
14: Eu penso que, assim, os favoritos, isto é muito incerto, não é? Por vezes temos algumas surpresas, mas temos sempre a Alemanha e a Espanha, que são duas seleções fortes.
6: O Campeonato do Mundo de Futebol Masculino decorre nos Estados Unidos, no Canadá e no México, de 11 de junho a 19 de julho. Chegamos assim ao fim deste Magazine de Esporto. Até breve. 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
0: O ponto final desta segunda parte da nossa primeira emissão em português aqui na Rádio França Internacional desta segunda-feira, dia 11 de maio. Já sabe, nós voltamos quando o relógio apontar às 6 da tarde, hora francesa. Até lá, acompanhe-nos no nosso site rfi.fr/pt. Nas redes sociais, basta procurar RFI em português. Desejo-vos uma boa tarde e até já.

0: Muito boa tarde, são 15 horas aqui em Paris, a mesma hora em Maputo, 14 horas em Luanda. Começa aqui o primeiro jornal em português da RFI.
1: Lígia Anjo.
0: Marcar a atualidade desta segunda-feira, dia 11 de maio, o surto de antivírus a bordo do cruzeiro onde se continua a mobilizar autoridades de vários países. Nas últimas horas foram confirmados mais 2 casos positivos, uma cidadã francesa e um passageiro norte-americano. Localizada em Angola, uma vala comum com 500 restos mortais de possíveis vítimas de 27 de maio. Vamos ouvir as reações neste jornal. Sob o comando técnico está Guillaume Buffet e o jornal começa agora. Como dizia, o surto de antivírus a bordo do cruzeiro, onde se continua a mobilizar autoridades de vários países. Os 5 franceses repatriados já estão em quarentena num hospital parisiense, aqui na capital francesa. Nas últimas horas foram confirmados mais 2 casos positivos. Uma cidadã francesa, cujo estado de saúde se agravou e preocupa as autoridades francesas, e um passageiro norte-americano, com resultado também ele positivo, embora sem sintomas graves. Catarina Falcão.
2: Os 5 franceses que chegaram a Paris após a evacuação do MV Ondius já se encontram em isolamento num hospital da capital. Entre eles, uma mulher já testou positiva ao antivírus e a sua situação degradou-se nas últimas horas, relatou a ministra da Saúde francesa, Stéphanie Rist. Questionada se a mulher corre risco de vida, a ministra mostrou-se evasiva. Todos os franceses que estavam no navio vão permanecer pelo menos 15 dias em isolamento, até nova ordem, assegurou o executivo. Quanto ao voo que levou os passageiros do MV Ondius no dia 25 de abril, de Santa Helena a Joanesburgo, a França identificou 8 passageiros de nacionalidade francesa que seguiram nesse voo e que estão também em isolamento, assim como 14 casos de contacto adicionais que seguiam no voo que fez a rota entre Joanesburgo e Amsterdão no dia seguinte. De forma a conter a propagação do vírus em França, as autoridades publicaram um decreto esta noite para que todos os passageiros destes 2 voos se apresentem sem demora às autoridades sanitárias francesas. Todas as pessoas consideradas como casos de contacto deverão fazer uma quarentena em casa com avaliações periódicas do estado de saúde.
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0: A Associação de Órfãos do 27 de maio, o M27, emitiu um comunicado a manifestar profunda preocupação depois da descoberta de uma vala comum em Angola, que, segundo o Ministro da Justiça, tem mais de 500 restos mortais das vítimas de 27 de maio de 1977. O anúncio da descoberta da vala comum foi feito numa reportagem da televisão pública de Angola, na sexta-feira passada. As explicações agora com Karina Branco.
3: Foi na sexta-feira que Márcio Lopes, o ministro da Justiça e dos Direitos Humanos e coordenador da CIVICOPA, Comissão para a Implementação do Plano de Reconciliação em Memória das Vítimas dos Conflitos Políticos, anunciou que mais de 500 restos mortais foram localizados numa vala comum no cemitério do 14, em Luanda, no âmbito das investigações sobre os acontecimentos do 27 de maio de 1977.
4: Sempre que nós fazemos este tipo de descobertas, o sentimento é de satisfação por podermos conferir às pessoas este resultado.
3: Porém, a Associação de Órfãos do 27 de Maio, a M27, emitiu um comunicado no domingo em que manifesta, passo a citar, a sua profunda preocupação perante as informações recentemente divulgadas sobre a descoberta de uma vala comum em Angola e denunciou a forma pouco transparente e profundamente desumana como foi divulgada a informação. É o que nos explica João Saraiva de Carvalho, vice-presidente da Associação M27.
5: Porque nós temos defendido sempre que se use técnicas internacionalmente credíveis e aquilo não nos pareceu que são as técnicas ideais, as condições ideais para se fazer aquele tipo de trabalho. Mas, por outro lado, nós ficamos estupefatos por sermos afastados de um processo como este. E é muito difícil compreender que se faça este tipo de trabalho sem chamar as famílias. E o que nós pedimos é que nos respeitem, né? Que respeitem a nossa dor.
3: Os acontecimentos do 27 de maio de 1977 correspondem a uma alegada tentativa de golpe de Estado contra o presidente Agostinho Neto, violentamente reprimida com o apoio de tropas cubanas, num ajuste de contas entre facções do MPLA, em que foram detidas, torturadas e mortas dezenas de milhares de pessoas.
0: O presidente angolano anunciou a intenção de se recandidatar à liderança do MPLA, um partido no poder há mais de 50 anos. No próximo congresso do partido, marcado para dezembro, a decisão foi comunicada durante uma reunião do Bureau Político, que saudou a candidatura do atual presidente da República de Angola. Emmanuel Macron termina em Nairobi uma década de presidência marcada por turbulências nas relações entre França e África, eleito com a promessa de renovar os laços com as antigas colónias francesas. O presidente francês acabou por enfrentar crises, sobretudo no Sahel, onde a influência de Paris sofreu um duro revés. Apesar de ter realizado dezenas de viagens ao continente desde 2017, a França continua também a ter dificuldade a afirmar-se na África anglófona. Em Nairobi, Emmanuel Macron assegurou que quer acabar com a logística da zona de influência francesa na África francófona e que os países procura parceiros em todo o continente.
6: Eu nunca considerei a África francófona como uma zona de influência. Eu disse isso logo em novembro de 2017 no discurso de Ouagadougou. Eu sempre defendi a África como um todo e nós somos os verdadeiros panafricanistas. Acreditamos que a África é um continente e que esse continente tem muito a construir. É o continente mais jovem do mundo, portanto, tem um dividendo de demográfico extraordinário. É o continente de crescimento económico mais rápido do mundo. No ano passado, o seu crescimento foi ligeiramente maior do que o Sudeste Asiático. Portanto, precisamos olhar para ele de uma maneira completamente diferente. E, de facto, é um continente que eu não quero mais que a França veja apenas como uma pura zona de influência, onde os líderes empresariais teriam, de alguma forma, todos os direitos, onde todos os contratos estariam garantidos, porque se trata da África francófona e onde, às vezes, algumas pessoas pensavam que a França servia como um género de seguro de vida, de que, independentemente do que acontecesse, a França podia fazer ou desfazer governos. Essa era terminou em 2017.
0: Declarações de Emmanuel Macron, dobrado aqui por Marco Martins, e de Nairobi a Moçambique. No país continua a crise dos transportes. Os transportadores paralisaram a atividade e exigem a revisão da tarifa de transporte e de combustível. Explicações com Orfa Lisboa.
7: A crise de transportes faz sentir na cidade de Maputo e um pouco pelo país. Os transportadores, como Alcides Aleluia e Mauro Jussai, estão céticos quanto ao pagamento pelo governo de subsídios aos transportadores de passageiros.
8: Eu nunca tive subsídio. Sempre o governo fala de subsídio. Eu ando com o carro licenciado. Quando vou na associação, me conta outra coisa.
9: Baixar o combustível é difícil, não é? Mas essa história de subsídio já é uma história longa. Portanto, se for já prestar atenção, a maior parte dos chapas, isso o governo sabe, por parte da direção de transporte, são carros que não estão licenciados.
7: O ministro dos Transportes e Logística, João Matsombe, garante que a situação de crise dos combustíveis será normalizada nos próximos dias.
10: A situação do fornecimento de combustível vai estabilizar no mercado. Penso que em uma, duas semanas, nossa expectativa é continuar a monitorar, que é para não termos situações que têm estado a acontecer em algumas bombas de abastecimento de combustível para os países.
7: O presidente da República de Moçambique, Daniel Chapo, entregou nesta segunda-feira aos municípios de Maputo, Boano, Marraquene e Manhissa 190 autocarros a gás, dos quais 40 para uso exclusivo de estudantes. De Maputo para a RFI, Orfeu, Lisboa.
0: E arranca dentro de um mês o Mundial de Futebol. O antigo médio lusa Tiago Pereira sonha ver Portugal se sangrar campeão do mundo.
11: Eu tenho muita confiança em Portugal, como é óbvio, não é? Nós temos um leque de jogadores fantásticos, esta nova geração que está a aparecer. Temos individualidades, temos um coletivo forte, várias opções, sinceramente, para cada posição. Eu estou confiante, sinceramente, que vamos fazer um Mundial interessante, e interessante é o mínimo, é chegarmos à final, é aquilo que os portugueses desejam, e ser campeão do mundo, como é óbvio. Mas, logicamente, que os nomes, as individualidades, isso não chega. Temos que estar focados, único e simplesmente, e acho que temos jogadores, a maioria deles com uma vasta experiência numas ligas europeias que estão a competir pela sua experiência, por tudo que já passaram. Temos condições para fazer um Mundial interessante e espero bem que sim, e que sejamos campeões, que é esse o nosso objetivo.
0: Tiago Pereira, antigo médio, entrevistado aqui por Marco Martins.
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0: Passam agora 10 minutos das 15 horas aqui nos estúdios da RFI em Paris, desta segunda-feira, dia 11 de maio. Nos próximos 20 minutos temos o nosso habitual magazine desportivo, hoje sobre os campeonatos de Portugal de futebol masculino. Continuamos no nosso espaço convidado a ouvir os candidatos às eleições legislativas do próximo 17 de maio em Cabo Verde. Hoje, Neide Ribeiro entrevistou o líder do Partido Popular, Amândio Barbosa. Ele é o nosso convidado desta segunda-feira.
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3: Cabo Verde realiza eleições legislativas no próximo dia 17 de maio para eleger os 72 deputados da Assembleia Nacional da República. Esta 11ª eleição conta com 5 formações políticas. A RFI está a ouvir os candidatos. Hoje falamos com o líder do Partido Popular, Amândio Barbosa. O partido concorre em 6 dos 13 círculos eleitorais. Amândio Barbosa, muito obrigada por ter aceitado o convite da RFI. É a terceira vez que o Partido Popular concorre às eleições legislativas sem nunca ter conseguido eleger deputados. Nesta eleição, qual é o objetivo do partido?
12: O objetivo é eleger uma representação parlamentar. Sempre foi esse o objetivo. Não conseguimos. Estamos crentes que desta vez vamos conseguir eleger um ou dois deputados.
3: As prioridades do Partido Popular passam, entre outras, pela gestão da causa pública, modernização do sistema de saúde e melhoria salarial. Que medidas propõe o PP para responder ao desemprego jovem em Cabo Verde?
12: O combate ao desemprego jovem em Cabo Verde passa por diversificação das atividades económicas em Cabo Verde. Nós não podemos cingir apenas ao turismo, nós temos que industrializar a economia azul, o mar, deve ser o recurso mais forte de Cabo Verde.
3: A resposta ao desemprego não passa também pela formação dos jovens?
12: Formação é o que não falta em Cabo Verde. Não é só dar formação, é preciso haver empresas, haver trabalho, para, na verdade, se aproveitar a formação que você deu às pessoas.
3: E aumentar os salários também?
12: A distribuição do rendimento em Cabo Verde é um grande desafio para esse país. De 2012 a 2022, o rendimento dos bancos multiplicou 12 vezes. E o salário do cidadão cabo-verdiano, pelo contrário, tem reduzido pelo impacto da inflação e a não reposição do poder de compra.
3: Face à dependência do turismo e das remessas que são enviadas pelos imigrantes, como pode Cabo Verde diversificar a economia?
12: No tempo colonial, Cabo Verde tinha mais de 12 fábricas de transformação de peixe. Hoje deve existir um ou dois. A questão do aproveitamento do mar, da pesca, da agricultura, com a água transformada do mar, nós podíamos, na verdade, fazer com que esse país desse o grande salto em frente, coisa que nesses 50 anos nós não vemos nos governantes.
3: Deve haver uma maior aposta na economia azul?
12: A economia azul deve ser o motor do desenvolvimento de Cabo Verde. Reformando a agricultura com a água do mar transformada para rega, modernizando as pescas, a pesca que hoje tem uma participação de menos de 10% no produto interno bruto, a pesca, do nosso ponto de vista, tem que atingir 20% ou mais por cento na economia nacional.
3: O senhor tem defendido a modernização do sistema de saúde, diz que os cabo-verdianos têm dificuldades em aceder aos cuidados médicos e que muitas vezes os políticos recebem apoios para se irem tratar no estrangeiro. Que soluções defende o Partido Popular para garantir um acesso equitativo da saúde?
12: A saúde é o grande parente pobre da governação de Cabo Verde nesses 50 anos. Na verdade, qualquer doença nós temos que recorrer a Portugal, ao Senegal, para tratar de doenças, às vezes, simples.
3: Mais hospitais, mais técnicos, mais médicos?
12: Mais tecnologia, mais formação, de tal sorte que nós não tenhamos necessidade de qualquer doença recorrer ao Senegal, Portugal e outros países.
3: Os transportes continuam a ser um desafio no país. Que propostas apresenta o Partido Popular para melhorar a mobilidade entre as ilhas?
12: A mobilidade entre as ilhas passa por a nacionalização do transporte, de uma empresa estatal para o transporte marítimo, uma empresa estatal para o transporte aéreo a nível nacional e depois negociar com as grandes companhias africanas, a TAP e outras empresas, para, na verdade, fazer o transporte aéreo. O Estado tem que assumir, é o Estado a prestar esse serviço. Agora, não é o Estado a prestar o serviço depois a injetar dinheiro e mais dinheiro. é definir objetivos em termos económicos. A questão da CBI em Terilhas, o Cabo Verde paga duas vezes pelo transporte marítimo em Cabo Verde. Veja a questão dos TACV, desperdício do dinheiro, quando esse dinheiro devia ir para a saúde, para incrementar a tal modernização da saúde.
13: A regionalização é um tema recorrente em Cabo Verde. Que modelo defende o PP para descentralizar o poder?
12: Nós verdadeiramente somos contra a regionalização. Nós pensamos que é mais uma estrutura do Estado, para além dessa estrutura pesada que existe. Nós somos a favor do municipalismo, dar mais poderes aos municípios, depois transferir também mais recursos para, na verdade, o poder do Estado estar perto dos cidadãos. Somos radicalmente contra a regionalização, mas é um assunto em debate. Se alguém conseguir trazer argumentos que diz que haverá poupança ou haverá mais eficiência por parte do Estado, nós podemos mudar a nossa visão.
13: Numa altura de maior pressão migratória global, que políticas propõe o Partido Popular para apoiar a diáspora cabo-verdiana?
12: A diáspora cabo-verdiana precisa de ter um Estado mais próximo, sem muita burocracia. Precisa de ver facilitada o investimento da diáspora em Cabo Verde, coisa que não é feita. Precisa ver os serviços das alfândegas ser mais eficientes, mais modernos, que respeita a própria condição do cidadão imigrante, coisa que vemos os nossos adversários que governaram Cabo Verde durante 50 anos, apenas conversa na campanha e depois tudo fica na mesma.
13: Cabo Verde é um país vulnerável às alterações climáticas. Que medidas concretas defende o seu partido para combater este flagelo?
12: Nós temos controle sobre a planificação urbana. Nós não podemos estar a dar licença de construção numa zona de risco, numa zona ribeirinha. O que tem acontecido é que o poder municipal tem ignorado a política urbanística, política urbanística que é repassada às empresas privadas que depois implementam uma lógica do capitalismo selvagem na venda dos terrenos e o cidadão é obrigatoriamente levado a fazer a sua construção nas encostas, nas ribeiras, porque o próprio poder público assim quis que ele... Porque se houvesse uma política urbanística em que as cidades cresciam de forma planificada, organizada, com maior acessibilidade económica para as pessoas com menos possibilidade de ter dinheiro, com certeza que nós estaríamos a precaver contra os fenómenos da natureza.
13: Perante os conflitos internacionais, como a guerra no Médio Oriente, que posicionamento deve ter Cabo Verde em termos da política internacional?
12: A política internacional deve ser moderada, devemos manter o pragmatismo que tem caracterizado a política externa de Cabo Verde, não tomar partido em nenhuma das partes, porque somos um país frágil, em primeiro de tudo, defender a paz, o equilíbrio, o desenvolvimento no mundo e esperar que as partes se entendam porque, na verdade, o futuro da humanidade é que está em jogo. Hoje, qualquer país tem uma arma nuclear que pode pôr em perigo a continuidade da humanidade. Nós devemos ser neutral porque não temos força, dependemos de muita coisa.
13: Então, num contexto global de pressão...

0: jogadores já conhecidos como o Futebol Clube do Porto em Portugal. A primeira divisão do Campeonato Português de Futebol Masculino ainda não terminou. Faltam ainda dois jogos para a maioria das equipas e lutas para os lugares que dão acesso à Liga dos Campeões ou ainda às descidas de divisão. Nesta segunda-feira, 11 de maio, a 33ª e penúltima jornada fica encerrada com a realização de 7 encontros. Entre eles, o Benfica frente ao Sporting de Braga e o Sport em Clube de Portugal em embate com o Rio Ave. Recorde-se que o Benfica e o Sporting Clube de Portugal, ambos com 76 pontos, lutam pelo segundo lugar que dá acesso à Liga dos Campeões Europeus, enquanto a terceira posição apenas dá acesso à Liga Europa, a segunda maior competição da UEFA, organismo que gera o futebol europeu. O Futebol Clube do Porto, primeiro com 85 pontos, já garantiu o título, isto apesar da derrota deste fim de semana por 3-1 diante do AVS, clube que ocupa o 18º e último lugar com 20 pontos e que já desceu de divisão. A RFI falou com Tiago Pereira, antigo médio português, agora com 50 anos, que representou, entre outros clubes, o Futebol Clube do Porto e o Benfica, tendo conquistado dois títulos portugueses, uma Taça de Portugal, uma Supertaça, bem como uma Liga Europa e uma Taça Intertoto. Tiago conquistou todos os títulos com o Futebol Clube do Porto, exceto a Taça Intertoto, prova europeia arrecadada com a União de Leiria. Ao microfone da RFI, Tiago analisou o triunfo do Futebol Clube do Porto e a temporada realizada tanto pelo Benfica como pelo Sporting Clube de Portugal.
1: Atendendo às circunstâncias, tudo que o Porto passou, principalmente a alteração de estrutura, foi uma equipa nova, praticamente, e há que dar mérito também ao presidente Vilas Boas e ao Mister Fariol, que tem todo o mérito. Foi a equipa mais regular durante a temporada, nem sempre com um futebol brilhante, mas era uma equipa muito competitiva e agarrava-se nesses momentos. É uma equipa à imagem do futebol, o Clube do Porto, e atendendo a todas estas circunstâncias, praticamente uma equipa nova. Acho que o Porto este ano acertou em todos os reforços, sem dúvida, por isso há que dar os parabéns ao presidente do Futebol Clube do Porto e ao Fariol, que tem todo o mérito e foi a equipa mais regular durante a temporada.
0: No fundo, é uma temporada em cheio ou aqueles quartos de final da Liga Europa também deixam um pequeno sabor amargo, mesmo assim, esta equipa do Porto que poderia ter ido ainda mais longe nessa competição?
1: Sim, sem dúvida. Não sei se nessa altura o Porto estava focado, único e simplesmente deu prioridade ao campeonato, mas logicamente um clube como o Futebol Clube do Porto, que está inserido em algumas competições e quando entra é para vencer porque tem uma mentalidade ganhadora e não creio que fosse esse um dos motivos, mas o que é certo é que também que rodou alguns jogadores, descansou para o jogo na semana a seguir, para o campeonato, mas o que é certo é que o Porto tinha condições para chegar mais longe, ou seja, até à final, sem mais dúvida.
0: Projetando um bocadinho já a próxima temporada, vai ser complicado gerir justamente a Liga dos Campeões e o campeonato, porque a Liga Europa tem aquela tendência, mesmo assim, os treinadores de haver uma certa rotação, mas quando se fala da Liga dos Campeões, dos milhões que estão em jogo na Liga dos Campeões, vai ser também uma outra gestão que vai ter que fazer o Farioli.
1: Eu penso que sim, quando fala na Liga dos Campeões, é uma liga que me disse muito bem, que dá milhões para o clube, para os cofres do clube, é uma liga muito competitiva e apetecível, é interessante. Qualquer jogador, independentemente do clube onde esteja, ambiciona jogar a Liga dos Campeões, que são momentos únicos contra grandes clubes. E o Porto, logicamente, que tem interesse a todos os níveis em participar na Liga dos Campeões e está na Liga dos Campeões, quanto mais longe possível, melhor. Mas atendendo a esse facto, eu penso que o Porto este ano vai se precaver mais e terá mais opções para gerir bem essas competições todas que vai estar durante a época inserido. Não é fácil, é um desgaste em termos físicos e emocional também. Por isso, não só o Porto, como outra equipa qualquer, tem que ter um plantel equilibrado, com boas opções, que é para gerir da melhor forma essas competições. E nós temos um exemplo este ano num clube aqui português, neste caso o Sporting, que passou, na minha modesta opinião, um bocadinho por essa fase, foi longe na Liga dos Campeões e depois refletiu-se no Campeonato Nacional.
0: Também queria falar então do Benfica e do Sporting. O Sporting era bicampeão português, um pouco aquém das expectativas ou não, Tiago, a temporada destes dois clubes?
1: Eu penso que não, penso que o Sporting até fez uma época em interessante. Na Liga dos Campeões foi longe, enfrentou grandes clubes, ultrapassou essas adversidades, mas para o campeonato avaliou

0: período, atendendo também a muitos jogos, a muita competição, e estando em várias frentes, na Taça de Portugal, no Campeonato e na Liga dos Campeões, como foi longe. E eu penso que afetou o Sporting ali em determinados momentos. Teve ali uma quebra física, e quando é assim não é fácil. E depois, como referi anteriormente, teve um Futebol Clube do Porto muito regular durante toda a temporada e foi campeão com todo o mérito. O Benfica em si, propriamente, houve ali uma transição também dos treinadores, que não foi fácil nesses momentos. O Mourinho praticamente apanhou o comboio em andamento e na altura que ele entra houve ali algumas transições de alguns jogadores, muitas lesões, um plantel muito curto para um clube como é a grandeza do Benfica, com poucas opções, com essas lesões, e o Mourinho teve que ali que inventar um pouco jogadores que normalmente que nem estavam a jogar nas suas posições, atendendo às lesões e às saídas nessa fase, e depois as contratações que o Benfica fez também, na minha modesta opinião, não acertou em todas, não sei se por adaptação ao nosso campeonato ou ao país, mas o que é certo, ainda não renderam aquilo que diziam que poderiam render, jogadores que custaram milhões ao clube.
1: Para fechar o Campeonato do Mundo de Futebol Masculino, em junho as atenções vão-se virar para o Mundial que arranca a 11 desse mês nos Estados Unidos, no México e no Canadá. Uma prova que vai contar com três países lusófonos: Portugal, Brasil e Cabo Verde. Cabo Verde, estreante no Mundial, terá pela frente a Espanha, o Uruguai e a Arábia Saudita no grupo H, quanto ao Brasil vai estar no grupo C com Marrocos, Haiti e a Escócia. A seleção portuguesa vai medir forças no grupo K com a Colômbia, o Uzbequistão e a República Democrática do Congo. Em declarações à RFI, Tiago Pereira, antigo médio de 50 anos, que trabalha agora com o Sindicato dos Jogadores Profissionais em Portugal, afirmou que o sonho é ver a seleção das esquinas se sagrar campeão do mundo, mesmo se ele também aponta mais dois favoritos, Alemanha e Espanha.
0: Eu tenho muita confiança em Portugal, como é óbvio, não é? Nós temos um leque de jogadores fantásticos, esta nova geração que está a aparecer. Temos individualidades, temos um coletivo forte, várias opções, sinceramente, para cada posição. Eu estou confiante, sinceramente, que vamos fazer um Mundial interessante, e interessante é o mínimo, é chegarmos à final, é aquilo que os portugueses desejam, e ser campeão do mundo, como é óbvio. Mas, logicamente, que os nomes, as individualidades, isso não chega. Temos que estar focados, único e simplesmente, e acho que temos jogadores, a maioria deles, com uma vasta experiência numas ligas europeias, que estão a competir pela sua experiência, por tudo que já passaram. Temos condições para fazer um Mundial interessante e espero bem que sim, e que sejamos campeões, que é esse o nosso objetivo.
1: E em relação aos outros favoritos?
0: Eu penso que, assim, os favoritos, isto é muito incerto, não é? Por vezes temos algumas surpresas, nós temos sempre a Alemanha e a Espanha, que são duas seleções fortes.
1: O Campeonato do Mundo de Futebol Masculino decorre nos Estados Unidos, no Canadá e no México, de 11 de junho a 19 de julho. Chegamos assim ao fim deste Magazine de Desporto. Até breve. 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
2: 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E chegamos também ao fim destas emissões desta segunda-feira, de 11 de maio, aqui na RFM Português. É o ponto final desta segunda parte da nossa emissão de hoje. Voltamos, já sabe, amanhã, quando o relógio aponta às 15 horas, às 18. Até lá, continua a acompanhar-nos no nosso site, em rfi.fr/pt, nas redes sociais, basta procurar RFI em Português. Até amanhã, desejo-vos uma boa tarde e um resto de bom dia.

0: Muito boa tarde, só nesta altura, 18 horas em Paris, 15 na Cidade da Praia, 19h30 em Teherão. Começa aqui o segundo jornal em português da RFI.
1: Lígia Anjo.
0: E a marcar os títulos desta segunda-feira, dia 11 de maio, o Irão voltou a levantar o tom nas negociações com os Estados Unidos e exige o fim da guerra no Médio Oriente. Do lado norte-americano, o presidente Donald Trump já reagiu e rejeitou a proposta iraniana, considerando-a totalmente inaceitável. Cito. João Lourenço recandidata-se à liderança do MPLA. O cenário abre espaço para uma situação de bicefalia política no seio do MPLA. Estes são alguns dos temas que vamos desenvolver neste jornal suplemento técnico de Guillaume Buffet.
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0: O Irão apela ao fim das hostilidades em toda a região e ao descongelamento dos ativos depois de o presidente norte-americano ter rejeitado a proposta, contraproposta iraniana de paz, o plano que Donald Trump qualificou de totalmente inaceitável, enquanto Teherão disse, Liliane Henriques, que que são reinvenções legítimas.
2: A única coisa que exigimos são os direitos legítimos do Irão, disse nesta segunda-feira a diplomacia iraniana ao tornar a enumerar as reivindicações do país, o fim da guerra na região, inclusivamente no Líbano, o levantamento do bloqueio americano dos portos iranianos e o desbloqueamento dos bens pertencentes ao povo iraniano, o Irão continuando a recusar, por outro lado, desmantelar o seu programa nuclear. Algo totalmente inaceitável, escreveu Donald Trump na sua rede social, enquanto o chefe do governo israelita declarou ontem que a guerra não acabou, uma situação perante a qual deverão continuar os esforços a nível diplomático. Nesta terça-feira, o Reino Unido e a França organizam conjuntamente uma reunião dos ministros da defesa dos países que se declararam dispostos a garantir a segurança do Estreito de Hormuz depois do fim do conflito. Este assunto vai estar igualmente na agenda da deslocação que Donald Trump efetua de quarta até sexta-feira à China. De acordo com a Casa Branca, Trump pretende pressionar o seu homólogo Xi Jinping a infletir a posição do Irão. Já Pequim diz que pretende incitar Washington a insuflar mais estabilidade nas relações internacionais.
0: Reivindicações legítimas, classificou Teherão. Prossegue a operação de evacuação do cruzeiro Ondius, afetado por um surto de antivírus, com dezenas de passageiros e tripulantes a serem repatriados e em quarentena em vários países. Esta segunda-feira, 22 passageiros seguem para os Países Baixos, enquanto outros contactos estão sob vigilância médica aqui em França, na Alemanha, no Reino Unido, Austrália e Estados Unidos. Apesar de novos casos positivos, incluindo uma francesa, as autoridades garantem que o risco para a população continua baixo. Rumo até ao Reino Unido, que realizou eleições locais na semana passada, entre os milhares de candidatos, mais de uma dezena de lusófonos foram eleitos autarcas em Inglaterra. É o caso de Edson Farinha de Castro, de Elmedina Batista Mendes, são dois triantes, como nos conta o nosso correspondente Bruno Manteigas.
3: Edson Farinha de Castro tem 45 anos, nasceu em Luanda de mãe angolana e pai são tomense e vive em Londres desde 2002. É professor de crianças com necessidades especiais e concorreu a estas eleições porque quer ajudar famílias e jovens adolescentes e porque se identifica com os valores do Partido Trabalhista. Mas a impopularidade do governo refletiu-se nos resultados. O Partido Trabalhista perdeu cerca de 1.500 autarcas, quase tantos como os que ganhou o Partido Reformista de extrema-direita. Edson diz que sentiu hostilidade durante a campanha em Hillingdon, um subúrbio de Londres.
4: Foi difícil devido ao que está acontecendo aqui na Inglaterra, não é? Porque são vários grupos políticos nesse momento, como o Reform UK, tem o Green Party, que são partidos que estão a vir com muita força nesse momento, né? E que a população nesse momento encontra muito dividida. Então foi muito difícil sair pelas ruas, não é? Tentar fazer a sua campanha. Tive lugares onde eu fui, que eu fui ameaçado e tudo. Foi uma campanha muito difícil.
3: Pelo contrário, Dina Batista Mendes, 55 anos e de origem cabo-verdiana, foi eleita pelos Verdes em Islington, no norte de Londres, uma área tradicionalmente trabalhista. A crise, o custo de vida, a falta de habitação e a guerra na Palestina foram alguns dos temas que destacou na sua campanha. Foi bem recebida, mesmo sendo estrangeira.
5: Eu bati centenas e centenas de portas. Aliás, eu fui eleita com o maior número de votos em Islington. Eu recebi 2.262 e eu nunca me apercebi que eu era estrangeira. Em momento nenhum me fizeram sentir como estrangeira. Não pelo meu sotaque, não pela minha cor, pois eu sou de origem cabo-verdiana. Foi realmente muito bom sentir-me assim, porque o Brexit tinha deixado sequelas no meu amor com o país.
3: Ganhar eleições é difícil, mas os próximos anos vão ser um desafio para estes dois novos eleitos numa política tão volátil como a britânica. Bruno Manteigas, RFI, Londres.
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0: Em Angola, o presidente anunciou a recandidatura à presidência do partido em PLA no âmbito do Congresso Ordinário do Partido, marcado para o final do ano, em dezembro. A decisão relançou o debate sobre a sucessão presidencial em Angola, numa altura em que Avelino Miguel, o presidente, está constitucionalmente impedido de concorrer a um terceiro mandato nas eleições de 2027.
6: Segundo um comunicado do Bureau Político do MPLA, que esteve reunido em Luanda, a intenção da recandidatura de João Lourenço mereceu do núcleo principal do partido o total apoio. O Congresso Ordinário do MPLA, previsto para o mês de dezembro, já conta com três pré-candidatos, nomeadamente o general na reserva Gino Carneiro, António Venâncio e José de Almeida. Uma provável reeleição de João Lourenço restabelece a bicefalia política no seio do MPLA. Nas próximas eleições gerais de 2027, o partido deve indicar um outro candidato à eleição presidencial. De acordo com a Constituição angolana, João Lourenço, que vai concluir o seu segundo mandato, já não poderá concorrer às próximas eleições gerais. A bicefalia política foi negada ao ex-líder José Eduardo dos Santos pelo presidente João Lourenço, que restabeleceu a mesma com as emendas aos estatutos do partido no último Congresso Extraordinário, ignorando a contestação dos militantes e figuras históricas do MPLA. Avelino Miguel, Luanda, RFI.
0: Em Cabo Verde, o país realiza eleições legislativas no próximo dia 17 de maio para eleger os 72 deputados do Parlamento. Esta eleição conta com a participação de 5 forças políticas, entre elas o Partido Popular, que concorre em 6 dos 13 círculos eleitorais do arquipélago. O líder do partido, Amândio Barbosa, aponta como principais prioridades a modernização do sistema de saúde, a melhoria das condições salariais e a diversificação da economia.
7: O combate ao desemprego jovem em Cabo Verde passa por diversificação das atividades económicas em Cabo Verde. Nós não podemos cingir apenas ao turismo, nós temos que industrializar a economia azula, do aproveitamento do mar, da pesca, da agricultura, com a água transformada do mar. Nós podíamos, na verdade, fazer com que esse país desse o grande salto em frente, coisa que nesses 50 anos nós não vemos nos governantes.
8: Deve haver uma maior aposta na economia azul?
7: A economia azul deve ser o motor do desenvolvimento de Cabo Verde. Reformando a agricultura com a água do mar transformada para rega, modernizando as pescas, a pesca que hoje tem uma participação de menos de 10% no produto interno bruto, a pesca, do nosso ponto de vista, tem que atingir 20% ou mais por cento na economia nacional.
0: Explicações do líder do Partido Popular, Amândio Barbosa, entrevistado aqui por Neide Ribeiro. Ele é o convidado que pode ouvir já a seguir este jornal. E no desporto internacional maliano, do Lance, Mamadou Sangaré conquistou o prémio Marc Vivien Foué na RFI France 24, que distingue o melhor jogador africano na primeira liga francesa da temporada. Aos 23 anos, na primeira época em França, o médio torna-se no primeiro jogador maliano da história a receber esta distinção.
9: Eu realmente concentrei toda a minha infância e a minha formação no futebol. Era realmente um objetivo porque, mesmo no Mali, eu não estava com a minha família o tempo todo. Nós também éramos um pouco afastados. Então era realmente um objetivo claro. Quando vens de África, há coisas realmente que são diferentes da Europa. É claro que é mais complicado para um africano do que para um europeu. Quando vens de África, chegas com uma outra mentalidade, um outro modo de vida. Tens de te adaptar. É preciso colocar colocar-se ao mesmo nível do que os outros. No Mali, especialmente no meu bairro, todos estão orgulhosos. Eles sempre tentam ver o meu jogo quando têm tempo e isso também é um verdadeiro prazer. É por isso que jogamos futebol, para deixar orgulhosos os nossos amigos, os nossos familiares e todas as pessoas que nos amam. Então, francamente, isso é um verdadeiro prazer.
0: Mamadou Sangaré, em declarações à RFI, depois de receber este prémio, dobrado aqui por Marco Martins, ele que lembrou o seu percurso até chegar à Europa.
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0: E passam agora 10 minutos das 18 horas desta segunda-feira, dia 11 de maio, aqui nos estúdios da RFI em Paris. Nos próximos 20 minutos temos o nosso habitual Magazine de Esporto, hoje sobre os campeonatos de Portugal, de futebol masculino. Continuamos a ouvir para já os candidatos às eleições legislativas do próximo dia 17 de maio em Cabo Verde. Hoje ouvimos o líder do Partido Popular, Amândio Barbosa. Ele é o convidado de Neide Ribeiro.
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11: Cabo Verde realiza eleições legislativas no próximo dia 17 de maio para eleger os 72 deputados da Assembleia Nacional da República. Esta eleição conta com 5 formações políticas. A RFI está a ouvir os candidatos. Hoje falamos com o líder do Partido Popular, Amândio Barbosa. O partido concorre em 6 dos 13 círculos eleitorais. Amândio Barbosa, muito obrigada por ter aceitado o convite da RFI. É a terceira vez que o Partido Popular concorre às eleições legislativas sem nunca ter conseguido eleger deputados. Nesta eleição, qual é o objetivo do partido?
7: O objetivo é eleger uma representação parlamentar. Sempre foi esse o objetivo. Não conseguimos. Estamos crentes que desta vez vamos conseguir eleger um ou dois deputados.
11: As prioridades do Partido Popular passam, entre outras, pela gestão da causa pública, modernização do sistema de saúde e melhoria salarial. Que medidas propõe o PP para responder ao desemprego jovem em Cabo Verde?
7: O combate ao desemprego jovem em Cabo Verde passa por diversificação das atividades económicas em Cabo Verde. Nós não podemos cingir apenas ao turismo, nós temos que industrializar a economia azul, o mar, deve ser o recurso mais forte de Cabo Verde.
11: A resposta ao desemprego não passa também pela formação dos jovens?
7: Formação é o que não falta em Cabo Verde. Não é só dar formação, é preciso haver empresas, haver trabalho, para, na verdade, se aproveitar a formação que você deu às pessoas.
11: E aumentar os salários também?
7: A distribuição do rendimento em Cabo Verde é um grande desafio para esse país. De 2012 a 2022, o rendimento dos bancos multiplicou 12 vezes. E o salário do cidadão cabo-verdiano, pelo contrário, tem reduzido pelo impacto da inflação e a não reposição do poder de compra.
11: Face à dependência do turismo e das remessas que são enviadas pelos imigrantes, como pode Cabo Verde diversificar a economia?
7: No tempo colonial, Cabo Verde tinha mais de 12 fábricas de transformação de peixe. Hoje deve existir um ou dois. A questão do aproveitamento do mar, da pesca, da agricultura, com a água transformada do mar, nós podíamos, na verdade, fazer com que esse país desse o grande salto em frente, coisa que nesses 50 anos nós não vemos nos governantes.
11: Deve haver uma maior aposta na economia azul?
7: A economia azul deve ser o motor do desenvolvimento de Cabo Verde. Reformando a agricultura com a água do mar transformada para rega, modernizando as pescas, a pesca que hoje tem uma participação de menos de 10% no produto interno bruto, a pesca, do nosso ponto de vista, tem que atingir 20% ou mais por cento na economia nacional.
11: O senhor tem defendido a modernização do sistema de saúde, diz que os cabo-verdianos têm dificuldades em aceder aos cuidados médicos e que muitas vezes os políticos recebem apoios para se irem tratar no estrangeiro. Que soluções defende o Partido Popular para garantir um acesso equitativo da saúde?
7: A saúde é o grande parente pobre da governação de Cabo Verde nesses 50 anos. Na verdade, qualquer doença, nós temos que recorrer a Portugal, ao Senegal, para tratar de doenças, às vezes, simples.
11: Mais hospitais, mais técnicos, mais médicos?
7: Mais tecnologia, mais formação, de tal sorte que nós não tenhamos necessidade de qualquer doença recorrer ao Senegal, Portugal e outros países.
11: Os transportes continuam a ser um desafio no país. Que propostas apresenta o Partido Popular para melhorar a mobilidade entre as ilhas?
7: A mobilidade entre as ilhas passa por a nacionalização do transporte de uma empresa estatal para o transporte marítimo, uma empresa estatal para o transporte aéreo a nível nacional e depois negociar com as grandes companhias africanas, a TAP e outras empresas, para, na verdade, fazer o transporte aéreo. O Estado tem que assumir, é o Estado a prestar esse serviço. Agora, não é o Estado a prestar o serviço depois a injetar dinheiro e mais dinheiro. É definir objetivos em termos económicos. A questão da CVI Interilhas. Cabo Verde paga duas vezes pelo transporte marítimo em Cabo Verde. Veja a questão dos TACV, desperdício do dinheiro, quando esse dinheiro devia ir para a saúde, para incrementar a tal modernização da saúde.
11: A regionalização é um tema recorrente em Cabo Verde. Que modelo defende o PP para descentralizar o poder?
7: Nós verdadeiramente somos contra a regionalização. Nós pensamos que é mais uma estrutura do Estado, para além dessa estrutura pesada que existe. Nós somos a favor do municipalismo, dar mais poderes aos municípios, depois transferir também mais recursos para, na verdade, o poder do Estado estar perto dos cidadãos. Somos radicalmente contra a regionalização, mas é um assunto em debate. Se alguém conseguir trazer argumentos que diz que haverá poupança ou haverá mais eficiência por parte do Estado, nós podemos mudar a nossa visão.
11: Numa altura de maior pressão migratória global, que políticas propõe o Partido Popular para apoiar a diáspora cabo-verdiana?
7: A diáspora cabo-verdiana precisa de ter um Estado mais próximo, sem muita burocracia, precisa de ver facilitada o investimento da diáspora em Cabo Verde, coisa que não é feita, precisa ver os serviços das alfândegas ser mais eficientes, mais modernos, que respeita a própria condição do cidadão imigrante, coisa que vemos os nossos adversários que governaram Cabo Verde durante 50 anos, apenas conversa na campanha e depois tudo fica na mesma.
11: Cabo Verde é um país vulnerável às alterações climáticas. Que medidas concretas defende o seu partido para combater este flagelo?
7: Nós temos controle sobre a planificação urbana. Nós não podemos estar a dar licença de construção numa zona de risco, numa zona ribeirinha. O que tem acontecido é que o poder municipal tem ignorado a política urbanística, política urbanística que é repassada às empresas privadas que depois implementam uma lógica do capitalismo selvagem na venda dos terrenos e o cidadão é obrigatoriamente levado a fazer a sua construção nas encostas, nas ribeiras, porque o próprio poder público assim quis que ele... Porque se houvesse uma política urbanística em que as cidades cresciam de forma planificada, organizada, com maior acessibilidade económica para as pessoas com menos possibilidade de ter dinheiro, com certeza que nós estaríamos precaver contra os fenómenos da natureza.
11: Perante os conflitos internacionais, como a guerra no Médio Oriente, que posicionamento deve ter Cabo Verde em termos da política internacional?
7: A política internacional deve ser moderada, devemos manter o pragmatismo que tem caracterizado a política externa de Cabo Verde, não tomar partido em nenhuma das partes, porque somos um país frágil, em primeiro de tudo, defender a paz, o equilíbrio, o desenvolvimento no mundo e esperar que as partes se entendam, porque, na verdade, o futuro da humanidade é que está em jogo. Hoje, qualquer país tem uma arma nuclear que pode pôr em perigo a continuidade da humanidade. Nós devemos ser neutral porque não temos força dependemos de muita coisa.
8: Então, num contexto global de pressão sobre a democracia, quais são os principais desafios para Cabo Verde e como enfrentá-los?
7: É uma questão que decorre de quem governa o país, mas eu devo dizer que a democracia em Cabo Verde é uma democracia que tinha dado alguns passos, mas é só ver para a última classificação, Cabo Verde caiu consideravelmente no ranking da democracia, porque, na verdade, quem governa tem mantido mão dura sobre a comunicação social, tem feito que a eleição, sobretudo esta, não seja uma eleição justa, porque quando você deixa 3 meses da eleição, você começa a dar cesta básica, carta de condução, materiais de construção, dinheiro para as pessoas num país pobre. A democracia anda para trás, querendo ou não.
8: Mas e como é que se pode contornar esta situação?
7: Eu penso que a pressão internacional, que hoje não existe, era preciso ter uma justiça mais atuante, coisa que não existe, porque os principais agentes da justiça são nomeados pelo poder político. É nós, os cidadãos, a questionar via rede social, até um dia, se tivermos poder, para mudar essa questão.
11: O líder do Partido Popular, Amândio Barbosa, que concorre nas eleições legislativas no próximo dia 17 de maio, em Cabo Verde.
0: Desporto. E as últimas do Desporto com Marco Martins.
9: Neste fim de semana ficamos a conhecer mais 6 campeões nacionais do futebol masculino. O FC Barcelona, em Espanha, o Aris, na Dinamarca, o Shakhtar Donetsk, na Ucrânia, o Galatasaray, na Turquia, o AEK, na Grécia, ou ainda o Petro de Luanda, em Angola. Isto para além dos vencedores já conhecidos como o Futebol Clube do Porto, em Portugal. A primeira divisão do Campeonato Português de Futebol Masculino ainda não terminou. Faltam ainda 2 jogos para a maioria das equipas e lutas para os lugares que dão acesso à Liga dos Campeões ou ainda às descidas de divisão. Nesta segunda-feira, 11 de maio, a 33ª e penúltima jornada fica encerrada com a realização de 7 encontros, entre eles o Benfica frente ao Sporting de Braga e o Sporting Clube de Portugal em embate com o Rio Ave. Recorde-se que o Benfica e o Sporting Clube de Portugal, ambos com 76 pontos, lutam pelo segundo lugar, que dá acesso à Liga dos Campeões Europeus, enquanto a 3ª posição apenas dá acesso à Liga Europa, a 2ª maior competição da UEFA, organismo que gera o futebol europeu. O Futebol Clube do Porto, primeiro com 85 pontos, já garantiu o título, isto apesar da derrota deste fim de semana por 3-1 diante do AVS, clube que ocupa o 18º e último lugar com 20 pontos e que já desceu de divisão. A RFI falou com Tiago Pereira, antigo médio português, agora com 50 anos, que representou, entre outros clubes, o Futebol Clube do Porto e o Benfica, tendo conquistado 2 títulos portugueses, uma Taça de Portugal, uma Supertaça, bem como uma Liga Europa e uma Taça Intertoto. Tiago conquistou todos os títulos com o Futebol Clube do Porto, exceto a Taça Intertoto, prova europeia arrecadada com a União de Leiria. Ao microfone da RFI, Tiago analisou o triunfo do Futebol Clube do Porto e a temporada realizada tanto pelo Benfica como pelo Sporting Clube de Portugal.
12: Atendendo às circunstâncias, tudo que o Porto passou, principalmente a alteração de estrutura, foi uma equipa nova praticamente, e há que dar mérito também ao presidente Vilas Boas e ao Mister Fariol, que tem todo o mérito. Foi a equipa mais regular durante a temporada, nem sempre com um futebol brilhante, mas era uma equipa muito competitiva e agarrava-se nesses momentos. É uma equipa à imagem do futebol, o Clube do Porto, e atendendo a todas estas circunstâncias, praticamente uma equipa nova. Acho que o Porto este ano acertou em todos os reforços, sem dúvida, por isso há que dar os parabéns ao presidente do Futebol Clube do Porto e ao Fariol, que tem todo o mérito e foi a equipa mais regular durante a temporada.
9: No fundo, é uma temporada em cheio, ou aqueles quartos de final da Liga Europa também deixam um pequeno sabor amargo, mesmo assim, esta equipa do Porto poderia ter ido ainda mais longe nessa competição?
12: Sim, sem dúvida. Não sei se nessa altura o Porto estava focado, único e simplesmente deu prioridade ao campeonato, mas logicamente um clube como o Futebol Clube do Porto, que está inserido em algumas competições e quando entra é para vencer, porque tem uma mentalidade ganhadora e não creio que fosse esse um dos motivos, mas o que é certo é que também que rodou alguns jogadores, descansou para o jogo na semana a seguir, para o campeonato, mas o que é certo é que o Porto tinha condições para chegar mais longe, ou seja, até à final, sem margem de dúvida.
9: Projetando um bocadinho já a próxima temporada, vai ser complicado gerir justamente a Liga dos Campeões e o campeonato, porque a Liga Europa tem aquela tendência, mesmo assim, os treinadores, de haver uma certa rotação, mas quando se fala da Liga dos Campeões, dos milhões que estão em jogo na Liga dos Campeões, vai ser também uma outra gestão que vai ter que fazer o Farioli.
12: Eu penso que sim, quando se fala na Liga dos Campeões, é uma liga que me disse muito bem, que dá milhões para o clube, para os cofres do clube, é uma liga muito competitiva e apetecível, é interessante, qualquer jogador, independentemente do clube onde esteja, ambiciona jogar a Liga dos Campeões, que são momentos únicos contra grandes clubes. E o Porto, logicamente, que tem interesse a todos os níveis em participar na Liga dos Campeões e está na Liga dos Campeões, quanto mais longe possível, melhor. Mas atendendo a esse facto, eu penso que o Porto este ano vai se precaver mais e terá mais opções para gerir bem essas competições todas que vai estar durante a época inserido. Não é fácil, é um desgaste em termos físicos e emocional também. Por isso, não só o Porto, como outra equipa qualquer, tem que ter um plantel equilibrado, com boas opções, que é para gerir da melhor forma essas competições. E nós temos um exemplo este ano de um clube aqui português, neste caso o Sporting, que passou, na minha modesta opinião, um bocadinho por essa fase, foi longe na Liga dos Campeões e depois refletiu-se no Campeonato Nacional.
9: Também queria falar então do Benfica e do Sporting. O Sporting era bicampeão português, um pouco aquém das expectativas ou não, Tiago, a temporada destes dois clubes?
12: Eu penso que não, penso que o Sporting até fez uma época em interessante. Na Liga dos Campeões foi longe, enfrentou grandes clubes, ultrapassou essas adversidades, mas para o campeonato houve ali um período, atendendo também a muitos jogos, a muita competição, e estando em várias frentes, na Taça de Portugal, no campeonato e na Liga dos Campeões, como foi longe. Eu penso que afetou o Sporting ali em determinados momentos. Teve ali uma quebra física, e quando é assim não é fácil. E depois, como referi anteriormente, teve um Futebol Clube do Porto muito regular durante toda a temporada e foi campeão com todo o mérito. O Benfica em si, propriamente, houve ali uma transição também dos treinadores, que não foi fácil esses momentos. O Mourinho praticamente apanhou o comboio em andamento e na altura que ele entra houve ali algumas transições de alguns jogadores, muitas lesões, um plantel muito curto para um clube como é a grandeza do Benfica, com poucas opções com essas lesões, e o Mourinho teve que ali que inventar um pouco jogadores que normalmente que nem estavam a jogar nas suas posições, atendendo às lesões e às saídas nessa fase, e depois as contratações que o Benfica fez também, na minha modesta opinião, não acertou em todas, não sei se por adaptação ao nosso campeonato ou ao país, mas o que é certo, ainda não renderam aquilo que diziam que poderiam render, jogadores que custaram milhões ao clube.
9: Para fechar o Campeonato do Mundo de Futebol Masculino, em junho as atenções vão-se virar para o Mundial, que arranca a 11 desse mês nos Estados Unidos, no México e no Canadá. Uma prova que vai contar com três países lusófonos: Portugal, Brasil e Cabo Verde. Cabo Verde, estreante no Mundial, terá pela frente a Espanha, o Uruguai e a Arábia Saudita no grupo H, quanto ao Brasil vai estar no grupo C com Marrocos, Haiti e a Escócia. A seleção portuguesa vai medir forças no grupo K com a Colômbia, o Uzbequistão e a República Democrática do Congo. Em declarações à RFI, Tiago Pereira, antigo médio de 50 anos, que trabalha agora com o Sindicato dos Jogadores Profissionais em Portugal, afirmou que o sonho é ver a seleção das esquinas se sagrar campeão do mundo, mesmo se ele também aponta mais dois favoritos, Alemanha e Espanha.
12: Eu tenho muita confiança em Portugal, como é óbvio, não é? Nós temos um leque de jogadores fantásticos, esta nova geração que está a aparecer. Temos individualidades, temos um coletivo forte, várias opções, sinceramente, para cada posição. Eu estou confiante, sinceramente, que vamos fazer um Mundial interessante, e interessante é o mínimo, é chegarmos à final, é aquilo que os portugueses desejam, e ser campeão do mundo, como é óbvio. Mas, logicamente, que os nomes, as individualidades, isso não chega. Temos que estar focados, único e simplesmente. E acho que temos jogadores, a maioria deles com uma vasta experiência numas ligas europeias que estão a competir pela sua experiência, por tudo que já passaram, temos condições para fazer um Mundial interessante e espero bem que sim, e que sejamos campeões, que é esse o nosso objetivo.
9: E em relação aos outros favoritos?
12: Eu penso que, assim, os favoritos, isto é muito incerto, não é? Por vezes temos algumas surpresas, nós temos sempre a Alemanha e a Espanha, que são duas seleções fortes.
9: O Campeonato do Mundo de Futebol Masculino decorre nos Estados Unidos, no Canadá e no México, de 11 de junho a 19 de julho. Chegamos assim ao fim deste Magazine de Esporto. Até breve. 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
0: 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E chegamos também ao fim destas emissões desta segunda-feira, dia 11 de maio, aqui na RFM Portuguesa. É o ponto final desta segunda parte da nossa emissão de hoje. Voltamos, já sabe, amanhã, quando o relógio aponta às 15 horas, às 18. Até lá, continua a acompanhar-nos no nosso site em rfi.fr/pt, nas redes sociais, basta procurar RFI em português. Até amanhã, desejo-vos uma boa tarde e um resto de bom dia.

0: Muito boa tarde, só nesta altura, 18 horas em Paris, 15 na Cidade da Praia, 19h30 em Teherão. Começa aqui o segundo jornal em português da RFI.
1: Lígia Anjo.
0: E a marcar os títulos desta segunda-feira, dia 11 de maio, o Irão voltou a levantar o tom nas negociações com os Estados Unidos e exige o fim da guerra no Médio Oriente. Do lado norte-americano, o presidente Donald Trump já reagiu e rejeitou a proposta iraniana, considerando-a totalmente inaceitável, cito. João Lourenço recandidata-se à liderança do MPLA. O cenário abre espaço para uma situação de bicefalia política no seio do MPLA. Estes são alguns dos temas que vamos desenvolver neste jornal sobre o comando técnico de Iombife.
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0: O Irão apela ao fim das hostilidades em toda a região e ao descongelamento dos ativos depois de o presidente norte-americano ter rejeitado a proposta, contraproposta iraniana de paz, o plano que Donald Trump qualificou de totalmente inaceitável, enquanto Teherão disse, Liliane Henriques, que que são reinvenções legítimas.
2: A única coisa que exigimos são os direitos legítimos do Irão, disse nesta segunda-feira a diplomacia iraniana ao tornar a enumerar as reivindicações do país, o fim da guerra na região, inclusivamente no Líbano, o levantamento do bloqueio americano dos portos iranianos e o desbloqueamento dos bens pertencentes ao povo iraniano, o Irão continuando a recusar, por outro lado, desmantelar o seu programa nuclear. Algo totalmente inaceitável, escreveu Donald Trump na sua rede social, enquanto o chefe do governo israelita declarou ontem que a guerra não acabou, uma situação perante a qual deverão continuar os esforços a nível diplomático. Nesta terça-feira, o Reino Unido e a França organizam conjuntamente uma reunião dos ministros da defesa dos países que se declararam dispostos a garantir a segurança do Estreito de Hormuz depois do fim do conflito. Este assunto vai estar igualmente na agenda da deslocação que Donald Trump efetua de quarta até sexta-feira à China. De acordo com a Casa Branca, Trump pretende pressionar o seu homólogo Xi Jinping a infletir a posição do Irão. Já Pequim diz que pretende incitar Washington a insuflar mais estabilidade nas relações internacionais.
0: Reivindicações legítimas, classificou Teherão. Prossegue a operação de evacuação do cruzeiro Ondius, afetado por um surto de antivírus, com dezenas de passageiros e tripulantes a serem repatriados e em quarentena em vários países. Esta segunda-feira, 22 passageiros seguem para os Países Baixos, enquanto outros contactos estão sob vigilância médica aqui em França, na Alemanha, no Reino Unido, Austrália e Estados Unidos. Apesar de novos casos positivos, incluindo uma francesa, as autoridades garantem que o risco para a população continua baixo. Rumo até ao Reino Unido, que realizou eleições locais na semana passada, entre os milhares de candidatos, mais de uma dezena de lusófonos foram eleitos autarcas em Inglaterra. É o caso de Edson Farinha de Castro, de Elmedina Batista Mendes, são dois triantes, como nos conta o nosso correspondente Bruno Manteigas.
3: Edson Farinha de Castro tem 45 anos, nasceu em Luanda de mãe angolana e pai são tomense e vive em Londres desde 2002. É professor de crianças com necessidades especiais e concorreu a estas eleições porque quer ajudar famílias e jovens adolescentes e porque se identifica com os valores do Partido Trabalhista. Mas a impopularidade do governo refletiu-se nos resultados. O Partido Trabalhista perdeu cerca de 1.500 autarcas, quase tantos como os que ganhou o Partido Reformista de extrema-direita. Edson diz que sentiu hostilidade durante a campanha em Hillingdon, um subúrbio de Londres.
4: Foi difícil devido ao que está acontecendo aqui na Inglaterra, não é? Porque são vários grupos políticos nesse momento, como o Reform UK, tem o Green Party, que são partidos que estão a vir com muita força nesse momento, né? E que a população nesse momento encontra muito dividida. Então foi muito difícil sair pelas ruas, não é? Tentar fazer a sua campanha. Tive lugares onde eu fui, que eu fui ameaçado e tudo. Foi uma campanha muito difícil.
3: Pelo contrário, Dina Batista Mendes, 55 anos e de origem cabo-verdiana, foi eleita pelos Verdes em Islington, no norte de Londres, uma área tradicionalmente trabalhista. A crise, o custo de vida, a falta de habitação e a guerra na Palestina foram alguns dos temas que destacou na sua campanha. Foi bem recebida, mesmo sendo estrangeira.
5: Eu bati centenas e centenas de portas. Aliás, eu fui eleita com o maior número de votos em Islington. Eu recebi 2.262 e eu nunca me apercebi que eu era estrangeira. Em momento nenhum me fizeram sentir como estrangeira. Não pelo meu sotaque, não pela minha cor, pois eu sou de origem cabo-verdiana. Foi realmente muito bom sentir-me assim, porque o Brexit tinha deixado sequelas no meu amor com o país.
3: Ganhar eleições é difícil, mas os próximos anos vão ser um desafio para estes dois novos eleitos numa política tão volátil como a britânica. Bruno Manteigas, RFI, Londres.
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0: Em Angola, o presidente anunciou a recandidatura à presidência do partido em PLA no âmbito do Congresso Ordinário do Partido, marcado para o final do ano, em dezembro. A decisão relançou o debate sobre a sucessão presidencial em Angola, numa altura em que Avelino Miguel, o presidente, está constitucionalmente impedido de concorrer a um terceiro mandato nas eleições de 2027.
6: Segundo um comunicado do Bureau Político do MPLA, que esteve reunido em Luanda, a intenção da recandidatura de João Lourenço mereceu do núcleo principal do partido o total apoio. O Congresso Ordinário do MPLA, previsto para o mês de dezembro, já conta com três pré-candidatos, nomeadamente o general na reserva Gino Carneiro, António Venâncio e José de Almeida. Uma provável reeleição de João Lourenço restabelece a bicefalia política no seio do MPLA. Nas próximas eleições gerais de 2027, o partido deve indicar um outro candidato à eleição presidencial. De acordo com a Constituição angolana, João Lourenço, que vai concluir o seu segundo mandato, já não poderá concorrer às próximas eleições gerais. A bicefalia política foi negada ao ex-líder José Eduardo dos Santos pelo presidente João Lourenço, que restabeleceu a mesma com as emendas aos estatutos do partido no último Congresso Extraordinário, ignorando a contestação dos militantes e figuras históricas do MPLA. Avelino Miguel, Luanda, RFI.
0: Em Cabo Verde, o país realiza eleições legislativas no próximo dia 17 de maio para eleger os 72 deputados do Parlamento. Esta eleição conta com a participação de 5 forças políticas, entre elas o Partido Popular, que concorre em 6 dos 13 círculos eleitorais do arquipélago. O líder do partido, Amândio Barbosa, aponta como principais prioridades a modernização do sistema de saúde, a melhoria das condições salariais e a diversificação da economia.
7: O combate ao desemprego jovem em Cabo Verde passa por diversificação das atividades económicas em Cabo Verde. Nós não podemos cingir apenas ao turismo, nós temos que industrializar a economia azula, do aproveitamento do mar, da pesca, da agricultura, com a água transformada do mar. Nós podíamos, na verdade, fazer com que esse país desse o grande salto em frente, coisa que nesses 50 anos nós não vemos nos governantes.
8: Deve haver uma maior aposta na economia azul?
7: A economia azul deve ser o motor do desenvolvimento de Cabo Verde. Reformando a agricultura com a água do mar transformada para rega, modernizando as pescas, a pesca que hoje tem uma participação de menos de 10% no produto interno bruto, a pesca, do nosso ponto de vista, tem que atingir 20% ou mais por cento na economia nacional.
0: Explicações do líder do Partido Popular, Amândio Barbosa, entrevistado aqui por Neide Ribeiro. Ele é o convidado que pode ouvir já a seguir este jornal. E no desporto internacional maliano, do Lance, Mamadou Sangaré conquistou o prémio Marc Vivien Foué na RFI France 24, que distingue o melhor jogador africano na primeira liga francesa da temporada. Aos 23 anos, na primeira época em França, o médio torna-se no primeiro jogador maliano da história a receber esta distinção.
9: Eu realmente concentrei toda a minha infância e a minha formação no futebol. Era realmente um objetivo porque, mesmo no Mali, eu não estava com a minha família o tempo todo. Nós também éramos um pouco afastados. Então era realmente um objetivo, claro. Quando vens de África, há coisas realmente que são diferentes da Europa. É claro que é mais complicado para um africano do que para um europeu. Quando vens de África, chegas com uma outra mentalidade, um outro modo de vida, tens de te adaptar, é preciso colocar-se ao mesmo nível do que os outros. No Mali, especialmente no meu bairro, todos estão orgulhosos. Eles sempre tentam ver o meu jogo quando têm tempo e isso também é um verdadeiro prazer. É por isso que jogamos futebol, para deixar orgulhosos os nossos amigos, os nossos familiares e todas as pessoas que nos amam. Então, francamente, isso é um verdadeiro prazer.
0: Mamadou Sangaré em declarações à RFI depois de receber este prémio, dobrado aqui por Marco Martins, ele que lembrou o seu percurso até chegar à Europa.
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0: E passam agora 10 minutos das 18 horas desta segunda-feira, dia 11 de maio, aqui nos estúdios da RFI em Paris. Nos próximos 20 minutos temos o nosso habitual Magazine de Esporto, hoje sobre os campeonatos de Portugal, de futebol masculino. Continuamos a ouvir para já os candidatos às eleições legislativas do próximo dia 17 de maio em Cabo Verde. Hoje ouvimos o líder do Partido Popular, Amândio Barbosa. Ele é o convidado de Neide Ribeiro.
1: Convidado.
10: Cabo Verde realiza eleições legislativas no próximo dia 17 de maio para eleger os 72 deputados da Assembleia Nacional da República. Esta eleição conta com 5 formações políticas. A RFI está a ouvir os candidatos. Hoje falamos com o líder do Partido Popular, Amândio Barbosa. O partido concorre em 6 dos 13 círculos eleitorais. Amândio Barbosa, muito obrigada por ter aceitado o convite da RFI. É a terceira vez que o Partido Popular concorre às eleições legislativas sem nunca ter conseguido eleger deputados. Nesta eleição, qual é o objetivo do partido?
7: O objetivo é eleger uma representação parlamentar. Sempre foi esse o objetivo. Não conseguimos. Estamos crentes que desta vez vamos conseguir eleger um ou dois deputados.
10: As prioridades do Partido Popular passam, entre outras, pela gestão da causa pública, modernização do sistema de saúde e melhoria salarial. Que medidas propõe o PP para responder ao desemprego jovem em Cabo Verde?
7: O combate ao desemprego jovem em Cabo Verde passa por diversificação das atividades económicas em Cabo Verde. Nós não podemos cingir apenas ao turismo, nós temos que industrializar a economia azul, o mar. Deve ser o recurso mais forte de Cabo Verde.
10: A resposta ao desemprego não passa também pela formação dos jovens?
7: Formação é o que não falta em Cabo Verde. Não é só dar formação, é preciso haver empresas, haver trabalho, para, na verdade, se aproveitar a formação que você deu às pessoas.
10: E aumentar os salários também?
7: A distribuição do rendimento em Cabo Verde é um grande desafio para esse país. De 2012 a 2022, o rendimento dos bancos multiplicou 12 vezes. E o salário do cidadão cabo-verdiano, pelo contrário, tem reduzido pelo impacto da inflação e a não reposição do poder de compra.
10: Face à dependência do turismo e das remessas que são enviadas pelos imigrantes, como pode Cabo Verde diversificar a economia?
7: No tempo colonial, Cabo Verde tinha mais de 12 fábricas de transformação de peixe. Hoje deve existir um ou dois. A questão do aproveitamento do mar, da pesca, da agricultura, com a água transformada do mar, nós podíamos, na verdade, fazer com que esse país desse o grande salto em frente, coisa que nesses 50 anos nós não vimos nos governantes.
10: Deve haver uma maior aposta na economia azul?
7: A economia azul deve ser o motor do desenvolvimento de Cabo Verde. Reformando a agricultura com a água do mar transformada para rega, modernizando as pescas, a pesca que hoje tem uma participação de menos de 10% no produto interno bruto, a pesca, do nosso ponto de vista, tem que atingir 20% ou mais por cento na economia nacional.
10: O senhor tem defendido a modernização do sistema de saúde, diz que os cabo-verdianos têm dificuldades em aceder aos cuidados médicos e que muitas vezes os políticos recebem apoios para se irem tratar no estrangeiro. Que soluções defende o Partido Popular para garantir um acesso equitativo da saúde?
7: A saúde é o grande parente pobre da governação de Cabo Verde nesses 50 anos. Na verdade, qualquer doença, nós temos que recorrer a Portugal, ao Senegal, para tratar de doenças, às vezes, simples.
10: Mais hospitais, mais técnicos, mais médicos?
7: Mais tecnologia, mais formação, de tal sorte que nós não tenhamos necessidade de qualquer doença recorrer ao Senegal, Portugal e outros países.
10: Os transportes continuam a ser um desafio no país. Que propostas apresenta o Partido Popular para melhorar a mobilidade entre as ilhas?
7: A mobilidade entre as ilhas passa por a nacionalização do transporte, de uma empresa estatal para o transporte marítimo, uma empresa estatal para o transporte aéreo a nível nacional e depois negociar com as grandes companhias africanas, a TAP e outras empresas, para, na verdade, fazer o transporte aéreo. O Estado tem que assumir, é o Estado a prestar esse serviço. Agora, não é o Estado a prestar o serviço depois a injetar dinheiro e mais dinheiro. É definir objetivos em termos económicos. A questão da CVI Interilhas. Cabo Verde paga duas vezes pelo transporte marítimo em Cabo Verde. Veja a questão dos TACV, desperdício do dinheiro, quando esse dinheiro devia ir para a saúde, para incrementar a tal modernização da saúde.
10: A regionalização é um tema recorrente em Cabo Verde. Que modelo defende o PP para descentralizar o poder?
7: Nós verdadeiramente somos contra a regionalização. Nós pensamos que é mais uma estrutura do Estado, para além dessa estrutura pesada que existe. Nós somos a favor do municipalismo, dar mais poderes aos municípios, depois transferir também mais recursos para, na verdade, o poder do Estado estar perto dos cidadãos. Somos radicalmente contra a regionalização, mas é um assunto em debate. Se alguém conseguir trazer argumentos que diz que haverá poupança ou haverá mais eficiência por parte do Estado, nós podemos mudar a nossa visão.
10: Numa altura de maior pressão migratória global, que políticas propõe o Partido Popular para apoiar a diáspora cabo-verdiana?
7: A diáspora cabo-verdiana precisa de ter um Estado mais próximo, sem muita burocracia, precisa de ver facilitada o investimento da diáspora em Cabo Verde, coisa que não é feita, precisa ver os serviços das alfândegas ser mais eficientes, mais modernos, que respeita a própria condição do cidadão imigrante, coisa que vemos os nossos adversários que governaram Cabo Verde durante 50 anos, apenas conversa na campanha e depois tudo fica na mesma.
10: Cabo Verde é um país vulnerável às alterações climáticas. Que medidas concretas defende o seu partido para combater este flagelo?
7: Nós temos controle sobre a planificação urbana. Nós não podemos estar a dar licença de construção numa zona de risco, numa zona ribeirinha. O que tem acontecido é que o poder municipal tem ignorado a política urbanística, política urbanística que é repassada às empresas privadas que depois implementam uma lógica do capitalismo selvagem na venda dos terrenos e o cidadão é obrigatoriamente levado a fazer a sua construção nas encostas, nas ribeiras, porque o próprio poder público assim quis que ele... Porque se houvesse uma política urbanística em que as cidades cresciam de forma planificada, organizada, com maior acessibilidade económica para as pessoas com menos possibilidade de ter dinheiro, com certeza que nós estaríamos precaver contra os fenómenos da natureza.
10: Perante os conflitos internacionais, como a guerra no Médio Oriente, que posicionamento deve ter Cabo Verde em termos da política internacional?
7: A política internacional deve ser moderada, devemos manter o pragmatismo que tem caracterizado a política externa de Cabo Verde, não tomar partido em nenhuma das partes, porque somos um país frágil, em primeiro de tudo, defender a paz, o equilíbrio, o desenvolvimento no mundo e esperar que as partes se entendam, porque, na verdade, o futuro da humanidade é que está em jogo. Hoje, qualquer país tem uma arma nuclear que pode pôr em perigo a continuidade da humanidade. Nós devemos ser neutral porque não temos força dependemos de muita coisa.
8: Então, num contexto global de pressão sobre a democracia, quais são os principais desafios para Cabo Verde e como enfrentá-los?
7: É uma questão que decorre de quem governa o país, mas eu devo dizer que a democracia em Cabo Verde é uma democracia que tinha dado alguns passos, mas é só ver para a última classificação, Cabo Verde caiu consideravelmente no ranking da democracia, porque, na verdade, quem governa tem mantido mão dura sobre a comunicação social, tem feito que a eleição, sobretudo esta, não seja uma eleição justa, porque quando você deixa 3 meses da eleição, você começa a dar cesta básica, carta de condução, materiais de construção, dinheiro para as pessoas num país pobre. A democracia anda para trás, querendo ou não.
8: Mas e como é que se pode contornar esta situação?
7: Eu penso que a pressão internacional, que hoje não existe, era preciso ter uma justiça mais atuante, coisa que não existe, porque os principais agentes da justiça são nomeados pelo poder político. É nós, os cidadãos, a questionar via rede social, até um dia, se tivermos poder, para mudar essa questão.
10: O líder do Partido Popular, Amândio Barbosa, que concorre nas eleições legislativas no próximo dia 17 de maio, em Cabo Verde.
0: Desporto. E as últimas do Desporto com Marco Martins.
9: Neste fim de semana ficamos a conhecer mais 6 campeões nacionais do futebol masculino. O FC Barcelona, em Espanha, o Aris, na Dinamarca, o Shakhtar Donetsk, na Ucrânia, o Galatasaray, na Turquia, o AEK, na Grécia, ou ainda o Petro de Luanda, em Angola. Isto para além dos vencedores.

0: que é para gerir da melhor forma essas competições, e nós temos um exemplo este ano num clube aqui português, neste caso o Sporting, que passou, na minha modesta opinião, um bocadinho por essa fase, foi longe na Liga dos Campeões e depois refletiu-se no Campeonato Nacional.
1: Também queria falar então do Benfica e do Sporting. O Sporting era bicampeão português, um pouco aquém das expectativas ou não, Tiago, a temporada destes dois clubes?
0: Eu penso que não, penso que o Sporting até fez uma época interessante na Liga dos Campeões, foi longe, enfrentou grandes clubes, ultrapassou essas adversidades, mas para o campeonato houve ali um período atendendo também a muitos jogos, a muita competição, e estando em várias frentes, na Taça de Portugal, no campeonato e na Liga dos Campeões, como foi longe, e eu penso que afetou o Sporting ali em determinados momentos, teve ali uma quebra física, e quando é assim não é fácil, e depois, como referi anteriormente, teve um Futebol Clube do Porto muito regular durante toda a temporada e foi campeão com todo o mérito. O Benfica em si, propriamente, houve ali uma transição também dos treinadores, que não foi fácil esses momentos. O Mourinho praticamente apanhou o comboio em andamento e na altura que ele entra houve ali algumas transições de alguns jogadores, muitas lesões, um plantel muito curto para um clube como é a grandeza do Benfica, com poucas opções, com essas lesões, e o Mourinho teve que ali que inventar um pouco jogadores que normalmente que nem estavam a jogar nas suas posições, atendendo às lesões e às saídas nessa fase, e depois as contas de sessões que o Benfica fez também, na minha modesta opinião, não acertou em todas, não sei se por adaptação ao nosso campeonato ou ao país, mas o que é certo, ainda não renderam aquilo que diziam que poderiam render, jogadores que custaram milhões ao clube.
1: Para fechar o Campeonato do Mundo de Futebol Masculino, em junho as atenções vão-se virar para o Mundial que arranca a 11 desse mês nos Estados Unidos, no México e no Canadá. Uma prova que vai contar com três países lusófonos, Portugal, Brasil e Cabo Verde. Cabo Verde, estreante no Mundial, terá pela frente a Espanha, o Uruguai e a Arábia Saudita no grupo H, quanto ao Brasil vai estar no grupo C com Marrocos, Haiti e a Escócia. A seleção portuguesa vai medir forças no grupo K com a Colômbia, o Uzbequistão e a República Democrática do Congo. Em declarações à RFI, Tiago Pereira, antigo médio de 50 anos, que trabalha agora com o Sindicato dos Jogadores Profissionais em Portugal, afirmou que o sonho é ver a seleção das esquinas se sagrar campeão do mundo, mesmo se ele também aponta mais dois favoritos, Alemanha e Espanha.
0: Eu tenho muita confiança em Portugal, como é óbvio, não é? Nós temos um leque de jogadores fantásticos, esta nova geração que está a aparecer. Temos individualidades, temos um coletivo forte, várias opções, sinceramente, para cada posição. Eu estou confiante, sinceramente, que vamos fazer um Mundial interessante, e interessante é o mínimo, é chegarmos à final, é aquilo que os portugueses desejam, e ser campeão do mundo, como é óbvio. Mas, logicamente, que os nomes, as individualidades, isso não chega. Temos que estar focados, único e simplesmente, e acho que temos jogadores, a maioria deles com uma vasta experiência numas ligas europeias que estão a competir pela sua experiência, por tudo que já passaram, temos condições para fazer um Mundial interessante e espero bem que sim e que sejamos campeões, que é esse o nosso objetivo.
1: E em relação aos outros favoritos?
0: Eu penso que, assim, os favoritos, isto é muito incerto, não é? Por vezes temos algumas surpresas, nós temos sempre a Alemanha e a Espanha, que são duas seleções fortes.
1: O Campeonato do Mundo de Futebol Masculino decorre nos Estados Unidos, no Canadá e no México, de 11 de junho a 19 de julho. Chegamos assim ao fim deste Magazine de Esporto. Até breve. 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
2: E chegamos também ao fim destas emissões desta segunda-feira, dia 11 de maio, aqui na RFM Portuguesa. É o ponto final desta segunda parte da nossa emissão de hoje. Voltamos, já sabe, amanhã, quando o relógio aponta às 15 horas. Às 18, até lá, continua a acompanhar-nos no nosso site em rfi.fr/pt, nas redes sociais, basta procurar RFI em português. Até amanhã, desejo-vos uma boa tarde e um resto de bom dia.

0: Muito boa tarde, só nesta altura, 18 horas em Paris, 15 na Cidade da Praia, 19h30 em Teherão. Começa aqui o segundo jornal em português da RFI.
1: Lígia Anjo.
0: E a marcar os títulos desta segunda-feira, dia

0: 11 de maio, o Irão voltou a levantar o tom nas negociações com os Estados Unidos e exige o fim da guerra no Médio Oriente. Do lado norte-americano, o presidente Donald Trump já reagiu e rejeitou a proposta iraniana, considerando-a totalmente inaceitável, cito. João Lourenço recandidata-se à liderança do MPLA. O cenário abre espaço para uma situação de bicefalia política no seio do MPLA. Estes são alguns dos temas que vamos desenvolver neste Jornal Suplemento Técnico de Iombife.
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0: O Irão apela ao fim das hostilidades em toda a região e ao descongelamento dos ativos depois de o presidente norte-americano ter rejeitado a proposta, contraproposta iraniana de paz, o plano que Donald Trump qualificou de totalmente inaceitável, enquanto o Teherão disse, Liliane Henriques, que que são reinvenções legítimas.
2: A única coisa que exigimos são os direitos legítimos do Irão, disse nesta segunda-feira a diplomacia iraniana ao tornar a enumerar as reivindicações do país, o fim da guerra na região, inclusivamente no Líbano, o levantamento do bloqueio americano dos portos iranianos e o desbloqueamento dos bens pertencentes ao povo iraniano, o Irão continuando a recusar, por outro lado, desmantelar o seu programa nuclear. Algo totalmente inaceitável, escreveu Donald Trump na sua rede social, enquanto o chefe do governo israelita declarou ontem que a guerra não acabou, uma situação perante a qual deverão continuar os esforços a nível diplomático. Nesta terça-feira, o Reino Unido e a França organizam conjuntamente uma reunião dos ministros da defesa dos países que se declararam dispostos a garantir a segurança do Estreito de Hormuz depois do fim do conflito. Este assunto vai estar igualmente na agenda da deslocação que Donald Trump efetua de quarta até sexta-feira à China. De acordo com a Casa Branca, Trump pretende pressionar o seu homólogo Xi Jinping a infletir a posição do Irão. Já Pequim diz que pretende incitar Washington a insuflar mais estabilidade nas relações internacionais.
0: Reivindicações legítimas, classificou Teherão. Prossegue a operação de evacuação do cruzeiro Ondius, afetado por um surto de antivírus, com dezenas de passageiros e tripulantes a serem repatriados e em quarentena em vários países. Esta segunda-feira, 22 passageiros seguem para os Países Baixos, enquanto outros contactos estão sob vigilância médica aqui em França, na Alemanha, no Reino Unido, Austrália e Estados Unidos. Apesar de novos casos positivos, incluindo uma francesa, as autoridades garantem que o risco para a população continua baixo. Rumo até ao Reino Unido, que realizou eleições locais na semana passada, entre os milhares de candidatos, mais de uma dezena de lusófonos foram eleitos autarcas em Inglaterra. É o caso de Edson Farinha de Castro, de Elmedina Batista Mendes. São dois triantes, como nos conta o nosso correspondente Bruno Manteigas.
3: Edson Farinha de Castro tem 45 anos, nasceu em Luanda de mãe angolana e pai são-tomense e vive em Londres desde 2002. É professor de crianças com necessidades especiais e concorreu a estas eleições porque quer ajudar famílias e jovens adolescentes e porque se identifica com os valores do Partido Trabalhista. Mas a impopularidade do governo refletiu-se nos resultados. O Partido Trabalhista perdeu cerca de 1.500 autarcas, quase tantos como os que ganhou o Partido Reformista de extrema-direita. Edson diz que sentiu hostilidade durante a campanha em Hillingdon, um subúrbio de Londres.
4: Foi difícil devido ao que está acontecendo aqui na Inglaterra, não é? Porque são vários grupos políticos nesse momento, como o Reform UK, tem o Green Party, que são partidos que estão a vir com muita força nesse momento, né? E que a população nesse momento encontra muito dividida. Então foi muito difícil sair pelas ruas, não é? Tentar fazer a sua campanha. Tive lugares onde eu fui, que eu fui ameaçado e tudo. Foi uma campanha muito difícil.
3: Pelo contrário, Dina Batista Mendes, 55 anos e de origem cabo-verdiana, foi eleita pelos Verdes em Islington, no norte de Londres, uma área tradicionalmente trabalhista. A crise, o custo de vida, a falta de habitação e a guerra na Palestina foram alguns dos temas que destacou na sua campanha. Foi bem recebida, mesmo sendo estrangeira.
5: Eu bati centenas e centenas de portas. Aliás, eu fui eleita com o maior número de votos em Islington. Eu recebi 2.262 e eu nunca me apercebi que eu era estrangeira. Em momento nenhum me fizeram sentir como estrangeira. Não pelo meu sotaque, não pela minha cor, pois eu sou de origem cabo-verdiana. Foi realmente muito bom sentir-me assim, porque o Brexit tinha deixado sequelas no meu amor com o país.
3: Ganhar eleições é difícil, mas os próximos anos vão ser um desafio para estes dois novos eleitos numa política tão volátil como a britânica. Bruno Manteigas, RFI, Londres.
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0: Em Angola, o presidente anunciou a recandidatura à presidência do partido em PLA no âmbito do Congresso Ordinário do Partido, marcado para o final do ano, em dezembro. A decisão relançou o debate sobre a sucessão presidencial em Angola, numa altura em que Avelino Miguel, o presidente, está constitucionalmente impedido de concorrer a um terceiro mandato nas eleições de 2027.
1: Segundo um comunicado do Bureau Político do MPLA, que esteve reunido em Luanda, a intenção da recandidatura de João Lourenço mereceu do núcleo principal do partido o total apoio. O Congresso Ordinário do MPLA, previsto para o mês de dezembro, já conta com 3 pré-candidatos, nomeadamente o general na reserva Gino Carneiro, António Venâncio e José de Almeida. Uma provável reeleição de João Lourenço restabelece a bicefalia política no seio do MPLA. Nas próximas eleições gerais de 2027, o partido deve indicar um outro candidato à eleição presidencial. De acordo com a Constituição angolana, João Lourenço, que vai concluir o seu segundo mandato, já não poderá concorrer às próximas eleições gerais. A bicefalia política foi negada ao ex-líder José Eduardo dos Santos pelo presidente João Lourenço, que restabeleceu a mesma com as emendas aos estatutos do partido no último Congresso Extraordinário, ignorando a contestação dos militantes e figuras históricas do MPLA. Avelino Miguel, Luanda, RFI.
0: Cabo Verde, o país realiza eleições legislativas no próximo dia 17 de maio para eleger os 72 deputados do Parlamento. Esta eleição conta com a participação de 5 forças políticas, entre elas o Partido Popular, que concorre em 6 dos 13 círculos eleitorais do arquipélago. O líder do partido, Amâncio Barbosa, aponta como principais prioridades a modernização do sistema de saúde, a melhoria das condições salariais e a diversificação da economia.
6: O combate ao desemprego jovem em Cabo Verde passa por diversificação das atividades económicas em Cabo Verde. Nós não podemos cingir apenas ao turismo, nós temos que industrializar a economia azula, do aproveitamento do mar, da pesca, da agricultura, com a água transformada do mar, nós podíamos, na verdade, fazer com que esse país desse o grande salto em frente, coisa que nesses 50 anos nós não vemos nos governantes.
7: Deve haver uma maior aposta na economia azul?
6: A economia azul deve ser o motor do desenvolvimento de Cabo Verde. Reformando a agricultura com a água do mar transformada para rega, modernizando as pescas, a pesca que hoje tem uma participação de menos de 10% no produto interno bruto, a pesca, do nosso ponto de vista, tem que atingir 20% ou mais na economia nacional.
0: Explicações do líder do Partido Popular, Amâncio Barbosa, entrevistado aqui por Neide Ribeiro. Ele é o convidado que pode ouvir já a seguir este jornal. E no desporto internacional maliano, do Lance, Mamadou Sangaré conquistou o prémio Marc Vivien Foé na RFI France 24, que distingue o melhor jogador africano na primeira liga francesa da temporada. Aos 23 anos, na primeira época em França, o médio torna-se no primeiro jogador maliano da história a receber esta distinção.
8: Eu realmente concentrei toda a minha infância e a minha formação no futebol. Era realmente um objetivo porque, mesmo no Mali, eu não estava com a minha família o tempo todo. Nós também éramos um pouco afastados. Então era realmente um objetivo claro. Quando vens de África, há coisas realmente que são diferentes da Europa. É claro que é mais complicado para um africano do que para um europeu. Quando vens de África, chegas com uma outra mentalidade, um outro modo de vida, tens de te adaptar, é preciso colocar-se ao mesmo nível do que os outros. No Mali, especialmente no meu bairro, todos estão orgulhosos. Eles sempre tentam ver o meu jogo quando têm tempo e isso também é um verdadeiro prazer. É por isso que jogamos futebol, para deixar orgulhosos os nossos amigos, os nossos familiares e todas as pessoas que nos amam. Então, francamente, isso é um verdadeiro prazer.
0: Mamadou Sangaré em declarações à RFI depois de receber este prémio, dobrado aqui por Marco Martins, ele que lembrou o seu percurso até chegar à Europa.
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0: E passam agora 10 minutos das 18 horas desta segunda-feira, dia 11 de maio, aqui nos estúdios da RFI em Paris. Nos próximos 20 minutos temos o nosso habitual Magazine Desporto, hoje sobre os campeonatos de Portugal, de futebol masculino. Continuamos a ouvir para já os candidatos às eleições legislativas do próximo dia 17 de maio em Cabo Verde. Hoje ouvimos o líder do Partido Popular, Amândio Barbosa. Ele é o convidado de Neide Ribeiro.
9: Convidado.
10: Cabo Verde realiza eleições legislativas no próximo dia 17 de maio para eleger os 72 deputados da Assembleia Nacional da República. Esta eleição conta com 5 formações políticas. A RFI está a ouvir os candidatos. Hoje falamos com o líder do Partido Popular, Amândio Barbosa. O partido concorre em 6 dos 13 círculos eleitorais. Amândio Barbosa, muito obrigada por ter aceitado o convite da RFI. É a terceira vez que o Partido Popular concorre às eleições legislativas sem nunca ter conseguido eleger deputados. Nesta eleição, qual é o objetivo do partido?
6: O objetivo é eleger uma representação parlamentar. Sempre foi esse o objetivo. Não conseguimos. Estamos crentes que desta vez vamos conseguir eleger um ou dois deputados.
10: As prioridades do Partido Popular passam, entre outras, pela gestão da causa pública, modernização do sistema de saúde e melhoria salarial. Que medidas propõe o PP para responder ao desemprego jovem em Cabo Verde?
6: O combate ao desemprego jovem em Cabo Verde passa por diversificação das atividades económicas em Cabo Verde. Nós não podemos cingir apenas ao turismo, nós temos que industrializar a economia azul, o mar. Deve ser o recurso mais forte de Cabo Verde.
10: A resposta ao desemprego não passa também pela formação dos jovens?
6: Formação é o que não falta em Cabo Verde. Não é só dar formação, é preciso haver empresas, haver trabalho, para, na verdade, se aproveitar a formação que você deu às pessoas.
10: E aumentar os salários também?
6: A distribuição do rendimento em Cabo Verde é um grande desafio para esse país. De 2012 a 2022, o rendimento dos bancos multiplicou 12 vezes. E o salário do cidadão cabo-verdiano, pelo contrário, tem reduzido pelo impacto da inflação e a não reposição do poder de compra.
10: Face à dependência do turismo e das remessas que são enviadas pelos imigrantes, como pode Cabo Verde diversificar a economia?
6: No tempo colonial, Cabo Verde tinha mais de 12 fábricas de transformação de peixe. Hoje deve existir um ou dois. A questão do aproveitamento do mar, da pesca, da agricultura, com a água transformada do mar, nós podíamos, na verdade, fazer com que esse país desse o grande salto em frente, coisa que nesses 50 anos nós não vemos nos governantes.
10: Deve haver uma maior aposta na economia azul?
6: A economia azul deve ser o motor do desenvolvimento de Cabo Verde. Reformando a agricultura com a água do mar transformada para rega, modernizando as pescas, a pesca que hoje tem uma participação de menos de 10% no produto interno bruto, a pesca, do nosso ponto de vista, tem que atingir 20% ou mais na economia nacional.
10: O senhor tem defendido a modernização do sistema de saúde, diz que os cabo-verdianos têm dificuldades em aceder aos cuidados médicos e que muitas vezes os políticos recebem apoios para se irem tratar no estrangeiro. Que soluções defende o Partido Popular para garantir um acesso equitativo da saúde?
6: A saúde é o grande parente pobre da governação de Cabo Verde nesses 50 anos. Na verdade, qualquer doença, nós temos que recorrer a Portugal, ao Senegal, para tratar de doenças, às vezes, simples.
10: Mais hospitais, mais técnicos, mais médicos?
6: Mais tecnologia, mais formação, de tal sorte que nós não tenhamos necessidade de qualquer doença recorrer ao Senegal, Portugal e outros países.
10: Os transportes continuam a ser um desafio no país. Que propostas apresenta o Partido Popular para melhorar a mobilidade entre as ilhas?
6: A mobilidade entre as ilhas passa pela nacionalização do transporte, de uma empresa estatal para o transporte marítimo, uma empresa estatal para o transporte aéreo a nível nacional e depois negociar com as grandes companhias africanas, a TAP e outras empresas, para, na verdade, fazer o transporte aéreo. O Estado tem que assumir, é o Estado a prestar esse serviço. Agora, não é o Estado a prestar o serviço depois a injetar dinheiro e mais dinheiro. é definir objetivos em termos económicos. A questão da CBI Interilhas, Cabo Verde paga duas vezes pelo transporte marítimo em Cabo Verde. Veja a questão dos TACV, desperdício do dinheiro, quando esse dinheiro devia ir para a saúde, para incrementar a tal modernização da saúde.
7: A regionalização é um tema recorrente em Cabo Verde. Que modelo defende o PP para descentralizar o poder?
6: Nós verdadeiramente somos contra a regionalização. Nós pensamos que é mais uma estrutura do Estado, para além dessa estrutura pesada que existe. Nós somos a favor do municipalismo, dar mais poderes aos municípios, depois transferir também mais recursos para, na verdade, o poder do Estado estar perto dos cidadãos. Somos radicalmente contra a regionalização, mas é um assunto em debate. Se alguém conseguir trazer argumentos que diz que haverá poupança ou haverá mais eficiência por parte do Estado, nós podemos mudar a nossa visão.
7: Numa altura de maior pressão migratória global, que políticas propõe o Partido Popular para apoiar a diáspora cabo-verdiana?
6: A diáspora cabo-verdiana precisa de ter um Estado mais próximo, sem muita burocracia. Precisa de ver facilitada o investimento da diáspora em Cabo Verde, coisa que não é feita. Precisa ver os serviços das alfândegas ser mais eficientes, mais modernos, que respeita a própria condição do cidadão imigrante, coisa que vemos os nossos adversários que governaram Cabo Verde durante 50 anos, apenas conversa na campanha e depois tudo fica na mesma.
7: Cabo Verde é um país vulnerável às alterações climáticas. Que medidas concretas defende o seu partido para combater este flagelo?
6: Nós temos controle sobre a planificação urbana. Nós não podemos estar a dar licença de construção numa zona de risco, numa zona ribeirinha. O que tem acontecido é que o poder municipal tem ignorado a política urbanística que é repassada às empresas privadas que depois implementam uma lógica do capitalismo selvagem na venda dos terrenos e o cidadão é obrigatoriamente levado a fazer a sua construção nas encostas, nas ribeiras, porque o próprio poder público assim quis que ele... Porque se houvesse uma política urbanística em que as cidades cresciam de forma planificada, organizada, com maior acessibilidade económica para as pessoas com menos possibilidade de ter dinheiro, com certeza que nós estaríamos precaver contra os fenómenos da natureza.
7: Perante os conflitos internacionais, como a guerra no Médio Oriente, que posicionamento deve ter Cabo Verde em termos da política internacional?
6: A política internacional deve ser moderada, devemos manter o pragmatismo que tem caracterizado a política externa de Cabo Verde, não tomar partido em nenhuma das partes, porque somos um país frágil, em primeiro de tudo, defender a paz, o equilíbrio, o desenvolvimento no mundo e esperar que as partes se entendam, porque, na verdade, o futuro da humanidade é que está em jogo. Hoje, qualquer país tem uma arma nuclear que pode pôr em perigo a continuidade da humanidade. Nós devemos ser neutral porque não temos força, dependemos de muita coisa.
7: Então, num contexto global de pressão sobre a democracia, quais são os principais desafios para Cabo Verde e como enfrentá-los?
6: É uma questão que decorre de quem governa o país, mas eu devo dizer que a democracia em Cabo Verde é uma democracia que tinha dado alguns passos, mas é só ver para a última classificação, Cabo Verde caiu consideravelmente no ranking da democracia, porque, na verdade, quem governa tem mantido mão dura sobre a comunicação social, tem feito que a eleição, sobretudo esta, não seja uma eleição justa, porque quando você deixa 3 meses da eleição, você começa a dar cesta básica, carta de condução, materiais de construção, dinheiro para as pessoas num país pobre, a democracia anda para trás, querendo ou não.
7: Mas e como é que se pode contornar esta situação?
6: Eu penso que a pressão internacional, que hoje não existe, era preciso ter uma justiça mais atuante, coisa que não existe, porque os principais agentes da justiça são nomeados pelo poder político, é nós, os cidadãos, a questionar via rede social, até um dia, se tivermos poder, para mudar essa questão.
7: O líder do Partido Popular, Amândio Barbosa, que concorre nas eleições legislativas no próximo dia 17 de maio, em Cabo Verde.
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8: Neste fim de semana ficamos a conhecer mais 6 campeões nacionais do futebol masculino. O FC Barcelona, em Espanha, o Aris, na Dinamarca, o Shakhtar Donetsk, na Ucrânia, o Galatasaray, na Turquia, o AEK, na Grécia, ou ainda o Petro de Luanda, em Angola. Isto para além dos vencedores já conhecidos como o Futebol Clube do Porto, em Portugal. A primeira divisão do Campeonato Português de Futebol Masculino ainda não terminou. Faltam ainda 2 jogos para a maioria das equipas e lutas para os lugares que dão acesso à Liga dos Campeões ou ainda às descidas de divisão. Nesta segunda-feira, 11 de maio, a 33ª e penúltima jornada fica encerrada com a realização de 7 encontros, entre eles o Benfica frente ao Sporting de Braga e o Sporting Clube de Portugal em embate com o Rio Ave. Recorde-se que o Benfica e o Sporting Clube de Portugal, ambos com 76 pontos, lutam pelo segundo lugar que dá acesso à Liga dos Campeões Europeus, enquanto a 3ª posição apenas dá acesso à Liga Europa, a 2ª maior competição da UEFA, organismo que gera o futebol europeu. O Futebol Clube do Porto, primeiro com 85 pontos, já garantiu o título, isto apesar da derrota deste fim de semana por 3-1 diante do AVS, clube que ocupa o 18º e último lugar com 20 pontos e que já desceu de divisão. A RFI falou com Tiago Pereira, antigo médio português, agora com 50 anos, que representou, entre outros clubes, o Futebol Clube do Porto e o Benfica, tendo conquistado 2 títulos portugueses, uma Taça de Portugal, uma Supertaça, bem como uma Liga Europa e uma Taça Intertoto. Tiago conquistou todos os títulos com o Futebol Clube do Porto, exceto a Taça Intertoto, prova europeia arrecadada com a União de Leiria. Ao microfone da RFI, Tiago analisou o triunfo do Futebol Clube do Porto e a temporada realizada tanto pelo Benfica como pelo Sporting Clube de Portugal.
9: Atendendo às circunstâncias, tudo que o Porto passou, principalmente a alteração de estrutura, foi uma equipa nova praticamente, e há que dar mérito também ao presidente Vilas Boas e ao Mister Fariol, que tem todo o mérito. Foi a equipa mais regular durante a temporada, nem sempre com um futebol brilhante, mas era uma equipa muito competitiva e agarrava-se nesses momentos. É uma equipa à imagem do futebol, o Clube do Porto, e atendendo a todas estas circunstâncias, praticamente uma equipa nova. Acho que o Porto este ano acertou em todos os reforços, sem dúvida, por isso há que dar os parabéns ao presidente do Futebol Clube do Porto e ao Fariol, que tem todo o mérito e foi a equipa mais regular durante a temporada.
8: No fundo, é uma temporada em cheio ou aqueles quartos de final da Liga Europa também deixam um pequeno sabor amargo, mesmo assim, esta equipa do Porto que poderia ter ido ainda mais longe nessa competição?
9: Sim, sem dúvida. Não sei se nessa altura o Porto estava focado, único e simplesmente deu prioridade ao campeonato, mas logicamente um clube como o Futebol Clube do Porto, que está inserido em algumas competições e quando entra é para vencer, porque tem uma mentalidade ganhadora, e não creio que fosse esse um dos motivos, mas o que é certo é que também que rodou alguns jogadores, descansou para o jogo na semana a seguir, para o campeonato, mas o que é certo é que o Porto tinha condições para chegar mais longe, ou seja, até à final, sem margem de dúvida.
8: Projetando um bocadinho já a próxima temporada, vai ser complicado gerir justamente a Liga dos Campeões e o campeonato, porque a Liga Europa tem aquela tendência, mesmo assim, os treinadores, de haver uma certa rotação, mas quando se fala da Liga dos Campeões, dos milhões que estão em jogo na Liga dos Campeões, vai ser também uma outra gestão que vai ter que fazer o Farioli.
9: Eu penso que sim. Quando se fala na Liga dos Campeões, É uma liga que me disse muito bem, que dá milhões para o clube, para os cofres do clube. É uma liga muito competitiva e apetecível, é interessante. Qualquer jogador, independentemente do clube onde esteja, ambiciona jogar a Liga dos Campeões, que são momentos únicos contra grandes clubes. E o Porto, logicamente, que tem interesse a todos os níveis em participar na Liga dos Campeões e está na Liga dos Campeões, quanto mais longe possível, melhor. Mas atendendo a esse facto, eu penso que o Porto este ano vai se precaver mais e terá mais opções para gerir bem essas competições todas que vai estar durante a época inserido. Não é fácil, é um desgaste em termos físicos e emocional também. Por isso, não só o Porto, como outra equipa qualquer, tem que ter um plantel equilibrado, com boas opções, que é para gerir da melhor forma essas competições. E nós temos um exemplo este ano de um clube aqui português, neste caso o Sporting, que passou, na minha modesta opinião, um bocadinho por essa fase, foi longe na Liga dos Campeões e depois refletiu-se no Campeonato Nacional.
8: Também queria falar então do Benfica e do Sporting. O Sporting era bicampeão português, um pouco aquém das expectativas ou não, Tiago, a temporada destes dois clubes?
9: Eu penso que não, penso que o Sporting até fez uma época em interessante. Na Liga dos Campeões foi longe, enfrentou grandes clubes, ultrapassou essas adversidades, mas para o campeonato houve ali um período, atendendo também a muitos jogos, a muita competição, e estando em várias frentes, na Taça de Portugal, no campeonato e na Liga dos Campeões, como foi longe. Eu penso que afetou o Sporting ali em determinados momentos. Teve ali uma quebra física, e quando é assim não é fácil. E depois, como referi anteriormente, teve um Futebol Clube do Porto muito regular durante toda a temporada e foi campeão com todo o mérito. O Benfica em si, propriamente, houve ali uma transição também dos treinadores, que não foi fácil nesses momentos. O Mourinho praticamente apanhou o comboio em andamento e na altura que ele entra houve ali algumas transições de alguns jogadores, muitas lesões, um plantel muito curto para um clube como é a grandeza do Benfica, com poucas opções, com essas lesões, e o Mourinho teve que ali que inventar um pouco jogadores que normalmente que nem estavam a jogar nas suas posições, atendendo às lesões e às saídas nessa fase, e depois as contratações que o Benfica fez também, na minha modesta opinião, não acertou em todas, não sei se por adaptação ao nosso campeonato ou ao país, mas o que é certo, ainda não renderam aquilo que diziam que poderiam render, jogadores que custaram milhões ao clube.
8: Para fechar o Campeonato do Mundo de Futebol Masculino, em junho as atenções vão se virar para o Mundial, que arranca a 11 desse mês nos Estados Unidos, no México e no Canadá. Uma prova que vai contar com três países lusófonos: Portugal, Brasil e Cabo Verde. Cabo Verde, estreante no Mundial, terá pela frente a Espanha, o Uruguai e a Arábia Saudita no grupo H, quanto ao Brasil vai estar no grupo C com Marrocos, Haiti e a Escócia. A seleção portuguesa vai medir forças no grupo K com a Colômbia, o Uzbequistão e a República Democrática do Congo. Em declarações à RFI, Tiago Pereira, antigo médio de 50 anos, que trabalha agora com o Sindicato dos Jogadores Profissionais em Portugal, afirmou que o sonho é ver a seleção das esquinas se sagrar campeão do mundo, mesmo se ele também aponta mais dois favoritos, Alemanha e Espanha.
9: Eu tenho muita confiança em Portugal, como é óbvio, não é? Nós temos um leque de jogadores fantásticos, esta nova geração que está a aparecer. Temos individualidades, temos um coletivo forte, várias opções, sinceramente, para cada posição. Eu estou confiante, sinceramente, que vamos fazer um Mundial interessante, e interessante é o mínimo, é chegarmos à final, é aquilo que os portugueses desejam, e ser campeão do mundo, como é óbvio. Mas, logicamente, que os nomes, as individualidades, isso não chega. Temos que estar focados, único e simplesmente, e acho que temos jogadores, a maioria deles com uma vasta experiência numas ligas europeias, que estão a competir pela sua experiência, por tudo que já passaram. Temos condições para fazer um Mundial interessante e espero bem que sim, e que sejamos campeões, que é esse o nosso objetivo.
8: E em relação aos outros favoritos?
9: Eu penso que, assim, os favoritos, isto é muito incerto, não é? Por vezes temos algumas surpresas, nós temos sempre a Alemanha e a Espanha, que são duas seleções fortes.
8: O Campeonato do Mundo de Futebol Masculino decorre nos Estados Unidos, no Canadá e no México, de 11 de junho a 19 de julho. Chegamos assim ao fim deste Magazine de Desporto. Até breve. 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
0: E chegamos também ao fim destas emissões desta segunda-feira, dia 11 de maio, aqui na RFM Portuguesa. É o ponto final desta segunda parte da nossa emissão de hoje. Voltamos, já sabe, amanhã, quando o relógio aponta às 15 horas, às 18. Até lá, continua a acompanhar-nos no nosso site em rfi.fr/pt, nas redes sociais, basta procurar RFM Português. Até amanhã, desejo-vos uma boa tarde e um resto de bom dia.

0: Muito boa tarde, só nesta altura, 18 horas em Paris, 15 na Cidade da Praia, 19h30 em Teherão. Começa aqui o segundo jornal em português da RFI.
1: Lígia Anjo.
0: E a marcar os títulos desta segunda-feira, dia 11 de maio, o Irã voltou a levantar o tom nas negociações com os Estados Unidos e exige o fim da guerra no Médio Oriente. Do lado norte-americano, o presidente Donald Trump já reagiu e rejeitou a proposta iraniana, considerando-a totalmente inaceitável, cito. João Lourenço recandidata-se à liderança do MPLA. O cenário abre espaço para uma situação de bicefalia política no seio do MPLA. Estes são alguns dos temas que vamos desenvolver neste jornal suplemento técnico de Guillaume Buffet.
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0: O Irão apela ao fim das hostilidades em toda a região e ao descongelamento dos ativos depois de o presidente norte-americano ter rejeitado a proposta, contraproposta iraniana de paz, o plano que Donald Trump qualificou de totalmente inaceitável, enquanto Teherão disse, Liliane Henriques, que que são reinvenções legítimas.
2: A única coisa que exigimos são os direitos legítimos do Irão, disse nesta segunda-feira a diplomacia iraniana ao tornar a enumerar as reivindicações do país, o fim da guerra na região, inclusivamente no Líbano, o levantamento do bloqueio americano dos portos iranianos e o desbloqueamento dos bens pertencentes ao povo iraniano, o Irão continuando a recusar, por outro lado, desmantelar o seu programa nuclear. Algo totalmente inaceitável, escreveu Donald Trump na sua rede social, enquanto o chefe do governo israelita declarou ontem que a guerra não acabou, uma situação perante a qual deverão continuar os esforços a nível diplomático. Nesta terça-feira, o Reino Unido e a França organizam conjuntamente uma reunião dos ministros da defesa dos países que se declararam dispostos a garantir a segurança do Estreito de Hormuz depois do fim do conflito. Este assunto vai estar igualmente na agenda da deslocação que Donald Trump efetua de quarta até sexta-feira à China. De acordo com a Casa Branca, Trump pretende pressionar o seu homólogo Xi Jinping a infletir a posição do Irão. Já Pequim diz que pretende incitar Washington a insuflar mais estabilidade nas relações internacionais.
0: Reivindicações legítimas, classificou Teherão. Prossegue a operação de evacuação do cruzeiro Ondius, afetado por um surto de antivírus, com dezenas de passageiros e tripulantes a serem repatriados e em quarentena em vários países. Esta segunda-feira, 22 passageiros seguem para os Países Baixos, enquanto outros contactos estão sob vigilância médica aqui em França, na Alemanha, no Reino Unido, Austrália e Estados Unidos. Apesar de novos casos positivos, incluindo uma francesa, as autoridades garantem que o risco para a população continua baixo. Rumo até ao Reino Unido, que realizou eleições locais na semana passada, entre os milhares de candidatos, mais de uma dezena de lusófonos foram eleitos autarcas em Inglaterra. É o caso de Edson Farinha de Castro, de Elmedina Batista Mendes. São dois triantes, como nos conta o nosso correspondente Bruno Manteigas.
3: Edson Farinha de Castro tem 45 anos, nasceu em Luanda de mãe angolana e pai são tomense e vive em Londres desde 2002. É professor de crianças com necessidades especiais e concorreu a estas eleições porque quer ajudar famílias e jovens adolescentes e porque se identifica com os valores do Partido Trabalhista. Mas a impopularidade do governo refletiu-se nos resultados. O Partido Trabalhista perdeu cerca de 1.500 autarcas, quase tantos como os que ganhou o Partido Reformista de extrema-direita. Edson diz que sentiu hostilidade durante a campanha em Hillingdon, um subúrbio de Londres.
4: Foi difícil devido ao que está acontecendo aqui na Inglaterra, não é? Porque são vários grupos políticos nesse momento, como o Reform UK, tem o Green Party, que são partidos que estão a vir com muita força nesse momento, né? E que a população nesse momento encontra muito dividida. Então foi muito difícil sair pelas ruas, não é? Tentar fazer a sua campanha. Tive lugares onde eu fui, que eu fui ameaçado e tudo. Foi uma campanha muito difícil.
3: Pelo contrário, Dina Batista Mendes, 55 anos e de origem cabo-verdiana, foi eleita pelos Verdes em Islington, no norte de Londres, uma área tradicionalmente trabalhista. A crise, o custo de vida, a falta de habitação e a guerra na Palestina foram alguns dos temas que destacou na sua campanha. Foi bem recebida, mesmo sendo estrangeira.
5: Eu bati centenas e centenas de portas. Aliás, eu fui eleita com o maior número de votos em Islington. Eu recebi 2.262 e eu nunca me apercebi que eu era estrangeira. Em momento nenhum me fizeram sentir como estrangeira. Não pelo meu sotaque, não pela minha cor, pois eu sou de origem cabo-verdiana. Foi realmente muito bom sentir-me assim, porque o Brexit tinha deixado sequelas no meu amor com o país.
3: Ganhar eleições é difícil, mas os próximos anos vão ser um desafio para estes dois novos eleitos numa política tão volátil como a britânica. Bruno Manteigas, RFI, Londres.
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0: Em Angola, o presidente anunciou a recandidatura à presidência do partido em PLA no âmbito do Congresso Ordinário do Partido, marcado para o final do ano, em dezembro. A decisão relançou o debate sobre a sucessão presidencial em Angola, numa altura em que Avelino Miguel, o presidente, está constitucionalmente impedido de concorrer a um terceiro mandato nas eleições de 2027.
6: Segundo um comunicado do Bureau Político do MPLA, que esteve reunido em Luanda, a intenção da recandidatura de João Lourenço mereceu do núcleo principal do partido o total apoio. O Congresso Ordinário do MPLA, previsto para o mês de dezembro, já conta com três pré-candidatos, nomeadamente o general na reserva Gino Carneiro, António Venâncio e José de Almeida. Uma provável reeleição de João Lourenço restabelece a bicefalia política no seio do MPLA. Nas próximas eleições gerais de 2027, o partido deve indicar um outro candidato à eleição presidencial. De acordo com a Constituição angolana, João Lourenço, que vai concluir o seu segundo mandato, já não poderá concorrer às próximas eleições gerais. A bicefalia política foi negada ao ex-líder José Eduardo dos Santos pelo presidente João Lourenço, que restabeleceu a mesma com as emendas aos estatutos do partido no último Congresso Extraordinário, ignorando a contestação dos militantes e figuras históricas do MPLA. Avelino Miguel, Luanda, RFI.
0: Em Cabo Verde, o país realiza eleições legislativas no próximo dia 17 de maio para eleger os 72 deputados do Parlamento. Esta eleição conta com a participação de 5 forças políticas, entre elas o Partido Popular, que concorre em 6 dos 13 círculos eleitorais do arquipélago. O líder do partido, Amândio Barbosa, aponta como principais prioridades a modernização do sistema de saúde, a melhoria das condições salariais e a diversificação da economia.
7: O combate ao desemprego jovem em Cabo Verde passa por diversificação das atividades económicas em Cabo Verde. Nós não podemos cingir apenas ao turismo, nós temos que industrializar a economia azula, do aproveitamento do mar, da pesca, da agricultura, com a água transformada do mar. Nós podíamos, na verdade, fazer com que esse país desse o grande salto em frente, coisa que nesses 50 anos nós não vemos nos governantes.
8: Deve haver uma maior aposta na economia azul?
7: A economia azul deve ser o motor do desenvolvimento de Cabo Verde. Reformando a agricultura com a água do mar transformada para rega, modernizando as pescas, a pesca que hoje tem uma participação de menos de 10% no produto interno bruto, a pesca, do nosso ponto de vista, tem que atingir 20% ou mais por cento na economia nacional.
0: Explicações do líder do Partido Popular, Amândio Barbosa, entrevistado aqui por Neide Ribeiro. Ele é o convidado que pode ouvir já a seguir este jornal. E no desporto internacional maliano, do Lance, Mamadou Sangaré conquistou o prémio Marc Vivien Foué na RFI France 24, que distingue o melhor jogador africano na primeira liga francesa da temporada. Aos 23 anos, na primeira época em França, o médio torna-se no primeiro jogador maliano da história a receber esta distinção.
9: Eu realmente concentrei toda a minha infância e a minha formação no futebol. Era realmente um objetivo porque, mesmo no Mali, eu não estava com a minha família o tempo todo. Nós também éramos um pouco afastados. Então era realmente um objetivo, claro. Quando vens de África, há coisas realmente que são diferentes da Europa. É claro que é mais complicado para um africano do que para um europeu. Quando vens de África, chegas com uma outra mentalidade, um outro modo de vida. Tens de te adaptar, é preciso colocar colocar-se ao mesmo nível do que os outros. No Mali, especialmente no meu bairro, todos estão orgulhosos. Eles sempre tentam ver o meu jogo quando têm tempo e isso também é um verdadeiro prazer. É por isso que jogamos futebol, para deixar orgulhosos os nossos amigos, os nossos familiares e todas as pessoas que nos amam. Então, francamente, isso é um verdadeiro prazer.
0: Mamadou Sangaré em declarações à RFI depois de receber este prémio, dobrado aqui por Marco Martins, ele que lembrou o seu percurso até chegar à Europa.
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0: E passam agora 10 minutos das 18 horas desta segunda-feira, dia 11 de maio, aqui nos estúdios da RFI em Paris. Nos próximos 20 minutos temos o nosso habitual Magazine de Esporto, hoje sobre os campeonatos de Portugal, de futebol masculino. Continuamos a ouvir para já os candidatos às eleições legislativas do próximo dia 17 de maio em Cabo Verde. Hoje ouvimos o líder do Partido Popular, Amândio Barbosa. Ele é o convidado de Neide Ribeiro.
10: Convidado.
11: Cabo Verde realiza eleições legislativas no próximo dia 17 de maio para eleger os 72 deputados da Assembleia Nacional da República. Esta eleição conta com 5 formações políticas. A RFI está a ouvir os candidatos. Hoje falamos com o líder do Partido Popular, Amândio Barbosa. O partido concorre em 6 dos 13 círculos eleitorais. Amândio Barbosa, muito obrigada por ter aceitado o convite da RFI. É a terceira vez que o Partido Popular concorre às eleições legislativas sem nunca ter conseguido eleger deputados. Nesta eleição, qual é o objetivo do partido?
7: O objetivo é eleger uma representação parlamentar. Sempre foi esse o objetivo. Não conseguimos. Estamos crentes que desta vez vamos conseguir eleger um ou dois deputados.
11: As prioridades do Partido Popular passam, entre outras, pela gestão da causa pública, modernização do sistema de saúde e melhoria salarial. Que medidas propõe o PP para responder ao desemprego jovem em Cabo Verde?
7: O combate ao desemprego jovem em Cabo Verde passa por diversificação das atividades económicas em Cabo Verde. Nós não podemos cingir apenas ao turismo, nós temos que industrializar a economia azul, o mar, deve ser o recurso mais forte de Cabo Verde.
11: A resposta ao desemprego não passa também pela formação dos jovens?
7: Formação é o que não falta em Cabo Verde. Não é só dar formação, é preciso haver empresas, haver trabalho, para, na verdade, se aproveitar a formação que você deu às pessoas.
11: E aumentar os salários também?
7: A distribuição do rendimento em Cabo Verde é um grande desafio para esse país. De 2012 a 2022, o rendimento dos bancos multiplicou 12 vezes. E o salário do cidadão cabo-verdiano, pelo contrário, tem reduzido pelo impacto da inflação e a não reposição do poder de compra.
11: Face à dependência do turismo e das remessas que são enviadas pelos imigrantes, como pode Cabo Verde diversificar a economia?
7: No tempo colonial, Cabo Verde tinha mais de 12 fábricas de transformação de peixe. Hoje deve existir um ou dois. A questão do aproveitamento do mar, da pesca, da agricultura, com a água transformada do mar, nós podíamos, na verdade, fazer com que esse país desse o grande salto em frente, coisa que nesses 50 anos nós não vimos nos governantes.
11: Deve haver uma maior aposta na economia azul?
7: A economia azul deve ser o motor do desenvolvimento de Cabo Verde. Reformando a agricultura com a água do mar transformada para rega, modernizando as pescas, a pesca que hoje tem uma participação de menos de 10% no produto interno bruto, a pesca, do nosso ponto de vista, tem que atingir 20% ou mais por cento na economia nacional.
11: O senhor tem defendido a modernização do sistema de saúde, diz que os cabo-verdianos têm dificuldades em aceder aos cuidados médicos e que muitas vezes os políticos recebem apoios para se irem tratar no estrangeiro. Que soluções defende o Partido Popular para garantir um acesso equitativo da saúde?
7: A saúde é o grande parente pobre da governação de Cabo Verde nesses 50 anos. Na verdade, qualquer doença, nós temos que recorrer a Portugal, ao Senegal, para tratar de doenças, às vezes, simples.
11: Mais hospitais, mais técnicos, mais médicos?
7: Mais tecnologia, mais formação, de tal sorte que nós não tenhamos necessidade de qualquer doença recorrer ao Senegal, Portugal e outros países.
11: Os transportes continuam a ser um desafio no país. Que propostas apresenta o Partido Popular para melhorar a mobilidade entre as ilhas?
7: A mobilidade entre as ilhas passa por a nacionalização do transporte, de uma empresa estatal para o transporte marítimo, uma empresa estatal para o transporte aéreo a nível nacional e depois negociar com as grandes companhias africanas, a TAP e outras empresas, para, na verdade, fazer o transporte aéreo. O Estado tem que assumir, é o Estado a prestar esse serviço. Agora, não é o Estado a prestar o serviço depois a injetar dinheiro e mais dinheiro. É definir objetivos em termos económicos. A questão da CVI Interilhas. Cabo Verde paga 2 vezes pelo transporte marítimo em Cabo Verde. Veja a questão dos TACV, desperdício do dinheiro, quando esse dinheiro devia ir para a saúde, para incrementar a tal modernização da saúde.
11: A regionalização é um tema recorrente em Cabo Verde. Que modelo defende o PP para descentralizar o poder?
7: Nós verdadeiramente somos contra a regionalização. Nós pensamos que é mais uma estrutura do Estado, para além dessa estrutura pesada que existe. Nós somos a favor do municipalismo, dar mais poderes aos municípios, depois transferir também mais recursos para, na verdade, o poder do Estado estar perto dos cidadãos. Somos radicalmente contra a regionalização, mas é um assunto em debate. Se alguém conseguir trazer argumentos que diz que haverá poupança ou haverá mais eficiência por parte do Estado, nós podemos mudar a nossa visão.
11: Numa altura de maior pressão migratória global, que políticas propõe o Partido Popular para apoiar a diáspora cabo-verdiana?
7: A diáspora cabo-verdiana precisa de ter um Estado mais próximo, sem muita burocracia. Precisa de ver facilitada o investimento da diáspora em Cabo Verde, coisa que não é feita. Precisa ver os serviços das alfândegas ser mais eficientes, mais modernos, que respeita a própria condição do cidadão imigrante, coisa que vemos os nossos adversários que governaram Cabo Verde durante 50 anos, apenas conversa na campanha e depois tudo fica na mesma.
11: Cabo Verde é um país vulnerável às alterações climáticas. Que medidas concretas defende o seu partido para combater este flagelo?
7: Nós temos controle sobre a planificação urbana. Nós não podemos estar a dar licença de construção numa zona de risco, numa zona ribeirinha. O que tem acontecido é que o poder municipal tem ignorado a política urbanística, política urbanística que é repassada às empresas privadas que depois implementam uma lógica do capitalismo selvagem na venda dos terrenos e o cidadão é obrigatoriamente levado a fazer a sua construção nas encostas, nas ribeiras, porque o próprio poder público assim quis que ele... Porque se houvesse uma política urbanística em que as cidades cresciam de forma planificada, organizada, com maior acessibilidade económica para as pessoas com menos possibilidade de ter dinheiro, com certeza que nós estaríamos precaver contra os fenómenos da natureza.
11: Perante os conflitos internacionais, como a guerra no Médio Oriente, que posicionamento deve ter Cabo Verde em termos da política internacional?
7: A política internacional deve ser moderada, devemos manter o pragmatismo que tem caracterizado a política externa de Cabo Verde, não tomar partido em nenhuma das partes, porque somos um país frágil, em primeiro de tudo, defender a paz, o equilíbrio, o desenvolvimento no mundo e esperar que as partes se entendam, porque, na verdade, o futuro da humanidade é que está em jogo. Hoje, qualquer país tem uma arma nuclear que pode pôr em perigo a continuidade da humanidade. Nós devemos ser neutral porque não temos força dependemos de muita coisa.
8: Então, num contexto global de pressão sobre a democracia, quais são os principais desafios para Cabo Verde e como enfrentá-los?
7: É uma questão que decorre de quem governa o país, mas eu devo dizer que a democracia em Cabo Verde é uma democracia que tinha dado alguns passos, mas é só ver para a última classificação, Cabo Verde caiu consideravelmente no ranking da democracia, porque, na verdade, quem governa tem mantido mão dura sobre a comunicação social, tem feito que a eleição, sobretudo esta, não seja uma eleição justa, porque quando você deixa 3 meses da eleição, você começa a dar cesta básica, carta de condução, materiais de construção, dinheiro para as pessoas. Num país pobre, a democracia anda para trás, querendo ou não.
8: Mas e como é que se pode contornar esta situação?
7: Eu penso que a pressão internacional, que hoje não existe, era preciso ter uma justiça mais atuante, coisa que não existe, porque os principais agentes da justiça são nomeados pelo poder político. É nós, os cidadãos, a questionar via rede social, até um dia, se tivermos poder, para mudar essa questão.
11: O líder do Partido Popular, Amândio Barbosa, que concorre nas eleições legislativas no próximo dia 17 de maio, em Cabo Verde.
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9: Neste fim de semana, ficamos a conhecer mais 6 campeões nacionais do futebol masculino. O FC Barcelona, em Espanha, o Aris, na Dinamarca, o Shakhtar Donetsk, na Ucrânia, o Galatasaray, na Turquia, o AEK, na Grécia, ou ainda o Petro de Luanda, em Angola. Isto para além dos vencedores já conhecidos como o Futebol Clube do Porto, em Portugal. A primeira divisão do Campeonato Português de Futebol Masculino ainda não terminou. Faltam ainda 2 jogos para a maioria das equipas e lutas para os lugares que dão acesso à Liga dos Campeões ou ainda às descidas de divisão. Nesta segunda-feira, 11 de maio, a 33ª e penúltima jornada fica encerrada com a realização de 7 encontros, entre eles o Benfica frente ao Sporting de Braga e o Sporting Clube de Portugal em embate com o Rio Ave. Recorde-se que o Benfica e o Sporting Clube de Portugal, ambos com 76 pontos, lutam pelo segundo lugar, que dá acesso à Liga dos Campeões Europeus, enquanto a terceira posição apenas dá acesso à Liga Europa, a segunda maior competição da UEFA, organismo que gera o futebol europeu. O Futebol Clube do Porto, primeiro com 85 pontos, já garantiu o título, isto apesar da derrota deste fim de semana por 3-1 diante do AVS, clube que ocupa o 18º e último lugar com 20 pontos e que já desceu de divisão. A RFI falou com Tiago Pereira, antigo médio português, agora com 50 anos, que representou, entre outros clubes, o Futebol Clube do Porto e o Benfica, tendo conquistado 2 títulos portugueses, uma Taça de Portugal, uma Supertaça, bem como uma Liga Europa e uma Taça Intertoto. Tiago conquistou todos os títulos com o Futebol Clube do Porto, exceto a Taça Intertoto, prova europeia arrecadada com a União de Leiria. Ao microfone da RFI, Tiago analisou o triunfo do Futebol Clube do Porto e a temporada realizada tanto pelo Benfica como pelo Sporting Clube de Portugal.
12: Atendendo às circunstâncias, tudo que o Porto passou, principalmente a alteração de estrutura, foi uma equipa nova praticamente, e há que dar mérito também ao presidente Vilas Boas e ao Mister Fariol, que tem todo o mérito. Foi a equipa mais regular durante a temporada, nem sempre com um futebol brilhante, mas era uma equipa muito competitiva e agarrava-se nesses momentos. É uma equipa à imagem do futebol, o Clube do Porto, e atendendo a todas estas circunstâncias, praticamente uma equipa nova. Acho que o Porto este ano acertou em todos os reforços, sem dúvida, por isso há que dar os parabéns ao presidente do Futebol Clube do Porto e ao Fariol, que tem todo o mérito e foi a equipa mais regular durante a temporada.
9: No fundo, é uma temporada em cheio ou aqueles quartos de final da Liga Europa também deixam um pequeno sabor amargo, mesmo assim, esta equipa do Porto, que poderia

0: se esse é um dos motivos, mas o que é certo é que também que rodou alguns jogadores, descansou para o jogo na semana a seguir, para o campeonato, mas o que é certo é que o Porto tinha condições para chegar mais longe, ou seja, até à final, sem margem de dúvida.
1: Projetando um bocadinho já a próxima temporada, vai ser complicado gerir justamente a Liga dos Campeões e o campeonato, porque a Liga Europa tem aquela tendência, mesmo assim, os treinadores, de haver uma certa rotação, mas quando se fala da Liga dos Campeões, dos milhões que estão em jogo na Liga dos Campeões, vai ser também uma outra gestão que vai ter que fazer o Farioli.
0: Eu penso que sim, quando se fala na Liga dos Campeões, é uma liga, como disse muito bem, que dá milhões para o clube, para os cofres do clube, é uma liga muito competitiva e apetecível, é interessante, qualquer jogador, independentemente do clube onde esteja, ambiciona jogar a Liga dos Campeões, que são momentos únicos contra grandes clubes. E o Porto, logicamente, que tem interesse a todos os níveis em participar na Liga dos Campeões e está na Liga dos Campeões, quanto mais longe possível, melhor. Mas atendendo a esse facto, eu penso que o Porto este ano vai se precaver mais e terá mais opções para gerir bem essas competições todas que vai estar durante a época inserido. Não é fácil, é um desgaste em termos físicos e emocional também. Por isso, não só o Porto, como outra equipa qualquer, tem que ter um plantel equilibrado, com boas opções, que é para gerir da melhor forma essas competições. E nós temos um exemplo este ano num clube aqui português, neste caso o Sporting, que passou, na minha modesta opinião, um bocadinho por essa fase, foi longe na Liga dos Campeões e depois refletiu-se no Campeonato Nacional.
1: Também queria falar então do Benfica e do Sporting. O Sporting era bicampeão português, um pouco aquém das expectativas ou não, Tiago, a temporada destes dois clubes?
0: Eu penso que não, penso que o Sporting até fez uma época em interessante. Na Liga dos Campeões foi longe, enfrentou grandes clubes, ultrapassou essas adversidades, mas para o campeonato houve ali um período, atendendo também a muitos jogos, a muita competição, e estando em várias frentes, na Taça de Portugal, no campeonato e na Liga dos Campeões, como foi longe. Eu penso que afetou o Sporting ali em determinados momentos. Teve ali uma quebra física, e quando é assim não é fácil. E depois, como referi anteriormente, teve um Futebol Clube do Porto muito regular durante toda a temporada e foi campeão com todo o mérito. O Benfica em si, propriamente, houve ali uma transição também dos treinadores, que não foi fácil esses momentos. O Mourinho praticamente apanhou o comboio em andamento e na altura que ele entra houve ali algumas transições de alguns jogadores, muitas lesões, um plantel muito curto para um clube como é a grandeza do Benfica, com poucas opções, com essas lesões, e o Mourinho teve que ali que inventar um pouco jogadores que normalmente que nem estavam a jogar nas suas posições, atendendo às lesões e às saídas nessa fase, e depois as contas de adições que o Benfica fez também, na minha modesta opinião, não acertou em todas, não sei se por adaptação ao nosso campeonato ou ao país, mas o que é certo, ainda não renderam aquilo que diziam que poderiam render, jogadores que custaram milhões ao clube.
1: Para fechar o Campeonato do Mundo de Futebol Masculino, em junho as atenções vão-se virar para o Mundial, que arranca a 11 desse mês nos Estados Unidos, no México e no Canadá. Uma prova que vai contar com três países lusófonos: Portugal, Brasil e Cabo Verde. Cabo Verde, estreante no Mundial, terá pela frente a Espanha, o Uruguai e a Arábia Saudita no grupo H, quanto ao Brasil vai estar no grupo C com Marrocos, Haiti e a Escócia. A seleção portuguesa vai medir forças no grupo K com a Colômbia, o Uzbequistão e a República Democrática do Congo. Em declarações à RFI, Tiago Pereira, antigo médio de 50 anos, que trabalha agora com o Sindicato dos Jogadores Profissionais em Portugal, afirmou que o sonho é ver a seleção das esquinas se sagrar campeão do mundo, mesmo se ele também aponta mais dois favoritos, Alemanha e Espanha.
0: Eu tenho muita confiança em Portugal, como é óbvio, não é? Nós temos um leque de jogadores fantásticos, esta nova geração que está a aparecer. Temos individualidades, temos um coletivo forte, várias opções, sinceramente, para cada posição. Eu estou confiante, sinceramente, que vamos fazer um Mundial interessante, e interessante é o mínimo, é chegarmos à final, é aquilo que os portugueses desejam, e ser campeão do mundo, como é óbvio. Mas, logicamente, que os nomes, as individualidades, isso não chega. Temos que estar focados, único e simplesmente, e acho que temos jogadores, a maioria deles com uma vasta experiência numas ligas europeias que estão a competir pela sua experiência, por tudo que já passaram, temos condições para fazer um Mundial interessante e espero bem que sim e que sejamos campeões, que é esse o nosso objetivo.

0: Relação aos outros favoritos?
1: Eu penso que, assim, os favoritos, isto é muito incerto, né? Por vezes temos algumas surpresas. Nós temos sempre a Alemanha e a Espanha, que são duas seleções fortes.
0: O Campeonato do Mundo de Futebol Masculino decorre nos Estados Unidos, no Canadá e no México, de 11 de junho a 19 de julho. Chegamos assim ao fim deste Magazine de Desporto. Até breve. 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
2: E chegamos também ao fim destas emissões desta segunda-feira, dia 11 de maio, aqui na RFM Portuguesa. É o ponto final desta segunda parte da nossa emissão de hoje. Voltamos, já sabe, amanhã, quando o relógio aponta às 15 horas, às 18, até lá, continua a acompanhar-nos no nosso site em rfi.fr/pt, nas redes sociais, basta procurar RFI em português. Até amanhã, desejo-vos uma boa tarde e um resto de bom dia.

0: Muito boa tarde, só nesta altura, 18 horas em Paris, 15 na Cidade da Praia, 19h30 em Teherão. Começa aqui o segundo jornal em português da RFI.
1: Lígia Anjo.
0: E a marcar os títulos desta segunda-feira, dia 11 de maio, o Irão voltou a levantar o tom nas negociações com os Estados Unidos e exige o fim da guerra no Médio Oriente. Do lado norte-americano, o presidente Donald Trump já reagiu e rejeitou a proposta iraniana, considerando-a totalmente inaceitável, cito. João Lourenço recandidata-se à liderança do MPLA. O cenário abre espaço para uma situação de bicefalia política no seio do MPLA. Estes são alguns dos temas que vamos desenvolver neste jornal suplemento técnico de Guillaume Buffet.
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0: O Irão apela ao fim das hostilidades em toda a região e ao descongelamento dos ativos depois de o presidente norte-americano ter rejeitado a proposta, contra a proposta iraniana de paz, o plano que Donald Trump qualificou de totalmente inaceitável, enquanto Teherão disse, Liliane Henriques, que que são reinvenções legítimas.
2: A única coisa que exigimos são os direitos legítimos do Irão, disse nesta segunda-feira a diplomacia iraniana ao tornar a enumerar as reivindicações do país, o fim da guerra na região, inclusivamente no Líbano, o levantamento do bloqueio americano dos portos iranianos e o desbloqueamento dos bens pertencentes ao povo iraniano, o Irão continuando a recusar, por outro lado, desmantelar o seu programa nuclear. Algo totalmente inaceitável, escreveu Donald Trump na sua rede social, enquanto o chefe do governo israelita declarou ontem que a guerra não acabou, uma situação perante a qual deverão continuar os esforços a nível diplomático. Nesta terça-feira, o Reino Unido e a França organizam conjuntamente uma reunião dos ministros da defesa dos países que se declararam dispostos a garantir a segurança do Estreito de Hormuz depois do fim do conflito. Este assunto vai estar igualmente na agenda da deslocação que Donald Trump efetua de quarta até sexta-feira à China. De acordo com a Casa Branca, Trump pretende pressionar o seu homólogo Xi Jinping a infletir a posição do Irão. Já Pequim diz que pretende incitar Washington a insuflar mais estabilidade nas relações internacionais.
0: Reivindicações legítimas, classificou Teherão. Prossegue a operação de evacuação do cruzeiro Ondius, afetado por um surto de antivírus, com dezenas de passageiros e tripulantes a serem repatriados e em quarentena em vários países. Esta segunda-feira, 22 passageiros seguem para os Países Baixos, enquanto outros contactos estão sob vigilância médica aqui em França, na Alemanha, no Reino Unido, Austrália e Estados Unidos. Apesar de novos casos positivos, incluindo uma francesa, as autoridades garantem que o risco para a população continua baixo. Rumo até ao Reino Unido, que realizou eleições locais na semana passada, entre os milhares de candidatos, mais de uma dezena de lusófonos foram eleitos autarcas em Inglaterra. É o caso de Edson Farinha de Castro, de Elmedina Batista Mendes. São dois triantes, como nos conta o nosso correspondente Bruno Manteigas.
3: Edson Farinha de Castro tem 45 anos, nasceu em Luanda, de mãe angolana e pai são-tomense, e vive em Londres desde 2002. É professor de crianças com necessidades especiais e concorreu a estas eleições porque quer ajudar famílias e jovens adolescentes e porque se identifica com os valores do Partido Trabalhista. Mas a impopularidade do governo refletiu-se nos resultados. O Partido Trabalhista perdeu cerca de 1.500 autarcas, quase tantos como os que ganhou o Partido Reformista de extrema-direita. Edson diz que sentiu hostilidade durante a campanha em Hillingdon, um subúrbio de Londres.
4: Foi difícil devido ao que está acontecendo aqui na Inglaterra, não é? Porque são vários grupos políticos nesse momento, como o Reform UK, tem o Green Party, que são partidos que estão a vir com muita força nesse momento, né? E que a população nesse momento encontra muito dividida. Então foi muito difícil sair pelas ruas, não é? Tentar fazer a sua campanha. Tive lugares onde eu fui, que eu fui ameaçado e tudo. Foi uma campanha muito difícil.
3: Pelo contrário, Dina Batista Mendes, 55 anos e de origem cabo-verdiana, foi eleita pelos Verdes em Islington, no norte de Londres, uma área tradicionalmente trabalhista. A crise, o custo de vida, a falta de habitação e a guerra na Palestina foram alguns dos temas que destacou na sua campanha. Foi bem recebida, mesmo sendo estrangeira.
5: Eu bati centenas e centenas de portas. Aliás, eu fui eleita com o maior número de votos em Islington. Eu recebi 2.262 e eu nunca me apercebi que eu era estrangeira. Em momento nenhum me fizeram sentir como estrangeira. Não pelo meu sotaque, não pela minha cor, pois eu sou de origem cabo-verdiana. Foi realmente muito bom sentir-me assim, porque o Brexit tinha deixado sequelas no meu amor com o país.
3: Ganhar eleições é difícil, mas os próximos anos vão ser um desafio para estes dois novos eleitos numa política tão volátil como a britânica. Bruno Manteigas, RFI, Londres.
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0: Em Angola, o presidente anunciou a recandidatura à presidência do partido em PLA no âmbito do Congresso Ordinário do Partido, marcado para o final do ano, em dezembro. A decisão relançou o debate sobre a sucessão presidencial em Angola, numa altura em que Avelino Miguel, o presidente, está constitucionalmente impedido de concorrer a um terceiro mandato nas eleições de 2027.
6: Segundo um comunicado do Bureau Político do MPLA, que esteve reunido em Luanda, a intenção da recandidatura de João Lourenço mereceu do núcleo principal do partido o total apoio. O Congresso Ordinário do MPLA, previsto para o mês de dezembro, já conta com três pré-candidatos, nomeadamente o general na reserva Gino Carneiro, António Venâncio e José de Almeida. Uma provável reeleição de João Lourenço restabelece a bicefalia política no seio do MPLA. Nas próximas eleições gerais de 2027, o partido deve indicar um outro candidato à eleição presidencial. De acordo com a Constituição angolana, João Lourenço, que vai concluir o seu segundo mandato, já não poderá concorrer às próximas eleições gerais. A bicefalia política foi negada ao ex-líder José Eduardo dos Santos pelo presidente João Lourenço, que restabeleceu a mesma com as emendas aos estatutos do partido no último Congresso Extraordinário, ignorando a contestação dos militantes e figuras históricas do MPLA. Avelino Miguel, Luanda, RFI.
0: Cabo Verde, o país realiza eleições legislativas no próximo dia 17 de maio para eleger os 72 deputados do Parlamento. Esta eleição conta com a participação de 5 forças políticas, entre elas o Partido Popular, que concorre em 6 dos 13 círculos eleitorais do arquipélago. O líder do partido, Amândio Barbosa, aponta como principais prioridades a modernização do sistema de saúde, a melhoria das condições salariais e a diversificação da economia.
7: O combate ao desemprego jovem em Cabo Verde passa por diversificação das atividades económicas em Cabo Verde. Nós não podemos cingir apenas ao turismo, nós temos que industrializar a economia azula, do aproveitamento do mar, da pesca, da agricultura, com a água transformada do mar. Nós podíamos, na verdade, fazer com que esse país desse o grande salto em frente, coisa que nesses 50 anos nós não vemos nos governantes.
8: Deve haver uma maior aposta na economia azul?
7: A economia azul deve ser o motor do desenvolvimento de Cabo Verde. Reformando a agricultura com a água do mar transformada para rega, modernizando as pescas, a pesca que hoje tem uma participação de menos de 10% no produto interno bruto, a pesca, do nosso ponto de vista, tem que atingir 20% ou mais por cento na economia nacional.
0: Explicações do líder do Partido Popular, Amândio Barbosa, entrevistado aqui por Neide Ribeiro. Ele é o convidado que pode ouvir já a seguir este jornal. E no desporto internacional maliano, do Lance, Mamadou Sangaré conquistou o prémio Marc Vivien Foué na RFI France 24, que distingue o melhor jogador africano na primeira liga francesa da temporada. Aos 23 anos, na primeira época em França, o médio torna-se no primeiro jogador maliano da história a receber esta distinção.
9: Eu realmente concentrei toda a minha infância e a minha formação no futebol. Era realmente um objetivo porque, mesmo no Mali, eu não estava com a minha família o tempo todo. Nós também éramos um pouco afastados. Então era realmente um objetivo claro. Quando vens de África, há coisas realmente que são diferentes da Europa. É claro que é mais complicado para um africano do que para um europeu. Quando vens de África, chegas com uma outra mentalidade, um outro modo de vida. Tens de te adaptar, é preciso colocar-se ao mesmo nível do que os outros. No Mali, especialmente no meu bairro, todos estão orgulhosos. Eles sempre tentam ver o meu jogo quando têm tempo e isso também é um verdadeiro prazer. É por isso que jogamos futebol, para deixar orgulhosos os nossos amigos, os nossos familiares e todas as pessoas que nos amam. Então, francamente, isso é um verdadeiro prazer.
0: Mamadou Sangaré em declarações à RFI depois de receber este prémio, dobrado aqui por Marco Martins, ele que lembrou o seu percurso até chegar à Europa.
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0: E passam agora 10 minutos das 18 horas desta segunda-feira, dia 11 de maio, aqui nos estúdios da RFI em Paris. Nos próximos 20 minutos temos o nosso habitual Magazine de Esporto, hoje sobre os campeonatos de Portugal, de futebol masculino. Continuamos a ouvir para já os candidatos às eleições legislativas do próximo dia 17 de maio em Cabo Verde. Hoje ouvimos o líder do Partido Popular, Amândio Barbosa. Ele é o convidado de Neide Ribeiro.
1: Convidado.
10: Cabo Verde realiza eleições legislativas no próximo dia 17 de maio para eleger os 72 deputados da Assembleia Nacional da República. Esta eleição conta com 5 formações políticas. A RFI está a ouvir os candidatos. Hoje falamos com o líder do Partido Popular, Amândio Barbosa. O partido concorre em 6 dos 13 círculos eleitorais. Amândio Barbosa, muito obrigada por ter aceitado o convite da RFI. É a terceira vez que o Partido Popular concorre às eleições legislativas sem nunca ter conseguido eleger deputados. Nesta eleição, qual é o objetivo do partido?
7: O objetivo é eleger uma representação parlamentar. Sempre foi esse o objetivo. Não conseguimos. Estamos crentes que desta vez vamos conseguir eleger um ou dois deputados.
10: As prioridades do Partido Popular passam, entre outras, pela gestão da causa pública, modernização do sistema de saúde e melhoria salarial. Que medidas propõe o PP para responder ao desemprego jovem em Cabo Verde?
7: O combate ao desemprego jovem em Cabo Verde passa por diversificação das atividades económicas em Cabo Verde. Nós não podemos cingir apenas ao turismo, nós temos que industrializar a economia azul, o mar. Deve ser o recurso mais forte de Cabo Verde.
10: A resposta ao desemprego não passa também pela formação dos jovens?
7: Formação é o que não falta em Cabo Verde. Não é só dar formação, é preciso haver empresas, haver trabalho, para, na verdade, se aproveitar a formação que você deu às pessoas.
10: E aumentar os salários também?
7: A distribuição do rendimento em Cabo Verde é um grande desafio para esse país. De 2012 a 2022, o rendimento dos bancos multiplicou 12 vezes. E o salário do cidadão cabo-verdiano, pelo contrário, tem reduzido pelo impacto da inflação e a não reposição do poder de compra.
10: Face à dependência do turismo e das remessas que são enviadas pelos imigrantes, como pode Cabo Verde diversificar a economia?
7: No tempo colonial, Cabo Verde tinha mais de 12 fábricas de transformação de peixe. Hoje deve existir um ou dois. A questão do aproveitamento do mar, da pesca, da agricultura, com a água transformada do mar, nós podíamos, na verdade, fazer com que esse país desse o grande salto em frente, coisa que nesses 50 anos nós não vemos nos governantes.
10: Deve haver uma maior aposta na economia azul?
7: A economia azul deve ser o motor do desenvolvimento de Cabo Verde. Reformando a agricultura com a água do mar transformada para rega, modernizando as pescas, a pesca que hoje tem uma participação de menos de 10% no produto interno bruto, a pesca, do nosso ponto de vista, tem que atingir 20% ou mais por cento na economia nacional.
10: O senhor tem defendido a modernização do sistema de saúde, diz que os cabo-verdianos têm dificuldades em aceder aos cuidados médicos e que muitas vezes os políticos recebem apoios para se irem tratar no estrangeiro. Que soluções defende o Partido Popular para garantir um acesso equitativo da saúde?
7: A saúde é o grande parente pobre da governação de Cabo Verde nesses 50 anos. Na verdade, qualquer doença, nós temos que recorrer a Portugal, ao Senegal, para tratar de doenças, às vezes, simples.
10: Mais hospitais, mais técnicos, mais médicos?
7: Mais tecnologia, mais formação, de tal sorte que nós não tenhamos necessidade de qualquer doença recorrer ao Senegal, Portugal e outros países.
10: Os transportes continuam a ser um desafio no país. Que propostas apresenta o Partido Popular para melhorar a mobilidade entre as ilhas?
7: A mobilidade entre as ilhas passa pela nacionalização do transporte de uma empresa estatal para o transporte marítimo, uma empresa estatal para o transporte aéreo a nível nacional e depois negociar com as grandes companhias africanas, a TAP e outras empresas, para, na verdade, fazer o transporte aéreo. O Estado tem que assumir, é o Estado a prestar esse serviço. Agora, não é o Estado a prestar o serviço depois a injetar dinheiro e mais dinheiro. É definir objetivos em termos económicos. A questão da CVI Interilhas. Cabo Verde paga duas vezes pelo transporte marítimo em Cabo Verde. Veja a questão dos TACV, desperdício do dinheiro, quando esse dinheiro devia ir para a saúde, para incrementar a tal modernização da saúde.
10: A regionalização é um tema recorrente em Cabo Verde. Que modelo defende o PP para descentralizar o poder?
7: Nós verdadeiramente somos contra a regionalização. Nós pensamos que é mais uma estrutura do Estado, para além dessa estrutura pesada que existe. Nós somos a favor do municipalismo, dar mais poderes aos municípios, depois transferir também mais recursos para, na verdade, o poder do Estado estar perto dos cidadãos. Somos radicalmente contra a regionalização, mas é um assunto em debate. Se alguém conseguir trazer argumentos que diz que haverá poupança ou haverá mais eficiência por parte do Estado, nós podemos mudar a nossa visão.
10: Numa altura de maior pressão migratória global, que políticas propõe o Partido Popular para apoiar a diáspora cabo-verdiana?
7: A diáspora cabo-verdiana precisa de ter um Estado mais próximo, sem muita burocracia, precisa de ver facilitada o investimento da diáspora em Cabo Verde, coisa que não é feita, precisa ver os serviços das alfândegas ser mais eficientes, mais modernos, que respeita a própria condição do cidadão imigrante, coisa que vemos os nossos adversários que governaram Cabo Verde durante 50 anos, apenas conversa na campanha e depois tudo fica na mesma.
10: Cabo Verde é um país vulnerável às alterações climáticas. Que medidas concretas defende o seu partido para combater este flagelo?
7: Nós temos controle sobre a planificação urbana. Nós não podemos estar a dar licença de construção numa zona de risco, numa zona ribeirinha. O que tem acontecido é que o poder municipal tem ignorado a política urbanística. Política urbanística que é repassada às empresas privadas que depois implementam uma lógica do capitalismo selvagem na venda dos terrenos e o cidadão é obrigatoriamente levado a fazer a sua construção nas encostas, nas ribeiras, porque o próprio poder público assim quis que ele... Porque se houvesse uma política urbanística em que as cidades cresciam de forma planificada, organizada, com maior acessibilidade económica para as pessoas com menos possibilidade de ter dinheiro, com certeza que nós estaríamos precaver contra os fenómenos da natureza.
10: Perante os conflitos internacionais, como a guerra no Médio Oriente, que posicionamento deve ter Cabo Verde em termos da política internacional?
7: A política internacional deve ser moderada, devemos manter o pragmatismo que tem caracterizado a política externa de Cabo Verde, não tomar partido em nenhuma das partes, porque somos um país frágil, em primeiro de tudo, defender a paz, o equilíbrio, o desenvolvimento no mundo e esperar que as partes se entendam, porque, na verdade, o futuro da humanidade é que está em jogo. Hoje, qualquer país tem uma arma nuclear que pode pôr em perigo a continuidade da humanidade. Nós devemos ser neutral porque não temos força dependemos de muita coisa.
8: Então, num contexto global de pressão sobre a democracia, quais são os principais desafios para Cabo Verde e como enfrentá-los?
7: É uma questão que decorre de quem governa o país, mas eu devo dizer que a democracia em Cabo Verde é uma democracia que tinha dado alguns passos, mas é só ver para a última classificação, Cabo Verde caiu consideravelmente no ranking da democracia, porque, na verdade, quem governa tem mantido mão dura sobre a comunicação social, tem feito que a eleição, sobretudo esta, não seja uma eleição justa, porque quando você deixa 3 meses da eleição, você começa a dar cesta básica, carta de condução, materiais de construção, dinheiro para as pessoas num país pobre. A democracia anda para trás, querendo ou não.
8: Mas e como é que se pode contornar esta situação?
7: Eu penso que a pressão internacional, que hoje não existe, era preciso ter uma justiça mais atuante, coisa que não existe, porque os principais agentes da justiça são nomeados pelo poder político. É nós, os cidadãos, a questionar via rede social, até um dia, se tivermos poder, para mudar essa questão.
10: O líder do Partido Popular, Amândio Barbosa, que concorre nas eleições legislativas no próximo dia 17 de maio, em Cabo Verde.
0: Desporto. E as últimas do Desporto com Marco Martins.
9: Neste fim de semana, ficamos a conhecer mais 6 campeões nacionais do futebol masculino. O FC Barcelona, em Espanha, o Aris, na Dinamarca, o Shakhtar Donetsk, na Ucrânia, o Galatasaray, na Turquia, o AEK, na Grécia, ou ainda o Petro de Luanda, em Angola. Isto para além dos vencedores já conhecidos como o Futebol Clube do Porto, em Portugal. A primeira divisão do Campeonato Português de Futebol Masculino ainda não terminou. Faltam ainda 2 jogos para a maioria das equipas e lutas para os lugares que dão acesso à Liga dos Campeões ou ainda às descidas de divisão. Nesta segunda-feira, 11 de maio, a 33ª e penúltima jornada fica encerrada com a realização de 7 encontros, entre eles o Benfica frente ao Sporting de Braga e o Sporting Clube de Portugal em embate com o Rio Ave. Recorde-se que o Benfica e o Sporting Clube de Portugal, ambos com 76 pontos, lutam pelo segundo lugar que dá acesso à Liga dos Campeões Europeus, enquanto a terceira posição apenas dá acesso à Liga Europa, a segunda maior competição da UEFA, organismo que gera o futebol europeu. O Futebol Clube do Porto, primeiro com 85 pontos, já garantiu o título, isto apesar da derrota deste fim de semana por 3-1 diante do AVS, clube que ocupa o 18º e último lugar com 20 pontos e que já desceu de divisão. A RFI falou com Tiago Pereira, antigo médio português, agora com 50 anos, que representou, entre outros clubes, o Futebol Clube do Porto e o Benfica, tendo conquistado 2 títulos portugueses, uma Taça de Portugal, uma Supertaça, bem como uma Liga Europa e uma Taça Intertoto. Tiago conquistou todos os títulos com o Futebol Clube do Porto, exceto a Taça Intertoto, prova europeia arrecadada com a União de Leiria. Ao microfone da RFI, Tiago analisou o triunfo do Futebol Clube do Porto e a temporada realizada tanto pelo Benfica como pelo Sporting Clube de Portugal.
11: Atendendo às circunstâncias, tudo que o Porto passou, principalmente a alteração de estrutura, foi uma equipa nova praticamente, e há que dar mérito também ao presidente Vilas Boas e ao Mister Fariol, que tem todo o mérito. Foi a equipa mais regular durante a temporada, nem sempre com um futebol brilhante, mas era uma equipa muito competitiva e agarrava-se nesses momentos. É uma equipa à imagem do futebol, o Clube do Porto, e atendendo a todas estas circunstâncias, praticamente uma equipa nova. Acho que o Porto este ano acertou em todos os reforços, sem dúvida. Por isso, há que dar os parabéns ao presidente do Futebol Clube do Porto e ao Fariol, que tem todo o mérito e foi a equipa mais regular durante a temporada.
9: No fundo, é uma temporada em cheio ou aqueles quartos de final da Liga Europa também deixam um pequeno sabor amargo, mesmo assim, esta equipa do Porto que poderia ter ido ainda mais longe nessa competição?
11: Sim, sem dúvida. Não sei se nessa altura o Porto estava focado, único e simplesmente deu prioridade ao campeonato, mas logicamente um clube como o Futebol Clube do Porto, que está inserido em algumas competições e quando entra é para vencer, porque tem uma mentalidade ganhadora, e não creio que fosse esse um dos motivos, mas o que é certo é que também que rodou alguns jogadores, descansou para o jogo na semana a seguir, para o campeonato, mas o que é certo é que o Porto tinha condições para chegar mais longe, ou seja, até à final, sem margem de dúvida.
9: Projetando um bocadinho já a próxima temporada, vai ser complicado gerir justamente a Liga dos Campeões e o campeonato, porque a Liga Europa tem aquela tendência, mesmo assim, os treinadores, de haver uma certa rotação, mas quando se fala da Liga dos Campeões, dos milhões que estão em jogo na Liga dos Campeões, vai ser também uma outra gestão que vai ter que fazer o Farioli.
11: Eu penso que sim, quando se fala na Liga dos Campeões, é uma liga que me disse muito bem, que dá milhões para o clube, para os cofres do clube. É uma liga muito competitiva e apetecível, é interessante. Qualquer jogador, independentemente do clube onde esteja, ambiciona jogar a Liga dos Campeões, que são momentos únicos contra grandes clubes. E o Porto, logicamente, que tem interesse a todos os níveis em participar na Liga dos Campeões e está na Liga dos Campeões, quanto mais longe possível, melhor. Mas atendendo a esse facto, eu penso que o Porto este ano vai se precaver mais e terá mais opções para gerir bem essas competições todas que vai estar durante a época inserido. Não é fácil, é um desgaste em termos físicos e emocional também. Por isso, não só o Porto, como outra equipa qualquer, tem que ter um plantel equilibrado, com boas opções, que é para gerir da melhor forma essas competições. E nós temos um exemplo este ano de um clube aqui português, neste caso o Sporting, que passou, na minha modesta opinião, um bocadinho por essa fase, foi longe na Liga dos Campeões e depois refletiu-se no Campeonato Nacional.
9: Também queria falar então do Benfica e do Sporting. O Sporting era bicampeão português, um pouco aquém das expectativas ou não, Tiago, a temporada destes dois clubes?
11: Eu penso que não, penso que o Sporting até fez uma época em interessante. Na Liga dos Campeões foi longe, enfrentou grandes clubes, ultrapassou essas adversidades, mas para o campeonato houve ali um período, atendendo também a muitos jogos, a muita competição, e estando em várias frentes, na Taça de Portugal, no campeonato e na Liga dos Campeões, como foi longe. Eu penso que afetou o Sporting ali em determinados momentos, teve ali uma quebra física, e quando é assim não é fácil. E depois, como referi anteriormente, teve um Futebol Clube do Porto muito regular durante toda a temporada e foi campeão com todo o mérito. O Benfica em si, propriamente, houve ali uma transição também dos treinadores, que não foi fácil esses momentos. O Mourinho praticamente apanhou o comboio em andamento e na altura que ele entra houve ali algumas transições de alguns jogadores, muitas lesões, um plantel muito curto para um clube como é a grandeza do Benfica, com poucas opções, com essas lesões, e o Mourinho teve que ali que inventar um pouco jogadores que normalmente que nem estavam a jogar nas suas posições, atendendo às lesões e às saídas nessa fase, e depois as contas de sessões que o Benfica fez também, na minha modesta opinião, não acertou em todas, não sei se por adaptação ao nosso campeonato ou ao país, mas o que é certo, ainda não renderam aquilo que diziam que poderiam render, jogadores que custaram milhões ao clube.
9: Para fechar o Campeonato do Mundo de Futebol Masculino, em junho as atenções vão-se virar para o Mundial, que arranca a 11 desse mês nos Estados Unidos, no México e no Canadá. Uma prova que vai contar com três países lusófonos: Portugal, Brasil e Cabo Verde. Cabo Verde, estreante no Mundial, terá pela frente a Espanha, o Uruguai e a Arábia Saudita no grupo H, quanto ao Brasil vai estar no grupo C com Marrocos, Haiti e a Escócia. A seleção portuguesa vai medir forças no grupo K com a Colômbia, o Uzbequistão e a República Democrática do Congo. Em declarações à RFI, Tiago Pereira, antigo médio de 50 anos, que trabalha agora com o Sindicato dos Jogadores Profissionais em Portugal, afirmou que o sonho é ver a seleção das esquinas se sagrar campeão do mundo, mesmo se ele também aponta mais dois favoritos, Alemanha e Espanha.
11: Eu tenho muita confiança em Portugal, como é óbvio, não é? Nós temos um leque de jogadores fantásticos, esta nova geração que está a aparecer. Temos individualidades, temos um coletivo forte, várias opções, sinceramente, para cada posição. Eu estou confiante, sinceramente, que vamos fazer um Mundial interessante, e interessante é o mínimo, é chegarmos à final, é aquilo que os portugueses desejam, e ser campeão do mundo, como é óbvio. Mas, logicamente, que os nomes, as individualidades, isso não chega. Temos que estar focados, único e simplesmente, e acho que temos jogadores, a maioria deles com uma vasta experiência numas ligas europeias que estão a competir pela sua experiência, por tudo que já passaram, temos condições para fazer um Mundial interessante e espero bem que sim, e que sejamos campeões, que é esse o nosso objetivo.
9: E em relação aos outros favoritos?
11: Eu penso que, assim, os favoritos, isto é muito incerto, não é? Por vezes temos algumas surpresas, nós temos sempre a Alemanha e a Espanha, que são duas seleções fortes.
9: O Campeonato do Mundo de Futebol Masculino decorre nos Estados Unidos, no Canadá e no México, de 11 de junho a 19 de julho. Chegamos assim ao fim deste Magazine de Esporto. Até breve. 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
0: E chegamos também ao fim destas emissões desta segunda-feira, dia 11 de maio, aqui na RFM Portuguesa. É o ponto final desta segunda parte da nossa emissão de hoje. Voltamos, já sabe, amanhã, quando o relógio aponta às 15 horas, às 18. Até lá, continua a acompanhar-nos no nosso site em rfi.fr/pt, nas redes sociais, basta procurar RFI em português. Até amanhã, desejo-vos uma boa tarde e um resto de bom dia.

0: Muito boa tarde, só nesta altura, 18 horas em Paris, 15 na Cidade da Praia, 19h30 em Teherão. Começa aqui o segundo jornal em português da RFI.
1: Lígia Anjo.
0: E a marcar os títulos desta segunda-feira, dia 11 de maio, o Irão voltou a levantar o tom nas negociações com os Estados Unidos e exige o fim da guerra no Médio Oriente. Do lado norte-americano, o presidente Donald Trump já reagiu e rejeitou a proposta iraniana, considerando-a totalmente inaceitável, cito. João Lourenço recandidata-se à liderança do MPLA. O cenário abre espaço para uma situação de bicefalia política no seio do MPLA. Estes são alguns dos temas que vamos desenvolver neste jornal sobre o comando técnico de Guillaume Buffet.
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0: O Irão apela ao fim das hostilidades em toda a região e ao descongelamento dos ativos depois de o presidente norte-americano ter rejeitado a proposta, contra a proposta iraniana de paz, o plano que Donald Trump qualificou de totalmente inaceitável, enquanto Teherão disse, Liliane Henriques, que que são reinvenções legítimas.
2: A única coisa que exigimos são os direitos legítimos do Irão, disse nesta segunda-feira a diplomacia iraniana ao tornar a enumerar as reivindicações do país, o fim da guerra na região, inclusivamente no Líbano, o levantamento do bloqueio americano dos portos iranianos e o desbloqueamento dos bens pertencentes ao povo iraniano, o Irão continuando a recusar, por outro lado, desmantelar o seu programa nuclear. Algo totalmente inaceitável, escreveu Donald Trump na sua rede social, enquanto o chefe do governo israelita declarou ontem que a guerra não acabou, uma situação perante a qual deverão continuar os esforços a nível diplomático. Nesta terça-feira, o Reino Unido e a França organizam conjuntamente uma reunião dos ministros da defesa dos países que se declararam dispostos a garantir a segurança do Estreito de Hormuz depois do fim do conflito. Este assunto vai estar igualmente na agenda da deslocação que Donald Trump efetua de quarta até sexta-feira à China. De acordo com a Casa Branca, Trump pretende pressionar o seu homólogo Xi Jinping a infletir a posição do Irão. Já Pequim diz que pretende incitar Washington a insuflar mais estabilidade nas relações internacionais.
0: Reivindicações legítimas, classificou Teherão. Prossegue a operação de evacuação do cruzeiro Ondius, afetado por um surto de antivírus, com dezenas de passageiros e tripulantes a serem repatriados e em quarentena em vários países. Esta segunda-feira, 22 passageiros seguem para os Países Baixos, enquanto outros contactos estão sob vigilância médica aqui em França, na Alemanha, no Reino Unido, Austrália e Estados Unidos. Apesar de novos casos positivos, incluindo uma francesa, as autoridades garantem que o risco para a população continua baixo. Rumo até ao Reino Unido, que realizou eleições locais na semana passada, entre os milhares de candidatos, mais de uma dezena de lusófonos foram eleitos autarcas em Inglaterra. É o caso de Edson Farinha de Castro, de Elmedina Batista Mendes, são dois triantes, como nos conta o nosso correspondente Bruno Manteigas.
3: Edson Farinha de Castro tem 45 anos, nasceu em Luanda de mãe angolana e pai são tomense e vive em Londres desde 2002. É professor de crianças com necessidades especiais e concorreu a estas eleições porque quer ajudar famílias e jovens adolescentes e porque se identifica com os valores do Partido Trabalhista. Mas a impopularidade do governo refletiu-se nos resultados. O Partido Trabalhista perdeu cerca de 1.500 autarcas, quase tantos como os que ganhou o Partido Reformista de extrema-direita. Edson diz que sentiu hostilidade durante a campanha em Hillingdon, um subúrbio de Londres.
4: Foi difícil devido ao que está acontecendo aqui na Inglaterra, não é? Porque são vários grupos políticos nesse momento, como o Reform UK, tem o Green Party, que são partidos que estão a vir com muita força nesse momento, né? E que a população nesse momento encontra muito dividida. Então foi muito difícil sair pelas ruas, não é? Tentar fazer a sua campanha. Tive lugares onde eu fui, que eu fui ameaçado e tudo. Foi uma campanha muito difícil.
3: Pelo contrário, Dina Batista Mendes, 55 anos e de origem cabo-verdiana, foi eleita pelos Verdes em Islington, no norte de Londres, uma área tradicionalmente trabalhista. A crise, o custo de vida, a falta de habitação e a guerra na Palestina foram alguns dos temas que destacou na sua campanha. Foi bem recebida, mesmo sendo estrangeira.
5: Eu bati centenas e centenas de portas. Aliás, eu fui eleita com o maior número de votos em Islington. Eu recebi 2.262 e eu nunca me apercebi que eu era estrangeira. Em momento nenhum me fizeram sentir como estrangeira. Não pelo meu sotaque, não pela minha cor, pois eu sou de origem cabo-verdiana. Foi realmente muito bom sentir-me assim, porque o Brexit tinha deixado sequelas no meu amor com o país.
3: Ganhar eleições é difícil, mas os próximos anos vão ser um desafio para estes dois novos eleitos numa política tão volátil como a britânica. Bruno Manteigas, RFI, Londres.
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0: Em Angola, o presidente anunciou a recandidatura à presidência do partido em PLA no âmbito do Congresso Ordinário do Partido, marcado para o final do ano, em dezembro. A decisão relançou o debate sobre a sucessão presidencial em Angola, numa altura em que Avelino Miguel, o presidente, está constitucionalmente impedido de concorrer a um terceiro mandato nas eleições de 2027.
6: Segundo um comunicado do Bureau Político do MPLA, que esteve reunido em Luanda, a intenção da recandidatura de João Lourenço mereceu do núcleo principal do partido o total apoio. O Congresso Ordinário do MPLA, previsto para o mês de dezembro, já conta com três pré-candidatos, nomeadamente o general na reserva Gino Carneiro, António Venâncio e José de Almeida. Uma provável reeleição de João Lourenço restabelece a bicefalia política no seio do MPLA. Nas próximas eleições gerais de 2027, o partido deve indicar um outro candidato à eleição presidencial. De acordo com a Constituição angolana, João Lourenço, que vai concluir o seu segundo mandato, já não poderá concorrer às próximas eleições gerais. A bicefalia política foi negada ao ex-líder José Eduardo dos Santos pelo presidente João Lourenço, que restabeleceu a mesma com as emendas aos estatutos do partido no último Congresso Extraordinário, ignorando a contestação dos militantes e figuras históricas do MPLA. Avelino Miguel, Luanda, RFI.
0: Em Cabo Verde, o país realiza eleições legislativas no próximo dia 17 de maio para eleger os 72 deputados do Parlamento. Esta eleição conta com a participação de 5 forças políticas, entre elas o Partido Popular, que concorre em 6 dos 13 círculos eleitorais do arquipélago. O líder do partido, Amândio Barbosa, aponta como principais prioridades a modernização do sistema de saúde, a melhoria das condições salariais e a diversificação da economia.
7: O combate ao desemprego jovem em Cabo Verde passa por diversificação das atividades económicas em Cabo Verde. Nós não podemos cingir apenas ao turismo, nós temos que industrializar a economia azula, do aproveitamento do mar, da pesca, da agricultura, com a água transformada do mar. Nós podíamos, na verdade, fazer com que esse país desse o grande salto em frente, coisa que nesses 50 anos nós não vemos nos governantes.
8: Deve haver uma maior aposta na economia azul?
7: A economia azul deve ser o motor do desenvolvimento de Cabo Verde. Reformando a agricultura com a água do mar transformada para rega, modernizando as pescas, a pesca que hoje tem uma participação de menos de 10% no produto interno bruto, a pesca, do nosso ponto de vista, tem que atingir 20% ou mais por cento na economia nacional.
0: Explicações do líder do Partido Popular, Amândio Barbosa, entrevistado aqui por Neide Ribeiro. Ele é o convidado que pode ouvir já a seguir este jornal. E no desporto internacional maliano, do Lance, Mamadou Sangaré conquistou o prémio Marc Vivien Foué na RFI France 24, que distingue o melhor jogador africano na primeira liga francesa da temporada. Aos 23 anos, na primeira época em França, o médio torna-se no primeiro jogador maliano da história a receber esta distinção.
9: Eu realmente concentrei toda a minha infância e a minha formação no futebol. Era realmente um objetivo porque, mesmo no Mali, eu não estava com a minha família o tempo todo. Nós também éramos um pouco afastados. Então era realmente um objetivo claro. Quando vens de África, há coisas realmente que são diferentes da Europa. É claro que é mais complicado para um africano do que para um europeu. Quando vens de África, chegas com uma outra mentalidade, um outro modo de vida. Tens de te adaptar, é preciso colocar-se ao mesmo nível do que os outros. No Mali, especialmente no meu bairro, todos estão orgulhosos. Eles sempre tentam ver o meu jogo quando têm tempo e isso também é um verdadeiro prazer. É por isso que jogamos futebol, para deixar orgulhosos os nossos amigos, os nossos familiares e todas as pessoas que nos amam. Então, francamente, isso é um verdadeiro prazer.
0: Mamadou Sangaré em declarações à RFI depois de receber este prémio, dobrado aqui por Marco Martins, ele que lembrou o seu percurso até chegar à Europa.
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0: E passam agora 10 minutos das 18 horas desta segunda-feira, dia 11 de maio, aqui nos estúdios da RFI em Paris. Nos próximos 20 minutos temos o nosso habitual Magazine de Esporto, hoje sobre os campeonatos de Portugal, de futebol masculino. Continuamos a ouvir para já os candidatos às eleições legislativas do próximo dia 17 de maio em Cabo Verde. Hoje ouvimos o líder do Partido Popular, Amândio Barbosa. Ele é o convidado de Neide Ribeiro.
1: Convidado.
10: Cabo Verde realiza eleições legislativas no próximo dia 17 de maio para eleger os 72 deputados da Assembleia Nacional da República. Esta eleição conta com 5 formações políticas. A RFI está a ouvir os candidatos. Hoje falamos com o líder do Partido Popular, Amândio Barbosa. O partido concorre em 6 dos 13 círculos eleitorais. Amândio Barbosa, muito obrigada por ter aceitado o convite da RFI. É a terceira vez que o Partido Popular concorre às eleições legislativas sem nunca ter conseguido eleger deputados. Nesta eleição, qual é o objetivo do partido?
7: O objetivo é eleger uma representação parlamentar. Sempre foi esse o objetivo. Não conseguimos. Estamos crentes que desta vez vamos conseguir eleger um ou dois deputados.
10: As prioridades do Partido Popular passam, entre outras, pela gestão da causa pública, modernização do sistema de saúde e melhoria salarial. Que medidas propõe o PP para responder ao desemprego jovem em Cabo Verde?
7: O combate ao desemprego jovem em Cabo Verde passa por diversificação das atividades económicas em Cabo Verde. Nós não podemos cingir apenas ao turismo, nós temos que industrializar a economia azul, o mar, deve ser o recurso mais forte de Cabo Verde.
10: A resposta ao desemprego não passa também pela formação dos jovens?
7: Formação é o que não falta em Cabo Verde. Não é só dar formação, é preciso haver empresas, haver trabalho, para na verdade se aproveitar a formação que você deu às pessoas.
10: E aumentar os salários também?
7: A distribuição do rendimento em Cabo Verde é um grande desafio para esse país. De 2012 a 2022, o rendimento dos bancos multiplicou 12 vezes. E o salário do cidadão cabo-verdiano, pelo contrário, tem reduzido pelo impacto da inflação e a não reposição do poder de compra.
10: Face à dependência do turismo e das remessas que são enviadas pelos imigrantes, como pode Cabo Verde diversificar a economia?
7: No tempo colonial, Cabo Verde tinha mais de 12 fábricas de transformação de peixe. Hoje deve existir um ou dois. A questão do aproveitamento do mar, da pesca, da agricultura, com a água transformada do mar, nós podíamos, na verdade, fazer com que esse país desse o grande salto em frente, coisa que nesses 50 anos nós não vemos nos governantes.
10: Deve haver uma maior aposta na economia azul?
7: A economia azul deve ser o motor do desenvolvimento de Cabo Verde. Reformando a agricultura com a água do mar transformada para rega, modernizando as pescas, a pesca que hoje tem uma participação de menos de 10% no produto interno bruto, a pesca, do nosso ponto de vista, tem que atingir 20% ou mais por cento na economia nacional.
10: O senhor tem defendido a modernização do sistema de saúde, diz que os cabo-verdianos têm dificuldades em aceder aos cuidados médicos e que muitas vezes os políticos recebem apoios para se irem tratar no estrangeiro. Que soluções defende o Partido Popular para garantir um acesso equitativo da saúde?
7: A saúde é o grande parente pobre da governação de Cabo Verde nesses 50 anos. Na verdade, qualquer doença, nós temos que recorrer a Portugal, ao Senegal, para tratar de doenças, às vezes, simples.
10: Mais hospitais, mais técnicos, mais médicos?
7: Mais tecnologia, mais formação, de tal sorte que nós não tenhamos necessidade de qualquer doença recorrer ao Senegal, Portugal e outros países.
10: Os transportes continuam a ser um desafio no país. Que propostas apresenta o Partido Popular para melhorar a mobilidade entre as ilhas?
7: A mobilidade entre as ilhas passa pela nacionalização do transporte de uma empresa estatal para o transporte marítimo, uma empresa estatal para o transporte aéreo a nível nacional e depois negociar com as grandes companhias africanas, a TAP e outras empresas, para, na verdade, fazer o transporte aéreo. O Estado tem que assumir, é o Estado a prestar esse serviço. Agora, não é o Estado a prestar o serviço depois a injetar dinheiro e mais dinheiro. É definir objetivos em termos económicos. A questão da CVI Interilhas. Cabo Verde paga duas vezes pelo transporte marítimo em Cabo Verde. Veja a questão dos TACV, desperdício do dinheiro, quando esse dinheiro devia ir para a saúde, para incrementar a tal modernização da saúde.
10: A regionalização é um tema recorrente em Cabo Verde. Que modelo defende o PP para descentralizar o poder?
7: Nós verdadeiramente somos contra a regionalização. Nós pensamos que é mais uma estrutura do Estado, para além dessa estrutura pesada que existe. Nós somos a favor do municipalismo, dar mais poderes aos municípios, depois transferir também mais recursos para, na verdade, o poder do Estado estar perto dos cidadãos. Somos radicalmente contra a regionalização, mas é um assunto em debate. Se alguém conseguir trazer argumentos que diz que haverá poupança ou haverá mais eficiência por parte do Estado, nós podemos mudar a nossa visão.
10: Numa altura de maior pressão migratória global, que políticas propõe o Partido Popular para apoiar a diáspora cabo-verdiana?
7: A diáspora cabo-verdiana precisa de ter um Estado mais próximo, sem muita burocracia. Precisa de ver facilitada o investimento da diáspora em Cabo Verde, coisa que não é feita. Precisa ver os serviços das alfândegas ser mais eficientes, mais modernos, que respeita a própria condição do cidadão imigrante, coisa que vemos os nossos adversários que governaram Cabo Verde durante 50 anos, apenas conversa na campanha e depois tudo fica na mesma.
10: Cabo Verde é um país vulnerável às alterações climáticas. Que medidas concretas defende o seu partido para combater este flagelo?
7: Nós temos controle sobre a planificação urbana. Nós não podemos estar a dar licença de construção numa zona de risco, numa zona ribeirinha. O que tem acontecido é que o poder municipal tem ignorado a política urbanística, política urbanística que é repassada às empresas privadas que depois implementam uma lógica do capitalismo selvagem na venda dos terrenos e o cidadão é obrigatoriamente levado a fazer a sua construção nas encostas, nas ribeiras, porque o próprio poder público assim quis que ele... Porque se houvesse uma política urbanística em que as cidades cresciam de forma planificada, organizada, com maior acessibilidade económica para as pessoas com menos possibilidade de ter dinheiro, com certeza que nós estaríamos precaver contra os fenómenos da natureza.
10: Perante os conflitos internacionais, como a guerra no Médio Oriente, que posicionamento deve ter Cabo Verde em termos da política internacional?
7: A política internacional deve ser moderada, devemos manter o pragmatismo que tem caracterizado a política externa de Cabo Verde, não tomar partido em nenhuma das partes, porque somos um país frágil, em primeiro de tudo, defender a paz, o equilíbrio, o desenvolvimento no mundo e esperar que as partes se entendam, porque, na verdade, o futuro da humanidade é que está em jogo. Hoje, qualquer país tem uma arma nuclear que pode pôr em perigo a continuidade da humanidade. Nós devemos ser neutral porque não temos força dependemos de muita coisa.
8: Então, num contexto global de pressão sobre a democracia, quais são os principais desafios para Cabo Verde e como enfrentá-los?
7: É uma questão que decorre de quem governa o país, mas eu devo dizer que a democracia em Cabo Verde é uma democracia que tinha dado alguns passos, mas é só ver para a última classificação, Cabo Verde caiu consideravelmente no ranking da democracia, porque, na verdade, quem governa tem mantido mão dura sobre a comunicação social, tem feito que a eleição, sobretudo esta, não seja uma eleição justa, porque quando você deixa 3 meses da eleição, você começa a dar cesta básica, carta de condução, materiais de construção, dinheiro para as pessoas num país pobre. A democracia anda para trás, querendo ou não.
8: Mas e como é que se pode contornar esta situação?
7: Eu penso que a pressão internacional, que hoje não existe, era preciso ter uma justiça mais atuante, coisa que não existe, porque os principais agentes da justiça são nomeados pelo poder político. É nós, os cidadãos, a questionar via rede social, até um dia, se tivermos poder, para mudar essa questão.
10: O líder do Partido Popular, Amândio Barbosa, que concorre nas eleições legislativas no próximo dia 17 de maio, em Cabo Verde.
0: Desporto. E as últimas do Desporto com Marco Martins.
9: Neste fim de semana, ficamos a conhecer mais 6 campeões nacionais do futebol masculino. O FC Barcelona, em Espanha, o Aris, na Dinamarca, o Shakhtar Donetsk, na Ucrânia, o Galatasaray, na Turquia, o AEK, na Grécia, ou ainda o Petro de Luanda, em Angola. Isto para além dos vencedores já conhecidos como o Futebol Clube do Porto, em Portugal. A primeira divisão do Campeonato Português de Futebol Masculino ainda não terminou. Faltam ainda 2 jogos para a maioria das equipas e lutas para os lugares que dão acesso à Liga dos Campeões ou ainda às descidas de divisão. Nesta segunda-feira, 11 de maio, a 33ª e penúltima jornada fica encerrada com a realização de 7 encontros, entre eles o Benfica frente ao Sporting de Braga e o Sporting Clube de Portugal em embate com o Rio Ave. Recordo-se que o Benfica e o Sporting Clube de Portugal, ambos com 76 pontos, lutam pelo segundo lugar, que dá acesso à Liga dos Campeões Europeus, enquanto a 3ª posição apenas dá acesso à Liga Europa, a 2ª maior competição da UEFA, organismo que gera o futebol europeu. O Futebol Clube do Porto, primeiro com 85 pontos, já garantiu o título, isto apesar da derrota deste fim de semana por 3-1 diante do AVS, clube que ocupa o 18º e último lugar com 20 pontos e que já desceu de divisão. A RFI falou com Tiago Pereira, antigo médio português, agora com 50 anos, que representou, entre outros clubes, o Futebol Clube do Porto e o Benfica, tendo conquistado 2 títulos portugueses, uma Taça de Portugal, uma Supertaça, bem como uma Liga Europa e uma Taça Intertoto. Tiago conquistou todos os títulos com o Futebol Clube do Porto, exceto a Taça Intertoto, prova europeia arrecadada com a União de Leiria. Ao microfone da RFI, Tiago analisou o triunfo do Futebol Clube do Porto e a temporada realizada tanto pelo Benfica como pelo Sporting Clube de Portugal.
11: Atendendo às circunstâncias, tudo que o Porto passou, principalmente a alteração de estrutura, foi uma equipa nova praticamente, e há que dar mérito também ao presidente Vilas Boas e ao Mister Fariol, que tem todo o mérito. Foi a equipa mais regular durante a temporada, nem sempre com um futebol brilhante, mas era uma equipa muito competitiva e agarrava-se nesses momentos. É uma equipa à imagem do futebol, o Clube do Porto, e atendendo a todas estas circunstâncias, praticamente uma equipa nova. Acho que o Porto este ano acertou em todos os reforços, sem dúvida, por isso há que dar os parabéns ao presidente do Futebol Clube do Porto e ao Fariol, que tem todo o mérito e foi a equipa mais regular durante a temporada.
9: No fundo, é uma temporada em cheio ou aqueles quartos de final da Liga Europa também deixam um pequeno sabor amargo, mesmo assim, esta equipa do Porto que poderia ter ido ainda mais longe nessa competição?
11: Sim, sem dúvida. Não sei se nessa altura o Porto estava focado, único e simplesmente deu prioridade ao campeonato, mas logicamente um clube como o Futebol Clube do Porto, que está inserido em algumas competições e quando entra é para vencer porque tem uma mentalidade ganhadora, e não creio que fosse esse um dos motivos, mas o que é certo é que também que rodou alguns jogadores, descansou para o jogo na semana a seguir, para o campeonato, mas o que é certo é que o Porto tinha condições para chegar mais longe, ou seja, até à final, sem margem de dúvida. Fosse esse um dos motivos, mas o que é certo é que também que rodou alguns jogadores, descansou para o jogo na semana a seguir, para o campeonato, mas o que é certo é que o Porto tinha condições para chegar mais longe, ou seja, até à final, sem margem de dúvida.
9: Projetando um bocadinho já a próxima temporada,